0: a criar, produzir, fazemos hortas. Hoje nós já temos água com facilidade, porque nós já temos bomba elétrica. Tudo hoje ficou mais fácil.
1: Com a atualização, o programa Luz para Todos passa a priorizar grupos como mulheres, chefes de família, comunidades que necessitam de infraestrutura voltada à segurança alimentar e famílias em situação de vulnerabilidade. Reportagem Gabriela Noronha.
2: E o programa Gás do Povo tem data fixada e será pago sempre no dia 10 de cada mês.
3: Neste domingo, a Caixa Econômica Federal fará o pagamento do Vale Recarga para cerca de 2 milhões e 700 mil famílias.
2: Para ter acesso à recarga, o responsável familiar deve procurar uma das 25 mil revendedoras em todo o país, utilizando o cartão do Bolsa Família com chip ou o cartão de débito da Caixa.
3: Também pode utilizar o CPF e o código de validação que será enviado para o celular do responsável.
2: O programa Gás do Povo fornece a recarga de botijões de 13 quilos para 15 milhões de famílias inscritas no Cadastro Único.
3: Mas elas não recebem todas ao mesmo tempo. As recargas têm validade de 2 a 3 meses, a depender do tamanho da família.
2: O brasileiro está ganhando mais.
3: O valor médio mensal recebido já passa de R$ 3.367,00, o melhor da série histórica do IBGE desde 2012.
2: A melhoria nos rendimentos foi verificada no mercado de trabalho e também nos benefícios sociais.
4: É o maior rendimento da série histórica iniciada em 2012. O rendimento médio mensal do brasileiro foi de R$ 3.367,00 em 2025, um crescimento de mais de 5% em relação ao registrado em 2024. No universo de 212 milhões de brasileiros, 67% tiveram algum tipo de renda no ano passado. O aumento da oferta de trabalho foi o que mais puxou o incremento da renda. No ano passado, a população ocupada chegou a 101 milhões de pessoas e a massa de rendimento total dos trabalhadores atingiu quase R$ 362 bilhões. Também um recorde. Outras fontes contribuíram para o aumento da renda, como explica o pesquisador do IBGE, Gustavo Fontes.
5: Ao analisar por tipo de rendimento, né, se observa que 47,8% da população possui rendimento do trabalho, enquanto 27,1% tinha um rendimento de outras fontes. Entre esses outros rendimentos, né, o destaque vai para a aposentadoria e pensão, né, que abrange 13,8% da população residente, seguida por rendimentos de programas sociais do governo, 9,1%.
4: A região sul manteve a maior proporção de pessoas com rendimento, cerca de 71%, enquanto norte e nordeste apresentaram os menores percentuais, apesar dos avanços registrados nos últimos anos. Para o economista José Luiz Pagnussá, os números apontados pela PNAD mostram uma evolução no mercado de trabalho e nas políticas sociais.
6: Porque ao mesmo tempo em que o rendimento médio está subindo, temos recordes também no número de pessoas ocupadas. E além disso, né, dado o impacto das políticas sociais, esse recorde se dá também com os menores índices de desigualdade da história brasileira.
4: Na comparação com o período pré-pandemia, o aumento é mais expressivo. O rendimento médio de todas as fontes ficou 8,6% acima do registrado em 2019, o que mostra que a recuperação na renda se manteve de forma consistente até 2025. Reportagem Graziele Bezerra.
3: Crédito, cheque especial, crédito pessoal.
2: Brasileiros que não conseguem pagar dívidas nessas modalidades têm agora a oportunidade de sair do sufoco financeiro com o Desenrola Famílias.
3: Juros mais baixos, prazos mais longos e descontos estão entre as vantagens do programa.
7: Jácio Fiuza Júnior, de 73 anos, é jornalista aposentado e tem dificuldades para pagar as faturas do cartão de crédito.
8: Fiz a negociação, dividi em várias parcelas e do jeito que está, não baixa a dívida.
7: Assim como Jácio, 80% das famílias brasileiras têm algum tipo de dívida, principalmente com cartão de crédito, cheque especial e crédito pessoal, segundo a Confederação Nacional do Comércio. Agora, essas famílias têm a oportunidade de aliviar o orçamento com Desenrola Famílias. Podem participar pessoas com renda mensal de até R$ 8.105, com dívidas contraídas até janeiro de 2026, com atraso entre 90 dias e 2 anos. O programa prevê descontos de até 90%, linhas de crédito com juros limitados a 1,99% ao mês, prazos de até 48 meses. E ainda a possibilidade de usar até 20% do saldo do FGTS ou R$ 1.000 para abater dívidas. E pessoas com dívidas de até R$ 100 terão um nome limpo num prazo de 30 dias. O Desenrola também exige que as instituições financeiras invistam na educação financeira. Reinaldo Domingos, especialista em educação financeira, diz que é preciso consciência para que as famílias não voltem a se endividar.
9: Tudo que nós ganhamos e nós gastamos, é necessário que nós tenhamos uma organização. O Desenrola Brasil é uma opção, é uma oportunidade muito importante, só que ela precisa vir junto com a educação do comportamento financeiro.
7: A adesão ao Desenrola Famílias deve ser feita diretamente com os bancos e instituições financeiras. Só no Banco do Brasil, nos dois primeiros dias do programa, foram feitos 12.600 pedidos de renegociação. Gilson Bittencourt, vice-presidente de Agricultura e Agricultura Familiar do Banco do Brasil, disse que espera uma procura intensa pelo Desenrola Famílias nos próximos dias.
10: Recuperar a sua adimplência, abrir novas possibilidades de acesso ao crédito. A nossa expectativa com esse segundo é que ele atinja ainda um grupo maior de famílias e traga mais tranquilidade para as famílias e, nesse caso aqui, para os clientes do Banco do Brasil.
7: E para o jornalista Jácio Fiuza, que nos contou sobre a dívida com o cartão de crédito, o programa chegou em boa hora.
8: É um programa que vai beneficiar a mim e muitas famílias brasileiras, né?
7: O Desenrola Famílias também protege as famílias das dívidas com casas de apostas, as chamadas bets. Ele estabelece o bloqueio de CPF para apostas por um período de 12 meses. Colocução de Thaísa Vitória, reportagem Luciana Colares de Holanda.
2: Para estimular as mulheres a seguirem a carreira acadêmica, a CAPES, Coordenação de Aperfeiçoamento de Pessoal de Nível Superior, criou o programa Aurora.
3: A iniciativa é voltada a professoras vinculadas a programas de pós-graduação que sejam gestantes ou mães de crianças de até 2 anos.
2: Em outra frente, estudantes indígenas também estão sendo estimulados na pós-graduação, a seguirem na pós-graduação após concluírem o ensino superior.
3: Sobre esses programas, nós conversamos com a presidente da CAPES, Denise Pires de Carvalho. Acompanhe.
2: Oi, presidente, como vai? Vamos começar falando do estímulo que a CAPES vem oferecendo para que as cientistas que são mulheres consigam continuar suas pesquisas. Qual que é o problema que existe hoje em relação à maternidade e que estímulo é esse?
11: Olá, Mariana, um prazer estar contigo e com o Nazi na Voz do Brasil. As mulheres, elas são maioria entre as mestres e as doutoras do nosso país há mais de 20 anos. E nós temos no Brasil 49% de mulheres cientistas. No entanto, elas atuam menos no corpo docente da pós-graduação. Então há um gargalo, há um impedimento no ingresso e permanência das mulheres como professoras na pós-graduação.
2: Presidente, assim como as mulheres, a CAPES também tem investido em outras ações aí para a promoção da diversidade, com um programa voltado para jovens indígenas, né? O que que é esse programa? Como que ele vai ajudar a ampliar a participação dessas diversas etnias no ambiente de produção científica?
11: É o novo programa de desenvolvimento acadêmico indígena, porque os nossos estudantes indígenas têm sido incluídos no ambiente da educação superior. Quando eles terminam os seus respectivos cursos, eles querem ingressar, muitos deles, nos cursos de mestrado e doutorado. No entanto, a seleção para esses cursos acontece muitas vezes longe da localidade onde eles moram. Então, esse novo programa, ele vem para que aconteça uma seleção dos estudantes indígenas de uma maneira nacional. Eles podem aplicar a seleção do local onde eles estão, muito semelhante ao que fazemos com os estudantes que vêm do exterior para estudar no Brasil. Então, um estudante que está em São Gabriel da Cachoeira, que acabou a sua graduação, ele pode tentar a seleção para o mestrado ou doutorado na Unicamp, na UNB, na UFRJ, ou mesmo na Universidade Federal do Amazonas, sem precisar sair de São Gabriel da Cachoeira. Ele faz a seleção e ele só vai para a região para onde ele é selecionado, depois dele ser selecionado.
3: Agora, presidente, como é que a CAPES identificou a necessidade desse estímulo aos indígenas, né? E que benefícios a maior diversidade de culturas e origens dos cientistas pode trazer para as pesquisas brasileiras?
11: Foram os próprios estudantes indígenas que trouxeram essa demanda para a CAPES, junto com os professores que atuam na educação escolar indígena, que vieram nos propor que nós fizéssemos um programa específico para que esses estudantes provenientes de povos originários que estão em regiões mais isoladas do país possam continuar os seus estudos, fazendo a seleção das suas localidades. E eles vão migrar para seguir os seus estudos no mestrado, no doutorado, somente após serem selecionados.
2: Mas é como o Nazi disse, né? Tem um benefício para a própria produção científica brasileira, para o tipo de pesquisa que vai ser feita?
11: Com toda certeza, porque nós temos a educação dialógica, é aquela que leva a melhores resultados. E esses estudantes, com certeza, terão muito a contribuir no ambiente da pós-graduação, porque eles trazem todos os saberes que existem nos povos originários, toda aquela troca de experiência entre a produção de conhecimento do ambiente da universidade, que é internacional, agora passa a contar também com o conhecimento que vem dos povos originários. E essa educação dialógica certamente aumentará a produção de conhecimento no nosso país e será uma produção de conhecimento que tem possibilidade de atender muito mais às demandas da nossa sociedade, nos diferentes territórios da nação.
2: Agora, presidente, para além desses grupos específicos que a gente mencionou aqui, as mulheres, os indígenas, o governo do Brasil tem também feito um movimento de valorização da produção científica como um todo, teve inclusive reajuste das bolsas, da CAPES, e a gente vê outros estímulos aí. Eu queria que a senhora falasse um pouco mais para a gente do que foi feito nesses últimos anos.
11: No ano de 2023, quando assumimos, houve um aumento de pelo menos 40% no valor das bolsas, mestrado e doutorado, e esse aumento no valor das bolsas foi acompanhado também de um aumento no número de bolsas. É importante que tenhamos cada vez mais pós-graduandos com acesso à bolsa, porque a bolsa garante permanência do pós-graduando nos cursos e a conclusão do mestrado e do doutorado. Mas, para além disso, a CAPES tem seguido no caminho de contratos com as editoras, através do portal de periódicos da CAPES, que completou 25 anos, nós estamos investindo não somente no acesso à leitura pelos programas de pós-graduação. Então, há 25 anos, a CAPES propicia o acesso à leitura dos periódicos internacionais. Agora, a CAPES financia também a publicação da ciência brasileira, a publicação dos artigos da produção de conhecimento nacional nessas revistas internacionais. Com isso, nós temos aumentado muito o número de artigos publicados pela pós-graduação brasileira nas revistas internacionais. Certamente o Brasil vai ficar melhor colocado no futuro próximo entre os países que mais produzem conhecimento no mundo. Para além de produzirmos mais, termos o nosso trabalho aceito para publicação, o que comprova a excelência da ciência brasileira, porque é muito difícil publicar nessas revistas, somente artigos de qualidade são aceitos. Agora, com o pagamento que é feito pelo Ministério da Educação através da CAPES, nós temos um aumento no número. E esse artigo, que é publicado internacionalmente em acesso aberto, ou seja, todo mundo vai poder ler a produção científica nacional, nós teremos um aumento da citação dos trabalhos que são originários da pós-graduação e da ciência brasileira. Portanto, uma ciência que produz mais, publica mais e tem maior visibilidade.
3: Certo, muito bom. Nós conversamos com Denise Pires de Carvalho, presidente da CAPES, que é a Coordenação de Aperfeiçoamento de Pessoal de Nível Superior. Presidente, muito obrigado pela participação na Voz do Brasil.
11: Prazer é todo meu.
2: Recorde de exportações do agronegócio brasileiro no primeiro trimestre desse ano eleva o setor à posição de destaque no comércio internacional.
3: As vendas no exterior somaram mais de 38 bilhões de reais, um aumento de 0,9% em relação ao mesmo período do ano passado.
2: De acordo com o Ministério da Agricultura e Pecuária, o principal destino das exportações do agro brasileiro é a China.
3: Os números, segundo o Ministério da Agricultura, refletem a competitividade dos produtos brasileiros no comércio internacional.
2: E também são fruto da ampliação do mercado. Já são 601 aberturas de mercado do agronegócio desde 2023.
3: Quem explica é o secretário de Comércio e Relações Internacionais, Lucas Rua.
12: Aproximadamente 30% de tudo que nós exportamos é do complexo soja, mas eu queria chamar a atenção aqui também para as proteínas animais. Nós tivemos um acréscimo de aproximadamente 22% nas exportações, um destaque para recordes em carne bovina, também na carne suína, e a gente vê efetivamente um trabalho de diversificação de mercado. Veja o caso do açaí, das castanhas e alguns produtos básicos como feijão, a partir de uma série de ferramentas que nós temos, por exemplo, aqui no Ministério da Agricultura, como o Agro Insight, Passaporte Agro, a participação em feiras internacionais em conjunto com a Apex, a gente gera oportunidade, a gente gera renda e a gente gera emprego, especialmente onde mais precisa, que é no interior do nosso país.
2: Serviços públicos em um clique. Está cada vez mais fácil e simples resolver e acessar as políticas de governo sem sair de casa.
3: No início de maio, o gov.br registrou mais de 500 milhões de assinaturas eletrônicas.
2: E pela primeira vez, mais de 80 milhões de brasileiros acessaram o gov.br em um único mês.
3: O número de acessos únicos foi registrado em março e supera a população de países como a Alemanha e França.
2: Para garantir a segurança no acesso, o gov.br conta com níveis de proteção.
3: E dentro da ferramenta é possível encontrar serviços que ajudam a evitar golpes virtuais.
13: Acessar serviços do INSS, do SUS ou até assinar um documento sem sair de casa já é uma realidade no Brasil. Tudo isso é possível com a conta gov.br. Ela funciona com um login único que reúne mais de 4.600 serviços digitalizados do governo federal. Hoje, mais de 175 milhões de brasileiros já utilizam a plataforma, entre eles o vendedor Pedro Vieira.
14: Uso para carteira, uso para curso também, para acessar documentos e imposto de renda também, tudo, uso golpe para tudo.
13: E Pedro Vieira destacou a segurança ao usar a ferramenta.
14: E é muito seguro, bem confiável. Tem acesso biométrico, tem acesso digital também.
13: Para dar mais segurança ao cidadão, a conta gov.br funciona com diferentes níveis de proteção. O bronze concede o acesso básico, o prata é feito com avaliação bancária e o ouro com biometria. E quanto maior o nível da conta, mais seguro é o acesso. Além disso, o usuário pode ativar a verificação em duas etapas, que funciona como uma segunda barreira contra invasões, como explica Hudson Mesquita, diretor do Departamento de Identidade Digital do Ministério da Gestão e da Inovação em Serviços Públicos.
15: Após ele entrar com o CPF e a senha, é solicitado um código que ele mesmo gera ali no aplicativo gov.br. Então, imagina um cenário onde o fraudador consegue roubar a senha do cidadão, ele não teria acesso a esse código, não teria como acessar a conta, né? Então, a segunda camada ali de segurança.
13: Com a conta Gov protegida, você pode acessar na plataforma serviços digitais que vão ajudar a proteger seus dados contra golpistas. A proteção do CPF impede que empresas sejam abertas no seu nome sem autorização. O BC Protege Mais bloqueia a abertura de contas bancárias indevidas. E o Registrato permite consultar contas, dívidas e chaves Pix vinculadas ao seu CPF. E tudo isso sem precisar enfrentar filas ou sair de casa. É o caso do educador físico Felipe Cavalcante.
16: Porque antigamente a gente tinha que ir lá na hora, né? E presencialmente, toda aquela burocracia. E hoje, na nossa mão, a gente consegue resolver esse problema.
13: Em caso de dúvidas, as pessoas podem acessar o gov.br/conta. Também é possível receber atendimento presencial sobre a plataforma. Para encontrar uma unidade do balcão gov.br, vá em gov.br/presencial. Reportagem Cleide Lopes.
2: Essas foram as notícias do Governo do Brasil.
3: Uma realização da Secretaria de Comunicação Social da Presidência da República.
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3: E que agora com as notícias do Poder Judiciário e do Congresso Nacional, uma boa noite.
2: A gente volta segunda-feira. Boa noite pra você e até lá.
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19: STF fixa regras para o pagamento de verbas indenizatórias e reafirma o teto constitucional.
20: STJ define que oferta de imóvel em plataformas como o Airbnb exige aprovação do condomínio.
19: Justiça Eleitoral atinge 158 milhões de eleitores e 88% de biometria.
20: Boa noite, eu sou Carlos Eduardo Cunha.
19: E eu sou Walter Lima.
20: O STF publicou um conjunto de decisões sobre o regime remuneratório do Judiciário e do Ministério Público.
19: As decisões estabelecem medidas para unificar critérios nacionais de pagamento, restringir a criação de benefícios e ampliar a transparência na folha de pagamento do setor público. Arthur Filho.
21: Entre os principais pontos definidos pelo Supremo Tribunal Federal está o reforço de que o subsídio dos ministros da Corte continua sendo o teto remuneratório da administração pública. O tribunal também reafirmou a equiparação entre os regimes remuneratórios da magistratura e do Ministério Público, desde que observados os limites constitucionais. Outro ponto central é a regra de que verbas indenizatórias só podem ficar fora do teto quando houver previsão expressa em lei nacional, além de unificação de critérios pelo Conselho Nacional de Justiça, o CNJ, e pelo Conselho Nacional do Ministério Público.
20: O uso de imóveis residenciais para estadias de curta duração, como em contratos na plataforma Airbnb, depende da aprovação do condomínio.
19: Essa definição é do STJ. Fátima Uchoa.
22: A proprietária de um apartamento em Minas Gerais pretendia destiná-lo a estadias de curta duração sem necessidade de aprovação em assembleia, mas o condomínio alegava que isso, além de não estar previsto em convenção, afastava o caráter residencial do prédio. No STJ, o voto que prevaleceu no julgamento foi o da ministra Nancy Andrighi. A segunda sessão manteve acórdão do Tribunal Estadual e considerou que o uso dos imóveis para exploração econômica ou profissional descaracteriza a destinação residencial e, por isso, deve ser autorizado por, no mínimo, 2/3 dos condôminos. Essa definição uniformiza o entendimento do próprio STJ sobre o tema.
20: Justiça Eleitoral atinge 158 milhões de eleitores e 88% de biometria.
19: Dados foram consolidados após o fechamento do cadastro eleitoral. Fábio Ruas.
23: O fechamento do cadastro 150 dias antes das eleições é uma forma da Justiça Eleitoral organizar o pleito. E com isso, o Corregedor-Geral da Justiça Eleitoral, ministro Antônio Carlos Ferreira, divulgou as informações durante sessão plenária. São mais de 158 milhões de eleitoras e eleitores, sendo 140 milhões com a biometria registrada. A presidente do TSE, ministra Carmen Lúcia, lembrou que a biometria traz mais segurança para as eleições.
20: nos próximos dias 13 e 14, o TST sedia um encontro sobre boas práticas de conciliação e mediação.
19: O evento é uma etapa preparatória para a Semana Nacional da Conciliação Trabalhista 2026. Ana Paula Souza.
0: O encontro antecede a Semana Nacional da Conciliação Trabalhista 2026, que acontece de 25 a 29 de maio, com um slogan inspirado na Copa do Mundo, um acordo muda o jogo, já que o trabalhador pode procurar o Centro Judiciário de Conciliação de Conflito antes mesmo de ajuizar uma ação e resolver o problema sem precisar seguir com o processo nos tribunais.
20: Justiça Federal condena a União e INSS a reduzir prazo de perícias médicas no norte do Piauí.
19: A ação foi proposta pelo MPF, Vanessa Pereira.
1: Segundo o MPF, o tempo médio de espera para perícia na região norte do Piauí, especificamente nos municípios de Parnaíba, Cocal e Piracuruca, chega a mais de 6 meses. Tempo muito maior que a média nacional e o prazo fixado pelo STF. Agora, segundo a sentença, o INSS terá até 3 meses para realizar os agendamentos, perícias e avaliações sociais. Para isso, foi autorizado o atendimento de segurados em outras agências do INSS, perícias remotas, mutirões e convênios com entidades públicas ou privadas. Em caso de descumprimento injustificado, a multa estipulada é de R$5 milhões. Ainda cabe recurso da decisão.
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20: Boa noite.
19: Bom fim de semana e até segunda-feira.
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6: Eu sou Ricardo Nakaoka e estes são os destaques de hoje do Jornal do Senado, que começa agora. Congresso promulga lei que reduz penas dos condenados pelos atos de 8 de janeiro. Senado vai analisar redução do tempo de serviço para aposentadoria de policiais e bombeiros militares. Projeto torna inafiançável homicídio no trânsito cometido por motorista embriagado. Boa noite. O presidente do Congresso Nacional promulgou nesta sexta-feira a Lei da Dosimetria. A nova legislação, que reduz as penas dos condenados pelos atos de 8 de janeiro, passa a valer após a publicação no Diário Oficial da União. Repórter Maurício De Santi.
24: O projeto da dosimetria, com o objetivo de reduzir as penas para os condenados pelos atos do 8 de janeiro, foi aprovado pelo Senado e pela Câmara no ano passado, mas sofreu um veto integral do presidente Lula. Esse veto, no entanto, foi derrubado no dia 30 de abril por decisão da maioria dos deputados e dos senadores. Pela Constituição, o presidente do Senado pode promulgar uma lei quando o presidente da República deixa de sancioná-la em até 48 horas. E foi o que aconteceu. Para o senador Carlos Viana, do PSD de Minas Gerais, a lei da dosimetria é uma questão de justiça.
25: As pessoas que foram condenadas em 8 de janeiro, aquelas que depredaram, que cometeram crimes, elas têm que responder de acordo com a sua responsabilidade. Nossa obrigação é fazer essa correção para que as pessoas respondam, mas dentro sim da responsabilidade, dentro do que cometeram.
24: Já o líder do governo no Congresso, o senador Randolfe Rodrigues, do PT do Amapá, tem um entendimento diferente e questiona a legalidade da redução de penas.
26: Se trata de crime contra o Estado Democrático de Direito. Então, claramente, são insuscetíveis de redução de pena, de anistia ou de indulto, conforme prevê a Constituição.
24: Com a publicação do ato de promulgação, a lei da dosimetria entra em vigor. Agora, cada um dos réus interessados precisa requerer a mudança no tempo de condenação junto ao Supremo Tribunal Federal.
6: E a Comissão de Segurança Pública aprovou convites para ouvir o diretor-geral da Polícia Federal, Andrei Rodrigues, e o delegado Marcelo Ivo de Carvalho. A ideia é esclarecer a expulsão de Marcelo Ivo da Fundação de Oficial de Ligação da PF em Miami e a atuação do órgão no episódio que envolveu o possível monitoramento monitoramento do ex-deputado Alexandre Ramagem em solo americano. As informações com o repórter Bruno Lourenço.
4: Os pedidos de esclarecimento apresentados pelo senador licenciado Jorge Seife, do PL de Santa Catarina, foram motivados por divergências entre as versões da Polícia Federal Brasileira e das autoridades dos Estados Unidos. Segundo o senador, o diretor-geral da PF teria afirmado à imprensa que a detenção de Ramagem foi fruto de uma cooperação bilateral, versão que teria sido negada pelos americanos logo em seguida.
7: O delegado de uma instituição respeitada que nós amamos, respeitamos, que é a Polícia Federal do Brasil, dando declarações desastrosas. E acima de tudo, ele mentiu, ele inventou, ou tem acordo, nós não sabemos. O Brasil precisa saber.
4: O delegado Marcelo Ivo de Carvalho, que atuava junto ao Serviço de Imigração e Alfândega dos Estados Unidos, foi desligado da função após o ocorrido.
6: O Senado vai discutir o projeto da Câmara dos Deputados que reduz o tempo mínimo de atividade militar exigido para aposentadoria integral de policiais e bombeiros. A proposta permite que os estados diminuam em até 5 anos as regras aplicáveis a esses profissionais. Repórter Douglas Castilho.
8: A regra atual prevê que os militares, para fazerem jus à aposentadoria com o valor integral de seus vencimentos, devem trabalhar por 35 anos, sendo ao menos 30 deles como militar. Com a proposta, os estados passariam a ter a liberdade de reduzir o tempo necessário na atividade militar de 30 para até 25 anos. A medida é uma forma de reconhecer as dificuldades inerentes a essas profissões. O senador Stevenson Valentim, do Podemos do Rio Grande do Norte, afirmou ser favorável à discussão do projeto no Senado e explicou suas razões.
9: Você sabe que é trabalhar na escala 24 por 24, 24 por 32, não, e lidando com situações de estresse, passando o dia todo lidando com coisas que ninguém quer lidar, que é a segurança pública, que é trocar tiro com bandido, que é subir morro, que é ir atrás de traficante, de bandido. Eu acho que é justo a gente discutir isso aqui.
8: O texto também afeta a regra de transição daqueles que ingressaram na carreira antes de 2020. Os estados terão a permissão para baixar o requisito mínimo de 25 para 20 anos de serviço militar, embora os profissionais ainda precisem arcar com um pedágio proporcional ao tempo que faltar.
6: E foi sancionada a lei que permite aos médicos residentes o fracionamento das férias anuais, mas a medida só vai entrar em vigor 180 dias depois da publicação oficial. Repórter Lana Dias.
10: Uma nova lei permite o fracionamento das férias para médicos residentes. O texto sancionado pelo presidente Lula diz que, a pedido, os profissionais na especialização poderão dividir os 30 dias de repouso anual em períodos de, no mínimo, 10 dias cada. O parcelamento também vale para os residentes em outras áreas da saúde, com regras a serem definidas em regulamento. Quando a medida esteve em discussão no plenário do Senado, o senador Nelson Utrade, do PSD de Mato Grosso do Sul, que é médico, explicou que a proposta favorece a formação do profissional.
11: Você já com aquele pique entrando numa cirurgia atrás da outra, dali a pouco você entra de férias, fica 30 dias sem pegar num bisturi, sem pegar nas pinças cirúrgicas. Você regride, é uma coisa natural. Ao passo que se você puder fracionar suas férias, você vai conseguir de uma forma bem equilibrada colocar o seu descanso para ser exercitado sem perder o tempo do seu aprendizado.
10: Também médica, a senadora Zenaide Maia, do PSD do Rio Grande do Norte, defendeu a iniciativa.
12: A residência médica é uma força de trabalho em qualquer hospital e escola desse país. Então, querer fracionar suas férias é justo.
10: O fracionamento de férias começará a valer 180 dias depois da publicação da lei, ou seja, em meados de novembro. Até lá, o médico continua com direito a 30 dias consecutivos de férias, sem possibilidade de divisão. De acordo com a pesquisa Demografia Médica no Brasil, o país contava com 47,7 mil médicos residentes em 2024.
6: Estamos na campanha Maio Amarelo, que busca conscientizar a população da importância do trânsito seguro. Um dos projetos no Senado sobre esse assunto torna crime inafiançável o homicídio no trânsito quando o motorista está sob efeito de álcool. Repórter Márcio Maturana.
27: Começou a campanha Maio Amarelo para um trânsito mais seguro. O Senado analisa vários projetos sobre o assunto. Um deles, na Comissão de Constituição e Justiça, torna o bafômetro obrigatório para motorista envolvido em acidente. O texto é do senador Fabiano Contarato, do PT do Espírito Santo.
2: se hoje um motorista, mesmo bêbado, mata alguém e fica no local, o delegado está impedido de lavrar o auto prisão em flagrante, porque não se imporá prisão em flagrante, nem se exigirá fianças ao condutor que prestar pronto integral socorro à vítima ou que não fugir do local. Então, todos ficam, se recusam a submeter ao teste.
27: Outro projeto aprovado recentemente e já transformado em lei criou o Dia Nacional da Mobilização em Memória das Vítimas de Trânsito, a ser celebrado no terceiro domingo de novembro.
6: E a senadora Damares Alves, do Republicanos do Distrito Federal, destacou a importância da campanha Maio Laranja de enfrentamento à violência sexual contra crianças e adolescentes. A parlamentar defendeu a intensificação das ações de prevenção, denúncia e responsabilização diante da recorrência dos casos no país. Também afirmou que a subnotificação compromete a formulação de políticas públicas eficazes. Damares Alves também alertou que meninos estão entre as vítimas de abuso sexual e precisam de maior visibilidade nas ações de proteção.
3: E às vezes o menino não fala porque ele acha que foi uma brincadeira. E às vezes o menino não fala porque a vergonha para o menino é muito maior do que para a menina. Mas a gente precisa observar os comportamentos.
6: Com edição de Paula Groba e trabalhos técnicos de João Lira, o Jornal do Senado fica por aqui. Acompanhe agora as notícias do Tribunal de Contas da União e da Câmara dos Deputados. Boa noite e um bom fim de semana.
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15: Câmara aprova aumento da proteção legal para vítimas de crimes sexuais.
16: Presidente garante a votação da proposta que altera a jornada de trabalho.
15: Deputados defendem ações para a promoção do desenvolvimento regional.
16: Boa noite. Gilson Daniel, do Podemos do Espírito Santo, rebate declarações de gestores que criticam o repasse de recursos a municípios. De acordo com o parlamentar, é nas cidades que os investimentos públicos se traduzem diretamente em serviços essenciais, como água e energia.
15: Segundo Gilson Daniel, administrações municipalistas promovem impactos concretos na infraestrutura e na qualidade de vida da população. Ele alerta os capixabas para a importância de políticas que garantam apoio financeiro contínuo aos municípios.
16: Daniel Almeida, do PCdoB, registra a realização de programa do governo da Bahia que busca ouvir moradores, lideranças e representantes da sociedade civil para reunir propostas voltadas ao planejamento público do Estado. Ele ressalta que a abertura da ação ocorreu no início do mês em Irecê.
15: Daniel Almeida sublinha que o modelo funciona como espaço de prestação de contas sobre compromissos assumidos anteriormente pelo Executivo Estadual. Ele assinala que a mobilização deve percorrer outros territórios baianos, ampliando a participação na definição de prioridades para a Bahia.
13: Agricultura.
16: Preocupado com a crise financeira dos produtores rurais, Afonso Rando, PP do Rio Grande do Sul, cobra a votação do projeto que prevê o alongamento das dívidas agrícolas. Ele explica que a medida pode ser viabilizada com recursos do Fundo Social e dos royalties do petróleo.
15: Segundo Afonso Ram, os produtores precisam de condições mais favoráveis que as atuais, como prazo de até 10 anos para pagamento e carência de 3 anos. O deputado avalia que o setor precisa de 180 bilhões de reais para garantir a produção de alimentos e a sustentabilidade no campo.
0: Meio Ambiente.
16: Marina Silva, da Rede de São Paulo, destaca encontro internacional sobre a redução da dependência dos combustíveis fósseis realizado na Colômbia no final de abril. A deputada afirma que os países precisam construir planos nacionais de transição para reorganizar as fontes de energia.
15: Marina Silva ressalta que o Brasil participa desse debate com ações de desenvolvimento sustentável. Ela avalia que a instabilidade geopolítica ligada ao petróleo reforça a urgência de alternativas tecnológicas capazes de proteger economias nacionais e ampliar a segurança climática.
0: Economia.
16: No entendimento de Sidney Leite, do PSD do Amazonas, a manutenção das altas taxas de juros pelo Banco Central prejudica o trabalhador. Ele argumenta que o custo do serviço da dívida e os juros do cartão de crédito rotativo pressionam a economia e favorecem apenas o setor financeiro.
15: Sidney Leite alega que programas econômicos como o Desenrola e o fim progressivo do cartão de crédito consignado são insuficientes sem uma redução na taxa básica de juros. Para ele, o Brasil apresenta índices econômicos que não justificam taxas superiores às de países em guerra.
16: Welter, do PT do Paraná, enaltece o programa Desenrola, que, segundo ele, vai ajudar milhões de brasileiros endividados. O deputado explica que a iniciativa do governo

0: assumir o papel principal na geração de tecnologia e riqueza no país.
1: Trabalho.
2: O presidente da Câmara garante a votação da proposta que altera a jornada de trabalho 6x1. Acompanhe na reportagem de Luiz Gustavo Xavier.
3: O presidente da Câmara dos Deputados, Hugo Mota, afirmou nesta quinta-feira que a proposta de mudança na escala de trabalho 6x1 será votada pela Casa e diz que não votar essa matéria não está em questão. Hugo Mota participou de entrevista coletiva na Paraíba após o evento Câmara pelo Brasil, na Assembleia Legislativa do Estado. Segundo ele, o tema já entrou na agenda prioritária do Congresso e deve avançar nas próximas semanas, com expectativa de análise ainda no mês de maio.
4: Queremos que todos compreendam que há uma decisão política de se caminhar nesse sentido. É muito melhor sentar à mesa e negociar o texto, que é quando a gente tem, na verdade, o horizonte já de data para que essa matéria seja votada.
3: Hugo Mota também declarou que há um ambiente favorável à aprovação da proposta e comparou o debate atual a outras mudanças trabalhistas ocorridas ao longo da história brasileira, como o fim da escravidão, a criação da carteira de trabalho e do 13º salário. Da Rádio Câmara de Brasília, Luiz Gustavo Xavier.
0: Lídice da Mata, do PSB da Bahia, é favorável à proposta que reduz a jornada de trabalho, destacando a importância do debate em curso na Câmara. Segundo a parlamentar, a medida pode melhorar a qualidade de vida dos trabalhadores e deve avançar ainda neste mês.
2: Lídice da Mata também rebate críticas sobre possíveis impactos na produtividade, afirmando que o desempenho econômico depende de fatores como tecnologia e políticas públicas. Para ela, a redução da jornada contribui para a dignidade e a saúde dos trabalhadores.
0: Luiz Carlos Mota, do PL de São Paulo, participou da 5ª edição do 1º de Maio dos Comerciários, realizada em Avaré. O deputado informa que o evento reuniu mais de 4 mil trabalhadores que aprovaram 12 propostas em defesa da categoria.
2: Luiz Carlos Mota parabeniza a Federação dos Comerciários do Estado de São Paulo pela organização e reafirma apoio às pautas de valorização profissional e direitos trabalhistas.
1: Transportes.
0: Câmara aprova a renovação de carteira de motorista com mais facilidade para condutores sem multas. O repórter Antônio Vital tem detalhes sobre a medida.
5: A Câmara dos Deputados aprovou medida provisória que torna mais simples a renovação da Carteira Nacional de Habilitação, a CNH, se o motorista estiver inscrito no Cadastro Positivo de Condutores. O cadastro, criado em 2020, contempla os motoristas que não cometeram infrações de trânsito nos últimos 12 meses. A proposta original, editada pelo governo, dispensava os condutores sem multa de fazer os exames do DETRAN para renovar a CNH ou autorização para conduzir ciclomotor. O relator da medida provisória na comissão mista, composta por deputados e senadores, senador Renan Filho, do MDB do Alagoas, alterou o texto e manteve a exigência de exames de aptidão física e mental para a renovação da carteira, mesmo para aqueles sem multas. A mudança foi pedida pelo senador Dr. Irã, do PP de Roraima. Ele argumentou que, caso a pessoa não tivesse multas de trânsito, poderia ficar 30 anos sem fazer qualquer exame, o que seria um risco. A medida provisória determina ainda que os custos dos exames de aptidão física e mental e da avaliação psicológica têm que obedecer um teto máximo nacional a ser fixado pela Secretaria Nacional de Trânsito. O governo, ao editar a medida provisória, argumentou que 20 milhões de motoristas dirigem sem habilitação devido aos custos elevados da carteira. A medida provisória que torna mais simples a renovação da Carteira Nacional de Habilitação, a CNH, se o motorista não tiver multas em um período de 12 meses, seguiu para análise do Senado. Da Rádio Câmara de Brasília, Antônio Vital.
2: Pompeu de Matos, do PDT, celebra a decisão do governo de anular mais de 3 milhões de multas aplicadas pelo sistema de pedágio Free Flow. O deputado ressalta que apenas no Rio Grande do Sul foram registradas mais de 1 milhão e 200 mil autuações indevidas.
0: Pompeu de Matos sugere a aprovação de um projeto que permite a vinculação de débitos de pedágio ao IPVA, sem aplicação de penalidades. Ele afirma que a tecnologia, que deveria facilitar a vida do motorista, acabou gerando transtornos para cidadãos e caminhoneiros.
1: Política.
2: Tadeu Venere, do PT do Paraná, critica lideranças de direita e de extrema-direita que acusam a esquerda de incoerência, mas que migram de partidos para viabilizar candidaturas, mesmo quando essa mudança significa estar ao lado de pessoas a quem combatiam antes.
0: Ao citar a derrubada do veto ao projeto da dosimetria, Tadeu Venneri questiona a inconsistência

0: distância entre discursos rigorosos contra crimes e votos que podem resultar na soltura de milhares de presos. Para ele, por não ter propostas reais para a vida dos brasileiros, a oposição se limita a atacar a esquerda.
1: Justiça.
2: Ottoni de Paula, do PSD, reafirma sua tese de que gestões fluminenses autodeclaradas de direita foram responsáveis por episódios de corrupção no Rio de Janeiro. Ele cita irregularidades na Fundação CEPERGE, contratações de funcionários fantasmas e desvio de recursos da privatização da SEDAE.
0: Ottoni de Paula critica o uso da pauta ideológica como forma de encobrir problemas administrativos. Ele afirma que operações policiais recentes em secretarias estaduais levantam questionamentos sobre a condução do poder público no Estado.
2: Talíria Petroni, do PSOL do Rio de Janeiro, aponta uma relação entre a família Bolsonaro e o crime organizado. A deputada menciona a nomeação de familiares de milicianos como exemplos de uma trajetória questionável.
0: Talíria Petroni cita ainda aliados políticos ligados à família Bolsonaro, envolvidos em investigações como casos de funcionários fantasmas no CEPERGE. Para ela, o Brasil deve manter o foco no combate à corrupção.
1: Segurança Pública.
2: Anne Ortiz, do PP do Rio Grande do Sul, defende a urgência de a Câmara votar a redução da maioridade penal para crimes hediondos e de extrema violência. Ela cita a pesquisa feita pela Real Time Big Data, segundo a qual entre 80% e 90% dos brasileiros são favoráveis à proposta.
0: A congressista opina haver falhas no sistema socioeducativo, onde passa o infrator sem ser corrigido e sem que seja feita justiça às vítimas. Anne Ortiz cita países nos quais as punições a jovens criminosos são compatíveis com a gravidade dos atos e pede revisão da legislação nacional.
2: Vinícius Carvalho, do PL, defende a redução da maioridade penal em casos de crimes graves cometidos por adolescentes. O deputado cita um caso recente de violência sexual contra crianças em São Paulo para cobrar do Congresso Nacional uma resposta mais rigorosa na responsabilização dos envolvidos.
0: Vinícius Carvalho também defende a aprovação de proposta que impede a não persecução penal em crimes de pornografia infantil e pedofilia. Ele argumenta que esse tipo de acordo pode resultar em punições brandas para pessoas que divulgam imagens criminosas contra crianças e adolescentes.
2: Capitão Alden, do PL da Bahia, defende um projeto que aumenta as penas para crimes cometidos contra profissionais de segurança privada. A proposta aprovada pela Câmara, na visão do deputado, busca garantir mais proteção a vigilantes que atuam em situações de risco no cotidiano.
0: Capitão Alden anuncia que o texto também amplia a proteção aos familiares e estabelece tratamento mais rigoroso aos criminosos. De acordo com o parlamentar, a medida tem o potencial de inibir a violência e reforçar a valorização desses profissionais.
2: Helder Salomão, do PT do Espírito Santo, alerta sobre a possibilidade de anistia a quase 200 mil detentos, incluindo agressores de mulheres e pedófilos, após a derrubada do veto ao projeto da dosimetria. Para ele, a possibilidade é estarrecedora frente ao recorte de feminicídios no país.
0: Helder Salomão cita dados do Ministério da Justiça, segundo os quais, no primeiro trimestre do ano, a cada 5 horas e 25 minutos, uma mulher foi morta no país. Para ele, o machismo e o discurso de ódio são as principais causas dessa violência, e o Congresso não pode abrir brechas para a impunidade.
1: Votação.
2: O plenário da Câmara aprovou o aumento da proteção às vítimas de crimes sexuais. O repórter Marcelo Larcher traz as informações.
3: A Câmara dos Deputados aprovou o projeto que aumenta penas para crimes como estupro, assédio sexual e divulgação não autorizada de conteúdo íntimo. No caso do estupro, a pena passa de 8 para 12 anos de prisão, podendo chegar a 32 anos se resultar na morte da vítima. A proposta cria uma lei da dignidade sexual e altera regras do Código Penal, do Estatuto da Criança e do Adolescente e do Código Civil para ampliar a proteção às vítimas de crimes sexuais e endurecer as punições. A pena máxima para assédio sexual aumenta de 2 para 4 anos de prisão. O mesmo vale para o crime de registro não autorizado da intimidade sexual, que tem pena máxima de 1 ano e passa para 3. O texto prevê ainda aumento de até 2 terços. terços das penas se os crimes forem cometidos contra pessoas idosas ou com deficiência, ou se ocorrem em escolas, hospitais ou estabelecimentos policiais ou prisionais. O texto também aumenta punições para crimes relacionados à pornografia infantil e exploração sexual de crianças e adolescentes previstos no Estatuto da Criança e do Adolescente. Dependendo da conduta, as penas poderão chegar a 10 anos de prisão. Além do aumento das penas, o projeto também amplia as situações em que a justiça poderá determinar a perda do poder familiar, incluindo casos de crimes graves e crimes sexuais praticados contra filhos e outros integrantes da família sob responsabilidade do agressor. O texto também prevê que condenados por crimes sexuais possam perder cargos públicos em alguns casos. O texto foi apresentado pela deputada delegada Catarina, do PSD de Sergipe, e sofreu alterações da relatora, deputada delegada Ione, do Avante de Minas Gerais, que justificou as medidas.
4: No presente projeto, a incidência mais gravosa do poder punitivo do Estado para esse tipo de delito odioso também repercute em sanções acessórias a serem impostas a criminosos sexuais, a exemplo da perda da tutela e curatela e da inabilitação para os cargos públicos. Ademais, procura-se garantir proteção às vítimas nas órbitas jurídicas e assistencial, além de investir esforços públicos na educação e conscientização coletiva para a mudança social, construção de espaço público de convívio saudável, respeitoso e seguro.
3: O projeto ainda garante às vítimas de crimes sexuais atendimento psicológico e jurídico prioritário, proteção de dados pessoais e acolhimento humanizado durante o atendimento. O projeto que cria a Lei da Dignidade Sexual e amplia punições para crimes sexuais seguiu para análise do Senado. Da Rádio Câmara de Brasília, com informações de Daniele Lessa, Marcelo Larcher.
1: Saúde.
0: Diego Garcia, do União do Paraná, defende a aceitação de exames solicitados por nutricionistas em laboratórios e hospitais. Relator da matéria na Comissão de Constituição e Justiça, ele afirma que a medida amplia o acesso dos pacientes e reduz a dependência de encaminhamento médico.
2: Segundo Diego Garcia, a iniciativa valoriza o papel do nutricionista e diminui a burocracia no atendimento. O deputado acrescenta que a proposta deve agilizar o acesso aos serviços, especialmente no SUS, além de fortalecer a prevenção e melhorar a qualidade do cuidado em saúde.
5: Então agora nós vamos desburocratizar esse sistema e facilitar, porque basta passar por esse profissional de nutrição, ele já vai ter acesso tanto à receita para os suplementos, como também à receita ou encaminhamento para a realização de exames. Então é mais facilidade, menos burocracia e melhorar a qualidade da saúde da população brasileira. Atuar na prevenção e valorizar os profissionais de nutrição.
0: Dr. Zacarias Calil, do MDB de Goiás, denuncia desperdício de quase 300 milhões de reais com o descarte de 10 milhões de doses de vacinas da Coronavac vencidas e que, por falha logística, não chegaram à população, segundo a auditoria do Tribunal de Contas da União, citada por ele.
2: Dr. Zacarias Calil lamenta o desperdício milionário enquanto a saúde pública passa por carências básicas, como a falta de exames e estrutura hospitalar. Ele defende que o parlamento cobre respostas sobre as compras e pela ineficácia da redistribuição.
1: Educação.
0: José Rocha, do União da Bahia, apresentou proposta de emenda à Constituição que integra o ensino médio à formação técnico-profissional. O deputado afirma que a medida pode ampliar a qualificação dos jovens, reduzir a evasão escolar e preparar estudantes para o mercado de trabalho.
2: José Rocha acredita que a educação técnica é necessária para aumentar a produtividade do trabalhador brasileiro. Ele ressalta que o modelo permite ao jovem ingressar mais cedo em uma profissão sem impedir o acesso posterior ao ensino superior.
0: Soraya Santos, do PL do Rio de Janeiro, fala sobre a importância da educação inclusiva aliada ao trabalho de escolas especializadas. Segundo ela, o sistema público deve garantir inclusão, mas precisa do apoio dessas instituições para atender alunos com necessidades específicas.
2: Soraya Santos também alerta para desafios enfrentados nas salas de aula, como a sobrecarga de professores e a falta de estrutura adequada. Ela destaca ainda a importância de assegurar às famílias o direito de escolher o modelo educacional mais adequado para seus filhos.
0: Termina agora o Jornal Câmara dos Deputados com trabalhos técnicos de Wellington Teles e a apresentação de Luciana Vieira e Tércia Guimarães. Boa noite para você.
2: A Voz do Brasil está de volta na segunda-feira. Uma boa noite e um bom fim de semana.
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3: Essa moda apaixonada demais. Eu nunca queria viver uma história dessa não, viu?

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palmas. Vamos lá, segura pra gente, vai. Herbert.

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dia, caminhoneirada de todo o Brasil! Excelente dia de A a Z, de 0 a 100, que é pra de ninguém esquecer! É o Fernando Riquetti, turma, chegando por cá com toda a sua comitiva para mais um Brasil Caminhoneiro aqui na capital. Olha o sabadão aí, gente! Sabadão especial, hein? Véspera de Dia das Mães! Eita doida! Calendário marca 9 de maio de 2026. É mais um dia desse outono brasileiro. Termômetro na casa dos 21 graus aqui pelos lados da Avenida Paulista. Segundo a Climatempo, vamos chegar hoje à máxima de 27. Mas aproveita o calorzinho aí, viu, gente? Porque amanhã, Dia das Mães... 13 de mínima aqui pelos lados da região metropolitana. Já tá dando. O sol pinta já pelas bandas do leste às 6 horas e 31 minutos e se esconde atrás da Serra da Cantareira pelos lados do oeste às 17 horas e mais 35 minutos. Comigo fazendo essa edição do Brasil Caminhoneiro lá do outro lado do vidro, meu querido Luiz Jesus. Bom dia, Jesusinho. Tudo bem? Tudo tranquilo? Só na expectativa do Dia da Mamãe? É coisa boa! O programa hoje é especial, viu, gente? Nossa programação musical aí é feita pelo nosso querido Luiz Jesus, só com músicas falando aí sobre as mamães, hein? É, o pessoal pediu aí durante a semana, e claro que a gente vai aí atender aí pedido aí da nossa turma também que participa aqui com a gente. Então, um monte de música aqui pro Dia das Mães. Uma que é bonita por demais, viu, gente? Você tá doido, você tá doido. Pois é, gente, hoje, né, véspera Dia das Mães, mas hoje, dia 9 de maio, nós celebramos aí o aniversário da fundação de Mato Grosso, 278 anos. Foi no dia 9 de maio de 1748 que a chamada Capitania de Mato Grosso, né, hoje o estado de Mato Grosso, foi desmembrada da Capitania de São Paulo. Aí, Mato Grosso hoje possui 141 municípios, quase 3 milhões e meio de habitantes, né, e uma extensão territorial de mais de 903 milhões de quilômetros quadrados. É um dos principais estados aí, ó, produtores do agronegócio brasileiro. Muito algodão, muita soja, muito milho, muita criação também de suinocultura por ali também. Que legal, que legal. Um abraço para todos vocês aí que moram no estado de Mato Grosso, viu, gente? Hoje também celebramos o Dia da Europa. Dia da Europa, gente, é um evento que se realiza todo dia 9 de maio com o objetivo de aproximar os cidadãos europeus através de celebrações e atividades. A data é comemorada no dia 9 de maio porque foi nesse dia que o economista francês, o Robert Schuman, avançou com a sua proposta de criação de uma entidade nacional europeia que ficou conhecida por Declaração Schuman e hoje conhecida como a fundação da atual União Europeia. Você é descendente de europeu? Ah, você é europeu? Legal, legal. Olha, ali pelos lados ali do bairro onde a minha mãe mora, ali na Vila Bela, tem muito lituano, muito ucraniano. Em São Caetano também tem muito descendente ali do pessoal do leste europeu, né? Que vieram para cá na época da Segunda Grande Guerra, né? Quer dizer, na verdade, isso aí começou lá no final da Primeira Grande Guerra e na Segunda é que... O pessoal acabou vindo muito para cá também, né? Então, eles vira e mexe, eles sempre fazem ali umas celebrações. Sempre o pessoal ali está se reunindo ali. O pessoal ali da Vila Zelina, tem muito lituano ali também. Então, existe uma aproximação muito grande. Assim como a gente sabe que existe também, por exemplo, da comunidade dos descendentes de italiano, dos espanhóis, dos japoneses também, tem muita coisa também. O próprio pessoal da Bolívia, né? Muito boliviano. Que vieram recentemente aqui pro Brasil, vira e mexe, essa turma aí se reúne, né? Acaba se encontrando. Mas falando aí do Dia da Europa, né? É um momento importante aí que a turma acaba celebrando essa participação, né? A chegada das colônias aqui no Brasil e lá na própria Europa também, um momento especial de celebrar a União Europeia ali também, apesar de todos os percalços, dificuldades, né? As mudanças de opinião, mas sempre o pessoal está se reunindo, isso que é importante, isso que vale ali também, legal? Então, outra cidade aniversariando hoje aí, vamos nós, Jesus? Olha, no Rio Grande do Norte, os municípios de Riacho da Cruz e Rodolfo Fernandes, em Sergipe, Riachão do Dantas, na Bahia, Aratacá, Barro Alto, Buritirama, Capim Grosso, Filadélfia, João Dourado, Jussari, Lapão, Maetinga, Nordestina, Pintadas, Rafael Jambeiro, Teixeira de Freitas, muito mamão sendo produzido por ali, legal, legal, Conceição do Castelo no Espírito Santo, Nova Santa Bárbara, Santa Lúcia e Alto Paraíso no estado do Paraná,
No Rio Grande do Sul a lista também é grande, ó. Caseiros, Cidreira, Entre Rios do Sul, Imbé, Imigrante, Itacurumbi, Ivorá, Lavras do Sul, Montauri, Relvado, Saldanha Marinho, São José do Herval, Sede Nova, Taquaruçu do Sul, Tupandi, Vila Maria, Vista Alegre do Prata e Vista Gaúcha. Em Mato Grosso do Sul, o município de Rio Negro, Juína em Mato Grosso e Padre Bernardo no estado do Goiás, sem falar aí o aniversário do estado de Mato Grosso aí também, legal? Então parabéns a todos vocês que nasceram, moram nessas cidades, parabéns a todos os aniversariantes desse dia 9 de maio, e a gente aproveita também para oferecer esse Brasil Caminhoneiro de hoje a todas as mamães. Seja você mãe de estradeiro, seja você uma mamãe estradeira também que está aí rodando pelo país. E para todas as mamães aí que estão sempre acompanhando, né? E é mamãe, é vó, bisavó, eita nós! A gente ganha o carinho de todas elas, né? Todos os dias, né, Jesus? E fica o nosso programa de hoje como uma forma de retribuir o carinho de todas, todas vocês mamães que estão sempre ligadas aqui conosco também, ó. Beijão pra vocês todas. Eita doido! Além do meu querido Luiz Jesus que está fazendo aí a mesa de som, Reinaldinho Alves, de plantão aqui com a gente também nesse sabadão lá na Central Técnica, o Jeová e o Batatinha lá nos transmissores pelos lados de Diadema, e o nosso pessoal aqui da portaria, aqui da Rádio Capital também, sempre firme e forte na onda do transporte. Aê, turma, abraço pra todos vocês, tamo junto. Eu quero mandar um abraço especial aqui pro Walter Conceição, que também trabalha com a gente nos transmissores, tá completando mais um ano de vida, né? Mais uma abóbora colhida na roça da vida. Ô, Vartão, parabéns aí, viu, meu irmão? Tamo junto no balaio do gato sempre. Saúde, sucesso e sorte aí pra você. Que Deus te abençoe e te proteja toda a família aí, tá bom, meu irmão? Eita, nós, é isso daí. Apresentações feitas, barriga vazia, mão lavada, simbora nós acelerando o carrão no FM 77.5, 1040 kHz no AM. Para você que nos acompanha pelas redes sociais, pelo aplicativo, para você que está sempre conosco também pelo YouTube, youtube.com/capital com você. Obrigado pelo carinho, obrigado pela beira. Tamo junto no balaio do gato sempre, hein? Tá vendo? Quantas opções para você estar sempre ligado aqui com a gente? 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E vamos nós aí de dose dupla. É, hoje só com o musical aqui do Dia das Mães. A primeira é aquele clássico que todo mundo gosta por demais e sempre oferece pra mãe, né? Chitãozinho e Chororó com Fogão de Lenha. E na sequência, Sérgio Reis com Mãe Amorosa. Manda bala aí, Jesus. Vamos ouvir.

tá aí o Sérgio Reis, o eterno menino da porteira, com Mãe Amorosa, antes Chitãozinho e Chororó com Fogão de Lenha. E você participa aqui com a gente pelo DDD 11 98334-5777. Anotou? DDD 11 São Paulo, 98334-5777. Legal? Vamos aí para algumas notícias aí da semana? Vamos nós. Olha, o governo federal anunciou, gente, a ampliação do programa Move Brasil. É aquela de renovação de frota, vocês lembram? Pois é. A nova etapa do programa, né, que antes só financiava a compra de caminhões, passa a incluir também o financiamento de ônibus, de micro-ônibus e também de implementos rodoviários, aumentando seu público-alvo e o volume de recursos disponíveis, né? Segundo o governo, que vamos ter um orçamento aí de 21 bilhões e 200 milhões de reais. Rapaz, eu queria saber de onde eles pegam esse dinheiro aqui, viu, cara? Eu só queria saber de onde vem essa bufunfa toda aí, viu? Bom, valor máximo financiável aí por beneficiário, 50 milhões. Bom, enquete para os caminhoneiros autônomos, tem alguma novidade aí? Bom, segundo o governo, o valor reservado para os autônomos é de 2 bilhões de reais, né? É o dobro do valor disponível em 2025. E aí, gente, a novidade é que a turma pode optar até por um caminhão seminovo, com redução na taxa de juros. Pessoal, vai dar aí, ó, 10 anos para você pagar o teu caminhão e carência de um ano para começar a pagar. Entendeu? Você pega o caminhão agora, aprovou direitinho, você só começa a pagar o caminhão daqui a um ano. Bom, né? E 10 anos para poder pagar. Legal, tá bom. O duro é conseguir o financiamento, né? Esse que é o grande problema. Bom, gente, lembrando que em janeiro, né, na primeira fase do Move Brasil, o governo disponibilizou 10 bilhões, né, com juros abaixo dos de mercado. E caminhoneiros, cooperativados e frotistas assumiram o total em 2 meses, aí somando mais de 8 mil operações de compra de caminhões novos em todas as regiões do Brasil. Bom, 10 bilhões, 8 mil operações. Agora com 21 bilhões, a gente espera aí 16 mil caminhões novos rodando, ou caminhões seminovos rodando. Bom, vamos ver, né? Eu não sou contra, sabe, gente, esse negócio desse programa, mas o que eu fico encafifado é o seguinte, né? São 3 pontos. A dificuldade que o caminhoneiro autônomo tem para conseguir obter esse valor. Porque eles não falaram nada, né? Mas, por exemplo, desses 10 bilhões aí, 8 bilhões foram destinados a transportadoras e apenas 2 bilhões ficaram na mão dos caminhoneiros. Aqui eles colocaram que ficou tudo na mão da turma. Não é bem assim, né, gente? E ainda assim, outro dia eu estava conversando com o pessoal lá do Banco Volvo. Eles falaram que ainda tinham, semana passada ainda, estavam com ficha para poder ser aprovada ainda com esse recurso aí. Claro que já o dinheiro já foi embora, já não tem mais, mas ficou pendurado lá, né? Sem conseguir negociar, sem conseguir fazer nada. Agora, se o governo, né, o BNDES, não der uma facilitada no negócio aí, né? Não vi que esse negócio de financia para caminhoneiro com mais de 80 anos acompanhado do pai e da mãe, vai ficar difícil da gente conseguir disponibilizar esses 10 bilhões aí para... Não, 2 bilhões, aliás, né? Era para caminhoneiro autônomo. Vai ficar difícil. Ó, para quem é frotista, tá feliz da vida, né? Você acha que o cara não vai aproveitar um trem desse? Ainda mais agora ampliando para ônibus, micro-ônibus e implemento rodoviário? Ah, a turma vai aproveitar, vai ficar feliz da vida. Agora, questão pro caminhoneiro autônomo, mais uma vez, é meio complicado esse negócio aí. Mas vambora, vai. Vamos torcer para que... Eu fico torcendo, né, viu? Eu até queria que um caminhoneiro autônomo que conseguisse fazer um trem desse e me desse um recado aí que eu ia ficar feliz, eu ia morder minha língua, ficar quieto. Mas é difícil de você achar, né? Mais fácil achar mosca branca de olho azul do que achar um caminhoneiro autônomo que conseguiu fechar um trem desse aí. Mas vamos em frente. Vamos de mais moda aí, ô Jesus. Nayara Azevedo chegando com Obrigado Mãe e depois Rick Renner com Mãe também. Eita, não, quanta mãe. Vamos ver.

Tá aí a Nayara Azevedo com Obrigado Mãe. Não, antes não, o Rick Renner, né? Com Mãe. E abrindo aí a nossa dose dupla com Nayara Azevedo, Obrigado Mãe. Não é que eu tava com a Nayara na cabeça, gente, faz tempo que a gente não tá com a música dela. E a Nayara tá meio bem sumidona também, né? Tá meio sumidona a Nayara Azevedo. Eu gosto dela, rapaz. Eu gosto dela. Então, vamos separar aqui uns modão legal da Nayara pra gente tocar durante a semana aí. Tá legal? É isso daí. Bom, gente, outra notícia que pegou demais essa semana foi uma nota enviada pelo SETSERGS, né, que é o Sindicato das Empresas de Transporte de Cargas e Logística no estado do Rio Grande do Sul, né? O SETSERGS, gente, eles representam mais de 17 mil empresas transportadoras no estado do Rio Grande e solicitou em Brasília que a frente parlamentar analise com senso de urgência os impactos da PEC, aquela que fala sobre as alterações do modelo de jornada, né, conhecido como escala 6x1. Bom, gente, todo mundo sabe que transporte rodoviário de cargas ele é responsável por aproximadamente 65%, 70% de tudo aquilo que é girado aí pelo país, né? E é o caminhão, né? O caminhão que garante todos os dias transporte de alimento, de medicamento, de combustível, de matéria-prima para a indústria, de produtos indispensáveis aí à nossa sociedade, além de ter um papel fundamental nos momentos críticos, né? Quem não se lembra aí na pandemia aí de Covid-19, nas próprias enchentes que o estado do Rio Grande do Sul enfrentou também, foi o caminhoneiro que foi lá e foi de peito aberto lá para poder colaborar, né? Nas enchentes e também na época da Covid-19 aí, né? Bom, gente, o SETSERGS em nota ele fala, né, que reconhece a importância do debate sobre a qualidade de vida, relações de trabalho, mas ele destaca que qualquer alteração envolvendo jornada e escalas, isso deve considerar as particularidades do setor de transportes, viu, gente? Porque sem um tratamento compatível com a realidade do caminhoneiro, uma eventual restrição ou extinção da escala 6x1 pode gerar impactos diretos no abastecimento, viu, gente? Sem falar na questão de aumento no custo da logística, agravamento da escassez de motorista e reflexos econômicos em toda a cadeia produtiva. A gente não precisa aqui estar falando toda hora, né, que o caminhoneiro já trabalha sobre condições desafiadoras, são longos períodos fora de casa, limitações de infraestrutura nas rodovias, falta de ponto de parada adequado para o cumprimento daquelas exigências legais. E diante desse cenário, né, a SETSERGS e a gente aqui do Brasil Caminhoneiro também, defendemos que o transporte seja tratado como setor essencial e estratégico e que a gente tenha uma abordagem por parte dessa nova legislação com uma abordagem compatível à natureza operacional e do mundo do transporte, tá bom? Vamos ver direitinho como é que é essa coisa aí, mas fica aí de qualquer forma aí o posicionamento do pessoal do SETSERGS, né? O Sindicato das Empresas de Transporte de Cargas e Logísticas lá do estado do Rio Grande do Sul, a quem eu tenho um apreço, um carinho muito grande também. Vamos de mais duas modas aí, ô Jesus! Vamos nós? Mike Lian, Mãe, e depois Henrique Diego, Mãe também. Vamos mais uma? Vamos lá!

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0: Tá aí o Henrique Diego com mãe e antes Mike Lian com mãe também. Marcando presença aqui na Bolé do Brasil Caminhoneiro. Vamos pro intervalo? Pausa rapidinho. Na volta tem a nossa reza, tem a nossa oração aqui no programa. Não vai longe não, que o intervalo é rápido e eu volto já.
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0: É, gente, momento da nossa oração aqui no Brasil Caminhoneiro, né? E todo sábado a gente sempre dá uma espiada, né, no Evangelho de domingo. E domingo, né, nas celebrações aí pelas igrejas, né, pelas paróquias aí Brasil afora, a gente vai ter muita celebração aí do Dia das Mães, mas o Evangelho de forma específica narra aí a Boa Nova de Jesus Cristo segundo São João. Está lá no capítulo 14, versículos de 15 até 21. É aquele momento que Jesus diz aos discípulos: se me amardes, guardareis os meus mandamentos, e eu suplicarei ao Pai, e Ele dar-vos outro Consolador, a fim de permanecer convosco para sempre. E aqui, gente, nesse Evangelho aqui de São João, a gente vê revelado o coração orante de Jesus, aquele coração filial, aquele coração fraterno, assim como é um coração de mãe. Jesus aprendeu muito, gente, muito mesmo, né, na convivência com Maria, sua mãe. Como ela foi uma catequista exemplar, viu? Como ela foi uma catequista exemplar. E Jesus se deixou se orientar por ela. Lembra lá da passagem de Bodas de Canã? Que foi o primeiro milagre de Jesus? Foi graças a quem? Foi graças a sua mãe, graças a Maria. Não, não, mas não estou preparado. Ah, não tá? Pera aí. Ó, faz tudo que ele mandar. E Jesus ali ficou ali, né, encurralado. Oh, meu Deus do céu, o que, que eu não faço com a minha mãe, né, gente? E sabe, quando a gente fala de mãe, eu lembrei aí de uma história, que eu acho que eu até contei ano passado essa historinha aqui também, ela foi muito emocionante, eu embarguei a voz, que vamos ver se eu consigo fazer ali também, né? Que era a respeito de uma foto em que se via uma senhorinha, né, já de idade, uma senhora oriental, magrinha, tinha lá seus 90 e tantos anos, e ela estava ajoelhada em cima de uma cama. E numa das mãos dela, ela tinha uma tigela de sopa e numa outra mão ela tinha uma colher. E nessa posição, ela se inclina em cima da cama até colocar as colheradas do caldo na boca do filho que era deficiente. Estava ali, imóvel e inerte em cima de uma cama. E essa senhora, né, através dessa foto, a gente percebe que ela fazia isso com um devotamento imenso. O seu tesouro, né, esse seu filho, já contava com 70 anos de idade. E deduz-se que, precisamente há 60 anos, Ela repete essa cena todas as refeições que ela oferece ao filho, né? O amor do seu coração. Amor de mãe, gente, é aquele sentimento insuperável na face da terra, né? E a gente se pergunta muitas vezes, né, Jesus, que mistério é esse que envolve as mães, meu Deus do céu? Uma perguntinha difícil da gente poder explicar, né? Porque a mulher, gente, ela passa 9 meses, né, carregando no seu ventre o filho. São 9 meses que a mãe capta suas vibrações, sente o seu filho a cada dia com um carinho enorme. E dificilmente, viu, gente, um filho consegue esconder de sua mãe aquilo que ele sente. Porque a mãe conhece o filho desde o seu ventre. E do mesmo modo, não poderá uma mãe esconder o que sente do seu filho. A gente percebe. Um filho amoroso, gente, ele consegue ler no rosto da mãe se ela está contente, se ela está triste, se ela está feliz, está aborrecida. E todas as mulheres, gente, todas têm a mesma habilidade para ser mãe. Não importa se elas são aquelas mulheres intelectualizadas, são doutoras, se são pobres, são ricas, porque toda mulher, gente, sem exceção, nasce com essa estrutura para a maternidade. Às vezes não consegue ser mãe de filhos consanguíneos, mas com certeza vai ser mãe de sobrinhos, mãe dos irmãos, mãe das crianças que se acerquem dela, porque tem inato, né, aquele instinto de maternidade. E toda criatura do mundo experimentou em algum momento o envolvimento de sua mãe, mesmo porque alguém pode nascer sem a presença do pai, né? Mas é impossível vir ao mundo sem a presença da mãe. E a gente pode observar que na base de todo bruto, né, de todo ser grotesco, aqueles homens bruto, rústico, sistemático, que sempre houve ali a figura de uma mãe. E da mesma forma, gente, na história de todos os santos, dos missionários, das criaturas do bem, dos inventores e estrategistas, sempre, sempre tem um pouquinho ali da figura da mãe. E quando a mulher tiver consciência, viu, gente, da força do seu papel, ah, oh, meu Deus do céu, principalmente quando ela tiver ali junto dos filhos e admitir que serão eles os adultos de amanhã, que serão os professores, os futuros médicos, os futuros advogados, juízes, os políticos, administradores de países e estados, e que serão pais e mães também, ela vai ensinar a todos eles que eles têm que ser especiais. Ela tem que servir de exemplo e pedir para que eles respeitem a todos de forma igual. Vai lecionar por palavras e atos o amor à natureza, a proteção às florestas, aos animais. Então, gente, se há um mistério notável na maternidade, ele se chama amor. E é um amor, gente, que brota da alma, que desabrocha, que cresce a cada dia. Amor de mãe é uma energia que foi se modelando através dos milênios e se fez total na criatura humana. Amor de mãe. Quando a gente se alimenta dessa seiva vigorosa, né, por diversos anos, quando acreditamos que muitas vezes a gente fica achando ali, né, que o amor de mãe sufoca, só que quando a gente se distancia dela, né, dessa fonte protetora, acolhedora, como a gente se sente necessitado, né? E nos dias de carência, gente, de lutas insanas e de dores profundas, como recordamos do doce amor de mãe, daquele que nos vigiou durante a infância, durante a juventude, durante os dias da madureza. Amor de mãe, gente, não tem ninguém que eu possa dispensar. E como a gente sente falta, né, quando a gente está longe do braço da mãe. Eu, graças a Deus, tenho a minha mãe Olímpia do meu lado, sempre presente, sempre preocupado. Mas eu, da mesma forma, eu fico pensando nas pessoas que, infelizmente, não têm mais a sua mãe aqui nesse plano, que já está lá no andar de cima, rastreando e vigiando por todos vocês. E eu fico mais triste ainda, gente, por perceber muitas vezes os filhos que não dão a devida atenção à mãe. A gente sabe que mãe, da mesma forma que ela é amor, a mãe muitas vezes também está suscetível a erros. E muitas vezes esses erros elas acabam cometendo no intuito de acertar, de fazer o melhor. Só que às vezes os filhos não veem dessa forma. Às vezes deixa de falar com a mãe, despreza o seu amor, despreza o seu carinho, despreza muitas vezes o seu pedido de perdão, coisa que uma mãe jamais negaria a um filho. Então, gente, vamos aproveitar esse Dia das Mães. Você que está meio brigadão aí com a tua mãe, aproveita o dia de amanhã e dá um beijo, dá um abraço nela. Se você estiver longe, dá uma ligada. Não manda mensagem, não. Liga para ela. Fala ali, ó, pessoalmente com ela. Pessoalmente assim, né? Fala ao vivo, sem ficar mandando mensagem. E se você estiver pertinho dela, faz uma surpresa. Não precisa levar presente, não. Assim como nós, né, que somos pai, a gente quer que o filho esteja presente do nosso lado, né? Mas ninguém tá querendo que, sabe, aquele presentão, aquela coisa lá. Tem gente que muitas vezes até fica, sabe, com receio de se encontrar com a mãe porque não tem dinheiro para comprar um presente. Ó, gente, pega uma florzinha, leva um cartãozinho, escreve uma mensagem, qualquer coisa. O importante é você estar junto dela, tá bom? Faça isso, faça isso. Vai ser o melhor presente que você vai poder dar para tua mãe. Tá legal? Vamos nesse momento então aqui colocar aqui nas nossas intenções o nome de todas aquelas nossas mamães que sempre nos acompanham no dia a dia. E aproveite você também para colocar o nome de sua mãe. Bota no colo de Jesus e de Maria. Maria é mãe, você acha que ela vai negar um pedido para o filho? Vai nada! Tenha certeza, gente, que Nossa Senhora e Jesus vão encaminhar o seu pedido ao nosso Pai Celestial. E você vai ver só que na hora que você menos esperar, você também terá sua graça alcançada, o seu pedido atendido. Vamos rezar então? Ave Maria, cheia de graça, o Senhor é convosco. Bendita sois vós entre as mulheres. Bendito é o fruto do vosso ventre, Jesus. Santa Maria, Mãe de Deus, rogai por nós, pecadores, agora e na hora de nossa morte. Amém. Pai nosso que estais no céu, santificado seja o vosso nome. Venha a nós o vosso reino. Seja feita a vossa vontade, assim na terra como no céu. O pão nosso de cada dia nos dai hoje. Perdoai-nos as nossas ofensas, assim como nós perdoamos a quem nos tem ofendido. E não nos deixeis cair em tentação, mas livrai-nos do mal. Amém. Que Nossa Senhora, Mãe de todas as glórias e graças, São José Operário, seu esposo, e São Cristóvão, padroeiro dos viajantes e dos motoristas, nos abençoe e nos protejam por todos os dias de nossas vidas. Que assim seja. Amém.

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1: É isso aí, gente. Lembrando que daqui a pouquinho, 7 horas da manhã, tem Brasil Caminhoneiro inédito lá na tela da Record, viu, gente? Com uma baita de uma homenagem aí que nós fizemos aí com mamães caminhoneiras. Inclusive, nós fomos bater um papo aí com mamães que operam até locomotiva, gente. É, tá doido!

E fica ligado com a gente na telinha lá da Record nesse programa especial, tá bom? Se não puder fazer hoje, faz amanhã. Amanhã, 7 da manhã, na tela da Record News, também às 7 da manhã, tem repeteco lá do nosso programa, tá bom? Então não perde não, viu, gente? Uma baita de uma homenagem aí que nós fizemos ali pras mamães e que eu tenho certeza que você vai gostar. Ah, e tem uma matéria do Francisco Garonzo, gente, que ele continua lá pelos lados de Farroupilha, lá no Rio Grande do Sul. Semana passada ele fez, mostrou pra gente um teste, né, do que é, é você tá com um caminhão e estoura o pneu dianteiro. Agora ele fez um outro teste com caminhões, gente, o pessoal fazendo teste de novos equipamentos, de sistemas de segurança que vão equipar os caminhões aí para o ano de 2027, tá bom? Então não perde não, que é uma matéria bem legal com os veículos, ah, com o suporte ali do lado para evitar capotamento. Ficou bem legal a matéria também, tá legal? Ó, o programa Brasil Caminhoneiro especial aí para você também com um giro de notícias. Perde não, viu, gente? Perde não. Daqui a pouquinho, 7 horas da manhã na tela da Record. Reprise amanhã, 7 horas da manhã na tela da Record News. Simbora, Jesus! Vamos lá ajudar a mãe a preparar o almoço? Hã? É, eu sei que é amanhã, mas a gente tem que ajudar a limpar a casa lá também para receber as visitas. Gente, muito obrigado aí pelo carinho de todos vocês que rodaram com a gente durante toda a semana. Para você que nos acompanhou nesse sábado tão especial que a gente dedicou aí a todas as mamães. E você que é estradeiro, que não conseguiu chegar em casa para dar aquele beijo na mãe. Ô, rapaz, fica triste não, fica triste não. Aproveita, dá uma ligadinha para ela. Diga para tua mãe o quanto que ela é importante no seu dia a dia. E agradeça as orações que ela dispensa todo santo dia aí, viu? Independente do credo da religião, para que você esteja sempre protegido aí nas estradas. Você tem que fazer a tua parte de dirigir direitinho. Mas vai na bênção da mãe aí, que eu tenho certeza que isso aí ajuda por demais no seu dia a dia. A todas as mamães caminhoneiras aí também, e a todas as mamães, né, que sempre estão ligadas aqui com a gente e que gostam do nosso trabalho, meu carinho, meu beijo, que Nossa Senhora abençoe todas vocês. Tá legal? Feliz Dia das Mães pra todo mundo, fique ligado aqui na Rádio Capital, porque hoje a programação, ó, tá daqui, ó, da pontinha da orelha aí pra todos vocês. Legal? Beijo nas comadres, reco-reco nas costelas dos compadres e até segunda-feira, se Deus quiser, ele há de querer. Tchau, Jesus! Tchau, Reinaldinho! Tchau, turma! Fique com Deus! Até segunda!

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0: dando.
1: Vem metade, vem metade.
0: Na...
1: Só vocês, vamos. Mais alto, gente.

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Estou aqui novamente com o meu, com o seu, com o nosso programa. Todo preparado e pensado em você, hein? 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Que, aliás, é uma senhora centenária, muito sábia e vai orientar você da melhor forma possível. Me desculpe, nem sempre você vai escutar o que quer ouvir, mas sim o que você precisa ouvir. E aí depois, lá na frente, quando você conseguir tudo o que quer, tiver a vida calma, tudo tranquilo, aí você vai entender por quê, né? Você vai entender o porquê você não ouviu naquele momento que você queria, mas sim o porquê você ouviu o que você precisava, hein? Gente, aqui tudo é voltado para você. Então, além do ambiente ser de acolhimento, você vai tomar um chazinho conosco, vai sentir-se à vontade. Enquanto estiver na recepção, já começa o atendimento. É que você não vê. O primeiro atendimento para te acolher é espiritual. Você está ali na recepção, já começa descarregando. Quando está na minha sala falando com a minha maravilhosa cigana, você também estará sendo descarregado pelo meu povo espiritual e tenho certeza absoluta de que você vai sair muito leve de lá, hein? Então, não importa o meu consultório, o meu templo, a nossa casa, não recebe somente pessoas ciganas ou somente pessoas que seguem uma determinada religião. Na minha casa não temos religião. Nós seguimos o princípio de que Deus é o ser supremo. Então, tanto faz que religião, que templo, que local você frequenta. Ali acolhemos todas as religiões, atendemos evangélicos, espíritas, testemunhas de Jeová, enfim. Nos procurou, é muito bem recebido, é muito bem acolhido e eu tenho certeza que você vai se sentir tão bem que você vai ter dias que vai querer chegar lá de manhã e ir embora no término do trabalho. E eu não vou deixar não, sabe por quê? Senão depois você vai querer ser registrado, vai querer seus direitos trabalhistas, então não pode, hein? Pode ficar lá o tempo que for necessário, mas não vai cumprir carga horária não, de cedo até de noite não é permitido, tá bom? Mas brincadeiras à parte, gente, já eu vou ensinar, quem que não sente dor na coluna, né? Já eu vou ensinar um trabalhinho muito simples e você tem certeza absoluta que tem escoliose, hérnia de disco. O inverno tá chegando, as dores se intensificam mais, né? Então, vou ensinar um trabalhinho para amenizar, tá? É paliativo. Se você tem uma hérnia de disco, é claro que o que eu vou ensinar agora não vai fazer a cura, tá? Mas vai amenizar muita dor. É só você fazer com fé, hein? Então, gente, passem a refletir sobre e espiritualidade, passem a pensar que dentro da gente não pode ter sentimento de vingança. O Pedro acabou de colocar aqui uma moça que esfaqueou cabeleireiro porque não gostou do corte do cabelo. Gente, que absurdo é esse? Quer dizer, a pessoa já sai de casa com uma faca, já pensando em agredir outra? Vou colocar sensor de metais na minha porta, hein? Que de repente você não vai escutar o que quer, né? Não vai escutar o que quer e vai querer me agredir. Então, já vou colocar um sensor de metal. Se apitar, você não passa. Eu vou fazer igualzinho manco, né? Mas, assim, brincadeiras de novo à parte, não pode, gente. Se você não gostou do cabelo, conversa, vê o que dá para fazer. Sempre tem um meio alternativo.
Agora a moça, no meu entender, já saiu com a faca, já estava com a intenção de esfaquear alguém, né? Porque ela estaria com uma faca ali, indo para um salão de beleza. Então não faz muito sentido, né? Mas a verdade é que esse mundo tá tão louco. Eu falei em dezembro que esse ano são três orixás que estão protegendo, porque o ano ia ser muito pesado mesmo, né? E tá sendo. O que que tá acontecendo com essas pessoas que aparentemente parecem normais e de repente viram monstros? Eu não vou falar bicho, porque bichos são sagrados. Mas de repente viram monstros, sai agredindo, batendo, puxando. A gente vê, essa semana eu tava vendo um rapaz que estuprou duas crianças, gente. Estupro coletivo, como é que pode? Ainda foi lá... Foi solto, né? E depois o juiz voltou atrás, porque segundo o juiz parece que não representava risco. Onde que não representa risco? E o outro que estuprou uma senhora de idade ainda esquizofrênica. O que está acontecendo com a cabeça desse povo? Então só nos resta nos apegar a Deus, à espiritualidade, à nossa fé, porque senão não sei onde esse mundo vai parar. Mas esses comentários que eu estou fazendo agora... É só para a gente passar a refletir, tá? Mas vamos lá, hoje não teremos histórias ciganas, porque domingo vai ser o dia oficial, o Dia das Mães, né? Então hoje nós vamos fazer a comemoração antecipada, sabe? Antecipada não, porque mãe se comemora todos os dias, né? Não é só no dia de domingo, não é só no segundo domingo de maio. Então hoje vamos ter coisas aqui bem legais. Não saia daí, hein? Acompanhe direitinho. Outra coisa importante que eu tenho para falar para você é que na quarta às 18 horas eu estou aqui. Não esqueça, hein? Ouça, porque juntos vamos aprender a lidar com coisas que parece que não tem solução, mas com sabedoria espiritual tudo fica leve, fica mais fácil de resolver, tá bom? Também eu quero dizer que não trabalhamos com sangue na minha casa, em hipótese alguma. Não acho justo você sacrificar um animalzinho pelo erro do humano. Nunca, jamais farei isso. Então a gente trabalha dentro da lei de Oxalá, com flores, pedras, perfumes, bebidas ciganas, coisas que não vai fazer, que não vai causar o sofrimento de ninguém. Sabe por quê? Na hora que aquela pessoa está ali matando um bicho em intenção de abrir os seus caminhos, você acha que realmente seus caminhos vão ser abertos à custa de sofrimento do animal? À custa de um derramamento de sangue? Não, gente. Você pode até conseguir o que você pediu ali no início. Depois de 7 anos, você perde tudo. Então não faça isso não, tá? É muito complicado isso, mas eu tô falando isso eu, tá? Cada um é cada um faz o que acha que deve fazer. Na nossa casa, tudo que a gente consegue é na lei branca, sem derramamento de sangue. Você consegue e não perde mais, tá bom? É de uma forma pura. Temos tantas formas de tomar providência e não precisar torturar animais, né? Então... 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Então, assim, a consulta tem tempo para iniciar, mas não tem tempo para terminar. O que eu posso falar para você é que a primeira consulta começa no horário. Já as outras, meu amigo, vá com tempo, porque muitas vezes atrasa bastante. A minha cigana só autoriza você sair da minha sala se você estiver bem. Se ela tiver conseguido, juntamente com o meu povo espiritual, tirar todos os eguns que você levou, tá? Então você já sai mais leve. É claro que tem coisas que não dá para tirar na hora. Aí é outro assunto, tá? Mas o que dá para tirar e ficar ali, com certeza absoluta. E eu quero que você nunca esqueça que você é muito mais do que você pensa. E você pode muito, muito mais do que você imagina. Então use esse poder agora. Mude o seu destino, mude a sua vida. 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
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Então, inscreva-se agora. Ah, já sabe, né, que eu estou todas as quartas, eu vou falar o tempo todo para você não esquecer. Quarta-feira às 18 horas, sábado às 8 horas. Então me acompanha, hein? Bom, gente, eu vou ter o maior prazer em falar com você, em te atender, te orientar juntamente com o meu povo. Mas agora eu quero falar uma parte que mexe muito comigo. Já vou pedir até desculpa antecipadamente se por algum motivo eu engasgar, chorar, porque eu sou muito chorona, tá? Aos pouquinhos vocês vão descobrir. A feição é de gente firme, mas não sou, não. Eu sou que nem margarina que você encosta no fogo, derrete toda. Não adianta, filho, você responder pra mãe o ano inteiro. Quando chega no dia da mãe, chega ali com um presente, dá um beijo. Isso não é verdadeiro. Isso é para fazer imagem. Normalmente, tá dando presente para a mãe, tá ali com o celular filmando para colocar na rede social. Não faça isso. É um momento privado entre você e sua mãe, onde você tem a chance de declarar o agradecimento por ela ter lhe concedido a vida, por ela cuidar de você, por ela querer, muitas vezes, dar a vida por você. Então, respeite. Se você não concorda, muitas vezes, com o que ela fala, porque nós, mães, muitas vezes, passamos do ponto. Somos chatas, sim, mas é porque a gente quer o melhor para o filho. A gente não faz isso por maldade. Às vezes, a gente é tão chata que o filho sai reclamando, fala, você está querendo mandar na minha vida? Não, a gente está querendo que o filho não passe por coisas ruins igual a gente passou. Como a gente já tem mais idade, mais experiência, gostaria que os filhos pulassem essa etapa. Mas, infelizmente, não é possível. Cada um tem seu caminho a seguir, né? E a gente, muitas vezes, a mãe extrapola isso. Ela não entende que o filho tem que passar pela dificuldade para ter o crescimento espiritual, o crescimento físico, o crescimento profissional. É que se a gente pudesse, gente, a gente pegava o filho lá do primeiro degrau e já levava lá para o último, lá para o trigésimo, milésimo, porque a gente não quer que o filho sofra. A gente prefere sofrer por eles. Como se a gente não sentisse dor, né? Que ilusão. A gente sofrer, a gente vai sentir dor também. Mas olha, mãe tá sempre ligadinha no filho. Não importa se ele é bebezinho, se ele é criança, se ele é adolescente, se ele é adulto, se ele já é pai e tem filhos, né? Estamos sempre preocupados, porque para nós mães, os filhos nunca crescem. Outro dia eu peguei falando do meu filho que vai fazer 37 anos, como se ele fosse um bebezinho, não soubesse andar. Eu acho que quem ouviu achou que o meu filho estava começando a caminhar agora. Mas isso é excesso de amor, excesso de carinho, né? Eles têm que entender isso, tanto os meus quanto os seus filhos. E aí, gente, a gente tem que exaltar a nossa mãe enquanto elas estão aqui nesse plano, vivas. Não adianta ficar chorando ou pondo em rede social depois que foi embora. Depois que foi embora, já foi. Tem que demonstrar o amor agora, sabe? O respeito. Mãe, você tá bem? Você precisa de uma ajuda? Mãe, você quer que eu te leve em algum local? Sabe, ser carinhoso não custa nada. Você só vai estar retribuindo um pouquinho, só um pouquinho do amor que ela te deu. Sabe, devemos comemorar, na minha opinião, aquela que nos gerou todos os dias, tá? Tem que honrar verdadeiramente hoje e todos os dias. Também é o dia de da gente respeitar e homenagear a tia, que muitas vezes é o papel de mãe, tá? Também respeitar a vovó, que muitas vezes cria os netos como se fossem filhos, porque a filha, por algum motivo, não pode, né? Aquela babá também, que cuida dos nossos filhos como se tivessem gerado eles, porque elas criam amor ali no dia a dia. Aquela mulher que adotou, que não gerou, mas adotou, escolheu pelo coração e que dedica a vida a esse filho. Isso sem falar naquele paizão, viu, gente? Tem muito pai que é muito mais mãe do que
do que tudo, né? Que cria os filhos sozinho e os tornam pessoas dignas e respeitadas. Ah, também sem falar nos professores, né? Que muitas vezes fazem o papel de mãe dos alunos, porque os alunos não acham suporte em casa e se apegam ao educador. E o educador, quando vê, já está fazendo ali, prestando um papel de mãe, né? Para ajudar, para orientar, colocar no caminho. E também as mães de pets, né? E também mãe, a própria mãe do amigo, que muitas vezes é mãe do amiguinho ali, porque às vezes a outra mãe não tem tempo, a mãe do amiguinho acaba também fazendo papel de mãe. Enfim, hoje, amanhã e sempre, vamos amar e respeitar aquela pessoa que nos ama incondicionalmente. Seja filho de sangue, filho do coração, filho pet. Essa é o início de uma singela, tá, homenagem a todos nós que nos prontificamos a formar pessoas para que se tornem pessoas sábias, dedicadas, amorosas e que possam no futuro refletir todo esse amor e cuidados ao próximo. Bom, gente, vamos respeitar diariamente esses anjos que nos trazem referência, carinho e muito amor, que é o anjo chamado mãe.

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2: Gente, já já vocês vão se emocionar com uma carta psicografada de uma mãe para o filho que não aceitava essa separação. Mas é já já, porque nesse momento convida todos a fecharem os olhos, elevarem os pensamentos, respirarem bem fundos e juntinhos fazermos uma linda oração de amor e fé. Mãe de todos os ciganos e protetora das carruagens ciganas, rezo invocando teu poder, minha poderosa Santa Kali, para que abrande o meu coração e tire as angústias que depositaram aos meus pés. Santa Sara, me ajude, abre os meus caminhos para a fé no teu poder milagroso. Venceste os maus, todas as tempestades e caminhou nas estradas que Jesus Cristo andou. Mãe dos mistérios ciganos, que dá força a todos os ciganos no dom da magia, me fortaleça agora, sendo eu cigano ou não. Bondosa Santa Sara, abrando os leões que rugem para me devorar. Santa Sara, afugenta as almas perversas para que não possam me enxergar. Ilumina minha tristeza para a felicidade chegar. Rainha, atravessaste as águas, os rios e dos mares e não afundastes. Eu invoco teu poder para que eu não afunde no oceano da vida. Mãe, senhora e rainha do povo cigano, nada se pode fazer sem sua tiara cigana, sem primeiro invocar o teu nome, e eu invoco pelo meu pedido. Santa Sara Kali, tocam os violinos, caem as moedas, dançam as ciganas de pés descalço em volta da fogueira. Vem o cheiro forte dos perfumes ciganos, as palmas batendo, louvando o povo de Santa Sara Kali. Que o povo cigano me traga paz, amor, riquezas e vitórias. Agora e sempre louvarei o teu nome, Santa Sara Kali, e de todo o povo cigano.

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1: 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Já teve relato de assalto num ponto de ônibus que assaltaram a todos, levou o celular de todos e não levou do meu cliente, que estava com amuleto de proteção espiritual dentro da bolsa. Já contei aqui essa história e não canso de contar. Vou contar várias outras, sabe por quê? Não basta ele estar com amuleto dentro da bolsa. Tem que também ter o amuleto, é claro, mas ter a fé. Ele abraçou a bolsa, segurou firmemente, sabendo que o amuleto estava lá dentro e falou, me proteja. E o bandido assaltou todos que estavam ali, passou direto e foi embora, sabe? Então é só ligar. Tá bom? 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E se sair e tentar, vai passar vergonha. Na hora, te garanto, não vai funcionar. 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Dona Eliana Cigana, tá bom? Daqui um minutinho colocaremos... Não, já acho que nós já vamos colocar, né, Tuli? O ouvinte no ar, né? Tem algumas perguntas, alguns depoimentos, né?
2: Sou Luzia da Silva, sou do dia 20 do 6. Gostaria de saber como a senhora Estou alugando a minha casa da rua Rendeira 3A, se vai dar certo. Eu alugando para essa pessoa que vai vir morar, se não vai ter enguiço, confusão, né? Por favor, me responde.
1: Ok, vamos lá. Olha, primeiramente, tudo que envolve dinheiro, o negócio está documentado, tá? Então, faça aí um contrato para não ter problema no futuro quanto à preservação do imóvel, quanto a danos financeiros. Mas aqui mostra que vai dar tudo certo, viu? Que essa pessoa que está indo aí morar deve ser uma mulher, né? Ou tem uma mulher junto. Aqui de primeira bate uma mulher, tá? Aparece uma mulher. Vai dar tudo certo, sim, com a senhora. Inclusive, se você morar aí no mesmo quintal ou próximo, vocês vão provavelmente até ser amigas. Mas lembrando, tudo que é financeiro tem que ser documentado, tá bom? Não alugue de boca de jeito nenhum, porque hoje é uma coisa, amanhã passa a ser outra, tá bom? Então, pode fazer essa locação. Tem mais pergunta, Tuli?
3: Ando com alguns problemas familiares. Já até mudei de casa por isso. Será que agora vou ter um pouco de paz? Pois ando numa tristeza que só. Cristina Moreira, nascida no dia 30/1/1971.
1: Cristina, paz a gente tem quando a gente sabe se impor, tá bom? Então, assim, eu vou te perguntar logo de cara um erro que muitas pessoas cometem, que é nunca acender uma vela para o seu anjo da guarda. Você sabia que quando você está dormindo, você está vulnerável a qualquer coisa ruim? Então, deixa ali a vela acesa, porque o seu anjo da guarda fica fortalecido e aí as coisas ruins não vai te pegar tão fácil assim, tá bom? Aí a pessoa fala assim, mas eu tenho 2, 3 filhos, minha casa vai ficar muito clara de tanta vela. Gente, não precisa uma vela para cada um. Mora no mesmo lugar? Pega um pires branco, um papel, uma folhinha de sulfite, escreve o nome por ordem de idade do mais velho ao mais novo, que residam na casa, né? Coloca a vela de 7 dias naquele copo, é claro, para não incendiar a casa. Acende, reza um Pai Nosso, uma Ave Maria, diga o nome de todos que está ali no papel e peça proteção. Pronto, é o suficiente. Apagou uma vela, tira a embalagem, pega outra, coloca, preserva o mesmo papel. Você está protegido, você está protegida. Então, as pessoas esquecem, tá? Em relação a sofrimento com familiares, às vezes não basta só se retirar do local, porque as pessoas vão te procurar. Se você não sabe impor limite, vão te procurar em qualquer lugar, tá? Então, primeiramente, é saber se impor, tá? Eu tô te explicando primeiro a parte física misturada com a espiritual e agora eu vou falar só da espiritual, tá? Aqui mostra que seus caminhos vão começar a abrir, tá? Porque ali é uma inveja danada, se desculpa, tá? É uma inveja danada, eu tenho que falar do jeito que a cigana me mostra aqui. Muitas pessoas estavam cortando o seu caminho, olho grande, controla mais sua língua, não fala tudo que vem à cabeça, não conte os seus projetos. Aqui tá mostrando mudança para você, viagens, você tem uma proteção muito boa espiritualmente. Então, tá faltando só confiar mais em você, saber se impor e com certeza absoluta, tudo vai dar certo, tá? Faça um banho aí com água com açúcar, cabeça para baixo, tá bom? Põe pouquinho açúcar, porque senão as formigas vão te comer depois, aí você vai brigar comigo, né? Então, assim, 1 litro de água, ó, 3 pitadinhas de açúcar, bem pequenininha. Aí toma seu banho, joga do pescoço para baixo e você vai ver como a sua intuição vai começar a abrir, o quanto você vai saber dizer não, uma palavra tão pequena que as pessoas têm tanta dificuldade em falar e entram em tantos problemas por não falar ela, tá bom? Segue isso aí, e qualquer coisa me procura, e aí a gente faz outras coisinhas e tudo vai dar certo, tá bom? Tenho trabalho também para afastar a pessoa indesejável, hein? Se mesmo assim a pessoa te ficar te enchendo o saco, liga lá pra mim que a gente faz um negocinho, que a pessoa vai embora sem você ofender ela, sem prejudicar ela, ela simplesmente vai te esquecer e vai embora. Tá bom?
3: Ai, adoro. Gente, amo, amo. Ai, lembrando que quem seguindo as instruções da Dona Eliana, que ela tá lendo, jogando a carta, depois entra em contato aqui com a gente pra poder falar qual foi o resultado que faria o possível, Tuli, pra poder ler a mensagem. Tem uma outra mensagem aqui. Obrigada por ter respondido, Dona Eliana. Ó, tem uma moça aqui, o nome dela é Magna Aparecida Alves Farias. Ela nasceu no dia 24/5/74. Ela gostaria de saber sobre a vida amorosa dela, que está bem devagar.
1: Esse nome aqui não me é estranho. Acho que a gente já respondeu para Magna em algum momento. Ela é sortuda, aqui. Hein? Porque tem gente que tenta, não consegue. Aproveita essa sorte que você tá tendo, hein? Seu caminho tá fechado pro amor, tá? Eu não abri a carta porque a cigana fica aqui do meu lado, mas agora eu vou abrir, ó. Já apareceu aqui você. Caminho tá fechado, tem um homem muito interessado em você, mas eu não sei o que acontece quando tá chegando perto, desvia. Você já fez alguma oferenda para sua pombagira? Já iluminou ela? Já fez banho de atração? Já fez isso? Se não fez, faça. Eu vou te ensinar aqui um banho rapidinho, tá? Despetala uma rosa vermelha, ferva a água, quando ferver apaga o fogo, coloca as pétalas, deixa lá abafadinha. Quando tiver morninho, um banho ou na temperatura ideal para a pessoa, pinga 7 gotinhas do seu perfume, toma um banho, vista-se, arruma, se arruma e sai, que eu duvido que alguém não vai te olhar, tá bom? Aí logo, logo você vai ligar para saber, Eliana, qual que eu escolho?
3: Ai, que bom, ai, que delícia! Tá?
1: E de novo, qualquer coisa procura que a gente abre os caminhos também de outras formas. A gente não vai abrir com um facão igual a moça fez lá nas costas do coitado do cabeleireiro. É, né? Mas espiritualmente a gente vai abrir. Pode pôr mais, viu? Se você quiser pôr mais ouvinte ou tiver mais alguma mais
3: Dona
1: alguém.
3: Dona Eliana, eu vou pedir para a senhora repetir mais uma vez seu telefone enquanto eu coloco ali na tela.
1: Claro.
3: Para que, às vezes, as pessoas possam entrar em contato direto com você. Para que possa fazer um trabalho à parte, né? Pode repetir,
1: claro.
3: Por favor.
1: 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Às vezes dá um branco, viu?
3: Eu te ajudo, se você precisar, estar aqui do seu lado.
1: Eu acho que eu já estou ficando meia velha igual
3: a
1: minha cigana. Às vezes dá uns brancos.
3: Né?
1: É muito telefone, é muito número,
3: exato,
1: né?
3: Exato, ó.
1: Mas
3: tá
1: vamos
3: na
1: lá, repetir. 91907-9181. Tem o fixo, que é o 29832019, e o WhatsApp, que é para você deixar mensagem, mas não é de ordem pessoal, não, tá? É pergunta de produtos, alguma coisa assim, ou de consulta, que seria o 11995274326. Vamos lá, tem mais algum ouvinte ou eu sigo aqui?
4: Oi, Dona Eliana, tudo bem? Tô passando aqui para agradecer mais uma vez que as coisas estão andando. Mais um trabalho que a cigana me ajudou, avançou, e ela tinha me falado que no final do mês estaria resolvido, e realmente foi resolvido dentro dos conformes que ela passou, tá, Dona Eliana? E agora a outra empresa que estava também com as coisas travadas lá, ela já se pronunciou e já me chamou para conversa, tá bom? Quero agradecer a senhora, quero agradecer a cigana pela ajuda, pelo apoio e a compreensão em tudo que vem acontecendo. Às vezes a gente manda mensagem fora de hora, né? Mas eu sei que não pode ser respondido na mesma hora, mas eu entendo, tá bom? É mais para compartilhar as emoções e os ocorridos, tá bom? Quero agradecer mais uma vez a cigana e a senhora. Forte abraço, Dona Eliana.
1: Outro abraço, agradeço demais pelo depoimento. Ele veio recentemente, sim, tá? Pediu ajuda, eram coisas que estavam ali dado nó, não andava nem desandava, ficava sempre no mesmo lugar, e ele desesperado, e começou a abrir tudo, assim. Meu povo cigano é maravilhoso, eu fico feliz demais, viu, gente? Olha, só concluindo da vela, quem não puder, por algum motivo, acender vela dentro da casa, ou porque tem alguém que não gosta, ou devido à religião de outras pessoas da casa, não tem problema não, tá? Liga lá no meu consultório, verifica o valor da vela, não cobro nada além do valor da vela. Se quiser, pode levar a vela e eu acendo pra você, tá? Só que é no mínimo 3 velas, 21 dias. O correto é ficar sempre, mas se for pra acender, no mínimo 21 dias, tá bom? Gente, o tempo tá correndo aqui, a gente tá tentando atender, quero falar da homenagem, né? Então, eu vou dar uma aceleradinha aqui. Vai entrar aqui uma propaganda, tá? Da rádio. Daqui um pouquinho eu volto. Fica aí que já já eu vou te contar uma história que eu tenho certeza que vai te emocionar.

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4: Gente, já voltei. Não falei que era rapidinho? Você sabe que enquanto estava passando a propaganda, me veio aqui na cabeça uma história que aconteceu lá no meu consultório, há uns 5, 6 anos atrás. Eu não me recordo bem da data. Mas veio aqui para me contar para vocês, minha cigana pediu aqui para falar que é para estimular a fé de vocês, para que vocês acreditem que não se tem fé somente quando as coisas estão bem, mas é na hora do apuro, é na hora da dor que se prova que Deus verifica se você realmente tem fé. Eu vou tentar resumir rapidinho essa história aqui, mas eu tenho certeza que você vai entender. Olha, no meu consultório, apareceu ali uma senhora e ficou sentada na recepção. Era um sábado, o dia que as pessoas mais procuram consulta, e estava ali a coadinha e as outras pessoas aguardando consulta, tudo conversando, rindo, e ela ali. Parece que o corpo estava ali, a alma estava longe, né? Aí, entre uma consulta e outra, quem já foi lá sabe que eu peço licença para a cigana para ir ao banheiro, tomar uma água e tudo mais, né? Aí, na hora que eu saí ali, eu não estava com a cigana incorporada, eu estava irradiada. Eu vi aquela senhora e me chamou a atenção. Eu até esqueci de tomar o chá. Aí a minha cigana encostou e falou, ela está precisando muito, ela está sem luz nenhuma. Vai até ela e leva ela agora na sala. Nem deixou eu ir no banheiro, voltei a apertar, né, claro. Aí eu fui perto dela, peguei ela pela mão, falei, vamos ali na minha sala que a cigana quer falar com você. Ela falou humildemente, ela falou, não, eu não posso passar na frente das pessoas, tem outras na minha frente. Aí eu falei, não, as pessoas vão entender que é a cigana que está chamando. Aí ela pediu desculpa para todos, com a cabeça baixa, tadinha, e entrou na sala e sentou. Só que ela sentou e não falava nada. Aí eu pensei, como que eu vou orientar ela se ela não fala nada? Ela só fica me olhando. De repente, a cigana falou para mim, calma, calma, que ela está processando o que está acontecendo, já já ela vai soltar. Aí a mulher começou a chorar, que não parava mais. Chorava, chorava, chorava de soluçar. Quando parou de chorar, eu esperei respeitosamente, ela parou de chorar, eu dei um abraço nela, minha casa de acolhimento, e aí ela começou a contar a história. Ela falou, olha, Eliana, eu tinha um casal de filhos e um marido que eu julgava ser perfeito, e trabalhava numa casa, lá uma casa espírita, e eu ficava ali me dedicando o tempo todo, confesso que eu era explorada e não prestava atenção, ficava às vezes sábado, domingo, muitas vezes chegava de madrugada e não estava prestando atenção no meu filho de 18 anos e da minha filha. Aí um belo dia eu cheguei em casa, meu filho não estava, deu uma hora da manhã, duas, três, ele não chegou, ficamos preocupados, fomos procurar, não sabíamos onde estava, era um rapaz estudioso, trabalhador, não dava problema nenhum dentro da casa, e eu não prestei atenção que ele estava precisando de socorro. Aí no dia seguinte, depois de muitas horas sem encontrá-lo, comecei a procurar, fui lá na polícia, registrei um BO, fui em hospitais, fui em necrotério e nada. Passados uns 4 dias, parou uma viatura na minha porta. Essa viatura parou e me chamou ali, bateu palma, falou, a senhora registrou um BO e nós achamos um corpo de um rapaz e tem as características de que a senhora deixou lá. Isso aconteceu na Vila Medeiros, viu, gente? Na Zona Norte. E aí, eu fui tranquila, eu falei, peraí, eu vou pegar um documento, vou, porque dentro de mim, por eu entender que eu trabalhava ajudando com a espiritualidade, eu não teria problema, eu fui tranquila, acreditando que não ia estar. que não seria ele. E qual foi a surpresa quando levantaram lá o pano, puxaram a gaveta? Era meu filho. Meu filho estava envolvido em drogas e eu não sabia. Mas ele trabalhava, estudava, então eu não tinha tempo para prestar atenção nele, porque eu estava tão bitolada na religião, eu estava fanática e eu não tinha noção disso. E meu filho morreu porque eu não olhei que ele precisava de socorro. Ele morreu de overdose. A irmã, que era a mais velha, era tão apaixonada pelo irmão que, não suportando a dor, passou uns 30 e poucos dias, ela não suportou a dor, ela tomou veneno. Eu não vou falar qual veneno para não induzir as pessoas. Ela tomou um veneno. Esse veneno não a matou. Ela ficou ainda uns 3, 4 anos sofrendo em cima de uma cama, sendo alimentada por sonda. Olha, ela desencarnou com peso somente dos ossos. Muito triste. Eu que tinha 2 filhos, tinha um marido, era feliz, de repente minha vida desmoronou. Ah, e vocês querem saber do meu marido? Foi um covarde, não suportou a dor, não me apoiou, foi embora. Hoje ele vive em outro estado com outra mulher, feliz, vive postando fotos como se nunca tivesse tido problema. E ele também fazia parte da mesma casa religiosa, tá? Então eu tô contando aqui essa história para mostrar que ela superou, ela ficou muito mal, sim, ela podia ter se revoltado, ela podia ter feito 1000 coisas, mas ela falou, meu Deus, se eu tô passando por tudo isso é porque eu sou forte, eu tenho ainda caminho a seguir, então eu vou seguir. Ela fez faculdade de assistente social, hoje ela acolhe meninos de rua, hoje ela ajuda pessoas que estão caminhando e hoje ela sabe que para ter fé, para acreditar, não precisa estar bitolado.

0: Para a gente falar já já a carta psicografada, hein, gente?
1: Nossa, bem triste. Na verdade, vou fazer só uma pergunta, aí você pode colocar a carta, tá, dona Helena? Bem triste. Quero mandar um beijo para a Soraya, mandar um beijo para a Sandrinha, para a Monique e para a Carmen, que estão conectadas aqui no YouTube. Tem uma pergunta do YouTube que é da Cristina Souza. Ela diz o seguinte: dona Helena, gostaria de saber se vou continuar num freelance como ajudante de cozinha. Tive um pouco de dificuldade. Cristina de Souza Santos, nascida no dia 16/8/73.
0: Olha, aqui mostra que o seu momento tá assim na corda bamba, tá? É, não dá para te responder com exatidão porque ainda tá sendo analisada, tá? Procura a partir de agora passar um pouquinho de canela embaixo dos seus pés quando você for pro trabalho e se concentra no que tá fazendo que eu vou te ajudar a você se firmar aí, tá bom? Dá notícias para nós em breve. Se não conseguir dar notícia aqui pela rádio, liga lá no consultório e fala: olha, passei lá na rádio e foi orientado, eu dar notícias, tá bom? Vai dar certo, sim, passa canela no pé todos os dias, firme, dá o seu melhor. Vou fazer tudo o que puder para te ajudar. Gente, hoje eu vou agora contar para vocês a história... Aí, conta a história não, tá? Hoje não vai ter história cigana. Eu vou ler para vocês a história psicografada, tá? Eu não vou, não sei se eu vou aguentar no meio, se eu vou parar, se eu vou soluçar, vou tentar conter o meu emocional. Depois vocês vão entender por quê, tá? É, vamos lá, eu vou lembrando que se não sabe o que dá de presente aí pra mãe, marca uma consulta pra ela, dê de presente a consulta pra ela, porque ela vai aprender muita coisa e vai te agradecer o resto da vida, hein? Vamos lá, gente, essa carta, ela foi psicografada pra um filho que não se conformava com o desencarne da mãe, tá bom? Vamos lá. Oi, filho, aqui é a mamãe, quero lhe dizer... Para que fique tranquilo. Eu estou bem. Estou feliz. Porque me livrei daquela embalagem de velho e doente. Aqui onde me encontro não tem violência. Caminho a hora que quero sem medo de nada. Encontrei meus pais, meus avós, meus tios e até meus irmãos que já haviam partido muito antes. Estão todos bem. Aqui não temos diferença social, racial ou de qualquer outro tipo. Quero que você saiba, meu filho, que assim como você também, sinto muito a saudade de todos, principalmente de você, meu filho. Lhe peço encarecidamente, não chore e não sofra por mim. Estou feliz, acredite. Quando estou com saudade, peço ao meu pai maior que ele me dê permissão para que eu possa voltar a esse plano. Muitas vezes através dos seus sonhos, outras vezes através de levitação do espírito. E aí eu fico tranquila, porque apesar das dores e das dificuldades, você continua cumprindo as suas tarefas. Engraçado, filho, daqui vejo tão melhor. Aqui sinto tanta vibração, tanta negativa ou a positiva de todos. Outro dia eu estava aqui lembrando de quando você faltava às aulas para ir tomar banho no rio e chegava em casa todo desconfiado e com medo de eu descobrir. Bobagem, né, meu filho? Eu sabia, mas apenas eu fingia não saber. Me fingia de cega para não precisar puni-lo. Coisas de mãe, né? Hoje, exatamente hoje, na semana que vocês determinaram que seria o dia da comemoração das mães, a saudade dói demais, porque as energias estão todas concentradas nessa comemoração. Mas quero que você saiba que o Dia das Mães deve ser comemorado a cada dia, a cada minuto, a cada segundo. Hoje eu sei, ser mãe é ser igual a uma flor. E sabe por quê? Vou te explicar. Uma mãe se constrói por etapas. Quando crianças, brincamos com a boneca. E mesmo sem saber, já estamos demonstrando inconscientemente o nosso desejo de ser mãe. Então somos sementes. Na adolescência, começamos a sonhar com um grande amor. E sem saber, estamos à procura de um companheiro para formar uma família, em ter filhos. E nesse momento, nos tornamos botões. E finalmente, já adultos, conscientes e determinados, realizamos o grande sonho que é de dar a vida a um novo ser. E nesse momento desabrochamos, nos tornamos flor. Ah, meu filho, assim como as flores, depois de passarmos por todas as etapas, nós murchamos e morremos.

Temos. Mas assim como as flores, deixamos várias sementinhas que são os filhos, netos, bisnetos, e o ciclo se renova. Meu filho, não fique triste, pois agora você sabe que a mamãe apenas viajou para um plano superior, onde você não me vê. Mas eu estou aqui zelando por todas as sementinhas, botões e flores que você está semeando. Confio em você e tenho certeza de que essas sementinhas no futuro se tornarão flores lindíssimas. Você sabe, no futuro você estará aqui e juntinhos iremos regar essas sementinhas que você plantou e que vão renovar todo o ciclo da vida. Mas nunca esqueça que nós mães, às vezes somos chatas, bravas, colocamos de castigo quando necessário, mas também falhamos muitas vezes. Aí na Terra estamos sujeitos a erros e acertos, mas sempre com a finalidade de tornarmos nossos filhos sementes boas para que desabrochem para a vida e se tornem lindas flores e propaguem o seu perfume pelo mundo, exalando honestidade, bondade, carinho, humildade, amor e solidariedade. Afinal de contas, as mães são anjos iluminados que vêm a esse plano para ensinar a voar e iluminar os caminhos dos filhos, principalmente semear grãos para que o mundo se torne um imenso jardim de esperança, força e luz.

0: Gente, hoje vou ficando por aqui. Semana que vem estarei aqui novamente. Sábado, nosso programa tá aí, 8 horas da manhã. Fiquem com Deus, tenham uma semana iluminada. Beijos de luz a todos. Até lá.
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10: Olá, bom dia. Começando mais um Domésticas em Destaque. Comigo, Janaína Souza, com a Gabriele Nascimento. A gente tá aqui, quer dar um bom dia para todo mundo que tá ouvindo pela rádio, pelo YouTube. Vou dar um bom dia pro Everaldo, pra Thalita, pro Vini. Hoje é um programa muito importante, um programa que a gente gosta de fazer, porque vai trazer informação, vai falar coisas importantes que a nossa categoria precisa, que os empregadores precisam ouvir. Precisam saber, mas antes vou deixar a Gabi dar um bom dia, ver o pessoal que tá na live, e a gente, vamos esperar chegar um pouquinho mais de gente também, né, Gabi?
11: Sim, verdade.
10: Mas deixar a Gabi falar também.
11: Então, bom dia, Jana, bom dia, o Everaldo tá aqui, a Thalita, o Vini, bom dia a todos os ouvintes, vocês que estão nos escutando, acesse Capital com você, e também agora o Domésticas em Destaque tem o canal oficial no YouTube. Então entrem lá no YouTube, coloquem Domésticas em Destaque Oficial, se inscrevam, ative o sininho, que vamos postar todos os conteúdos lá também, estaremos ao vivo lá também. Então, Capital com você ou Domésticas em Destaque Oficial. manda lá pra gente. Tá aqui no chat a Bruna Baldasso, Érica Moura, Adriana Fernandes, Gabriel Vieira, Vanessa, Marcelo de Giuseppe, o Rodolfo Dias, Dominga Conceição, Benedito Carlos, Gabriel Vieira. Bom dia a todos. Vocês estão na live, deixa seu like. Hoje tem um assunto muito importante, então se você tem suas dúvidas, manda aqui no chat também que vamos responder todas elas.
10: E hoje também tem o nosso sorteio, amanhã é o Dia Sim. das Mães, eu sou mãe, eu acho que é um dia... Apesar que eu acho, pra mim, Dia das Mães são todos os dias, mas já que a gente como mãe tem que comemorar, amanhã é o nosso dia, a gente preparou um sorteio bem legal pra, pros ouvintes, pro pessoal que tá na live. A Gabi vai falar um pouquinho como vai ser esse sorteio. A gente quer que saia pra uma mãe.
11: Pra uma mãe. Sim, você que é mãe, manda, né? mensagem pra gente.
10: Você que é filho, manda mensagem pra ganhar, pra dar pra sua mãe. Porque a gente quer que... É algo que foi feito com muito carinho.
11: Sim, muito mesmo.
10: Brilhantando o seu dia, né, Gabi?
11: E com uma forma de carinho, foi eu mesma e a Jana que escolhemos. Fomos lá juntas ver o presente. Então, manda mensagem pra gente, você que tem filho, você que tem mãe, pra presentear sua mãe no domingo. Então, manda mensagem no nosso WhatsApp, que é o 11 98334 5777. Fala, eu quero participar do sorteio. No final do programa, iremos anunciar o ganhador. Então, no 11 98334 5777. 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
10: E não percam a reprise hoje, porque o programa de quarta-feira passada foi muito importante.
11: Foi ótimo. Sete horas da noite.
10: Sim. Não perca, porque muito se fala, né, sobre a NR1. Então, assim, muitas pessoas ainda não entendem. E não é só empresário. Até nós mesmo, nós trabalhadores, a gente precisa entender o que é isso, como que vai vir, como que vai ser essa mudança. Então, não perca a reprise de hoje, às 19 horas, porque vai tratar. Vai falar sobre isso. Eu acompanhei o programa e o podcast e foi maravilhoso, então não perca hoje. E eu queria falar um pouquinho, antes da gente falar sobre um tema que todo mundo comentou essa semana, eu queria estar dando um bom dia para a nossa convidada. A nossa convidada hoje a gente vai fazer via Meet, né? É a Cíntia Maria Veras, auditora fiscal do trabalho. Há 30 anos, ela é formada em Direito pela Universidade de Fortaleza, especialista em Direito do Trabalho, Direitos Humanos. Atualmente, ela é chefe do Setor de Fiscalização do Trabalho, da Gerência de Santos e coordenadora estadual do Projeto de Fiscalização do Trabalho Doméstico e do Cuidado em São Paulo. E para nós, que somos uma categoria tão invisibilizada, quando a gente consegue... trazer pessoas que podem agregar para as nossas trabalhadoras, quando eu consigo trazer pessoas que eu sei que tá na luta com a gente, que tá na batalha, tá na linha de frente, é muito importante. Então, Cíntia, eu queria te dar um bom dia, agradecer por você ter aceitado o nosso convite. Seja muito bem-vinda, vai ser um bate-papo bem legal. Bom dia e vamos ter muita coisa para tirar dúvida com você hoje.
12: Bom dia, meninas. Bom dia. É uma grande honra para mim. Eu agradeço demais o convite, a oportunidade da gente falar de um tema tão importante. E falar em nome da fiscalização do trabalho, em nome do Ministério do Trabalho. Então, é simplesmente assim, fantástico. E eu que tenho que agradecer a oportunidade, na verdade, de poder fazer parte do programa de vocês e da gente debater sobre os direitos das trabalhadoras domésticas.
10: Ai, perfeito. Cíntia, eu vou pedir uma licencinha para você. A gente conversou ontem sobre essa situação, você me mandou até um vídeo. E não tem como eu não falar, não tem como eu deixar passar batido, porque assim, cada vez que acontece alguma coisa com uma trabalhadora doméstica, a minha revolta é tão grande, tão grande, tão grande, porque assim, é inadmissível. E o que aconteceu essa semana com uma menina, uma mulher de 19 anos no Piauí, que ela foi agredida, ela foi, não tem nem como falar investigação, me desculpa. Eu não vou falar que é uma investigação, porque realmente ela foi agredida por uma empresária, a Carolina Estela Ferreira dos Anjos. Ela foi presa, ela tá presa, né? E isso me revoltou num nível. A gente vai colocar um áudio que mandaram pra nós de uma conversa dela num grupo de WhatsApp. Dá pra colocar, Everaldo?
13: Na hora, essa menina no massacre. E tapa, e murro, e pisava nos dedos, e tudo que vocês imaginaram de doidice. Era eu e ele fazendo.
14: Essa voz é de Carolina Estela Ferreira dos Anjos. A equipe da TV Mirante teve acesso com exclusividade às mensagens de um grupo de amigos que Carolina faz parte. Nos áudios, ela descreve as agressões contra a empregada doméstica dela, uma mulher de 19 anos, grávida de 5 meses. Carolina acreditava que a doméstica havia roubado um anel. Primeiro, ela conta que precisou da ajuda de um homem para pressionar de forma violenta a empregada. No dia 17 de abril, dia das agressões, o homem foi armado pela manhã para a casa de Carolina.
13: Aí eu acordei ela às 7h30. Aí eu, Samara, arruma logo aqui essa cozinha, que eu também não sou besta, que eu vou receber um amigo meu aqui em casa. Aí ele chegou, eu digo, entra, amigo. Ele já veio com uma jumenta de uma arma. Chega a brilhar. Aí o Samara, faz favor. Vem cá. Ontem sumiu meu anel, você sabe, né? Aqui não entrou ninguém de fora, só a gente, a única pessoa estranha é você. E meu anel não tem perna e nem asa pra andar voando. Então eu quero que você vá pegar meu anel de onde você botou, pra gente não ter problema.
14: Enquanto a empregada procurava o anel nos quartos da casa, as agressões começaram.
13: Puxou a bicha, botou assim, né? Tirou a touca da cabeça dela, né? Pegou no cabelo, botou ela de joelho, puxou a bicha e botou na boca dela. Eu acho bom tu entregar logo esse anel. Onde é que tá? Tá aqui? Bora brincar de vivo, de quente ou frio. Tá aqui em cima, tá aqui embaixo? E onde ela ia apontando, botava a cabeça dela, se tava.
14: Depois de mais de uma hora de procura, o anel foi encontrado no cesto de roupa suja. Mesmo assim, as agressões continuaram.
10: Gente, pelo amor de Deus, isso daí a gente não faz nem com animal. A gente não faz nem com o nosso pior inimigo. Como que uma mulher, ela tem a capacidade de fazer para uma outra mulher, como um ser humano tem a capacidade de fazer para outro ser humano, sabendo que ela estava gestante, sabendo que ela só estava trabalhando para poder juntar o dinheiro para comprar o enxoval do neném. Dinheiro esse que o que ela ia receber, R$750, ela não ia conseguir nem metade do enxoval. É um absurdo o que me revolta. Eu posso estar muito enganada, eu juro por Deus, eu quero estar enganada que isso daí não vai dar em nada. Sabe por quê? Porque agora, ontem, a Gabi até pode comentar aqui, sim, que a Gabi estava dando uma estudada comigo ontem, ela tá acusando que ela é gestante também, que ela tá sofrendo com algumas doenças, e eu tenho certeza que agora ela vai colocar advogados dizendo que ela sofre um problema mental, isso daí é fato que vai ser dito isso, e agora ela tá falando que o áudio que ela mandou pra esse grupo não foi ela que gravou.
11: E agora chega a questão, Jana, eu tô com a notícia aberta aqui. Perícia confirma que áudios com confissões são da patroa que agrediu empregada doméstica grávida no Piauí. A perícia confirmou nesta sexta-feira, dia 8, que os áudios divulgados com supostas confissões das agressões são de autoria da empresária Carolina Estela Ferreira dos Anjos, de 36 anos. Segundo o laudo, houve 100% de compatibilidade entre os áudios e a voz da empresária. O delegado Walter Vanderlei, da 21ª Delegacia de Polícia Civil, que investiga o caso, disse que solicitou a perícia no material ainda na quinta-feira, após a prisão de Carolina.
10: Eu acho que, Cíntia, que nem eu falei pra você, eu fico indignada com isso, porque assim, por que não pode... O trabalho doméstico é um trabalho como qualquer outro trabalho. Por que que as pessoas têm que tratar as trabalhadoras domésticas como se elas fossem um objeto, elas fossem um brinquedo, elas fossem algo que elas podem bater, machucar? Eu fiquei pensando essa noite. Se tivesse sido o contrário, se fosse a trabalhadora doméstica, que não tivesse gestante, fazendo isso com a empregadora, que é gestante, gente, isso daí tinha sido, e tinha passado em canais de televisão, porque assim, passa, mas é aquilo ali, passa e sai correndo.
11: E o quão grave é, Jana, e que aqui na notícia está que a classificação é de tentativa de homicídio triplamente qualificado.
10: Então eu espero que realmente eles coloquem como tentativa de homicídio e não tire essa louca de dentro da cadeia alegando problemas psicológicos.
11: E além de problemas psicológicos, ontem ela alegou também pressão alta.
10: Pressão alta e infecção
11: urinária.
10: É um absurdo. É, Cíntia, a senhora que tá... não sei se tem problema de chamar de senhora, você, como que você...
12: Não, vamos fazer um bate-papo aqui. Por favor, me chamem de você e de tu.
10: Ah, então prefiro. Perfeito, Cíntia. É uma coisa que causa indignação, né, nas pessoas, na gente como ser humano, na gente que tem uma empatia com as outras pessoas. É uma revolta isso, né?
12: Sim, uma situação, assim, realmente muito grave... inclusive, segundo eu li algumas reportagens também, pelo que eu entendi, essa moça, essa trabalhadora, não estava registrada. Eu acho que a gente pode começar, inclusive, essa abordagem também, pelo menos pelas reportagens que eu vi.
10: Isso.
12: Ela não estava registrada. Então, se a gente for parar para pensar, já era uma situação que já vinha... de uma irregularidade. Ela já não estaria registrada, pelo menos segundo essas informações. Então, a gente percebe, assim, o tratamento, a coisa como foi tratada por essa empregadora, realmente é uma situação gravíssima. A gente espera que a polícia faça o seu trabalho, faça todas as investigações, porque... devido ao, né, o processo legal que tem que ser respeitado, mas assim, sem dúvida nenhuma, mais um caso gravíssimo, como tantos outros que nós já enxergamos, já vimos e já constatamos nesse Brasil, né, gente? Assim, é uma situação que, infelizmente, a gente ainda constata, inclusive, como a gente vê na fiscalização do trabalho, de trabalho escravo doméstico, trabalho escravo sem ser no ambiente doméstico também, e é uma realidade que precisa ser enfrentada, que precisa ser considerada, que a sociedade precisa refletir sobre isso, porque a gente não pode, de maneira alguma, tornar isso ordinário e naturalizar uma situação dessa. É muito grave, gravíssimo, e precisamos ter um olhar extremamente crítico e é normal, eu vou dizer assim, toda essa indignação de qualquer pessoa, de senso comum, sem dúvida nenhuma, Janaína.
10: Olha, é bem assim, né? É bem como colocar, o que me revolta é isso, Por que que tem que ser assim? Por que que tem que acontecer assim? E começando já, Cíntia, o Brasil, a cultura de tratar o trabalhador doméstico como ajuda e não como um profissional, isso daí dificulta muito, eu acredito que dificulta muito a parte da formalização e também o Ministério do Trabalho... entende também que o que a gente vê, que é uma categoria que parece que é tão invisibilizada, que as pessoas, parece que a gente passa por elas como se nós fôssemos fantasmas. Vocês, tudo isso, essa cultura, ela atrapalha também o trabalho de vocês?
12: Sim. Sim, já vou começar com sim e vamos lá discorrer um pouco sobre isso daí, Janaína. Se a gente for levantar, vamos pensar um pouco assim, em termos até históricos, e vou começar, por exemplo, tratando da Lei Complementar número 150. Quando a gente para pensar que a lei que instituiu, né, de maneira mais clara e aprofundada, e que buscou uma equiparação dos direitos das trabalhadoras domésticas com os trabalhadores CLT, Ela é apenas de 2015. Ela tem um pouco mais de 10 anos. Vocês já pararam para pensar nisso?
10: Sim.
12: É muito recente e é muito grave isso também, se a gente for parar para pensar. Que há 11 anos atrás, as trabalhadoras domésticas não tinham direito aos 30 dias de férias que o trabalhador comum tem. Pense que as domésticas não tinham direito à obrigatoriedade, né? Era uma faculdade se o empregador quisesse recolher o fundo de garantia. Se ele quisesse, não tinha direito ao seguro-desemprego. São apenas 11 anos. Veja só quão pouco tempo e teve essa questão de regulamentar isso daí. Então, a gente vê que é uma questão da nossa sociedade, que a gente precisa ter esse olhar para isso daí. Outra coisa, outro aspecto, eu acho que ajuda a gente refletir sobre essa pergunta que você falou, sobre essa questão da ajuda, né? Considerar como ajuda, né? Dentro de casa. Eu acho que passa muito, Janaína, pela questão da profissionalização do trabalho doméstico.
10: Sim.
12: Quando a gente pensa que o trabalho doméstico ele é desenvolvido dentro da casa das pessoas, né? Então, pense que, na ótica do empregador, é o lar dele, é a casa dele. E ele tem uma tendência de achar que aquele trabalho é uma ajuda que está sendo dada dentro de casa. Só que na ótica da trabalhadora, e eu vou me permitir chamar a trabalhadora porque a imensa maioria dos trabalhadores domésticos do Brasil são mulheres, são negras, então eu acho que a gente tem que dar o nome certo e tratar da maneira certa. Trabalhadoras, eu vou me permitir chamar trabalhadoras, se vocês assim me
10: Claro,
12: permitirem.
10: não, com certeza.
12: Então, porque eu acho que o trabalho doméstico passa muito pela questão de gênero. Eu acho que essa desvalorização, essa dificuldade justamente da luta pelos direitos das trabalhadoras domésticas passa muito pela questão de gênero. Então, é importante que a gente trate como deve ser tratado, e eu acredito muito, da gente falar no feminino. Então, veja bem, é muito importante a trabalhadora também ter essa consciência que aquele local é um ambiente de trabalho dela, é
10: Sim.
12: ambiente de trabalho,
10: Sim.
12: não é a casa dela, é a casa do empregador,
10: Isso.
12: mas para ela é o ambiente de trabalho. Eu acho que talvez assim, um ponto focal das dificuldades nessas questões inicia aí. Porque existe essa diferença. Eu vou te dar um exemplo aqui para a gente. Porque eu acho que exemplo ajuda muita gente a pensar.
10: Sim.
12: Quando a gente está em casa, que você tem o seu filho que te ajuda nas tarefas, o seu parceiro, a sua parceira, que está com você ali do lado e tá, né? A gente está ali dentro de casa fazendo as tarefas domésticas, aquilo é uma ajuda. Por que que é uma ajuda? Porque é um
10: Sim.
12: lado, né, de todo mundo. Ali não existe hora para começar, não existe hora para terminar, não existe remuneração. O teu filho, se está doente, ou o teu marido, ou a tua esposa que está doente, que não vai poder te ajudar, tua companheira que está dentro de casa não vai poder te ajudar naquele dia, não precisa apresentar atestado médico, certo?
10: Sim.
12: Não, porque não é uma relação de emprego, não é uma relação de trabalho. Isso sim é ajuda. Agora, se a trabalhadora falta, o que que acontece?
10: É
12: Ela precisa
10: descontado, tem que apresentar atestado.
12: se apresentar atestado. Ela tem hora para entrar, até ela hora para sair. Então, não é ajuda, é trabalho. É um trabalho que precisa ser formalizado, que tem todos os direitos garantidos e que precisa ser observado.
10: Esses
12: Certo?
10: dias aqui, Cintia, eu recebo muitos áudios, né? A gente tem os sindicatos hoje que a gente possui, todos eles têm carta sindical, eles são. Os patronais também têm a carta sindical, eles são legalizados. E na nossa convenção coletiva, a gente coloca alguns benefícios, como cesta básica, alimentação para doméstica, a gente tem uma assistência à saúde, tem um seguro para doméstica. E o que que acontece? Que é um ponto até que eu queria falar com você. Esses dias aqui eu recebi um áudio. de olha só, olha o absurdo. Contadores, as nossas convenções, elas são todas, se pesquisar, se entrar no mediador, são todas as convenções passadas no mediador, tudo certinho. E o que acontece? Os contadores, os empregadores, como muitos trabalham, eles não têm tempo para ficar verificando isso, eles passam para a mão dos contadores. E os contadores, eles mandam para os empregadores, olha, não cumpre, não paga a cesta básica, dá malemar a alimentação que você dá na tua casa para elas e tá tudo certo, vocês não precisam pagar hora extra. Eu acho absurdo os contadores tá passando essas informações para os empregadores. Porque, assim, nisso faz com que até a parte da informalidade, ela aumenta. Porque eles acham, já que eu não tenho, não tenho o que fazer, não tenho o que pagar, eu não tenho o que fazer nada. E a gente bate muito de frente com nessa parte de contador. Inclusive, eu participei de uma reunião com o Ministério do Trabalho, acho que uns 4, 5 meses atrás, onde eu conheci a Gabriela e Carla, e foi um dos pontos que eu coloquei. O que atrapalha a formalidade do trabalho doméstico hoje no Brasil são contadores, advogados que não entendem, não aceitam que a categoria doméstica ela é uma categoria como qualquer outra. E eu não sei se nesse trabalho que vocês fazem, se vocês já perceberam isso, vocês conseguiram ver alguma coisa dentro disso.
12: Vamos lá, Janaína. Eu vou começar aqui fazendo meia culpa. Carla Gabriela, que é minha coordenadora nacional, sabe disso. Então, vamos lá. A fiscalização do trabalho, quando eu falo em fazer meia culpa, é que nós estamos tentando estruturar.
10: E até parabenizo vocês, viu? Porque o trabalho que vocês fizeram do FGTS nos apoiou muito, nos ajudou para que os empregadores entendam que o Ministério do Trabalho não é brincadeira.
12: E que existe, né?
10: Isso.
12: Mas eu tenho uma notícia muito boa para te dar. Olha só, para dar para todo mundo, para dar para as trabalhadoras, né? E todos que estão nos ouvindo. Vamos lá. São Paulo... vou falar aqui da nossa realidade de São Paulo, né? Embora, na verdade, vou começar primeiro, vou retroceder um pouco.
10: Certo.
12: Nosso trabalho de fiscalização, ele é dividido em projetos, né? A gente tem projeto de fiscalização do FGTS, projeto de fiscalização de informalidade, de fraude, projeto de fiscalização de construção civil, enfim, vários tipos de fiscalização que nós fazemos. E não existia uma fiscalização do trabalho doméstico que, pelas suas características, não é que ele é mais difícil, mas ele tem peculiaridades, sim, entendeu, Janaína? Que a gente precisa desenvolver técnicas de fiscalização. E a gente tem feito isso. Então, só a partir de 2021, e o Ministério do Trabalho, a CIT, né, Secretaria de Inspeção do Trabalho, ligada ao Ministério do Trabalho e Emprego, passou a ter um olhar realmente assim, mais voltado para a questão da fiscalização do trabalho doméstico, que nós não estávamos realmente realizando de forma ordinária. Porque é importante a gente observar isso, porque essa questão que você está trazendo para a gente da convenção coletiva, de fiscalização da convenção coletiva e dos direitos, ela não passa pela fiscalização só de trabalho doméstico, de apagar incêndio, vamos chamar assim. Então, é importante a gente desenvolver uma fiscalização ordinária, que é aquela do dia a dia. Vamos fazer fiscalização de quantos empregadores domésticos esse ano? X, ter uma meta para a gente poder fazer essa fiscalização.
10: Certo.
12: Então, né, isso é muito importante, fazer essa instituição. E não é uma coisa simples, porque é a inserção de mais um projeto para a gente fiscalizar. A fiscalização do trabalho veio passando por um desmonte muito grande, com pouca gente, pouquíssimos auditores. Então, essa é uma das nossas... foi amenizada, porque ano passado nós tivemos um concurso de 900 vagas.
10: Caramba!
12: Então, muito bom, assim, foi realmente um salto. Para vocês terem uma ideia, nós não tínhamos concurso desde 2013, então ocorreu um concurso no ano passado com 900 vagas. Esses colegas tomaram posse em, novos colegas tomaram posse em dezembro, e eles começam agora em maio, estão começando agora, realmente eles tomaram, é muito bom isso, assim, foi um respiro para a gente, e foi a entrada desses novos colegas que permitiu que, por exemplo, a gente pudesse estruturar o projeto em São Paulo e no Brasil inteiro, de uma maneira realmente que faça parte da grade de fiscalização da Secretaria de Inspeção do Trabalho. Porque sem eles, simplesmente, não consegue. A gente não conseguia.
10: Sim, deixa eu só cortar você um minutinho. A gente vai dar uma paradinha agora e daqui a pouquinho você vai voltar para terminar de contar a novidade pra gente.
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18: Ótimo sábado aos ouvintes da capital, destaque para o trânsito nesta manhã na Marginal Tietê. Tem ocorrência no sentido rodovia Castelo Branco, logo depois da ponte Aricanduva, trânsito intenso já desde a ponte Domingos Franchulli e Neto. Esse trânsito volta a ficar intenso na ponte da Vila Guilherme e segue assim até o Cebolão. A partir ali da ponte Júlio de Mesquita Neto, o motorista reduz a velocidade até a ponte Piqueri devido ao excesso de veículos. No sentido contrário, quem está na Marginal Tietê vai fazer um bom trajeto em toda a sua extensão. 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
10: Voltando aqui mais um pouquinho com Domésticas em Destaque. Hoje a gente está com uma pessoa maravilhosa, Cíntia Maria Veras, auditora fiscal. A gente está falando um pouquinho da informalidade, do trabalho do Ministério. E ela estava falando, a gente teve que dar uma paradinha para o break. E agora, Cíntia, pode continuar.
11: Então tá bom, vamos lá. Vou continuar com a notícia boa. Então,
10: adoro notícia boa e a gente precisa.
11: Precisa. Então vamos lá. Então a gente está se reestruturando, né, com a chegada desses novos colegas. Eles estão começando realmente a fiscalizar plenamente agora em maio, né, depois de um treinamento interno. E foi a chegada desses novos colegas que realmente está permitindo a gente organizar essa fiscalização. E aí a notícia boa que eu tenho para dar é que nós vamos iniciar esse ano com um operativo de fiscalização de trabalho doméstico em São Paulo para todo o estado. Então a gente está organizando todo esse operativo que nós vamos fazer. E aí se você me pergunta, Cíntia, mas o que é um operativo? É uma fiscalização que a gente sempre sonhou poder fazer um dia de trabalho doméstico,
10: que legal.
11: É a gente, muito legal, né? A gente vai ter um procedimento que é chamar de maneira prévia os condomínios e administradores de alguns condomínios e de várias administradoras, que aí a gente consegue ter uma capilaridade maior para conversar sobre a fiscalização do trabalho doméstico, né, fazer uma uma reunião técnica, vamos dizer assim, e falar, ó, nós vamos fiscalizar. Vocês abram as portas para a gente, porque a área de condomínio, principalmente, né, tanto vertical quanto horizontal, Janaína, a gente tem acesso normal, porque é local de trabalho, a gente não pretende, não vamos entrar na casa das pessoas, sim, porque existe essa questão da inviolabilidade do lar, então nós não precisamos disso, nós só precisamos entrar no máximo na área comum do condomínio, que também pode ser fiscalizado, se a gente assim entender. Essa fiscalização, então, vai ser precedida dessa conduta de explicar, vamos dizer assim, de aclarar para esses condomínios sobre a fiscalização, para depois, em seguida, logo em seguida, a gente partir realmente para a fiscalização. E, então, o que a gente vai fazer? A gente vai fazer uma fiscalização na porta desses condomínios ou na área comum dos condomínios, entrevistando os trabalhadores. Então, é muito importante que as trabalhadoras que estão nos ouvindo aqui, que elas, quando estejam com a fiscalização, que a gente se identificar, que elas respondam aquelas perguntas. A gente precisa ter, né, fazer, aplicar um pequeno questionário para a gente entender se ela está registrada, se ela não está registrada, se está tendo controle de jornada, que é obrigatório por lei, que muitos empregadores não fazem. Eu diria que talvez seja assim, junto com a informalidade, essa talvez seja a maior irregularidade que a gente tem, que é a não adoção do controle de jornadas, que é obrigatório. Eu vou insistir aqui em falar, é obrigatório. Né? É obrigatória para o trabalhador doméstico. Muitos trabalhadores domésticos dizem desconhecer essa parte da lei. Então, eu acho que é importante eu aproveitar esse canal aqui de vocês para a gente divulgar e explicar que é obrigatório. Ai, mas como é que eu vou fazer? Uma coisa simples, você pode ir em qualquer... Hoje, tudo a gente procura lá no Google, no ChatGPT, em mil IAs. Gente, vai lá, procura como que faz um controle de jornada, dias da semana, faz por mês. A trabalhadora assina a hora que entrou, a hora que saiu, a hora de descanso, que a trabalhadora doméstica, ela tem direito ao descanso dentro da jornada. Então, isso é muito importante, fazer esse controle e efetivar que aquele controle... ele realmente espelha a realidade da trabalhadora doméstica.
10: Eu falo para você, Cíntia, nas convenções coletivas do sindicato hoje, que é o Sindicato Capital, Grande São Paulo, a Federação, tem os outros sindicatos, Morro Agudo, Catanduva, na própria convenção coletiva, a gente colocou um benefício para a trabalhadora doméstica, que é uma assistência também, e lá é o bem mais familiar. E o que tem o bem mais familiar? Ele tem o ponto. Então, o empregador, ele não só beneficia a empregada, ele beneficia também ele, porque lá já tem o ponto onde ele consegue, onde a doméstica consegue fazer o controle e ele também. E a gente fez isso por causa desse problema mesmo, do controle da jornada, porque era muito que nem você falou. Ah, mas eu não sei fazer, eu não consigo fazer. E hoje, os empregadores que mantêm as trabalhadoras na formalidade, tudo certinho, através dos sindicatos, eles utilizam já esse controle, esse ponto. E eu quero, antes de
11: qualquer... É um aplicativo, Janaína?
10: Isso, é o bem mais familiar, que aí ele pagando esse benefício para a doméstica, ele também tem. Então, ali tem tudo, sabe? Ele vai ter onde a doméstica bateu o ponto, o horário que foi. É muito fácil de usar, é o que a gente passa para eles. E já de antemão, Cíntia, a gente deixa o sindicato, a gente deixa todos os sindicatos, a federação, os sindicatos de portas abertas para vocês também, se precisarem de qualquer auxílio nessa parte da... A gente sabe como que é, tá de porta em porta dos condomínios, falando com essas meninas, e falo para vocês, tem alguns condomínios que isso daí é necessário mesmo fazer, porque tá demais, a gente recebe muita denúncia. Alphaville, para aqueles lados ali, é um dos que mais a gente recebe. E o sindicato, a federação, tá de portas abertas para o Ministério do Trabalho, para qualquer coisa, campanha de conscientização, se precisar que a gente acompanhe junto vocês, o que vocês precisarem.
11: Sabe, Janaína, que no ano passado eu saí daqui de Santos e fui até Campinas com outros colegas, vamos chamar assim, de um projeto piloto que a gente fez uma fiscalização, e nesses moldes, chamamos primeiro as trabalhadoras, o sindicato de Campinas. Campinas tem uma coisa, tem um dado interessante, que também tem o sindicato dos empregadores, então nós chamamos todo mundo, né? Campinas tem. Então nós fomos até Campinas, a Carla estava, né, ajudou nela, organizou junto com o Silvio, que também é da Conadom. O Silvio estava lá em Campinas com a gente fiscalizando, nós fomos lá fiscalizar alguns condomínios nesses moldes, justamente que eu estou falando. E foi um resultado bem positivo. Nós pedimos, inclusive, aí nós chamamos os sindicatos para participar, então eu vou depois conversar com você para a gente marcar, para a gente fazer essa reunião em São Paulo com a presença do sindicato. É importantíssima a presença do sindicato. Sim. E aproveitando, inclusive, esse gancho, são tantos assuntos, né? Mas vamos lá. São tantos assuntos, até tanta coisa, mas vamos lá. É importante, eu queria dizer para vocês que essa questão da luta da escala da 6x1, de derrubar essa escala, vocês, né, nós, todo mundo que está engajado nessa questão do trabalho doméstico, não deixar as trabalhadoras domésticas de fora.
10: Com certeza.
11: Como a gente vê, Janaína, muito isso acontecer. Ah, aprovado para tudo, menos para as trabalhadoras domésticas. Menos para as trabalhadoras domésticas,
10: é incrível isso.
11: É incrível isso. Eu estava vendo ontem, eu até anotei aqui para falar para vocês, que foi aprovada na comissão de trabalho, lá na Câmara, aqui, na comissão de trabalho da Câmara, aprovou no dia 6 de maio o projeto de lei complementar 101 de 2025, que amplia o seguro-desemprego para as trabalhadoras domésticas de 3 para 5 parcelas. Então, você veja bem, ainda tem essas tantas lutas.
10: É muita coisa. Eu falo, Cíntia, que as pessoas, né, perguntam muito assim, o trabalho de vocês é pesado? É pesado, porque assim, é muita coisa. É muita coisa que a gente tem que brigar. E o que eu acho incrível, são coisas que a gente tem direito, que são nossas por direito.
11: Porque para o trabalho doméstico tem que ser tratado de forma diferente. Por quê? É uma explicação cultural, histórica, que a gente sabe, que vem desde da época do escravagismo brasileiro. Sim. Então, é uma questão estrutural, de gênero, porque é um trabalho eminentemente exercido pelas mulheres, por mulheres negras, e que se tenha essa percepção dentro da sociedade brasileira de não considerar como um trabalho profissional, sabe?
12: E essa dúvida chega bastante.
11: Lá no começo, é uma ajuda, é um favor que eu estou fazendo. Não, não é.
10: Não é um favor, é o que eu costumo dizer, não é um favor. Ali não é, não, você não tem que ser tratada. Uma frase que, olha, sentia que me deixa louca, de verdade.
11: Quando
10: eu trato como se fosse da minha família. Ai, mas ele me tratava como fosse... Gente, não é da família. Você não vai estar na herança. Você não vai estar no inventário.
11: Né? Essa frase é um clássico, Janaína.
10: É clássico isso.
11: E ela é uma frase que eu digo que ela serve como uma espécie de... como é que eu vou falar? Assim, uma proteção que o empregador cria e cria uma falsa... relação, porque a gente tem que colocar na cabeça de todo mundo, empregador e empregado, que aquela relação, ela pode ter afeto, óbvio, a gente tem afeto. Sim. Com todo mundo, né, Janaína, no trabalho da gente, no dia a dia da gente, mas ela não pode mascarar a relação de trabalho.
10: Sim, eu acho com que certeza. Essa é uma,
11: né, ela não pode mascarar a relação de trabalho que existe ali. Porque muitas vezes, pautada nessa questão, mas é como se fosse a pessoa da família, e a gente vê trabalhadoras não tendo seus direitos cumpridos. Isso. O empregador, ele se pauta muito nisso, assim, ela não vai ter coragem de entrar, na, entrar justiça na justiça contra
12: mim. E, você... e talvez fazer isso pra mascarar mesmo a ausência dos direitos.
10: Dos direitos, sabe por quê? A gente vê isso, a gente vê muito isso em audiência, Cíntia. Ah, mas eu tratava ela como se ela fosse da minha família, como que ela tá entrando com um processo contra mim? Então, assim, a gente fala assim, gente, eu falo para as meninas, entenda, sua família que tá na tua casa. Você, uma coisa que a gente sempre fala para elas, você não vai estar no testamento, no inventário, você não vai estar nada da casa do empregador.
11: No plano de saúde, não vai estar.
10: E é esse entendimento que a gente tenta colocar na cabeça delas.
11: Mas é uma desconstrução difícil de se fazer. Não é fácil, porque está enraizado tanto nos empregadores quanto nas trabalhadoras, Janaína. Então, a gente precisa trabalhar muito nessa questão da conscientização.
10: Sim.
11: Na questão da conscientização dos próprios direitos das trabalhadoras, na questão da conscientização para as trabalhadoras, que ali é um ambiente de trabalho, que você pode e deve ter afeto pelas pessoas com as quais você trabalha, óbvio, mas que ela não pode mascarar a relação de trabalho. Vou te dar um exemplo nisso daí.

0: pagar
1: horas
0: para.
1: extras.
0: Cíntia, isso daí é bem verdade, é bem. É
1: Uma
0: essa realidade,
1: realidade.
0: é a realidade. E, Cíntia, como a gente está quase no finalzinho, tem algum ponto que você acha que é necessário que você precisa falar de algum trabalho que o Ministério está fazendo? A gente agradece de verdade essa fiscalização. Deixa o sindicato, o meu pessoal aberto para o Ministério do Trabalho, para o que vocês precisarem de coração mesmo, porque isso daí a gente vai fazendo um trabalho de formiguinha que eu tenho esperança de que um dia a gente vai conseguir mudar esse cenário que você precisa estar tá completando.
1: Eu quero aproveitar agora, Janaína, para deixar, primeiro de tudo, o canal de denúncia. Depois eu vou passar para você, e aí
0: Certo.
1: você pode publicar nas suas redes sociais. É super importante as trabalhadoras terem acesso ao Ministério do Trabalho, a entenderem a fiscalização. Eu estive, final de semana passado, foi antes do feriado, 30 de abril, 29 e 30 de abril. Eu estive no conversando com algumas trabalhadoras, naquele projeto Mulheres Mil, que é do Ministério do Desenvolvimento Social. Tive na cidade de Tiradentes e no Jardim Ângela. Elas estão começando o curso de qualificação.
0: Que legal.
1: E aí a gente foi falar, eu com mais outras duas auditoras, a Camila de Osasco e a Karina, aqui de Santos. A gente foi lá junto com a convite do pessoal do Ministério do Desenvolvimento Social para falar sobre direitos trabalhistas para essas mulheres. E uma coisa me chamou a atenção: elas não sabiam quem era a fiscalização do trabalho. Olha só, elas não conheciam, não sabiam.
0: É
1: Uma
0: triste
1: delas
0: isso.
1: sabia, do caso da Sônia, né? Da Sônia. E, vocês são aquele pessoal do trabalho escravo. A gente é o pessoal que fiscaliza os direitos trabalhistas. Eu
0: Elas
1: acho que é importante. Então, a gente divulgar isso daí, que nós vamos fazer essas fiscalizações agora em todo o estado de São Paulo no mês de agosto. E eu queria
0: que
1: deixar o canal de denúncia, que se chama exatamente, vamos lá, denúncia. .cit.trabalho.gov.br, o denúncia sem acento, gente. Denúncia.cit, que é de Secretaria de Inspeção do Trabalho. Então,
0: Ponto sit.
1: denúncia.cit.trabalho.gov.br. Acessando esse site, vocês conseguem fazer denúncias, então, trabalhistas para todo o Brasil, na
0: Ah,
1: verdade,
0: não, a gente vai
1: denúncias trabalhistas. Não só de trabalho doméstico, de
0: de qualquer
1: todo,
0: outro. Não.
1: qualquer categoria. Estou trabalhando sem registro, meu patrão não está recolhendo fundo de garantia. Qualquer coisa. Estou trabalhando, a empresa não está entregando equipamento de proteção individual, EPI, eu estou tendo que comprar, trabalho escravo. Isso é muito importante que o trabalhador chegue à nossa casa, chegue à inspeção do trabalho. Nós estamos aqui, nós existimos para fazer a fiscalização. Outra informação que eu quero dar é o Disque 100. O Disque 100, aí é um telefone, aí tem que ligar. O Disque 100 é bem conhecido, que é para casos de denúncia de trabalho escravo e de trabalho infantil. Então, por favor, entre em contato, o Ministério do Desenvolvimento Social e Direitos Humanos vai atender essa ligação. Todos os casos de trabalho escravo, doméstico ou não doméstico, todos os casos de trabalho escravo, de trabalho infantil, são prioridade assim absoluta para a fiscalização do trabalho. Então, eu acho super importante também deixar aqui o número do Disque 100 e estamos à disposição de vocês para uma próxima, para
0: Com
1: quantas
0: certeza.
1: outras oportunidades para a gente falar aqui.
0: Imagina, com certeza, Cíntia. Eu quero te agradecer de coração, por ter aceitado, por ter participado. A gente tem. Ah, eu falo pra Carla. Carla, a gente tem N temas que, assim, ela tá me ajudando muito nessa parte da gente poder estar levando, né, para cada vez mais longe.
1: Carla é
0: E eu só
1: maravilhosa.
0: tenho que te agradecer mesmo. O que precisar, você pode. Tem meu contato também. O sindicato está de portas abertas para qualquer auxílio que vocês precisam. Muito obrigada mesmo. Quero te dizer, eu não sei se você é mãe, Mas,
1: Show.
0: ah, então quero te desejar um feliz Dia das Mães, que Deus te abençoe
1: Obrigada.
0: muito e
1: Amém.
0: que a gente vai ter mais vezes, mais temas importantíssimos.

0: jogos como foi hoje esse, e só quero te agradecer mesmo.
1: Ah, eu que agradeço a oportunidade. Mais uma vez, me coloco à disposição. A gente pode combinar outros bate-papos, assim, de repente, com pautas específicas,
0: Com
1: para a gente
0: certeza.
1: deixar assim, mais restrito, porque hoje foi uma conversa mais ampla, né? Mas a gente pode
0: Isso.
1: fazer outros programas com conversas mais específicas. Estou super à disposição de vocês. Foi um prazer poder participar e estar aqui com vocês, com certeza,
0: Ah, então
1: e dar
0: tá ótimo.
1: voz aqui. E a inspeção do trabalho por meio do programa de vocês. Muito
0: Ah,
1: obrigada.
0: então obrigada a você, Cíntia.
2: Jana, antes de finalizar, muito obrigada, Cíntia, foi incrível. Eu queria deixar um comentário aqui da Vanessa. Ela falou: esse programa é uma verdadeira aula dos direitos das trabalhadoras domésticas.
0: É necessário, a gente cada vez mais quer levar para mais longe, então quero deixar o meu agradecimento para a Cíntia. É, eu sei que o trabalho do Ministério, o trabalho que eles fazem também não é fácil. É, eu acompanhei, essa parte que eles não tinham mesmo pessoas para isso, então eu acredito que agora a gente se unindo vai conseguir. Combater um pouquinho, se juntando a gente consegue combater. E Gabi, a gente tem que falar do nosso ganhador, da nossa ganhadora.
2: Sim, a nossa ganhadora de hoje é a Silvânia, com final do telefone 4343. Silvânia, meus parabéns. Vem aqui na Rádio Capital retirar o seu prêmio. Nossa produção entrará em contato. E eu quero fotos, viu? Com essa cesta maravilhosa.
0: E pessoal, eu quero dar um feliz Dia das Mães para todas as mamães que estão em casa. É, quero deixar, é bem rapidinho porque eu tô passando já do meu tempo aqui. Nesse Dia das Mães, celebramos aquelas que transformam cuidado em força, amor em exemplo e a rotina da casa em um verdadeiro ato de dedicação. As mães que trabalham, acolhem, ensinam, inspiram todos os dias. O nosso carinho, reconhecimento. Feliz Dia das Mães a todas. Obrigada a quem nos acompanha. Continua com a gente. Sábado que vem a gente tem Cláudia Canto.
2: Cláudia Canto.
0: Vai falar um pouquinho da história dela. Foi uma doméstica. Hoje é uma pessoa conhecida, importante.
2: Sim, foi pedido de vocês,
0: E foi
2: hein?
0: pedido de vocês. E para o pessoal da live, muito obrigado. Um ótimo domingo. Até sábado que vem. Gabi, se despede,
2: Sim.
0: porque
2: Jana,
0: já falei
2: muito
0: demais.
2: obrigada. Eu queria deixar um feliz Dia das Mães para você, que é uma mãe incrível. Inclusive, a filha dela tá aqui dentro hoje com a gente.
0: Ah, verdade!
2: Sim, então, Jana, filha das mães, você é uma mãe incrível. Eu desejo tudo de mais lindo na sua vida.
0: E ela também é minha filha, viu, gente?
2: E
0: Porque dá
2: sim, me
0: trabalho tanto
2: adotou.
0: quanto a minha.
2: E um feliz Dia das Mães para você, um feliz Dia das Mães
0: Pra
2: para minha
0: sua
2: mãe,
0: mãe!
2: que sempre tá assistindo também. Um beijo, até sábado que vem e espero vocês lá no nosso Instagram na semana inteira, @programadomésticas em destaque.
0: Um beijo, pessoal, e até
2: Beijo.
0: sábado que vem!
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9: 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Atualizando o trânsito para os ouvintes da capital, destaque para a Avenida do Estado. Tem ocorrência no sentido Marginal Tietê, bem no cruzamento com a Avenida Cruzeiro do Sul. Trânsito é ruim desde o Parque Dom Pedro. No sentido ABC, quem está na Avenida do Estado reduz a velocidade já antes da Avenida Tiradentes e o trânsito vai ruim até o Mercado Municipal. Depois, o caminho melhora. 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

0: demais estar com vocês mais um sábado aqui na capital, no AM 1040, no FM 77.5, capital com você, no site, no aplicativo, nas redes sociais e também com imagens no YouTube. Por falar em YouTube, você que tá com a gente, vai curtindo, vai compartilhando, vai interagindo conosco no espaço destinado a comentários, porque o Raul Machado, Guilherme Queiroz, Vitória Almeida e todo o nosso time de produção estamos chegando para ficar juntinhos até meio-dia com muita alegria, muito entusiasmo, muita disposição para fazer o seu sábado, que já está bom, bom demais. O nosso WhatsApp já está plugado, conectado aqui na mesa de som. Eu quero ouvir a sua voz. Grava um áudio para a gente, um áudio curto, vai. Só para você falar o seu nome, de que lugar você está ouvindo, assistindo a capital e para quem vai o seu bom dia. Tá lançado o desafio. Manda aí, ó. 11 98334 5777. 11 98334 5777. Acorda aí, você tá na preguiça, tá na cama ainda, de pijama, trabalhou a semana toda, então merece um bom descanso. Você que, assim como a gente, está trabalhando, um bom sabadão de trabalho para você. Tenho certeza que com a nossa companhia, tudo vai fluir de uma maneira muito melhor e daqui a pouquinho você também estará de folga. Quem não teve uma semana legal, não está trabalhando, fique tranquilo. Olha, tenho certeza que a semana que começa amanhã vai ser muito melhor e coisas boas estão chegando. Basta você acreditar. E o bom dia para todo mundo que está nos quatro cantos de São Paulo ouvindo a capital. Bom dia para todo mundo da Zona Norte.
1: Bom dia!
0: Alô, Casa Verde, Bairro do Limão, Santana, Cachoeirinha, Freguesia do Ó. Tá todo mundo ligado na capital. Eu saio da Zona Norte, vou para a Zona Oeste. Bom dia, Zona Oeste!
1: Bom dia!
0: Alô, pessoal de Pinheiros, Vila Anastácio. Enfim, olha, Zona Oeste, pessoal ali da cidade universitária. Tá todo mundo ouvindo a capital. Um beijo no coração de vocês. E na Zona Leste, bom dia, Zona Leste!
1: Bom dia!
0: Alô, Itaquera, Guaianá, Jaricanduva, Parque São Lucas. Olha, Zona Leste, Vila Matilde, Vila Salete. O que tem de gente ouvindo a capital? Olha, é impressionante, hein? E a Zona Sul? Bom dia, Zona Sul!
1: Bom dia!
0: Jabaquara, Vila Santa Catarina, Diadema, ó, coladinho, quase no ABC lá, hein? Americanópolis, Cidade de Ademar, Cidade Leonor, Cidade Dutra, Grajaú. Gente, tá todo mundo ouvindo a capital. E daqui a pouco, nós vamos tomar aquele café gostoso, né?
2: Café bom demais!
0: Pra gente falar dos assuntos que bombaram na semana, nas redes sociais, enfim, sempre com a sua participação. E a Vitória Almeida preparou dicas especiais, dicas incríveis!
2: Dicas incríveis! Bom demais!
0: Já deixa um papel e uma caneta prontinhos aí do lado do rádio pra você anotar as dicas incríveis. Final de semana, véspera do Dia das Mães, hein? Já sabe o que vai fazer hoje, o que vai fazer amanhã? Não programou nada? Quer uma dica? Então daqui a pouco...
2: Passei pra te contar.
0: Aqui na capital. Então aumenta o som, vem com a gente, porque está no ar. Aqui na capital, o nosso é bom demais. Então vem, vem, vem!

0: Estamos no ar juntos até meio-dia aqui na capital com a Tuli. Que alegria ter a Tuli com a gente aqui na produção. Carlos Rosino, meu fiel escudeiro aqui todos os dias na Rádio Capital. Me aguenta segunda, terça, quarta, quinta, sexta e sábado, tem que me aguentar também, né? Guilherme Queiroz já com a gente. A Vitória Almeida não tá hoje, mas semana que vem ela volta. Tá tudo bem, tá só cuidando de coisas familiares, mas tá tudo bem.
1: Tá carregando peso.
0: Tá carregando recarregando a bateria. No bom sentido. E aqui vamos, até meio-dia, neste sabadão, que por enquanto tá gostoso. O sol brigando com as nuvens, não está frio. Não está frio. Nós temos agora os termômetros marcando 26 graus. E o Guilherme Queiroz vai chegar, acho que com uma notícia ruim. Pra quem não gosta do calor. Porque eu acho não. A semana inteira falaram aqui, eu só quero ter a certeza. Bom dia, Guilherme Queiroz. Vai mudar ou não?
1: Vai, Raul. Muito bom dia a você, a Tuli. Nossa senhora, todo mundo aqui hoje. Muito bom dia. Todo mundo tá ligado aqui na capital.
2: Bom dia!
1: Eu vim pedalando, viu?
0: Daqui a pouco eu te morro. Aliás, você deve ter esquecido.
1: O quê?
0: O bip! Eu só lembrei agora
1: não,
0: também.
1: Mas como a Vitória não veio hoje...
0: Fica pra semana que vem.
1: Me cobre pra eu trazer o bip pra Vitória também conhecer o que é um bip. Mas falando de tempo, o Raul falou 26 graus, mas hoje a máxima é de 27. Estamos perto
0: quase
1: da máxima.
0: Quase no pico, no máximo.
1: Perto do pico, com previsão de chuva, gente. Hoje, previsão de 10 milímetros... Já pode chover agora pela manhã, mas até o final do dia essa chuva cai, provavelmente. O tempo tá carregado, você que tá aqui em São Paulo, na capital, já percebeu, né, que tá tudo bem carregado, as nuvens. Então, hoje já começa a chover. Amanhã, dia das mães também, dia muito chuvoso, com 25 milímetros. Segunda-feira também pode garoar um pouquinho também, máxima de 20 graus. Então, amanhã máxima de 19, segunda máxima de 20. Então, temperatura... caindo bastante, amanhã mínima de 13.
0: Então hoje já pode pôr aquele cobertor leve, aquele edredom.
1: Já.
0: Eu sei que tem gente que mesmo no calor dorme com cobertor, mas quer dizer que amanhã então é manga comprida.
1: Manga comprida. Eu vou ficar na churrasqueira, então amanhã vou estar de manga curta.
0: É um bom dia pra fazer feijoada?
1: É um ótimo dia pra comer uma feijoada, um ótimo dia pra fazer um churrasco, aquela macarronada, aquela lasanha bem pesada pra você almoçar no seu domingo, com certeza. Mas amanhã, um dia gostoso, e hoje vamos já fazer essa entrada já para um tempo mais frio no outono, aqui no nosso É Bom Demais.
0: Perfeito, e você participa com a gente 11 983 34 577, cumprimentar aqui o comandante Everaldo, que está aqui tomando um café bom demais, já ali, ó, de verde. Deixa eu registrar aqui o bom dia dele. Bom dia, meu caro Everaldo, tudo bem contigo?
3: Ô Raul, bom dia para você, bom dia Gui, cadê a Vicky?
0: A Vic hoje não está, volta semana que vem.
1: Você vê pouco a Vic, né, Everaldo?
3: De vez em quando eu vejo ela aqui no Tamo Junto, né? Umas 3 horas aqui no Tamo Junto, a manhã toda. Um beijo para a Vic. Alô, Gui, Raul, bom dia para vocês. Bom dia o Rosino, que está por aqui tomando o seu cafezinho. Bom dia a Tuli, também está por aqui. É sabadão gostoso, hein? São Paulo tá, amanheceu bem agradável aqui o tempo em São Paulo. Eu sou de Guarulhos também, um tempo bem fresquinho de madrugada. Vamos ver como que vai ficar o tempo hoje, né?
0: Vamos! Aqui na capital, 10 horas 12 minutos. Vamos tomar café, Rosinho?
1: Vamos.
0: O nosso café é bom demais!
4: Café bom demais!
1: Você viu que eu já tava tomando café antes do brinde, né, Raul Machado?
0: Pra quem é fã de café, a gente muitas vezes não espera o momento certo. Eu também já queimei essa largada. Deixa eu registrar um bom dia da Tuli, que tá aqui com a gente, interagindo com os internautas, na nossa live no YouTube. E ela tem uma voz maravilhosa. Muito bom dia, Tuli.
5: Bom dia.
1: Nossa, meu Deus do céu, hein?
5: Bom dia, gente!
0: Ah, agora sim! A pergunta que não quer calar. Domingo que vem, não amanhã, dia 17, lá no Bailão Capital, você vai dançar como você dança aqui nos bastidores?
5: Linda, maravilhosa. Com certeza,
0: vou dançar. Já está preparada?
5: Com certeza, só preciso saber exatamente o que eu vou colocar no meu pezinho pra poder não parar de dançar a noite, quer dizer, a tarde toda, né? Trabalharei, mas ficarei linda lá dançando.
0: Eu não gosto de fofoca. Eu sou jornalista, eu trabalho com informação. Mas eu ouvi Vini conversando com você há pouco aí, de que é só até segunda, porque os ingressos estão acabando, é isso mesmo?
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1: 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Eu ainda estou na decisão do meu look. Qual será o seu look?
0: Eu não sei, eu vou perguntar pra você no sábado que vem como vai ficar o tempo no domingo.
1: Aí a gente decide.
0: Aí qual sábado é a gente sai correndo pra ver como vai ser. Mas vá com uma roupa confortável,
1: com
0: pra
1: certeza.
0: Você dançar, pra sim. Você ficar solto lá, solto.
1: Uma blusinha, né? Só pra você colocar ali, dar pendurada e depois já dançar. Hoje eu vou ver. Eu vou ver qual será o meu gingado para domingo que vem. Eu não sei ainda como estará o meu gingado, vocês sabem que eu sou um pouco tímido pra dança. Mas eu vou tentar, tá? Vou tentar, ouvintes da Capital, dançar pelo menos um pouquinho com vocês. Eu sou meio duro, sou meio boneco de Olinda pra essas coisas.
0: Mas sabe quem não é duro e costuma arrebentar nas festas?
1: Rosino!
0: Carlos Rosino!
1: Rosino, pé de valsa da Rádio Capital.
0: De Piraju e de Osasco para o mundo. Estará com a gente na próxima, no próximo domingo. Já na próxima semana, Bailão Capital. Não fique de fora, hein? Olha, pra quem tá vendo pelo YouTube, na câmera geral que está aparecendo agora, o Guilherme está com duas cestas daqui.
1: Uma de um lado,
0: outra é o menino cesta. Então hoje tem duas cestas para você. A gente quer presentear duas mamães. Ou você que ganhar, para você dar para alguma mamãe. Se você já não tem a sua mamãe aqui, presta uma homenagem, dá para alguma mãe da sua família, para alguma mãe de algum amigo, de algum vizinho aí do prédio onde você mora, da comunidade, enfim. Então daqui a pouquinho você vai saber como você vai fazer para concorrer essas duas cestas lindas da Kim que estão aqui olhando para você e você olhando para elas, hein? Mas agora eu vou pedir para tudo colocar aí um assunto que viralizou nas redes sociais, que é o chá de fraldas da Rosana, que tá dando o que falar.
1: Chá de fralda?
0: Chá de fraldas, chá. Vamos acompanhar. Você que tá no rádio, no FM 77.5, no AM 1040, Capital com você, no site, no aplicativo. Quem tá no YouTube vai acompanhar as imagens deste assunto que tá rendendo. Pode soltar tudo, vamos acompanhar.
2: Gente, eu fiz esse grupo aqui a pedido da Rosana, tá? Que o chá de fraldas dela já tá chegando. Aí a gente já tá organizando tudo direitinho pra que fique tudo certo, né? No dia do evento. Aí é o seguinte, deixa eu explicar pra vocês. Vai ser distribuído o convite, essa semana eu vou enviar, tá? E se são 3 membros da família, serão 3 convites, tá, gente? Por quê? Porque se numa casa tem 3 pessoas, serão 3 convites pra cada um levar um pacote de fraldas. Vai ser chá de fraldas, tá? Só fralda. Pra gente poder arrecadar bastante pra durar pelo menos um ano. Então, cada pessoa vai levar um pacote de fraldas, Pampers e Huggies. Tem que ser Pampers e Huggies, tá, gente? Marcas específicas, porque eles não vão usar outra marca no bebê. E o mimo pra mamãe. Pro papai não precisa mimo, mas pra mamãe eles estão pedindo. Tá, vai ser churrasco, nós ainda estamos vendo, né, dividindo as quantidades de carne direitinho, e eu vou passar para vocês o que é para cada um levar. Vai ser bem bacana, né, a gente tá bem ansioso para esse evento. Só, por favor, não esqueçam, tá, que cada membro da família precisa levar um pacote de fralda e um mimo. Vai ter uma pessoa para conferir isso na portaria, tá, gente? Que é para ter uma melhor organização, né, e que vale a pena pro casal fazer esse evento, né, porque tem que arrecadar bastante fraldinha. Essa semana ainda eu envio o convite de vocês. Um abraço.
6: Pois é, minha gente. Quem já passou por uma situação parecida, similar, conta pra gente. Eu quero comer. Cadê o Everaldo? Tá aí? Comandante Everaldo, começa contigo. É, você acompanhou aí esse vídeo, que na verdade é uma moça, né, que está relatando um áudio que está circulando aí na internet. Eu sei que a gente está citando esse especificamente, mas tenho certeza que muitas pessoas já se identificaram com situações parecidas com relação a um evento onde carinhosamente, educadamente, passam para você que você tem que levar determinado produto de determinada marca, e aí, ainda ali tem um outro ponto que está dando o que falar, que é quando ela diz que é para levar
1: um mimo
6: para a mamãe, e que na porta do evento teremos uma pessoa que vai ficar ali checando, conferindo, enfim. Tá certo ou tá errado, Everaldo? O que você acha de um convite como esse?
3: Até um certo ponto, eu acho que tá até certo. Até vamos lá, tipo assim, não, tal, eu tô te convidando, né? O pessoal vem, você leva um mimo, né? Mas agora, colocar uma pessoa pra conferir na entrada, é isso? Ela disse?
1: Isso,
3: pra vai conferir, ter uma
1: pessoa conferindo.
3: Eu já não ia. Se fosse um convite, assim, um papelzinho, um convite no papel físico, eu já rasgava, na boa. Eu rasgava. Agora, se fosse um convite no celular digital, alguma coisa. Hoje em dia é tudo assim no celular, a maioria das vezes, né?
1: Mais,
3: Ah, tá, monta um grupo lá e chama o pessoal, eu já nem respondo. Já sai do grupo, já sai fora, pode ser quem for. Pode ser primo, sobrinho, parente. Conferir? Ah, pelo amor de Deus, gente, cadê eu? Você tá convidando a pessoa pelo presente, né? Pela amizade, por exemplo, pela proximidade, né? Pela, muito bacana receber uma pessoa, que legal receber você aqui. Não esquenta a cabeça com presente. Ou você tá convidando com interesse de ganhar presente? Ó, na boa, eu já não vou. Eu acho uma sacanagem isso daí, qualquer tipo de evento. Aí é um chá de bebê, é isso?
1: Chá fralda.
3: Chá de fralda. Fralda já não é barato, mas tudo bebê, bem. A gente é
1: E tem que ser Pampers ou qual é o nome da marca lá? Hunger.
3: Ainda Hunger. Tem que ser essas duas marcas.
1: Pampers ou Hunger. Não serão aceitas outras marcas.
3: Pra quem já usou fralda de pano, que nem eu usei.
6: Eu também.
3: Você usou.
6: Ficava no varal.
3: Lavava, tirava tudo aquelas coisinhas lá, que a gente fazia.
6: A
3: lá
6: fralda direto. É branca, depois ficava amarela.
3: E ficava cheirosinho, colocava lá um. Como
6: amaciante.
3: Um amaciante, né? Uma pedrinha lá daquela azul de anil, nossa, alguma coisa assim.
6: Você foi fundo, hein?
3: Foi fundo, pois é. E às vezes usava até um cemorinho ali pra tirar o ferrugem da fralda. Eu vou falar pra você. Agora, exigir marca ainda? Não, é o fim da picada. Eu não vou. Alguém deve. Não sei, o Rosino olhando feio pra mim aqui, a Tule. Eu não sei a opinião dele. Tipo assim, o EV tá muito chato, sei lá. Tá que nem o João Ferreira. Falou, EV, pô, você tá muito. Como chama?
1: Exigente.
3: Então, não tô não, pô. Agora você me convida. Convida minha esposa, convida minha filha, me convida. Convida a família pra um chá, fralda, chá de bebê, um aniversário, uma festa. Por consideração ou por presente? Ah, para com isso, gente.
6: Eu quero ouvir a Tule. Vamos a uma voz feminina. É sugestão ou imposição? E aí, nesse caso, é fácil pra gente falar, porque a gente não conhece a pessoa, mas tenho certeza que pra você responder um convite desse, quando alguém, algum familiar, alguém próximo, vira uma tremenda saia justa. O que você achou, Tule, do chá da Rosana? Chá de fralda da Rosana?
5: Olha, eu acho um pouco absurdo acabar impondo às pessoas de levar algo e principalmente de colocar alguém na portaria para poder conferir quem tá levando ou não. E eu acho mais engraçado é que as pessoas elas fazem essa imposição de ganhar o presente, né, de ter que levar um mimo, uma fralda ou coisa parecida, só que no aniversário de um ano, dos outros aniversários, ninguém é convidado. Vocês já pararam para pensar nisso? Todo mundo convida pro chá de não sei o que lá. Mas pro evento final mesmo, que no caso é o nascimento da criança e a festa de um ano, ninguém convida. Então, assim, por exemplo, meu filho tem 20 anos. Filho, beijo, te amo, tá? Thales, lindo, maravilhoso da mãe. O que que acontece? Quando eu fiz o meu chá de fraldas, há muitos anos atrás, há 20 anos atrás, Eu ganhei a fralda. Quando as pessoas me levaram o mimo, a parte, eu não pedi nada. Eu achei aquilo, eu fiquei com muita vergonha. Eu falei, meu Deus, não. Deram porque quiseram, porque foi uma data comemorativa pra mim, pra poder me presentear. Eu não impus nada. Uhum. E eu não posso convidar as pessoas justamente pelo presente, mas é pela companhia. Uhum. Então quer dizer assim, ah tá, se você trouxe, tá laticado... passa, porque dá a impressão que vai fazer uma lista negra depois, ó, fulano foi e não levou nada. Sabe aquela listinha básica? Então acho bem complicado. Eu sou um pouco mal educada pra poder ser convidada pra umas coisas dessas.
6: Você é franca e direta.
5: Sim, exatamente. Sim. Eu já meto já ali na hora na pessoa. Gente, pelo amor de Deus, já enfim, eu exponho a pessoa na própria festa dela. Como e vou embora ainda.
6: Guilherme Queiroz, você também tem... O Guilherme, a gente brinca, pra quem conhece o Gui é muito jovem, né? Mas a gente fala, Rosina, que o Guilherme tem opiniões muitas vezes conservadoras. Que o Guilherme muitas vezes parece um senhor de 80 anos, ranzinza, metódico. Que o que é, o que não é, não é. Tô ansioso pra ouvir a sua opinião, tô na expectativa.
1: Ah, primeira coisa, como o EV tava comentando, né? Poxa, tem que levar ainda fralda de marca ainda? E não dá nem pra saber se a criança vai ter alergia àquela marca ou não, porque eu entendo, tem criança que tem alergia a determinadas marcas, não sei se foi o caso da sua filha, mas já teve caso. Sim. Mas eu procuro levar Pampers. Ninguém me põe, mas eu procuro dar Pampers.
6: É igual cerveja, vamos mudar, vai. Se é um churrascão.
1: Eu prefiro levar uma
6: Skol. Você leva a marca.
1: Pronto, eu não vou levar uma Skol, nem eu tomo uma Skol. Entendeu? Aí eu, beleza.
6: Refrigerante também, tem que ser aquele principal, não aquele alternativo.
1: Não vou levar. Posso levar uma Pepsi.
6: Você leve o que você vai tomar.
1: Essa exatamente. É a regra. Então a fralda, eu vou. Beleza, eu vou levar uma Pampers. Eu vou, mas não me põe a levar a Pampers.
5: Eu queria fazer um comentário. Quando eu me lembro que quando meu filho nasceu, né? Pô, 20 anos atrás. Ai, Pampers. É que hoje em dia já perdi, eu não sei mais se é caro ou não. Nossa, mas na época, Pampers era só Pampers. Nossa, que era aquela coisa cara. E eu ganhei Pampers na época. O meu filho teve alergia.
1: A Pampers. Aí,
5: olha aí. A Pampers.
6: Tá vendo?
5: Você acredita? Não, assim, eu particularmente, eu dei... Não aqui de graça a Deus. Porque eu tinha amigas que o filho só precisava usar Pampers porque a outra dava alergia. O meu não, deu alergia na Pampers. Ai, graças a Deus. Graças a Deus.
6: Então, ó, eu quero ouvir a sua opinião. O nosso WhatsApp já está liberado, 11 983345777. Deixa eu agradecer aqui a Regina Belotto. Nunca fez chá de nada, diz que não gosta. Não iria nesse evento, achou muito folgada essa pessoa que fez o convite.
1: Mas eu acho que o maior absurdo, Raul, não é o da Pampers, é o mimo da mãe. Que mimo? Pra que mimo?
6: É pra criança, né?
1: É pra mãe. Criança. Você tá fazendo uma festa ela pra arrecadar fralda.
6: Ela poupa o papai não precisa.
1: É, o mimo pra mamãe.
6: Pra mim, o que pega mais aí é colocar uma pessoa na porta pra conferir. O que me incomodou mais foi isso. O Jonas...
1: Se não tiver, então você não entra. Deve ser isso, né?
6: Sei lá. Ou então, assim, vamos lá. É uma fralda alternativa. Uhum. Ah, essa aqui não pode. Vai no supermercado comprar e volta.
1: Ou igual a Túlio falou, você vai até entrar, mas vai ficar na lista negra ali. Não, essa não.
6: A Maria Aparecida, gente folgada. O bebê quem fez que assuma a responsabilidade, não os outros. Agora você ainda vai à festa, vai pagar por ela?
1: É aquilo, que pare o que cuide, né?
6: Manda esse povo se lascar. Maria Aparecida, um beijo pra você. A Sueli também, convite desse, eu dispenso. A Isilda, oi meninos, bom dia, estarei com vocês nessa mega energia no domingo que vem, Bailão Capital.
1: Vamos.
6: Vamos nos encontrar lá, hein?
1: Vamos.
6: A Maria Souza dando bom dia pra você, Guilherme.
1: Bom dia, Maria. Um beijo.
6: Tem mais aqui também, a nossa live já bombando, curta, compartilha. Fátima Xavier, que Deus abençoe o sábado de todos. Muito obrigado pelo carinho, pela sua participação. A dona Luzanira, que é mãe da Sol Pinheiro, mais de 100 anos, tá ouvindo a Rádio Capital.
1: Saúde!
6: Ô, minha querida, um beijo pra você. É a nossa mamãe símbolo aqui, porque é centenária, né? E a Sol Pinheiro tá vivendo um Dia das Mães pra lá de especial, porque logo, logo vai ser a avó.
1: Tá chegando, né, tia?
6: Contagem regressiva. Aproveita você, manda recado pra sua mãe. Quer homenagear a sua mãe? Manda uma mensagem aqui, daqui a pouco a gente coloca o áudio aqui no nosso WhatsApp da Capital, que é o 11 983345777. A Luzi... Luz... Bom, tá perguntando da Vicky, talvez você não tenha escutado a abertura. A Vitória tá resolvendo situações da casa dela, família, e tá com compromisso hoje que coincidiu de ser no mesmo horário do programa, mas mandou um beijo pra todo mundo e volta sábado que vem. A Aparecida Cândida Santos, meu Deus, sem noção essa mulher, impressionante, absurdo. Manda pra gente 11 983 34 5777. A Linda Santos concorda com o Everaldo, não iria pra esse evento de jeito nenhum iria a esse evento. Aqui no YouTube, comenta aqui no espaço de comentários que a gente vai lendo. Nós temos só 10 pessoas que curtiram a gente. Poxa, curta aí, dá um like pra gente. Tem áudio aí, é isso?
7: Bom dia!
6: 10 horas e 28 minutos aqui, o Ouvinte Fala na Capital.
8: Bom dia, Raul. Bom dia, Ivê, Guilherme, Tule, Rosinho, de toda a equipe, Maria Quitéria. Gente, que chá de fralda é esse? Você ainda tem que levar carne também? E cada pessoa da família tem que levar um presente? Gente, eu fiz um chá de fralda, um aniversário fralda, porque era para minha sobrinha que estava grávida, e eu convidei 80 pessoas, vieram todas 80, vieram até um pouquinho a mais, mas eu pedi só fralda, mais nada, e não tinha que trazer mais nada. Trouxeram mais alguma coisa, porque quiseram trazer algum presente, disseram para mim, algumas pessoas trouxeram presente, mas eu pedi, falei, não pedi presente, eu pedi só fralda, porque o resto tudo foi por minha conta. Fiz um almoço muito bom, uma feijoada maravilhosa. Então, eu acho que isso é um abuso, né? Você ainda tem que... Ah, eu não ia no chá de fralda de bebê desse. Não ia mesmo. Bom dia.
6: Bom dia. Muito obrigado pela sua participação. Daqui a pouco tem mais aí ou não? Tem mais? Solta, Rosinha. Então, deixa o povo falar.
9: Bom dia, Everaldo. Bom dia, Raul Machado. Todos da... Rei, acho que não tá aí, né? Todos da rádio. Então, eu já sou contra chá. Qualquer tipo de chá eu sou contra. Principalmente de bebê. Eu acho assim, que a pessoa quando vai ganhar um bebê, já tem que estar preparado para ter seu enxoval. Do jeito que você gosta, do jeito que você quer, que a obrigação é sua, o filho é seu. E ainda mais escolher marca de fralda, já tive um convite assim, escolhendo marca de fralda, eu não fui, ignorei. Entendeu? Deletei o convite. Então eu sou contra qualquer chá, e esse daí pior ainda, viu? Beijo para vocês, Rádio Parqueiro.
6: O povo tá revoltado, hein, Guilherme? Até agora ninguém, nenhuma pessoa tá defendendo os organizadores desse chá de fralda. Mais um.
10: Bom dia, Raul. Bom dia, Gui. Bom dia, Viraldo. Bom dia, Tule. É a Salpinheiro hoje. Eu amanheci desse jeito. Boca, nariz entupido. Olha, recentemente eu fiz o chá de bebê do meu neto. É, no convite tava a fralda e o mimo. Mas o mimo não era para minha filha. O mimo era o próprio Davi, que vai nascer. Não tem essa de escolher marca, não. Não escolheu marca, não. É a pessoa dava marca que quiser. E eu concordo com o Everaldo. Não tem que ficar escolhendo, vendo pessoas para conferir a marca da fralda. Que isso? Isso é um absurdo. E tem mais. Os comes e bebe, ninguém teve que levar. Nós arcamos com tudo. E o chá foi maravilhoso, maravilhoso. Eu acho que não tem, não, que ficar pondo gente para ver a marca da fralda. Tem santa paciência. E o tempo que a gente usava fralda de pano, né? Um beijo, é só o Pinheiro.
1: Um beijo, Sol. Melhoras
6: para você. Olha, tem mais? Pode colocar aí, Rosino, turbinando, e a Tule também, dando espaço. Aqui, assim, espaço pro ouvinte falar. Vamos lá.
11: Bom dia, Raul. Bom dia, Guilherme, Vic, Everaldo, todos da Rádio Capital. Gente, olha, se você pensar bem, né, quem dá festa quer presente, né, tudo bem. Certo. Eu concordo em termos, viu, Raul, porque assim, em termos por quê? De levar as fraldas, os pacotes de fraldas, ok, sim, não exigir marcas.
1: Isso
11: eu já não gostei, de exigir a marca.
1: Exato.
11: Entendeu? Se ela quiser coisas de marca, ela que compre. Agora, se falasse um pacote de fralda, pode ser qualquer tipo, tudo bem. Até aí, né, seria legal, mas exigir a marca eu já não gostei. Agora, conferir na portaria, tudo, eu acho que é um bom senso, sabe por quê? Porque senão as pessoas também fazem de qualquer jeito, leva de qualquer jeito, entra de qualquer jeito. Não, acho que tem que conferir sim, entendeu? Já que é num salão, algum lugar, é bom conferir sim. E é certo, cada pessoa, são três bebês, né? Cada membro da família levar, assim, um pacote de fralda. Por que não, né? Por que não? Mas, assim, de levar comida, carne, essas coisas, já acho errado. Que ela que dê a festa, que arque com as consequências da comida, com do certeza. Gasto. Agora, as pessoas de levar o mimo para a mãe, também concordo, entendeu? Mas, só que é chá de bebê, chá de fralda, são isso mesmo. A gente nunca vai levar só a fralda, né? Sempre você quer levar um mimo, ou mimo para a mãe, ou pro bebê mesmo, só a fralda não.
1: Sim,
11: uma
1: mesmo
11: roupinha,
1: pro
11: alguma filho. Coisa, né?
1: Isso.
11: A pessoa tem sua própria consciência e faz isso. Mas assim, em termos, como eu falei, em termos eu concordo, tem termos que não. É essa a minha opinião, tá? Mas geralmente as pessoas que dão festa quer presente. Então arca com os gastos da festa, não
1: isso.
11: Convidado arcar com gasto, não. Leva o presente, pronto, acabou. Essa é a minha opinião. Tá bom, Raul? Saudades de vocês todos. Beijos, Celina do Limão.
6: Ô, lindona, um beijo pra você do bairro do Limão. Inclusive, hoje, aí, pertinho da Mocidade Alegre, anuncia o seu enredo pro Carnaval 2027. Antes do próximo áudio, deixa eu mandar aqui um abraço pra Cristina Antônia. A Jocelina Delgado Moraes não concorda com esse tipo de chá. Lembrando que o Davi, que é o netinho da Sol Pinheiro, ela ficou sabendo primeiro aqui na capital, com a previsão feita pela Criara Luz, que daqui a pouquinho vai estar com a gente. Mais áudio, é isso? 10:33, vamos ouvir.
7: Bom dia, Raul. Bom dia pro Gui. Bom dia pra Túlio. Maravilhosa, linda, maravilhosa, Túlio. O IV,
5: ai, maravilhosa, obrigada.
7: Parabéns para vocês pelo Dia das Mães, para você, Túlio, por você, Raul, para você pela sua mãe, Gui, para você, Veraldo, pela Sandra Marracácia, tá bom? E, pelo amor de Deus, eu ganhei a vitória, vai fazer 23 anos. Eu não fiz o chá nem de fralda, nem de nada. Eu fui lá e comprei o que eu podia, assim mesmo. Comprei pouquinho, mas comprei, não fiz o chá de nada. O que é isto? Além de fazer o chá de fralda, ainda tem que escolher a fralda que é, ainda tem que abrir na portaria para saber quem é que vai, para quem que é, vai, o que vai. Pelo amor de Deus, quero ganhar a cesta para me dar para Túlio, tá bom? Se eu ganhar essa cesta, eu vou dar para Túlio, para ela, ela saborear mais o filho dela. Amanhã é Dia das Mães. Feliz Dia das Mães, viu, Túlio? Maravilhosa, linda. Beijo. Ana Pereira, do Jardim da Mitila. Tchau.
5: Ai, Ana, você é maravilhosa. Um beijo no seu coração. Obrigada.
6: Um beijo, Ana, para você. A gente vai fazer um rápido intervalo. Na volta, nós vamos fazer uma brincadeira aqui para você participar e tentar ganhar as duas cestas. E também, deixa eu mandar um abraço aqui, ele que no YouTube me chamou aqui, o Gabriel.
1: É o Gabriel.
6: Ele falou que não vai dar opinião dele, porque o advogado tá de férias, ok? E ele perguntou, cadê a caixa? Daqui a pouco a caixa vai estar aqui. Semana passada foi uma bagunça, né? Retrasada, né?
1: Retrasada.
6: Daqui a pouco a gente vai abrir a nossa caixa premiada, que agora mudou. Não é você que descobre o que tem dentro da caixa. Somos nós que queremos descobrir se você tem na sua casa objetos que nós estamos procurando, né? Na última vez que fizemos essa brincadeira, apareceu o jabuti, o piano, o guia de rua e o relógio cuco não apareceu. Tinha mais um. Tinha mais um.
1: O bip?
6: Que era o bip.
1: O bip.
6: O bip também não apareceu. Não apareceu o bip, não apareceu o relógio cuco. Acabou aparecendo o jabuti, o piano. E o guia de rua. Exatamente. Os três que apareceram foram esses. Tem mais um áudio antes do intervalo? É isso? Solta então, Rosino, 10:36.
12: Oi, bom dia. Me chamo Ruth, sou de Americanópolis. E quanto a esse convite aí, eu não iria, porque eu acho uma falta de respeito que essa mulher tá falando, exigindo marca e mimo. Que mimo, ela tem que agradecer que quem vai ainda vai levar a fralda, e espero que ela não ganhe muita coisa para ela criar vergonha na cara.
6: Meu Deus. É isso. Voltamos já, não saia daí, aqui na capital, seu sábado é bom demais.
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14: Destaque para a descida na serra pela rodovia dos imigrantes. O caminho é tranquilo até o trecho de serra, até o quilômetro 40. A partir dali, o motorista tira o pé do acelerador e o trânsito vai ruim até o 49 devido ao excesso de veículos. Mais cedo, na rodovia Anchieta, um caminhão em chamas na altura do quilômetro 33. Agora, trânsito intenso, porém parcialmente liberado. O sistema em vigor agora é o 5x3. 5 pistas descem e 3 pistas sobem as rodovias litorâneas. 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
6: 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A gente segue aqui na Capital porque aqui o seu sábado é bom demais.
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6: E tá bombando aqui, tem mais áudios. Daqui a pouco vamos lançar a brincadeira. Temos 2 cestas da Kim pra dar de presente pra você. Vamos ouvir mais participações.
2: Bom dia, Raul, e bom dia aos demais.
6: Oi.
2: Aqui é a Sueli Pretinha.
6: Oi, Sueli.
2: Raul, ah, que convite desproporcional, hein? Ah, ainda ela vai ver o quanto vai de churrasco e vai mandar também valores pras pessoas? Ah, eu não iria. Não iria mesmo. Eu fiz o chá de bebê do meu filho há 20 anos atrás, dentro do Citibank, na Avenida Paulista. Eu ganhei muitas fraldas que durante 6 meses meu filho usou, de todas as marcas, e nunca teve alergia. Agora, um convite desse, essa mulher deveria ter vergonha. Rosana, vergonha, não manda esse convite pra ninguém. É a Sueli Pretinha, Raul, tô com vocês.
6: Um beijo, muito obrigado pelo carinho. Tem mais.
17: Bom dia, Raul, Rádio Capital e todo o pessoal aí. Ô, Raul, quanto é imposição, né? Veja bem, dá presente quem quer. E quando tem exigência, dá vontade de não dar nenhum. Outra coisa, a pessoa dá o que pode e o que o seu coração manda. Eu, por exemplo, se eu vou dar, alguém me convida para um... Vamos dizer assim, quando eu trabalhava em empresa, que a gente brincava amigo secreto, a amiga que eu tirava, eu olhava para ela, eu já sabia o que ficava bem para ela, mas sempre tinha lá as opções, né? Então, se é uma pessoa muito querida, a gente dava a opção e dava mais uma lembrancinha por a gente ser amiga, que nem aconteceu comigo também. Ganhei o presente, que foi muito doido, ganhei outra lembrança de final de ano. As mães, é igual churrasco, não, eu quero que você venha no churrasco, você tem que trazer 1 quilo de tal coisa. Ah, me poupa, eu não vou.
5: Eu não vou. Gostei.
1: Gostei. Deixa eu avisar aqui a Joelma, me perguntou se eu trouxe o Bip hoje. Eu não trouxe o Bip, tá, Joelma?
6: Semana que vem, que a Vitória tá de volta, aí a gente vai vamos apresentar pra ela, né? Vitória, é. Bip, Bip, Vitória. Solta, Rosina.
3: Dia, Rádio Capital.
6: Oi!
3: Hoje. Oh, sábado eu estou escutando você, estou amando.
6: Opa. Que bom.
3: Eu sou a Maria de São Bernardo do Campo.
1: Então, olá, Maria.
3: Eu não tinha filho na época e eu tinha uma amiga que engravidou, a coisa mais linda, ficou linda, coisa mais linda. Aí ela falou, ai, eu quero que você seja madrinha da minha filha, mas só que você vai dar um enxoval e eu quero, e eu vou escolher, e eu quero um berço. Ah. Eu falei, vem cá, menina. É, esse filho aí é do meu marido?
6: Meu aí Deus.
3: Eu, não, oxi, não, é não. Eu falei, então, você acha que eu vou bancar filho dos outros, rapaz? Então arrume uma madrinha e arruma um padrinho.
1: É,
3: porque eu não quero sustentar filho dos outros.
1: Uhum.
3: Oxe, mas menino, e agora tem essas festinhas agora de que a gente tem que bancar pros outros comer. Rapaz, me poupe. Tem que bancar a bunda dos filhos dos outros um ano. Rapaz, vai usar fralda de pano. A minha filha teve alergia à fralda Pamper. Eu tive que usar fralda de pano por um bom tempo. Ih, não morreu. Não morreu.
1: Tô
3: tá
1: aqui.
3: Viva, tem 19 anos. Um beijo, eu sou a Maria de São Bernardo do Campo.
1: Beijo,
3: e eu
1: Maria.
3: Quero ganhar minha cesta.
6: Já, já, hein?
3: Eu sou mãe. Ah. Um cheiro pra todas as mães.
6: Olha, que bacana, hein?
1: Gostei, gostei.
6: Tem mais? Solta, Rosino.
8: Bom dia, Everaldo. Bom dia, Raul. Bom dia, Tule. Bom dia pra vocês todos da Rádio Capital. É Maria de Diadema.
1: É, olha, das Marias. Assim. Das Marias.
8: Você faz um. Já me convidaram para um chá desse, para levar uma fralda Pampers. Eu não levei. Eu levei a que eu pude comprar. Porque eu acho, as mulheres parem, querem ter filho para os outros manter fralda, de escolher a marca. Gente, eu tive dois filhos. Eu nunca pedi esmola para ninguém. Nunca pedi para ninguém me dar um pacote de fralda. Ai, gente, eu não tô de esmola, eu sempre trabalhei, eu tive duas pernas para trabalhar. Agora não, eu sou aposentada, graças a Deus, mas eu sempre trabalhei, não vou ficar pedindo nada para ninguém. Quem pariu, bateu, que balance. Ah, não, gente, isso é um absurdo. E feliz Dia das Mães para todas as mamães do nosso Brasil e todas as mamães da rádio.
6: Um beijo, muito obrigado pela sua participação. Tem mais um? É o último esse ou tem mais dois? Mais dois, vamos lá.
9: Oi, Everaldo, bom dia a todos da Rádio Capital, é a Débora do Guanabara. Então, quando Guanabara. Eu tive meus filhos, eu usava a fralda de pano, a pano de saco, sabe aqueles pano de saco de farinha de trigo?
1: Sim, nossa.
9: Aqueles alfinetes.
6: Alfinete?
9: É tanto que quando minha neta nasceu, eu fui colocar a fralda dela, coloquei errado, não sabia colocar a fralda descartável, eu coloquei fralda à frente para trás, não sabia. Tanto tempo já, oh meu Deus, essas mães hoje são muito folgadas, ainda quer exigir marca, ainda dá palpite, é mima, é isso, eu não aguento. Quem tiver seus filhos, for ter seus filhos, que se vire, porque para fazer não chamou ninguém, então porque na hora de ter, tá pedindo para um, pedindo para outro, pede pro pai, ué. Um beijo para vocês, é a Débora do Guanabara, apesar que eu tô travada com a minha coluna.
1: Eita, oh, melhoras, meu Deus. Melhoras,
6: Débora. Eu não tô que nem você, mas essa semana eu também estou... se o baile fosse amanhã, não daria, hein? Tem mais? L4, L5.
23: Oi, bom dia, que é a Ana de Arthur Alvim.
6: Oi, Ana.
23: Oi, Raul.
6: Oi, linda.
23: Everaldo, Guilherme, toda a sua equipe. Amo a Rádio Capital.
6: Que bom.
23: Eu sou a Ana aqui de Arthur Alvim.
6: Uhum.
23: E tô mandando um beijo pra minha amiga Thelma, que vamos se encontrar pra ir pro bailão. Tá? Um beijão pra vocês. E sobre a enquete aí, não vou nem responder. Porque acho um absurdo. Mas cada um é cada um, né? Tá, um bom dia pra vocês, beijo, abraço a todos.
6: Um beijo, abraço a todos. Tule me ajuda, Tule sempre me salvando, né? Sueli Lourenço Xavier, eu acho que o áudio dela não foi, ela tá, meu áudio. Ô Sueli, vou te pedir um favor, manda novamente seu áudio pra gente, manda, porque são tantos áudios aqui, pode,

0: Bom dia, gente. Amo essa rádio. Faço aniversário dia 13 agora. Mandem beijos pra mim. A Fátima de Araçariguama, São Paulo. Oi, Fátima. Antecipadamente, um feliz aniversário pra você. Muita saúde. Na quarta eu falo pra você de novo no Capital da Bola, às 18 horas aqui na capital.
1: Parabéns, parabéns.
0: Marli também. Bom dia. Eu levaria a fralda e o mimo da mãe, uma caixa... Ai, meu Deus do céu. Eu levaria a fralda e o mimo da mãe em uma caixa de camisinha pra evitar outro... deixar desses! Rosilene, desejando um feliz dia das mães pra todas as mamães da capital. É... Joelma Silva, que o Gui já tinha falado. Rodolfo também chegando aqui na nossa live. E a Elizabeth Souza está aqui com a gente acompanhando a nossa live. Ó, prestem atenção. É um rápido intervalo, rapidinho, né, Rosino? 3 minutos? E na volta, a gente vai fazer uma brincadeira aqui para você tentar ganhar 2 cestas da Kim. Voltamos já, 10

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9: 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Atualizando o trânsito para os ouvintes da capital, destaque para a chegada a São Paulo pela rodovia Raposo Tavares. O motorista vai fazer um bom trajeto, porém no sentido interior, motorista tira o pé do acelerador a partir do quilômetro 19. Esse trânsito vai ruim até o

0: 22 na região da Granja Viana devido ao excesso de veículos. Régis Bittencourt, caminho tranquilo também, motorista só tira o pé do acelerador no Largo do Taboão até a passagem ali pelo metrô Vila Sônia. Depois, o caminho é bom. 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

0: Voltamos. E antes da gente fazer nossa brincadeira, Dia das Mães, né? Você viu aí que nesse áudio aqui bombou na nossa enquete de hoje, do Café Bom Demais, era um pedido de chá de fralda para 3 crianças, né? Mas você já pensou, Rosine, você ter 13 filhos? 13. Não é brincadeira não, hein?
1: É muita coisa.
0: Paulistana, casada há 15 anos com o empresário Carlos Arasaki. A Mariana Arasaki faz uma ginástica no seu dia a dia, porque ela fala que toda vez que posta uma foto com todos eles, os comentários são de que como que ela consegue?
1: 13.
0: Como é possível? Quem tá no YouTube vai ver agora a foto desta família. Dá uma olhada na reunião. A mais velha, Guilherme, tem 14. A caçula, 5 meses.
1: Uau!
0: Tá ali no colo dela, né? Como é que essa mãe dá conta de cuidar e educar tantas crianças? Será que ela consegue olhar para si com uma rotina tão puxada? O casal, Mariana e Carlos, é impressionante a história dela. Ela precisou interromper a faculdade de Direito com a chegada dos filhos. São 13. É muito difícil, afinal, não é tão comum nos dias de hoje uma família tão numerosa. Eu costumo dizer que a geração de 70, 80, eram até 5, 4 filhos, depois 3. Depois a geração dos 90, 2, o casal, né? Agora 1, e daqui a pouco a gente vai ficar só o pet, só o cachorro, né? Não tem jeito. E ela contou que quando começou a namorar o Carlos, que é advogado, né? Que é filho único, a ideia deles era ter 4 filhos. Só que aí foi indo, e a primeira gestação da Mari, olha coisa louca, foi aos 26 anos, quando ela deu à luz a Maria Filomena, que hoje tem 14. Além dela, o casal tem o Martin, de 13, a Maria Clara, de 11, a Maria Sofia, de 10, é um seguido outro, o Bernardo, de 9, a Margarida Maria, de 7, a Maria Madalena, de 6, a Estela Maria, de 5, os gêmeos João Pio e a José Maria, de 4. A Maria Cristina e a Maria Gabriela, de 2. Foi coladinho. E a 13ª, que é a Maria Carolina, que nasceu no dia 4 de novembro do ano passado. Ela explicou que nunca usou anticoncepcional, tá? E que a rotina é maluca. Eles moram num apartamento aqui em São Paulo, um apartamento amplo para caber todo mundo. A rotina começa às 5h30 da manhã, ela conta com a ajuda de uma babá, que chega em casa cedo e vai... Ah, não, a babá chega às 18h30 e já dorme pro outro dia, né? E aí tem outras 2 babás que se revezam nesse trabalho, quer dizer, tem que ter uma funcionária, porque 13 pessoas,
1: Que em breve os filhos mais velhos podem cuidar dos filhos mais novos.
0: Ela leva os mais velhos pra escola, Gui, num trajeto que dura 1 hora pra ir e 1 hora pra voltar. E às 11h30 repete o caminho pra buscar eles e deixar os menores, que saem da escola no final do dia, quando ela faz novamente o percurso. E a Maria Carolina, que é a bebê, fica com a babá em casa. Gente, é impressionante. A pergunta que fica aqui é se a fábrica fechou? Será que vem o 14º? Se depender deles, os 2 têm 41 anos, eles querem mais um.
1: Ah, mais um?
0: Querem mais um.
1: Tá fazendo falta?
0: A justificativa dela, que ela deu aqui pra TV Globo, é a seguinte. Deus tem um chamado diferente pra cada família.
1: Certo.
0: Ele sabe o que cada mulher vai aguentar, o que cada marido vai suportar. Isso é uma decisão do casal, tem que estar alinhado com Deus.
1: Bom.
0: E o Carlos avisou que a fábrica continua aberta. Então, vem mais um, hein?
1: Eu fico feliz como eu quero me aposentar, né? Então, o INSS agradece o fundo de garantia. Quanto mais pessoas vindo, mais pessoas para trabalharem, né, Rosino? E aí vai arrecadando dinheiro pra gente poder trabalhar. Então, assim, essa família tá fugindo da lógica. E eu gostaria de fazer uma pergunta para você, Raul Machado.
0: Lá vem.
1: Você com condições, evidente, né? Digamos que você acertasse os 6 números da Mega Sena. Você teria essa quantidade de 2 filhos?
0: Meu máximo é 2.
1: A questão não é financeira, a questão não é cuidar mesmo.
0: Embora eu venha refletindo muito, porque o que vem acontecendo é o seguinte, que nem você, é só você e seu irmão.
1: Isso.
0: São 2. A gente vem percebendo cada vez mais a sociedade, não sei se o termo é envelhecida,
1: também.
0: Temos mais idosos, sim, e poucos jovens. A gente está percebendo, as pirâmides da família estão invertidas, isso, né? Isso, sim. Então, mas aí é o que você falou, passa muito pelo financeiro, né? Tinha que ter uma política para isso, né?
1: É porque a média aqui em São Paulo, segundo o último IBGE, não dá nem 2 por família. A média aqui tá vindo, já tá no 1.5, não vou agora cravar um número, mas tá muito baixo aqui. São Paulo é uma das umas taxas de natalidade menores que tem no país. Então a gente tá fazendo pouco filho aqui em São Paulo, mas você pretende fazer mais um.
0: Não foi isso que, não, não foi isso que não, eu disse. Não,
1: você teria dois.
0: Se eu acertasse os 6 números, dois.
1: Entendi.
0: 11 horas 4 minutos. Vamos colocar um enigma no ar aqui agora na capital. Porque é o seguinte, Guilherme Queiroz, você é bom de ouvido, você é bom de descobrir, assim, sem ver as coisas?
1: Mais ou menos. Tem dia que tô bem, tem dia que não tô muito bem, não. Vamos ver. Eu cheguei hoje aqui na capital, vi o Raul Machado falando sobre isso, e eu não adivinhei o que ele tá querendo propor a vocês, ouvintes da capital. Eu acho que hoje não estou num dia muito bom para certos enigmas auditivos.
0: Vamos fazer o seguinte, ó, presta atenção, nós vamos soltar uma trilha, e tem duas vozes.
1: Uhum.
0: Vamos ouvir, solta, ó, duas vozes. Pronto. Ó, não é o seu rádio, não é o seu celular. Tule, faz só o sinal de positivo para positivo ou negativo. Você conseguiu descobrir alguma? Nada, difícil, né? Guilherme, nada?
1: Não, nada. Nadinha.
0: Vamos fazer o seguinte. Nadinha. Vamos colocar só uma voz. São duas, tá? Vamos colocar a primeira. Ó, uma só. Volta aqui, ó. Eu vou dar uma dica, tá? Vou colocar de novo. É um cantor. É um cantor famoso, né, Rosino? Famoso, conhecido em todo o Brasil. Solta de novo.
1: É um cantor.
0: Cantor. Agora vamos colocar...
1: Eu não vou chutar pra não, vai que eu acerto, né?
0: A segunda voz é uma apresentadora de TV. Solta, olha lá. Tá fácil? Tá muito fácil, Rosina, não tá? 11 983 345777. Aqui no YouTube também você pode participar e responder pra gente, hein? De quem são essas duas vozes? É um cantor e uma apresentadora. Vou pôr de novo, o cantor. Solta o cantor, Rosino. Tudo balançando a cabeça, pensando. Mais um trechinho da apresentadora de TV, famosa, ó. Ó, nós vamos tocar uma música agora. A cara de vocês são as melhores. Um cantor e uma apresentadora. Se você sabe, manda pra gente. 11 983 345777. Em homenagem a todas as mamães, canta o Rei Roberto Carlos essa música que você vai cantar pra sua mãe amanhã, hein? Como é grande o meu amor por você. Gabi.

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0: 11h17 aqui na capital. Seu sábado é bom demais. E quero agradecer a todos que estão participando com a gente nessa manhã maravilhosa, manhã linda desse dia 9 de maio de 2026, véspera do Dia das Mães. Muitos palpites chegando aqui. E o que eu posso dizer é que as pessoas estão pedindo pra gente pôr mais uma vez. Podemos, Rosino? As duas vozes misturadas. Feche os olhos, preste atenção. Imagina que é um cantor famoso e uma apresentadora de televisão. Vamos ouvir.
1: Já tenho meus palpites.
0: Já tem?
1: Tenho. Não, os meus palpites.
0: Vai falar na lata? Boa. Vai.
1: Hebe Camargo e Nelson Gonçalves.
0: A Hebe, você passou perto. Mentira, passou bem longe. A Fátima Xavier, a apresentadora Ana Maria Braga. A Joelma é o Daniel. Ai, eu adoro amar você.
1: Como eu te quero, eu jamais quis.
0: Mas não é. Não é. Não é, não é, não é, não é, não é. Quem mais? Deixa eu mandar um beijo aqui pra Lourdes, pra Renata, pra Patrícia, pra Olivia Alves. Está fazendo bolos em casa ouvindo a gente.
1: Ah, vou aí comer um bolo.
0: Deveria sortear pra nós aqui do chat também, estamos aqui. Mas é, vale também, viu? É Nayara... Nair? Que Nayara, o quê? Nair Aparecida Anselmo de Almeida. Vale pra todo mundo. Inclusive, semana passada saiu o prêmio aqui pro chat do YouTube também. Sim. É WhatsApp e é YouTube, né? É... Continue dando palpites aí. Continue dando palpites. Daqui a pouco eu vou dar uma dica. Daqui a pouco eu vou dar uma dica. Mas antes, tem um outro vídeo que viralizou nessa semana. De etiqueta, né, Tuli? Porque tem situações que a gente para conversar com as pessoas, né? E tem algumas perguntas que diz a etiqueta que a gente não deve fazer. Vamos ouvir? Vamos assistir? Quem tá no rádio vai ouvir, quem tá no YouTube vai assistir com a gente. Podemos soltar? Pode soltar aí.
2: Perguntas deselegantes que não devemos fazer a ninguém. Primeiro, quantos anos você tem? A idade não define caráter, valor ou competência. Essa pergunta pode ser invasiva e até constrangedora. Assim como aquela outra pergunta, qual o seu peso? Quando você vai se casar? Relacionamentos são decisões íntimas. Cada pessoa tem o seu tempo e sua história. Outra que é bem constrangedora é: você está grávida? Essa pergunta pode ser extremamente delicada. Muito. Não sabemos o que a pessoa está vivendo. E às vezes estar um pouquinho acima do peso também pode confundir. Quando vão ter filhos? Planos familiares são íntimos e muitas vezes envolvem questões de saúde e emocionais também profundas. Quanto você pagou por isso? O valor das coisas é relativo. Perguntar sobre preços pode ser visto como falta de discrição. Pior ainda, quanto você ganha? Salário é um dado pessoal. Essa pergunta pode gerar constrangimento ou comparações desnecessárias. Outra, em quem você votou? Política é um assunto que divide opiniões. Essa pergunta pode gerar atritos desnecessários. Você não acha? Agora me conta aqui, qual outra pergunta você acrescentaria?
1: Ah, tem uma... Tem, na verdade, acho que a que mais causa aí é de política e de peso, né? Peso eu nunca perguntei pra ninguém, não. Mas idade eu pergunto. Às vezes, mulher se importa mais com essa questão de idade, né? Mas eu acho que homens, a gente não tá nem aí pra essa questão de idade. A gente já fala logo, já quer saber.
0: É verdade. Né? Tem uma que a gente até se segura, porque essa questão de etiqueta, não posso perguntar.
1: Não, eu pergunto mesmo. Idade, pergunto.
0: Deixa eu ouvir a Tuli, 11h22. É. A Tuli vai falar com a gente. Pode deixar a câmera aberta,
1: Tuli, mesmo. Tuli, quantos anos você tem?
0: Você se incomoda, Tuli, com essa questão de etiqueta? O que pode? Você acrescentaria alguma questão aí nesse vídeo?
3: Olha, eu vou ser sincera, eu não me importo. Quando as pessoas perguntam a minha idade, eu não me importo. É, eu, quando as pessoas acabam me questionando algumas coisas, não tem problema. Só que a gente tem que ter filtro, tem que ter aquele remedinho chamado Semancol na veia, né? Direto na veia, pra gente não passar por deselegante. Porque realmente as pessoas, às vezes, eu não sei se hoje em dia tá mais assim, mas parece que hoje em dia as pessoas, elas acham que pode perguntar o que quiser e falar o que quiser. E ainda mais se não tem intimidade.
1: Aí vai ouvir o que não quer.
3: Aí acaba ouvindo o que não quer. Eu, como sou uma pessoa muito direta, então se eu ouço algo que não é legal pra mim, eu já mato a pessoa na hora. Agora, se eu tenho intimidade, se é amizade ou coisa parecida, eu respondo numa boa. Tranquilo. Eu adoro dizer que eu tenho 42 anos de idade.
1: Nossa. Tá muito bem. É, realmente, eu... Essa questão, eu acho que é mais o que me incomoda de todas aí que ela falou. Claro, salário, acho que salário não é legal. Nunca,
3: é difícil.
1: Nunca abri.
3: Não, isso é ridículo.
1: Nunca abri.
3: É ridículo.
1: É uma pergunta que não deveria nem existir.
3: Não, eu acho que é uma... Esse tipo de pergunta, eu acho que até mesmo quando a gente tem algum tipo de amizade com a pessoa, cara, perguntar quanto você recebe...
1: Não, nem...
3: Se a pessoa, assim, que nunca me perguntaram isso, mas se alguém me perguntar quanto você ganha, eu já respondo na hora, você vai pagar minhas contas? Ó, então já começa a anotar aí.
1: É,
3: ó, e eu quero dinheiro também da cerveja, eu tomo a verdinha porque ela é cara. Né? Entendeu? Então, é muito complicado esse tipo de pergunta. Perguntar salário eu acho bem complicado.
1: E peso? Peso ainda incomoda muito as mulheres ainda? Falar de peso? Ou não? Não pra você, às vezes, mas no geral, do que você sente, assim.
3: Mas, ó, ainda... você... eu não sei. Eu acho que porque também acaba... O peso da mulher, no caso, acaba enraizando outras coisas. Eu não me importo quando as pessoas falam sobre meu peso, porque eu também sou muito magrinha. Mas eu sinto, às vezes, alguma coisa do tipo assim, ah, não, mas você é muito magra. Ah, não, você pesa quanto? É. Depende como é levado do outro lado, como a pessoa passa. Porque, às vezes, uma pergunta não precisa, ela não pode ser, não será ofensiva. É. Mas tem pessoas que fazem perguntas pra ser ofensivas.
1: Sim,
3: e, às vezes, não é porque eu sou magrinha que... Gente, não me importa de ouvir, mas é como a pessoa vir me trazer isso, me perguntar esse tipo de coisa.
1: E é que eu... Porque já me diminuíram por eu ser magro.
3: Não,
1: já
3: muito.
1: De frente parece estar de lado parece que já foi.
3: Ó, quando já aconteceu, por exemplo, ah, não sei o que lá, quanto você é, porque você é muito magra, quanto é que você pesa? E eu vi que a pessoa tava sendo um pouco ofensiva. Eu respondi pra ela, ó, eu faço... Número 2, de 2 a 3 vezes por dia, porque eu sou magra desse jeito. A pessoa cala a boca na hora, porque às vezes a pessoa não faz uma semana, ela já corta ali e já não vai perguntar mais nada. Eu sou assim, curta e direta.
1: Muito bom, muito bom, muito bom. Gostei. Eu já fui mais assim, hoje eu tô um pouquinho mais polido. Tô tentando, às vezes, mas às vezes eu fico...
3: Não, mas as pessoas não colaboram, Gui. As pessoas não colaboram. Você tenta fazer aquela revolução espiritual, só que aí vem alguém do ralo fazer umas perguntas que não tem nada a ver.
1: O Raul me conhece há uns 10 anos já. Ele sabe que eu acho que melhorei, não melhorei, Raul, por algumas coisas?
3: Sim, sim,
1: melhorei.
3: Sim.
1: Eu era mais seu desencapado, assim.
3: Eu mas eu acho que a tendência é a gente sempre melhorar como pessoa. Só que a gente, é um desafio. Mas como é que você tenta melhorar se o outro lado não coopera, ajuda. Não ajuda? Então não tenho paciência, não. Desculpa. Entendeu?
1: Mas aí minha cara fala. O pessoal fala que minha cara... Se eu não transpareço, a minha cara fala.
3: Então... A minha também.
0: 11 horas e 25 minutos antes da música. Eu quero fazer o seguinte, meu caro amigo Guilherme Queiroz. Amanhã é Dia das Mães, certo? Então hoje tá todo mundo correndo no shopping, pra lá e pra cá... Muita gente preparando o almoço de amanhã, muita gente pensando no que vai fazer para homenagear as mamães nesse dia especial. Mas hoje, dia 9, véspera do Dia das Mães, é aniversário. Sabe de quem? De Lívia Almeida! Então, Lívia, um beijo no seu coração, parabéns. Que Papai do Céu te abençoe muito, muita saúde, muita paz. Muita luz pra você, você que é uma pessoa muito especial, muito querida, amada pela família capital e que faz parte aqui da história do nosso É Bom Demais. Como diria Silvio Santos, é ou não é, Guilherme?
1: Nossa, beijo, Lívia, muita saúde, muito sucesso pra você, você é uma querida aqui na rádio e você tá me devendo um espetinho perto da nossa casa. Um beijo pra você, Lívia.
0: Parabéns, Lívia, feliz aniversário. um beijo enorme no seu coração. E lógico, manda no privado, que a gente não vai falar aqui no microfone, não, né? O endereço da grande festa hoje vai parar a Zona Sul. Ah, ou que Zona Sul? Ribeirão Preto, certamente Ribeirão Preto está em festa neste sabadão, 9 de maio, aniversário de Lívia Almeida. Ó, aumenta o som, tá chegando um clássico, um baita de um sucesso aqui na capital. Dia das Mães, ó, mais uma música que conta a história de família, né? De pai, de mãe, enfim. Vocês vão ficar mais, Luciano, aqui na capital 1128.

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2: Atualizando o trânsito para os ouvintes da capital, destaque para a Avenida do Estado. Tem trânsito ruim ainda na região central, nos dois sentidos. Quem vai para o ABC reduz a velocidade já. Desde a Marginal Tietê, antes da Avenida Tiradentes. E esse trânsito vai ruim até a passagem ali pelo mercado municipal. Volta a ficar intenso ali na ligação, mas depois o trânsito melhora. No sentido contrário, trânsito intenso já nas juntas provisórias até a Tereza Cristina. Volta a ficar ruim no Parque Dom Pedro e segue assim até o metrô Armênia. Depois o caminho dá uma boa melhorada. 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

0: 11h33, nosso enigma de hoje, trazendo duas vozes misturadas e embaralhadas, sendo um cantor e uma apresentadora de TV. Coloca mais uma vez, Rosino, por favor, o áudio misturado. Guilherme Queiroz, você já sabe quais são. Dicas. É um cantor de muito sucesso?
1: É um cantor de grandíssimo sucesso.
0: Tem mais de 5 sucessos que o Brasil canta
1: Nossa,
0: na voz dele?
1: Nossa, com certeza, com certeza. Um cantor muito querido, inclusive.
0: Tule, você também que sabe quem é, fala no microfone, só sim ou não. É um cantor que você acha bonito?
2: Não.
0: É a opinião dela.
2: Não. Acho que já foi a época dele.
0: Já foi, já foi. Tá. Apresentadora, você gosta ou não dessa apresentadora?
1: Nada contra. Nada contra.
0: Que nota você dá pra ela apresentando o programa de 0 a 10?
1: Não, ela é uma boa apresentadora, sim. Eu só não assisto, mas é uma nota 10, nota 10.
0: É uma boa apresentadora pra você, Tuli?
2: Maravilhosa!
0: Uau! Vamos ouvir então, tem gente querendo participar no 11 983 34577. Solta!
3: Bom dia, Priscila Costa, da Vila Brasilina.
0: Oi, Pri!
3: Eu acho que é o cantor Luciano, que faz dupla com o Zezé. E a apresentadora Ana Maria?
0: Olha, deixa eu ver. Solta o cantor, Rosina, pode ser? Só o cantor, vamos ver. Falou que... Só o cantor, um pedacinho. Peguei o sotaque agora.
1: Pegou?
0: Peguei o sotaque. Agora a apresentadora. Eu não ouvi o louro de fundo. Ela falou Ana Maria Braga?
1: É, falou.
0: Não é Ana Maria Braga, também não é Luciano. 11h35, segue o enigma. Vamos a mais um áudio na capital.
4: Bom dia, Raul.
0: Oi.
4: Maria de Diadema.
0: Sim.
4: Olha, é Ana Maria Braga.
0: Não.
4: E o cantor Belo.
0: Belo?
4: Um beijo, um cheiro, meus amores.
0: O Belo que renovou seu contrato com a Globo. Última semana de Três Graças. A novela acaba na próxima sexta-feira. Mas não é o cantor Belo, também não é.
1: Mas o Belo não tem mais de 5 sucessos?
0: Tem. Então, muito
1: não
0: mais.
1: É, não é?
0: Mas a Tuli falou que o tempo dele já passou, então não é. O Belo é bonito, Tuli? Você acha o Belo bonito?
2: Jamais.
0: Tem certeza,
2: Tuli? Não. A voz dele é maravilhosa, mas...
0: Poxa, brincadeira.
2: Não acho ele bonito.
0: Que é isso?
2: Mas pra quem gosta, é um prato cheio, né?
0: A Viviane acha.
2: Gente, Viviane, a Graziele...
0: Graziele
2: é ótimo.
0: Não, mas a Graziele é de Zezé, não é? Zilu, Graciele.
2: É tudo ela, as meninas tudo lá.
0: As meninas lá. Isso. Agora presta atenção, maio também é o mês das noivas. Pelo menos sempre foi. Por questões financeiras, muita gente casa em outros. A tradição diz que maio é o mês das noivas. Olha esse vídeo que viralizou essa semana. Na hora de jogar o buquê, a noiva não jogou o buquê, Guilherme. Não jogou o buquê, Rosino. No lugar do buquê, Tuli. Ela escolheu outro objeto para jogar naquele momento tradicional de arremessar
1: o quê?
0: Para trás e as pessoas pegarem. Diz a lenda que quem pega o buquê é a próxima pessoa a casar.
1: Jogou o quê? Whisky?
0: As solteiras se reuniram. A ideia partiu da noiva e do marido. Olha só o que a Luara Betiol jogou na festa. Olha só.
5: Da Luara. E aí nada é como o tradicional. E aí não vai ser o buquê. Atenção, mulherada. É uma caixa de manjaro.
1: Nossa.
5: Então vem pra cá as casadas também. Vem pra cá quem quer. Vem pra cá. Quem quer manter aí os seus quilinhos? Pode vir todo mundo.
1: Eu tenho coisas a falar.
0: Eu também. Fala então.
1: Primeira coisa.
0: Pra quem tá só no rádio, ela jogou uma caixa do medicamento Monjaro, que é a tisepatida, tá?
1: Certo.
0: Que é um medicamento pra tratamento de diabetes tipo 2 em adultos.
1: Ah.
0: Especialmente, tá? Em casos onde o controle da glicemia não foi alcançado, com outros antidiabéticos. É disponível na forma de uma caneta injetável o medicamento que possui aprovação da Anvisa no Brasil, mas isso é muito perigoso, tem que só com orientação médica. Fale, Guilherme.
1: Pois é, primeiro essa festa aí de Manjaro, que é uma tolice no nosso país. É, segundo, mau gosto, né? Você quebra a questão da tradição do casamento. Acho que tem que ser o buquê ali pra ter toda essa questão da mística do casamento. Terceiro, eu vi que tinha umas mulheres ali, rapidamente deu pra ver no vídeo, um pouco assim meio, vou participar, mas eu não queria participar, porque também você tá entregando também que você tá acima do peso, né? Então fica uma coisa assim meio desconfortável. Então não gostei não, achei de mau gosto.
0: Mas só pra explicar antes da polêmica, tá? Ela deu entrevista pra vários sites, porque isso aí viralizou, evidente. E o que que ela explicou, tá? No fim, a caixa estava vazia. A ideia foi porque 80% da festa foi patrocinada, Guilherme.
1: Ah, então
0: beleza. Uma clínica acabou fazendo patrocínio.
1: A permutinha, né?
0: Exato.
1: A permutinha.
0: E aí, o que que ela fez? Ela fez a parceria com uma clínica estética, já que o medicamento está em alta. E aí, o que acontece? No fim das contas, ela optou por... Quem pegou o buquê não ganhou o medicamento. Ganhou um procedimento estético na clínica. Então não passou de uma brincadeira, mas viralizou e serve para uma reflexão. Você acha, Guilherme, que os casamentos hoje, as cerimônias, as festas, estão modernas demais? Tá. Ou você é a favor daquela coisa mais tradicional, da igreja, de jogar o arroz, daqueles ritos bem tradicionais? Ultimamente eu vejo umas festas... Vou falar. A Fernanda mostrou um vídeo pra... Eu casei em 2015, né? Olha que legal esse vídeo aqui. Os padrinhos entrando dançando. É verdade, de brincadeira. Você tá imaginando meu avô entrando desse jeito? Eu também. Eu já vou dar minha opinião. Eu sou mais a favor da parte tradicional. Entendo que uma ou outra inovação pode ser feita, mas você acha que o pessoal tem perdido a mão aí? No... Outro dia a gente mostrou a noiva na concha de uma escavadeira, não foi? Agora, onde vamos parar?
1: É pra aparecer. Se é um casamento religioso, acho que tem que ser tradicional. Mesmo até que não... Eu tô falando religioso, independente se é católico ou não. Acho que tem que ser do modo mais tradicional. E quem não faz o religioso, acho que tem que seguir algumas questões ali do que a gente tá um pouco mais acostumado, né? Começa a aparecer umas coisas que as pessoas estão querendo aparecer no casamento, mais do que... O noivo e a noiva já é o foco da festa, não precisa aparecer mais do que aquilo. E aí acaba colocando, às vezes, em risco algumas situações, né?
0: Ó, a Daiane falou que foi numa festa, montaram um estúdio de tatuagem na festa. Que isso?
1: Mas pra quê?
0: Você tá lá, Rosine, sentado na mesa, tomando seu...
1: Aí você tá tomando
0: seu negócio... vinho. Vem aqui fazer uma, fazer uma tatuagem. Que isso?
1: Pô, aí você tá com vinho na cabeça... resolve fazer uma M dessa, entendeu? Aí acabou. Não. O casa... Tá, as coisas estão se perdendo. Eu gosto. Eu fui no casamento, fui padrinho há quase 3 anos que eu fui padrinho de casamento. E foi religioso, foi num salão. E, pô, foi aquela questão tradicional, entrar abraçado com a madrinha, né? De mão dada ali com a madrinha. Tudo certinho, acabou, aí faz a festa, mas sem muita... Muita frescura na questão de, tipo, querer inventar a roda. Acho que a pessoa tá querendo inventar a roda e não precisa. Mas assim, cada um seja feliz. Tô pedindo minha opinião, estou dando minha opinião. Mas também cada um faz o que quiser com a sua festa.
0: Tuli, queremos te ouvir a sua opinião a respeito de casamento, a respeito dessa noiva que jogou. Tudo bem que foi uma brincadeira. Pode falar o que você pensa, Tuli. Os casamentos estão... As festas de casamento, as cerimônias. Porque na igreja, realmente, tem que seguir os ritos ali, a tradição da igreja. O problema são casamentos que não são na igreja, né? São, como é que se fala? Renovação de votos, ou enfim... Você acha que o pessoal tem exagerado? Você também faz a linha tradicional? Ou dane-se o mundo, cada um faz o que tiver vontade?
2: Eu acho que cada um pode fazer o que tem vontade, mas eu acho que tá tudo tão gourmetizado, tudo tá gourmetizado hoje em dia, que acaba perdendo um pouco a essência. Eu, por exemplo, gente, já peguei acho que uns 3, 4 buquês na minha vida.
1: Uau!
0: Você, sério, já pegou?
2: Peguei muito buquê na minha vida. E já fui noiva.
0: Já foi noiva. Quer ficar na frente ou não?
2: Ah, dando voador em todo mundo, né? Mentira. Não, Não, na verdade, não sei. Eu acho que ficar na frente, eu acho que eu pulava, não sei. Mas eu já cheguei a pegar uns 3, 4 buquês. E me renderam o noivado e até um filho.
1: Louco.
2: Mas rendeu. Eu nunca fui casada. Certo. Mas hoje em dia as pessoas estão gourmetizando muito tudo. Ah, tem estúdio de tatuagem. Legal, tá proporcionando isso pros convidados, por exemplo. Mas, gente, não vai aproveitar a festa? As pessoas, pra falar a verdade, desculpa, é difícil até ver, não sei se pode falar esse horário, até as pessoas saindo bêbadas, ah, é porque é legal ou não é legal. Gente, é porque as pessoas aproveitaram. Uhum. E hoje em dia parece que as pessoas não aproveitam mais nada no casamento. Então, quando eu falo que gourmetizou, é justamente essa coisa. Colocam vários eventos dentro de um evento que é super especial, que é o casamento.
1: Exato.
2: Que é a união, a razão do casamento é a festa. Não, aí você vai colocar um monte de coisa no casamento e ninguém vai aproveitar nada. Aí que nem, por exemplo, ah, vai jogar uma caixa de Monjaro. Gente, eu primeiro que se eu tomar, vou sumir, né? Uhum. Já começa por aí.
1: Aqui, não, quem tá no estúdio nesse momento, nós quatro aqui, nós não podemos usar essa caneta. Né? A gente some de vez. Mas completo, antes que eu...
2: Não, mas é isso mesmo, eu acho que tá muito gourmetizado, eu acho sim legal, a pessoa tem dinheiro, faz o que quiser na sua festa de casamento, e ainda mais se tem patrocinadores, né? Mas aí eu acho que acaba literalmente perdendo a essência que é do casamento. Aí você coloca 10 estúdios lá dentro para as pessoas fazerem tudo, mas não vai aproveitar com a noiva, nem nada.
1: Posso falar outra cafonice que eu acho em casamento hoje em dia? Quando você para a festa... Pra ter uma dança com os padrinhos, sabe? Assim, uma performance. Pô, tá todo mundo ali. Já, às vezes, ó, a música tá boa, tá todo mundo curtindo, aí
2: gente,
1: para pra uma
2: gente,
1: capulice dessa.
2: Então, eu não sei. Eu sou um pouco chata, sou metódica, sou capricorniana. Então, pra mim, tem que ser as coisas conforme o roteiro. Agora, quando sai muito do roteiro, perde, sei lá.
1: Eu não vou expor o Raul aqui o que tá acontecendo, mas no casamento dele eu não fui, né? Porque eu comecei a trabalhar no ano que o Raul casou, né? E aí ele falou que tava tendo uma banda boa e parou pra entrar outra banda.
2: Então,
1: ele falou, não,
2: gente!
1: Não!
2: Não!
0: Aí é o momento da valsa, valsa!
1: Entendeu? Então acontece também. Tá acontecendo uma coisa tão boa, aí querem inventar e estraga, às vezes, um bom casamento. É muita cafunice, muita cafunice. Então, assim, acho que as pessoas têm que parar de querer se aparecer pra mais do que já tem e tocar a festa e deixarem os convidados serem felizes.
2: Sim, ali, porque você vai celebrar esse casamento, essa data com as pessoas que você ama, mesmo porque já não é barato casar, né? Então aí você não vai conseguir aproveitar o que você quer aproveitar com seus convidados, porque você colocou 10 eventos dentro de um evento.
1: É isso.
0: 11h46, olha!
1: Já?
0: E já tem gente que acertou aqui as vozes. Sim. Já tem gente que acertou as vozes. E daqui a pouco a gente vai fazer a caixa premiada, hein? 11h46. Quem canta e encanta na capital, Maiara e Maraísa, Reza de Mãe na capital. Mãe.

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2: Atualizando o trânsito para os ouvintes da capital, destaque para a Marginal Tietê. Trânsito ruim no sentido rodovia Ayrton Senna devido a uma ocorrência na passagem pela ponte da Vila Guilherme. Motorista tira o pé do acelerador desde a ponte do Limão. Esse trânsito vai assim até a ponte da Vila Guilherme. Depois o caminho melhora. No sentido contrário, sentido rodovia Castelo Branco, intensidade entre a ponte da Vila Guilherme e a ponte Cruzeiro do Sul. Depois o caminho é bom. Volta a ficar intenso no acesso à rodovia dos Bandeirantes devido ao excesso de veículos. 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
1: Voltamos! Voltamos! Já temos ganhadores das cestas, mas antes... Vamos fazer uma rodada da nossa caixa premiada, que todo mundo tava perguntando, pedindo? Rosino no ar, a nossa caixa premiada! Que começa a corrida maluca. Tuli, você fica com o WhatsApp de olho aí, hein? Tem que ser rápido. No tempo de... Eu vou dar um minuto pra você que tá ouvindo a Rádio Capital mandar uma foto. Você tem que aparecer na foto, tá? Com uma revista de fofoca.
2: Revista de fofoca.
1: Tem que ser de papel.
2: A tititi.
1: Capricho, tititi.
2: Contigo.
1: De fofoca. Tem que ter aqueles artistas na capa, sabe? Novela. Pode ser. Tem que ser antiga,
2: aquela,
1: né?
2: Aquela com Bruno Galhaço na capa.
1: É isso. Tempo de um minuto. Tá valendo agora. Também quero uma gelatina de morango. Alguém tem uma no armário aí, uma caixinha de gelatina? Tem que ser de morango, não adianta. Nós somos exigentes. Gelatina de morango. Quem tem, faz a foto. E o terceiro objeto de hoje, eu quero um elefante verde. Alguém tem um elefante verde?
2: Verde?
1: Aquele elefante que você tem na estante, um elefante.
2: Tá, sei.
1: Pode ser verde ou vermelho. Em homenagem à Mocidade Alegre. Verde, vermelho ou branco? Elefante, tem que ser um elefante. Então valendo, um elefante. Uma gelatina sabor morango. E uma revista de fofoca. Quem tem? Tira uma foto agora. Segurando. Faz uma selfie. 11 983 345 777. Tem aí? Que susto, tem?
3: Não, a gelatina.
1: De morango?
3: Mandou. A pessoa mandou a gelatina de morango. A primeira que mandou aqui.
1: Não acredito.
3: Posso falar pelo menos o final do telefone?
1: Pode.
3: O final do telefone é 0330.
1: 0330.
3: Tô aqui vendo aqui a fotinha.
1: O VAR tá checando. Mas ela aparece segurando a gelatina?
3: E a pessoa também mandou um elefante, mas é de outra cor, não.
1: Mas a gelatina, ela segura a embalagem?
3: Não, ela
1: tem
3: tá colocando
1: selfie.
3: Na mesa.
1: Então fala pra ela fazer uma selfie.
3: Ó, você que me mandou aqui do 0330, me manda uma foto sua segurando, tá?
1: É, tem porque
3: manda
1: senão...
3: Manda aqui pra gente, agora. Não,
1: a pessoa tira uma foto no Google e não vale,
3: exatamente,
1: né?
3: Exatamente.
1: Tem que ser você segurando. Pede pra filha, pede pra quem tá aí tirar uma foto, ou você faz uma selfie.
3: Agora ela mandou.
1: Então você ganhou
3: mesmo.
1: Ela
3: mandou, ela mesma.
1: Qual o nome dela? Fala pra ela falar o nome. Escreve o nome dela aí.
3: É a Jo.
1: Ô Jo, um beijo pra você. A nossa produção vai fazer contato pra você vir buscar um brinde aqui na Rádio Capital a partir de terça-feira.
3: Arrasou, ela mandou aqui a foto. Jo, linda, sua maravilhosa. Obrigada por ter participado.
1: Tenta baixar lá essa foto pra gente mostrar aqui na tela. Pode ser, Tuli?
3: Pode, já faço.
1: Enquanto isso, vamos revelar o primeiro ganhador da sexta Kim. Quem falava que ninguém ganha do YouTube, ganhou dessa vez. A primeira pessoa, muitas pessoas acertaram depois das dicas que eu dei, né? A maior dica que eu dei foi uma música que eu toquei, né? Quem acertou, Guilherme Queiroz, a voz da apresentadora, quem é?
2: Foi o Gabriel, né?
1: Gabriel Vieira. Alô, Gabriel, você acertou. Coloca aí a apresentadora, Rosino, por favor, a apresentadora. Vamos revelar quem é o áudio correto, o áudio com a dicção natural. Vamos lá.
4: Cada vez mais cedo as pessoas estão começando a tomar hormônio. Fica todo mundo bombado pro carnaval, como se o carnaval fosse assim o final do mundo, que tem que ficar muito bonito. Passa uma semana, né? Todo mundo fazendo plástico, levantando
1: Luciana
4: a cara.
1: Luciana Gimenez! Agora eu tô entendendo que você gosta dela, mas não assiste, Guilherme, é isso?
2: Não. Eu nunca fui assistir muito a RedeTV nos últimos anos. Super pop, eu não fui assistir, não.
1: Gabriel Vieira, como você participou no YouTube, eu preciso que você mande um áudio aqui pra gente no 11 983 345 777, pra você combinar. Gabriel, tem que buscar logo, tá? Segunda ou terça-feira, porque tem alimentos aqui na sexta, são alimentos que estragam, pra você saborear fresquinho aí, sexta aqui com doces, com pães, com agenda, tem avental, tem bloquinho, tem caneta, tem um monte de coisa. Gabriel Vieiras, a gente precisa que você mande um áudio pra gente agora, 11 983 345 777, porque não tem como a gente falar com você pelo YouTube. A foto da gelatina vai aparecer agora, ó, a Jo. Olá, Jo! Ah, Joelma!
2: Joelma!
1: E ela tem mesmo!
3: Já é conhecida na rádio, eu gosto assim. É, pra mim tá aparecendo só como Jo.
1: É a Joelma, né, Gui?
2: Sim, é a Joelma.
3: Parabéns, Joelma!
1: Joelma já ganhou vários prêmios aqui da Rádio Capital.

0: Tá, um beijo, Elma. E vamos revelar agora a voz feminina. Tem o áudio aí? Foi no WhatsApp a primeira pessoa que acertou? Que acertou, outras pessoas também acertaram. Mas só que nós, a nossa produção pegou a primeira pessoa que respondeu corretamente. No caso da Luciana Gimenez foi o Gabriel Vieiras. No caso do cantor, foi essa ouvinte aqui, ó. Vamos ouvir.
1: Bom dia, capital. É Zezé de Camargo e Ana Maria Braga.
0: Ana Maria Braga não é. Ela falou que, que o cantor é o Zezé de Camargo? Solta aí, vamos ouvir o áudio, o VAR.
2: Leandro, o desafio no Brasil, musicalmente falando, ele é quase que diário, porque você não faz um sucesso igual, por exemplo, o artista americano, ele faz um sucesso, dois, ele conquistou a sucesso para a vida inteira.
0: Zezé de Camargo, resposta certa! É, como é que é o nome dessa ouvinte aí? É Maria Fátima? Maria de Fátima,
3: é
0: isso?
3: É a Fátima Xavier, final do telefone 3603.
0: Fátima Xavier, você ganhou a cesta. Manda pra Tule agora no WhatsApp o seu nome completo. A Tule vai falar com você, né? Pega só o nome completo dela, vê se é ela mesma que vem buscar aqui. Pode buscar aqui na Rádio Capital a partir de segunda-feira, horário comercial. Se você não puder buscar, manda o nome de alguém. O nome da pessoa que vai buscar em seu nome. Gabriel, estamos esperando você. Manda pra gente. Guilherme Queiroz, vamos embora?
4: Vamos embora. Até semana que vem, gente. Véspera do Bailão da Capital. Espero vocês no outro domingo. Compre os últimos ingressos. O lote está acabando, o lote promocional. Os últimos ingressos estão esgotando. Então até o dia 17? Dia 17 do Bailão Capital.
0: Só segunda-feira. Vai acabar segunda-feira. Vai acabar amanhã.
4: Então aproveitem. Curtam esse final de semana, bom dia das mães, pra quem tem sua mãezinha aí, curta o domingão com ela, quem não tem, e aquele domingo de lembranças, né? Sempre bom lembrar as coisas positivas da nossa vida. Um beijo e até semana que vem.
0: E eu fico com a mensagem da dona Luzanira Pinheiro, tem 7 filhos, gostaria de desejar a todas as mamães um dia lindo, um dia maravilhoso, de muito amor incondicional. Um beijo pra minha mãe Eliane e pra mãe do Gui, dona Leda e todas as mamães do Brasil. E você que não tem sua mamãe, aquela lembrança, sempre aquele lema, né? Tristeza não, saudade sim, muito amor, muita paz. Um beijo, Tule. Obrigado, Rosino, pelo excelente e brilhante trabalho técnico. A todos vocês que participaram, curtiram, interagiram, um beijo pra vocês. Sábado que vem, 10 da manhã, estaremos de volta. Tchau, gente, bom sábado.
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muito, muito boa noite, bom dia, boa tarde. Você que está no YouTube pode nos assistir a qualquer horário, né? A você que está aqui conosco, estamos iniciando aqui mais um Tá No Ar com o Rogério Rocha. Deixa eu me aprontar aqui na cadeira. E iniciando nosso segundo mês, graças a Deus. Quero mandar um abraço aqui ao Vini Della Cache pela sua direção artística, ao tio Mauri, ao Rosino na mesa do som. Beijo, Rosino. A Tuli, a nossa Tuli que está aqui nas redes sociais, daqui a pouco vai ficar comigo também no microfone. Falei telefone também, né? E você está aqui conosco mais uma vez aqui. Estou animadíssimo. Hoje temos prêmios, presentes hoje, né? Da Padaria Leão 13, como sempre. E também do CIE. Meu Deus! CIE está aqui comigo. Ah, está aqui comigo o CIE. Olha só. Hoje vamos ter o tema da padaria, né? Como todas as segundas-feiras. Vamos falar sobre padaria, sobre emprego, sobre, enfim, um monte de outras coisas interessantes. Vai estar aqui o Ronaldo, vai estar aqui comigo hoje. E também o Marco Granade. Ih, o Marco Granade aqui é danadinho ele, viu? Olha, já de antemão, quero agradecer a você que está aqui conosco através do AM1040, do FM77.5, do YouTube Capital com você. Ah, já está aqui conosco aqui a Carmen Maria, está aqui conosco. Quem mais aqui também? Né? Ah, Evelyn Pinheiro. Oi, Evelyn, tudo bem com você? Mandar um beijo para Cláudia Alves, a minha esposa que está nos assistindo também. Para o meu irmão, Ronaldo, que está louco para que chegue o baile da capital, que a Padaria Leão 13 está nos apoiando. Dia 17 de maio, Ronaldo vai estar comigo lá no baile da capital e vai ser muito bom. Ô, Túlio, eu queria já de antemão falar dos nossos patrocinadores, né? 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
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Um abraço, Homero. Valeu, Homero. E eu estive também na MF, ok? Bom, vamos a um breve intervalo, Rodrigo, uma musiquinha. E já voltamos com os nossos convidados de hoje. Bater um papinho, falar de padaria, sobre um monte de coisas legais, tá bom? Não sai daí, volto já, volto já!

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4: Oi, Laércio Maciel, que voz linda, meu Deus do céu. Um dia, quem sabe, numa outra encarnação, num outro mundo, num outro planeta, eu vou ter uma voz igual desse rapaz. Que coisa maravilhosa. Eu me arrepio, Rosino. Eu me arrepio. Você também se arrepia, Rosino? Menino, você tá danadinho, Rosino. Eu acho que falou aqui, você arrepiou o corpo inteiro, olha. Ficou até com o farol aceso. Eu vi da... Um beijo pra Carmen Maria, pra Márcia Regina Nascimento, o Gilberto, pra quem mais? A Lúcia danadinha ali. Marli Gomes aqui conosco também, Maria Quitéria, a Carmen Maria, todo mundo aqui mandando um beijo, um abraço. Muito obrigado pro pessoal, muito obrigado mesmo. Tá no ar com o Rogério Rocha todos os sábados também, às 15 horas, tá? Vamos estar aqui toda segunda-feira, de 18 a 19, e todos os sábados também, às 15 horas, às 15 às 16 horas, ok? Tô aqui com o Ronaldo Manuel Fenômeno, né, Ronaldo?
5: Não. Bora.
4: Como é que tá a padaria Leão 13 com os preparativos para o pessoal da Dia das Mães que vai chegando? 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
4: É um beijo pra Lu, a Lu que tá nos assistindo.
5: A Lu,
4: né?
5: Alô.
4: A Lu também, eu faço contato com a Lu há bastante tempo mesmo, né? Um Sim. beijo, Lu, você que tá nos assistindo aí. Um beijo na Nova Leão 13.
5: Vamos mandar pra todos, né, Rogério? Senão vamos ficar com ciúmes. Um abraço pro João, pro Paulo.
4: João, Paula,
5: um abraço pra Valéria, pra Michele. sabe? Isso, e da outra Leão.
4: Eu não conheço, isso eu não conheço.
5: Você não conhece? Não. É, são pessoas boas também.
4: Muito legal.
5: Pra estar com a gente tem que ser bom, né?
4: É lógico.
5: E um abraço também pra Meire, pro Caçula, que trabalha na Feira da Mãe. Você conhece o Caçula, né?
4: Muitos anos. Caçula tá lá desde 83.
5: Inaugurou a padaria, o Caçula.
4: Eu e ele, nós dois.
5: Vocês inauguraram, né? E um abraço pro Guilherme e pra Brunielle.
4: O Gui me deixou sozinho. Gui, deve estar bravo com você, porque você emagreceu e eu tô aqui gordinho sozinho.
5: Mas o Guilherme, rapaz, você acredita que o Guilherme fechou a boca?
4: Ele falou, não foi...
5: Fechou, não foi nada.
4: A injeção, não foi...
5: Nada, não foi aquela injeçãozinha famosa, não. Fechou a boca e treinamento.
4: Olha só.
5: É, esforçado, né?
4: Esforçado, muito. Me diga uma coisa, como sempre, a pergunta que eu faço. Hoje vamos ter presente da Leão 13 hoje?
5: Claro.
4: Qual é o presente? 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
5: Isso mesmo.
4: 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Ronaldo, me diga uma coisa. 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
4: Rapaz, você sabe que eu gosto de coisa assim... Fervendo assim, eu gosto de comer comida assim. Sabe
5: eu também.
4: Queima
5: eu
4: a boca?
5: Também, eu também.
4: A minha esposa fala, mas isso não pode, faz mal. Eu falei, mas é que eu gosto.
5: Eu também. A minha esposa vai escapar pra
4: mim. E às vezes, né? Ah, não só eu falo rápido, como eu comi como rápido, porque eu fico com receio que a comida esfrie.
5: Esfrie.
4: Né? Aí eu começo a comer rápido.
5: Eu também gosto de café bem quente, eu gosto de comida quente. Pão tem que ser quentinho na hora, né?
4: Pão quentinho na hora mesmo.
5: É maravilhoso.
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5: Que legal.
4: 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Beijo, Solange. Beijo, Sol.
5: Beijo, Solange.
4: É isso.
5: Olha obrigado.
4: Só. Onde? 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
4: 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É uma travessa.

0: Hospital da Vila Casaverde, tá? E a, e a outra é doutor César Castigliano Júnior, 164, atravessado de qual rua?
1: Nossa, agora fugiu.
0: É que é a Rua dos Bancos, né?
1: Isso, Rua dos Bancos, Rua dos Bancos, é. Rua dos Sérgio Castiglione com a... Nossa, esqueci, fugiu.
0: Fugiu, daqui a pouco você lembra.
1: Daqui a pouco eu lembro.
0: Te peguei agora.
1: Eu tô emocionado de estar perto de você.
0: Ah, a emoção tá minha aqui, de vocês. Tá aqui conosco, vocês, a MF e também a Ouro de Minas, maravilhosos aqui conosco, né? Vai ser uma coisa muito legal, que vocês vão estar na festa da...
1: Sim,
0: da...
1: vamos sim, vamos sim.
0: Mas você não vai patrocinar, você vai também estar tá na festa,
1: vou
0: não
1: vai? Vou estar na festa, opa.
0: Você gosta de dançar?
1: Eu posso perder, adoro. É. Só que eu não sei muito, tá, Rogério?
0: Não?
1: Não.
0: Pode ser que as meninas que vão nas festas, elas adoram dançar.
1: É mesmo.
0: O Rosino ali, ó, ele gasta o sapato todinho, né, Rosino?
1: É mesmo.
0: Rosino, ele gasta o sapato todo ali pra poder dançar.
1: É mesmo.
0: Ele começa a dançar, vai indo.
1: Ele é pé de valsa.
0: Mas as nossos ouvintes que compraram os ingressos, né, vai estar lotado o clube.
1: Sim. E a Leão 13 vai estar participando.
0: Vai estar participando, né?
1: É isso aí.
0: Você vai ser convidado a dançar, não tenha dúvida nenhuma.
1: Opa, com certeza. Precisa aprender.
0: Até meu irmão, que também chama Ronaldo, né? Ele é cadeirante, ele, né?
1: É cadeirante?
0: Eu pego ele, levo lá pro meio do salão
1: e vai dançar. Vai dançar, isso aí, dançar uma valsa.
0: Vamos tudo.
1: Bora.
0: Vai ser DJ, Esteban Tupac, né? Vai ser anos 70,
1: nossa,
0: anos
1: 80, da minha anos 90. Época. Da minha época.
0: Imagina eu, então, né? Imagina eu, então.
1: Nossa, que delícia. É. Estaremos lá.
0: Muito obrigado pelo seu apoio da Padaria Leão 13.
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0: 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Né?
1: Não.
0: Você tem a confiança no que você tá colocando para dentro de você.
1: Sim, eu tava até falando agora com o Vini, que ele falou que foi confeiteiro já.
0: Ele falou, é verdade.
1: Então, assim, ele experimentou até agora que a gente experimentou aqui um bolinho que a gente trouxe, né?
0: Um de cenoura.
1: Cenoura.
0: Com chocolate.
1: Ele falou,
0: né?
1: Nossa, que delícia esse bolo, porque é produto de qualidade. Até o Marco que tá aí, né?
0: Sim.
1: Que ele trabalha na gestão de compras com a gente.
0: Isso, Granade.
1: Ele falou, é o Granade. Ele falou, cara, esse chocolate aqui a gente paga quase R$100 o quilo, que é produto de qualidade.
0: Mas compensa. Cara.
1: Compensa. O cliente sai feliz e volta satisfeito, né? O nosso lema é esse. Produtos de qualidade.
0: Você tem ideia assim, de quantos clientes você tem hoje em dia? Não? Tem alguma ideia, assim, algum chute assim, que frequenta a padaria? Nas duas mesmo, né? Somando as duas.
1: Nossa,
0: assim.
1: Eu não faço ideia, mas a gente. Porque hoje é comanda, né?
0: É.
1: Então você pega uma comanda, às vezes, quando entra uma família com quatro pessoas, vamos supor.
0: Sim.
1: Aí geralmente quem paga é o marido, né? O pai das crianças e tal. Então aquela quatro comandas vira uma, né? Então a gente faz uma média aí, mas eu nem, falar a verdade, eu posso te responder na prosa, porque são bastante...
0: Eu tenho curiosidade de saber de quantas pessoas tem e quantos pãezinhos franceses, né, vocês vendem por dia.
1: Ah, uns 12 mil.
0: 12 mil, né? Porque é pão na chapa, é o lanche, é tudo,
1: isso,
0: né?
1: Isso. E o pãozinho que a gente serve no balcão, né? A nossa produção é 24 horas, né, Rogério? Ela não fecha nunca a produção. A gente fecha a parte operacional embaixo, mas a indústria nunca para. É 24 horas por dia nas duas casas.
0: Olha só. Tô aqui também com o Pausa na Padoca.
1: Ah, ele esteve lá.
0: Falou assim, Padoca incrível. Acho que eu conheci ele na minha.
1: Você conheceu,
0: conheci,
1: né? Conheceu.
0: Pausa na Padoca, conheci.
1: Então ele esteve lá.
0: E até fez um vídeo, não foi? No YouTube dele.
1: Ele
0: não
1: fez
0: foi?
1: Um vídeo, experimentou nosso pãozinho.
0: E comeu no
1: carro. Passamos um teste, hein?
0: É verdade.
1: Um abraço pra ele aí.
0: Crocante, né? Crocante assim.
1: Qual o nome dele?
0: Lá. Ah, aqui tá Pausa na Padoca. Ainda colocou o nome
1: então,
0: dele.
1: Então, um abraço aí pro pessoal da Pausa na Padoca.
0: É.
1: Que elogiou nosso pão e que realmente nosso pão. É aquilo lá mesmo que ele experimentou.
0: Boa.
1: É crocante.
0: Rosana Santos também está aqui conosco, né? O Gilson Carlos também está aqui conosco. Ah, quem mais? A Maria Quitéria, já falei. Ana Lúcia Pinto aqui conosco também. Amo essa padaria, Ana Lúcia. Obrigado,
1: Ana Lúcia. Que legal. Obrigado, Ana Lúcia, pela preferência.
0: É muito legal. Me diga uma coisa. Agora, a parte de doce, né?
1: Sim.
0: Qual que é o doce, assim? Fora a torta de morango, né? Qual outro que, assim, que saía...
1: Hoje
0: que sai mais?
1: Na parte de gelados, assim, a gente tem bastante produto, né?
0: É, né?
1: O bolo fatia, né? Que hoje chama-se monoporção.
0: Sim.
1: É um produto que vende bem, né? E na parte mais seca, assim, a gente tem a Carolina, né? Carolina é carro-chefe também.
0: Ah, eu trouxe aqui hoje, hein?
1: Você trouxe, né?
0: Trouxe.
1: A Carolina
0: o Marco mandou pra mim hoje.
1: Mandou, né? A Carolina de doce de leite, cara. Vende muito, é muito procurada. Essa não pode faltar. A gente já foi feito. De leite ninho, de Nutella.
0: Eu até filmei aqui agora, que vocês trouxeram aqui, ó lá, ó.
1: Ó, que legal. Ó, aí, ó.
0: É o torta, ó, esfirra, kiwi,
1: isso.
0: Né?
1: croquete,
0: croquete, né?
1: Coxinha.

0: Eu comi umas 15 já. Aí já não é mais.
1: Aí você já tá vazio, porque
0: é, já comeu um pouco. Aí o pão de queijo, não é isso, né?
1: Isso,
0: a Carolina. E essa é a Carolina, olha lá. Carolina.
1: Isso.
0: Muito bom. Você fica no seu aniversário hoje pra aqui, pro nosso camarim.
1: Isso. Apesar que eu trouxe o mesmo bolo de cenoura. É. Isso, com
0: chocolate. Isso, esfirrinha de carne também.
1: Esfirrinha de carne. A esfirrinha também vende bastante.
0: Vende, né?
1: Vende.
0: Eu gosto
1: de tradicional carne. Essa esfirrinha de carne aí.
0: É.
1: É, e os clientes brigam com a gente quando muda alguma coisa assim. Ou...
0: Percebe,
1: o cliente percebe. Liga pra reclamar.
0: É mesmo.
1: E isso é legal, sabe por quê, Rogério? A gente não perde o cliente, né? A gente fideliza ele mais.
0: Porque tá mais salgado, porque tá mais
1: doce. É, porque ele fala, ah, vocês esqueceram de colocar alguma coisa aí. Aí a gente olha lá.
0: E a verdade, acontece isso também às vezes?
1: Acontece sim, né?
0: Muita coisa.
1: É, ser humano, né, Rogério? Por mais que a gente tenha lá a ficha técnica, sempre escapa com uma coisinha.
0: Você falou que faz 12 mil pães por dia,
1: sim,
0: né?
1: Sim, sim.
0: É possível que um não saia
1: errado. Não. Mas o pão da leão, a receita, ela tá é tanto básica. Tempo lá, ô Rogério, que a galera sabe de cor e salteado, sabe de olho fechado.
0: Isso, é mais pra doce mesmo, né? Mais
1: isso, isso. Então, assim, às vezes, eu acho legal essa parte do cliente ligar pra falar, vocês esqueceram de... Alguma coisa tá errada no produto hoje. Ou pãozinho, vocês trocou o padeiro? Não trocou. Às vezes, dá alguma coisa. A farinha chega, ela não tem aquele certo descanso no depósito. Então, a gente... Às vezes eles atrasaram um pouco para entregar um dia. Então, aquele um dia faz uma diferença no depósito.
0: Qual a farinha descansar. Que vocês fazem? A farinha qual que é?
1: 101.
0: 101,
1: é isso. Isso. Então, assim, Rogério, faz diferença um pouco, sabe? O cara vai fazer, ele vai usar a ficha técnica que já tá na mente dele. Mas aí, na hora de fazer, alguma coisa foge um pouquinho e o cliente percebe e reclama. E eu gosto disso. Por quê? Porque a gente vai e corrige. O ruim é quando aquele cliente que leva um produto, que graças a Deus não é o nosso caso, e não reclama.
0: Sim.
1: Aquele cara não vai voltar mais. Então você perde, acaba perdendo ele.
0: Sabe o que eu acho? Eu acho que esse que liga pra comentar com você, acho que ele cuida da padaria. É
1: sim,
0: como se fosse dele a padaria,
1: ele,
0: né?
1: Ou...
0: Ronaldo, olha, você acha que é assim, porque eu comi um dia, uma vez assim e não tava legal. Ou seja, então ele tá cuidando da padaria
1: da
0: também.
1: Da padaria, isso. E a gente acha legal. Porque a gente tem cliente que ele vai pro café da manhã, toma o café dele, vai trabalhar... Volta à noite, leva o pãozinho para casa para os familiares tomar café da manhã no outro dia. Leva uns frios para o filho fazer um lanche para levar para a escola. Então a gente tem esse negócio com o cliente. Cliente, a gente conhece a maioria pelo nome. Sim. E eles conhecem a gente também pelo nome. Sim, então inclusive hoje estava lá o William, né? Um abraço pro William, pro Daniel.
0: Ah,
1: o William tinha um compromisso agora à noite. Tava eu e o William conversando assim, chegou um cliente e falou: meu, você não tava aqui nem sexta, sábado, nem domingo. Cadê onde você tava? Ela falou, você tava indo pra praia, né? Você não tava trabalhando. Ele falou, não, eu tava trabalhando. Não, o cliente falou, não, você não tá, porque eu vim aqui quinta, sexta, sábado e domingo.
0: Olha
1: então,
0: aí,
1: assim, cliente percebe quando a gente não tá. E,
0: olha aí.
1: E tem aquela brincadeira sadia, né? Uhum. Aquele convívio do dia a dia. É o cliente que chega lá. Às vezes a pessoa para o carro no estacionamento, o copeiro vê, e ele já vai... O Paraguai, né, que você falou do Paraguai.
0: Paraguai, isso,
1: é. E ele já vê o cliente vindo, ele já sabe que o cara vai tomar um café com leite mais clarinho, aí já pede o pão do rapaz na chapa ou não é sem chapa. Então, o cliente já sabe.
0: Eu tô entrando lá na padaria, né? É o Marquinho, me viu. O Marquinho, né?
1: Sim.
0: Ou o Cláudio, né, que também é irmão do Caçula.
1: Sim.
0: Ou o próprio Caçula também. O próprio Ronaldo também me vê assim. E aí, vai, posso pedir? Pode. Ele já fala, já pede lá, ele não fala mais nada.
1: E acontece com muitos clientes.
0: Igual
1: assim.
0: A mim, tem várias pessoas, mas
1: sim,
0: várias pessoas.
1: Sim, muitos e muitos e muitos. Então, assim, é um ambiente familiar, né? É bacana.
0: Adoro.
1: A Leão é assim. No entanto, eu tava falando com um rapaz, e ele falou: a minha namorada frequenta a padaria desde pequena, ia com os pais. E acontece muito isso. É bacana, é familiar. E a gente entrou lá e tá fazendo isso também, continuando fazendo o trabalho legal e bacana. E melhorando mais. A legal, nossa ideia é essa, melhorar mais.
0: Bom, a gente vai agora ao intervalo comercial, Rosinha, vamos faturar. Daqui a pouco a gente volta, tá bom? Não sai daí, daqui a pouco tá no ar, volta com a Padaria Leão Trilho, mais padaria pra você. Não sai daí.
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0: Opa, já estamos voltando aqui, Você que está aqui conosco no Tá No Ar com o Rogério Rocha. Hoje recebendo aqui a pessoa da Padaria Leão 13. Daqui a pouquinho vamos sortear uma cesta, né, Ronaldo?
1: Isso aí, uma cesta bem da Padaria caprichada. Leão 13,
0: caprichadinha.
1: Isso aí.
0: Igual que a Flávia de Pereira ganhou, né?
1: Sim.
0: Uma soja robusta.
1: Dá para tomar café aí, bem caprichado.
0: Olha lá, ó, quem está no YouTube tá vendo aqui a cesta, né? Essa é só uma foto da cesta, assim, mas...
1: Ao vivo, nossa, maravilhosa.
0: É muito mais gostoso.
1: É muito mais gostoso, sem dúvida.
0: Olha só, e também vamos sortear também um brinde aqui do CIEE, né? Que é uma sacochila. Tem também um fone de ouvido. Até que eu coloquei na semana passada, um fone de ouvido. E também uma bolsinha porta-treco, tá? Daqui a pouquinho, dois sorteados. O estúdio vai sortear duas pessoas para ganhar os prêmios da Leão 13 e também do CIEE, ok? É isso aí. Olha só, o Ronaldo.
1: Oi.
0: Parte de mão de obra, como é que está hoje a parte? Porque eu sei que é uma coisa que abrange muitas áreas aqui do Brasil todo, né?
1: Sim.
0: Muitas lojas, frentista, padaria, loja de comércio, farmácia. Como é que está a parte de mão de obra na padaria?
1: Tá difícil, Rogério.
0: É.
1: Tá difícil. Acho que todas as áreas, né? E a gente não fica diferente disso, né? Tá bem complicado. A gente, mão de obra qualificada, tipo para padeiro, confeiteiro. Um chapeiro, né? Aquele pãozinho na chapa gostoso, né? Tem que saber fazer, né? Então, tá complicado.
0: Não é só pegar o pão e pôr na chapa,
1: não,
0: né?
1: Não.
0: Tem que ter o tempo certinho, né?
1: Isso, a chapa certinho, tá virar quente, o pão, né? Virar o pão, né? Fazer um lanche gostoso, né? Saber a temperatura da carne, quando virar. Porque isso daí faz diferença, né? Então, a chapa tem que estar quente. Então, mas tá difícil, Rogério.
0: O que que você acha que tá acontecendo hoje com o pessoal? Por que que tá esse... como é que fala? Essa dificuldade toda de ter uma mão de obra, porque o pessoal não quer mais saber, tem coisas mais fáceis e vão para outras coisas, enfim.
1: Eu acho que vai para as outras áreas, porque não é possível. A pessoa ficar sem trabalhar, não vai. A conta, o boleto chega, né, Rogério?
0: Com certeza.
1: Não tem jeito. A conta chega. Você tem que pagar uma água, uma luz, de repente um aluguel, né? Você tem que se locomover, você tem que comer, enfim. A pessoa tem que trabalhar, mas tá difícil. Todo mundo que eu converso de várias áreas, né? Não só de padaria, eu falo com pessoas de açougue, farmácia, mercado, né? E frigorífico. Às vezes o cara fala, meu, não tem mão de obra. Eu tenho produto, mas não tem quem venda. Então, assim, eu não sei o que tá acontecendo, de verdade.
0: E algumas áreas tem que ter uma mão de obra qualificada também.
1: Qualificada.
0: Não é só chegar lá e...
1: Sim, que nem um confeiteiro tem que ter... Ele tem uma qualificação, né? Um padeiro, né? Um salgadeiro.
0: Mas são para todas as áreas, né? Desde da limpeza...
1: Sim.
0: Até, sei lá...
1: Sim, né? Por exemplo, vou te dar um exemplo aqui. Às vezes, e a gente, às vezes, marca 5 entrevistas, a pessoa não aparece. 5 entrevistas e não aparece um. Ou às vezes aparece um, fala, vou pensar. Não sei, e o salário eu acho que tá bacana, porque tá acima da média aí até.
0: E às vezes dependendo do determinado dia, né?
1: Sim.
0: E de pique, né? Dá um sufoco, não
1: dá? Dá um sufoco, a gente fica mais apurado, né?
0: É.
1: Mas assim, eu acredito que vai mudar isso daí, porque não é possível, né, Rogério? Cadê esse povo? Tá pra onde tá indo?
0: Tem que estar logo lá, com certeza.
1: Porque... Não é verdade? Porque não é só na minha área que tá sofrendo isso.
0: E por falar em emprego, vocês também estão com vaga, não estão?
1: Sim, a gente tem.
0: Eu até vou passar aqui no telefone do Marcos, o Marcos Granade, olha lá. Para quem tiver algum parente interessado, filho, filha, né? Tá
1: na tela.
0: Tá na tela, Marcos Granade, ó. 948-703535.
1: 3515.
0: 3515, eu já falei errado de novo. Eu errei semana passada, daqui a pouco ele manda aqui. Rogério, você errou! Calma, Marco. 4870-3515. Fala você, Ronaldo.
1: Agora sim, vamos lá. 11-94870-3515.
0: Boa!
1: Vai aparecer esse senhor bonito aí, elegante aí, ó.
0: É o Marco Granade.
1: Granade.
0: Fala com ele que ele vai explicar quais são as vagas, quais são os endereços também, né? Não é só
1: na
0: Leão 13, também tem outras padarias também, né?
1: Sim.
0: Tá? Então, ou seja, quem quiser trabalhar, tiver alguma indicação de parentes, né? De amigos, de próximos, da sua igreja, do seu bairro, enfim. Ligue para esse telefone que nós falamos agora, que tava na tela, e também para indicar para a pessoa trabalhar. Que aí vai ser um ambiente bom de trabalho, legal, carteira assinada.
1: Familiar,
0: né?
1: Lógico. Família assinada. Com todos os direitos.
0: Exatamente. Então, ou seja, tudo nos trinques, tá? É só
1: isso
0: querer.
1: Isso aí.
0: Se quiser, tem vaga, né?
1: Tem vaga, tem trabalho.
0: Tem trabalho, é isso?
1: Não é isso?
0: E assim, hoje em dia, ou a parte do padeiro, né? O padeiro hoje...
1: Sim.
0: Como é que tá a parte de conseguir o padeiro hoje em dia? Tá muito fácil assim, não?
1: Então,
0: Especificamente do padeiro.
1: esse cara hoje, a mão de obra dele é mais qualificada, né? É. Então, os padeiros antigos estão se aposentando, né? A gente tem um padeiro lá, o Amaro, é um baita padeiro, ele tá lá desde o ex-proprietário, tá uns 30 anos, eu acho. Olha. E ele já é um senhor, daqui a pouco ele vai se aposentar. E a gente fica, quem colocar no lugar dele, né? Quem ensinar? Porque esse ofício, ele vai passando de uma pessoa para outra. Quem, inclusive, a Leão tem, antes mesmo da gente estar lá, ser proprietários, a Leão tem esse negócio bacana. A pessoa entrava lá como na limpeza, sim, né? E a pessoa se torna, vai galgando...
0: Caçula, Lu.
1: Isso, trabalhava na limpeza. O Caçula é gerente geral.
0: Ele é atendente.
1: A Meire também é gerente geral. Isso. Aí o confeiteiro também, ele trabalhava lavando louça no tanque, né? Ele é um confeiteiro, chefe de confeitaria. Sim, sim. Então são essas pessoas formadas lá dentro. E a gente,
0: também, né? O Gui?
1: O Gui começou como jovem aprendiz.
0: Isso, eu lembro.
1: Ele tinha 16 anos.
0: Eu lembro.
1: Molecote. Então assim, eles vão galgando em cargos, né? Então a gente vai fazendo ali dentro. Só que hoje o pessoal não tá interessado mais, né? Foi o tempo. E é um salário bacana, viu, Rogério, tem gente aí, fala a verdade, que ganha mesmo que uma pessoa que fez faculdade, fala a verdade.
0: É mesmo?
1: Sim, sim. Então, assim, não, tá difícil essa mão de obra. O padeiro, especificamente, hoje tá difícil.
0: Você já... A gente falou aqui de pizza, né?
1: Sim.
0: As pizzas são maravilhosas, né?
1: Sim.
0: Como é que tá a parte também do pizzaiolo?
1: Também tá difícil.
0: É mesmo?
1: É. A gente, inclusive, precisava de um pizzaiolo pra outra loja.
0: Tá bom.
1: Isso. E a gente pegou um rapaz que aprende, quero. Levamos lá, treinamos ele e hoje ele tá com um pizzaiolo lá, na outra loja. Então assim, a gente vai formando ali dentro. Mas só que quem eu coloco no lugar desse rapaz que saiu do balcão, por exemplo, foi trabalhar na pizzaria, né? Então o pessoal não tá querendo muito mais padaria.
0: Vamos linkar vocês com o CIE, porque o CIE vai ser legal. Porque a pessoa que tá estudando, né?
1: Bora.
0: Tem que trabalhar também.
1: Quer trabalhar. Tem que pagar a conta. O boleto chega, não tem jeito, né, Rogério?
0: Túlio, você não falou ainda hoje, Túlio. Estou sentindo falta a sua voz.
2: A gente está recebendo tanta mensagem gostosa aqui no YouTube.
0: Tá mesmo.
2: Mandar um beijo para Bruna, para Dani. Dani, lá da Vila Sônia, um beijo, Daniele Pissoleto.
0: Ô, Dani!
2: Mandar um beijo também para Nina e para Lena, lá do Tatuapé. E a Nina e a Lena comentaram aqui no YouTube, diz que elas são da Zona Leste, só que elas conhecem a Padaria Leão 13.
1: Fiquei maravilhada.
0: Que chique.
2: Tem uma pergunta aqui Bruna.
0: Bruna.
2: Ela fez uma pergunta muito interessante. Ela falou assim, ó, sobre padaria, que ela, pelo que eu entendi, ela é do ramo do comércio também. Sobre padaria, ela gostaria de saber se tem diferença de público da Leão para Nova Leão. Sobre o buffet, na verdade é mais sobre isso, se tem alguma diferença sobre o público. Eu acho que até mesmo na diferença sobre o público e também se interfere no que vocês oferecem. Eu acho que eu entendi assim a pergunta. Que talvez uma rede é uma coisa e numa outra rede é outra coisa.
1: Rogério, pra falar a verdade, não tem diferença.
0: Não, né?
1: Não, não. O público praticamente conhece
0: O cardápio é o mesmo.
1: É o mesmo. Inclusive, esse cardápio aí que tá na sua mão é o mesmo que a gente pratica nas duas padarias. O buffet, às vezes a cozinheira de cima, ela faz vamos supor, um bife acebolado. A de baixo faz um bife a parmegiana. É. Digamos assim, mas no dia a dia o insumo é o mesmo, sim, né? Às vezes o padeiro faz um pão diferente, mas a gente emplacou, leva pra outra.
0: Sim, sim.
1: Então, assim, é igual. Pra gente não tem diferença nenhuma.
0: Olha só.
1: Inclusive, o Daniel tem uma padaria lá em Valinhos.
0: Valinho, é verdade.
1: Isso, é do Rui lá. Um abraço pro Rui aí.
0: Um abraço pro Rui, pai do Daniel. Um abraço.
1: Isso,
0: Rui.
1: Grão do Vale chama a padaria.
0: Grão do Vale.
1: Isso. É o mesmo produto que tem na Leão aqui em São Paulo, tem lá em Valinhos também.
2: Eu acho legal isso.
0: É.
2: Eu acho muito legal porque, assim, se a gente parar pra pensar, é claro que, assim, vou fazer uma comparação um pouco até esdrúxula. Se eu pensar nas lojas de roupas, cada bairro, cada região é um modelo diferente pros públicos. E no caso da Padaria Leão 13, não. Então, o que oferece pra uma, oferece pra todos, é isso?
1: Isso aí, isso mesmo.
2: E aí, ela comentou aqui uma coisa. Ela perguntou se lá tem pão de queijo com recheio e que tipo de recheio tem nos pães de queijo.
1: Ó, que legal. Ai. A gente tem
0: já me deu fome.
1: Deu fome, né? E mim
2: só
1: também.
2: Só você?
1: Temos sim, temos recheado com requeijão. E temos aquele tradicional que a gente faz, né? Que pega o pão de queijo grande, 100 gramas, parte ele ao meio e passa requeijão e sai um cascão assim. Isso. Mas temos sim, a gente tem chipa, né? Que é o pão de queijo paraguaio, que eu gosto muito. E temos também o pão de queijo que ele sai como um palito. que é de provolone.
0: Sim, sim.
1: Feito de provolone.
0: O César, que é nosso videomaker, César Domingues, que é nosso videomaker, tá com água na boca aqui, ó.
1: É, já tá César com fome. Já.
2: Dá fome, dá.
1: Dá fome.
2: Para, e eu queria fazer um comentário, diga, na verdade, um comentário agora particular.
0: Diga.
2: É, quando a gente recebe aqui, né, da Padaria Leão 13, aquelas coisas maravilhosas, quando sobra, quando, porque é bem difícil, porque todo mundo come, o Rosino come tudo, viu?
0: É.
2: Rosino come.
0: Marinha, aí,
2: teve uma vez que sobrou, acho que uns 4 pãezinhos de queijo, e eu levei pra casa.
0: Sim.
2: Pra comer no dia seguinte. Geralmente,
0: fica
2: pão de queijo no dia seguinte, dependendo da qualidade, ela fica um pouquinho dura. Gente, eu posso falar a verdade. Eu fiz na minha casa, eu peguei aquele pão de queijo que eu levei de um dia anterior e coloquei na chapa em casa.
0: Sim.
2: Que delícia. Olha. Não perdeu a qualidade. Quem tá falando é que é a Thalita, gente. A Tule, tá?
1: Opa.
2: A Tule que tá falando isso. A Tule Simões.
1: Olha.
2: E eu levei pra casa e eu falei isso pro Rogerinho. E aí eu peguei e coloquei ela na chapa. Não ficou ressecada. Super saborosa, crocante. Gente, vale muito a pena.
1: Que legal.
2: Padaria Leão 13.
1: Qualidade, qualidade. Que delícia.
0: Garota propaganda aqui.
1: É, tá vendo?
2: Lógico, o mínimo que eu tenho que fazer, o tanto de coisa que eu como de vocês aqui.
1: Não, Tulis, tem que ir lá tomar um café conosco lá.
2: Eu preciso.
1: Ao vivo.
2: É, e eu descobri que vocês têm uma unidade próxima da minha casa. Eu já combinei com meu filho pra gente poder ir lá
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2: um belo de um café da manhã. 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Irmãos, né? Isso. Isso.
0: Boa,
2: mesmo.
0: Isso aí. Ó, daqui a pouquinho eu sorteio, né?
2: Isso. E tem áudio também pra gente poder ouvir, pode ser?
0: Manda, Rosino.
3: Oi, Rosarinho. Tudo bem?
0: Tudo bem.
3: Barbosa do Paraíso.
0: Pois é, de querida.
3: Estou adorando o programa, ainda vou nessa padaria aí, Leão.
0: Muito
1: será
0: bom.
1: Bem recebida.
3: Gente, deve ser maravilhosa. Eu adoro tudo, principalmente doces. Espero um dia ganhar uma cesta daí.
0: Tá bom, muito obrigado, viu? Obrigado pela sua participação. Você vai adorar a padaria Leão 13.
3: Se eu não morasse na Zona Sul, morasse pra lá, eu ia almoçar no Dia das Mães nessa padaria. Que delícia. Só coisas boas. Beijo para todos da Rádio Capital.
0: Obrigado, querida. Muito obrigado. Olha, vai fazer um passeio. Vai ter Zona Norte.
1: Isso aí,
0: Norte.
1: É. Domingo não tem trânsito?
0: É,
1: pô.
0: Domingo é facinho.
1: Vai
0: lá,
1: na ZN.
0: Facinho. Não vai se arrepender. Então, Túlio, daqui a pouquinho vamos fazer o sorteio, né? Do CIE e da Leão 13, tá bom? Daqui
1: boa.
0: A pouquinho. Ô, Ronaldo, mais uma perguntinha. Então, aí falamos da pizzaiola, falando do padeiro, né?
1: Sim.
0: E na parte básica, assim, na parte de atendente, né? Na parte ali, pessoa que fica servindo cafezinho e tal. E como é que tá essa situação? Como é que tá hoje em dia?
1: Também tá a mesma coisa, Rogério.
0: É.
1: Tá devagar. Você não consegue colocar...
0: Tem muita rotatividade, tem? Rotatividade?
1: Rogério, até que não.
0: Não?
1: Fala a verdade, tem muita gente antiga na Leão, né?
0: Sim,
1: muito
0: sim.
1: Funcionário antigo, colaborador, né? E então, essa galera, eles abraçam, eles gostam da Leão, né? Gostam de trabalhar ali. Se dedicam, se preocupam, então acaba fazendo a função de uma outra pessoa.
0: Sim.
1: Mas é complicado, que às vezes o cliente tem que esperar um minutinho a mais, mas a gente sempre supre esse lado do cliente, né?
0: Sim,
1: dele
0: sim.
1: Não esperar. Porque a gente tem esse pensamento. É, a gente atende o cliente como se a gente estivesse sendo atendido, né?
0: Sim, sim.
1: Então eu me preocupo com isso. A gente se preocupa, eu, o William, o Daniel, nesse sentido de atendimento. Então a gente não gosta que o cliente espere.
0: Vocês fazem treinamento com o pessoal? Fazem treinamento assim?
1: Fazemos.
0: Pra poder dar uma
1: sempre faz a reuniãozinha, isso. Sempre
0: isso,
1: de alinhamento,
0: uma alinhada,
1: né? Isso, tem que ter,
0: isso
1: né,
0: é
1: Rogério? Geralmente quem faz isso daí são os gerentes, são os líderes,
0: sim,
1: né?
0: Sim.
1: Eles conversam ali uma vez por mês, coisa de 5 minutos também, só pra alinhamento, pra falar a verdade. Porque é um negócio que um vai influenciando o outro,
0: sim,
1: né?
0: Sim.
1: Os mais antigos vão orientando,
0: sim.
1: E acaba que a pessoa vai pegando o ritmo da padaria. E quando vê, já tá fluindo igual os outros que são antigos,
0: olha
1: né?
0: Só. Túlio, vou falar aqui do pessoal da... Ah, tem áudio. Manda áudio, Rosinha, manda áudio.
3: Gerinho, seu programa é 10.
0: Opa!
3: Fico escutando até terminar, tá
0: muito
3: bom?
0: Obrigado, muito obrigado.
3: Sucesso pra você, você merece.
0: Beijo, obrigado. Quero te ver no baile também. Vamos dançar no baile. Vou apresentar vocês pro Ronaldo.
1: Isso aí.
0: Ela não sabe dançar, né?
1: Bora.
0: E vai querer dançar no baile, hein? Olha só. Vamos dar uma repassada aqui nos nossos patrocinadores, Raulzinho, lá. 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
0: 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É isso aí. Turi, já tem áudio? Opa, tô mandando áudio.
4: Rogério Rocha, oi, Túlio, se eu ganhar alguma coisa aí dessa padaria Leão 3 hoje, eu vou dar pra Túlio, pra ela.
1: Olha!
4: Pra aproveitar, mas o filho dela...
0: Ah, que marmelada, não vale, hein,
4: Túlio? Eu passo pra você, tá, Túlio? Vocês vão fazer algum sorteio aí hoje. Ana Pereira, do Jardim do Mitila, manda beijo aqui pra mim, mas a Vitória, viu? Viu, Rogerinho? Amo vocês.
0: Um beijo, sabe, Ana.
4: Vou pegar o reprise, tá bom?
0: Obrigado. Um beijo, Ana. Um beijo, abraço, Vitória. Beijo,
4: fica com Deus. Beijo, Túlio, maravilhosa. Que saudade que tava de você, Dena, de ontem. Um beijo.
2: Ai, sua linda, maravilhosa. Obrigada por ter participado. E é marmelada, eu não posso. O Rogerinho já tá com o cacetete ali embaixo da mesa, já esperando. Já.
0: Lembra do ratinho? Ratinho com cacetete.
1: Isso.
0: Túlio, já tem o nome dos ganhadores. Já estamos chegando no final do nosso programa hoje.
2: Tenho.
0: Diga aí.
2: Vamos falar qual é o primeiro, da sexta?
0: Da sexta, a sexta é Leão 13.
2: Tá bom, ó, a sexta, quem ganhou, espera só um minutinho, o nome dela aqui.
0: Os tambores, Rosino.
2: Tem tambores aí, Rosino?
0: Tambores, tem.
2: Então, o Rosino falou que é pra sortear o nome
0: o
2: dele.
0: O Leão da Leão 13.
2: Vai entregar lá no Jardim Rochadale.
1: É, ixi. Pronto, é. O Marco leva, o Rochadale é
0: perto de Osasco?
1: Osasco, não é?
2: É Osasco. Pronto,
0: o Marco leva, então.
2: E a ganhadora da sexta é... Daniele Ramos.
1: Olha, parabéns, Daniele.
2: Daniele Ramos, ela ganhou a cesta da Padaria Leão 13.
1: Parabéns, Daniele.
2: Aí eu vou pedir depois com calma pra ela aqui. Isso. No final do telefone, deixa eu pegar aqui o final do telefone dela pra ela saber quem é. 9165.
0: Boa, Daniele Ramos, um beijo pra você. Muito obrigado pela sua participação, ok? E agora o brinde da CIE. Porra, não.
2: Pode falar?
0: Pode falar.
2: Da CIE, quem ganhou foi a Thaís.
0: Thaís?
2: A Thaís, lá de Itacoaxetuba.
0: Itacoaxetuba.
2: Tá no ar, tá indo longe, maravilha.
0: Ave Maria.
2: O pessoal vai matar falar que é longe.
0: Não, que isso, vamos não. Tá tudo certo. Olha, até legal, sabe por quê? Olha o que eu vi aqui, o Gilson, Gilson Carlos Nóbrega, ele é de Presidente Prudente. Aqui,
1: nossa,
0: tá aqui conosco.
1: Legal.
0: Muito bom aqui, né?
1: Valeu,
0: muito bom. A Bruna Leite também tá aqui conosco. Um beijo, Bruna. Vai ter que não via você por aqui. Carmen Maria, né? Também tá aqui conosco. A Rosemeire Rodrigues também tá aqui conosco. Manda um beijo e abraço. Quem mais tá aqui? Ana Lúcia Pinto está aqui conosco também. Quem mais? A Rosemeire, já falei. O Gilson tá aqui conosco. A Alvina Dornelles tá aqui conosco também. Nossa, de repente encheu aqui de gente aqui.
1: Que legal.
0: Muito bom, tá lotado aqui. A Rosemeire Rodrigues. Olha, muito bom mesmo. Bom, tem um áudio? Mais um aí, vamos pra daqui a pouquinho.
5: Rogerinho, você pode não ter a vozeirão
0: do... Não tenho.
5: Mas você tem um carisma, Rogerinho.
0: Opa!
5: E uma pureza, bonito, também, Rogerinho. Nas suas atitudes, né?
0: Muito
5: isso,
0: obrigado.
5: Isso conta tanto. Não é só a voz, entendeu?
0: Tenho, obrigado.
5: Vem algo mais, assim, que é difícil você encontrar na idade que você tá dos... comunicadores, você não tem aquela malícia.
0: É verdade, não
5: tenho
0: mesmo.
5: Explicar. Eu sinto não isso, entendeu? Então, pra mim, você é tão valoroso, ou mais até que o próprio Lala, né? Não desmerecendo ele, tá Mas... bom?
0: Emocionante, obrigado você, muito obrigado mesmo. Todo mundo sabe que eu não sou outro comunicador, né? Eu vim pra cá, pra rádio. Tô com meus 64 anos, mas faço tudo com coração. Isso aí é uma coisa assim, que eu, desde pequeno, Ronaldo.
1: Que legal.
0: E César,
1: parabéns.
0: Rosino, Túlio. Eu faço de coração, porque assim, eu tenho certeza que eu transmito isso, né? Então,
1: sim.
0: Posso não ser bom na voz, na habilidade aqui, mas assim, o que eu faço aqui, eu faço de coração. Isso é que é mais importante.
1: Mais uma vez, obrigado, viu, Rogério,
0: pela obrigado parceria. Pelo convite. Espero você daqui.
1: Obrigado.
0: Daqui primeira segunda-feira de junho.
1: E vamos trazer aqui um padeiro ou algo assim. Vamos marcar? Vamos trazer um padeiro aqui pra gente
0: legal,
1: entrevistar
0: ótimo,
1: ele?
0: Legal, ótimo. A gente faz um bem com bastante pergunta aqui.
1: Isso,
0: fala,
1: isso
0: massa
1: aí.
0: Assim.
1: Pronto, combinado.
0: Tá? Fala, Túlio.
2: para mandar um beijo, o pessoal que tá mandando aqui mensagem, para Bruna Leite, para Carmen Maria, para pro Gilson, para Alvina, para Rosemeire, para Carmen de novo, deixa eu ver quem mais, para Soraya, pro Gilson, pra Rosemeire. Nossa, é tanta gente.
0: Alvina Dornelles aqui conosco também.
2: Ó, mandar um beijo, tá, porque dá a impressão que a gente não tá lendo, mas é muita gente, graças a Deus. Graças é que movimenta aqui nosso trabalho.
0: É isso aí. Gente, muito obrigado a vocês. A Rosinha vai tocar a nossa musiquinha de saideira. E não saiam daí, tá? Voltamos segunda-feira. Tá no ar com o Rogério Rocha, tá bom? Um abraço, beijo a vocês. Até a próxima segunda. Valeu, pessoal!

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1: Bom, está começando mais um programa do Lincoln na 77.5 FM, na 1040M. O telefone para entrar em contato conosco é o 983-34-5777. 983-34-5777. E hoje estou com a doutora Rafaela Blanco. Tudo bem, doutora?
2: Tudo bem, prazer, gente. Eu sou a Rafaela, fisioterapeuta em Estrutura de Pilates. Já tem, acho que uns 8 anos aí. Passou bem rápido.
1: Passou rápido, hein?
2: Hoje eu trabalho com a fisioterapia. Durante o período da manhã e à noite como instrutora de Pilates, né? E as minhas aulas são aulas online, que é justamente para possibilitar essa flexibilidade, né? Porque a gente sabe que a nossa vida é bem louca e nem todo mundo consegue chegar em casa, se organizar e sair para ir para outro lugar. Então, o Pilates Online possibilita essa flexibilidade para a pessoa conseguir se cuidar.
1: Tá, então vamos lá, vamos por partes agora. Como que começou essa sua paixão por Pilates? Em que momento da sua vida, assim, se transformou numa missão?
2: Olha, eu terminei a faculdade em 2019. Aí minha professora falou assim, vamos fazer o curso de Match Pilates, que é o básico, né? Que é o curso de Pilates solo, que é o que eu dou até hoje. E aí eu fiz o curso, mas eu falei, será que é isso? É. Fiquei um tempinho, assim, meio tentando me apaixonar pelo Pilates. Aí eu fugia do Pilates, o Pilates batia na minha porta. Eu falei, não, vai ter que ser isso mesmo. E aí eu comecei a estudar e ver as possibilidades que ele podia trazer para a vida das pessoas, né? Quando eu comecei lá atrás, não tinha esse boom que tem hoje. Então, as pessoas achavam que o Pilates era só para reabilitação, era só para idoso. E hoje, por conta dessa questão do próprio Instagram mesmo, que traz mais conhecimento para as pessoas, ele meio que mudou a visão das pessoas em si. Hoje, muita gente procura também para tirar o quadro de dor, mas também procura como estilo de vida, né? Que é o que eu trabalho.
1: Certo, certo. E você trabalha diretamente com mulheres?
2: Com mulheres.
1: Tá, que vive nessa correria toda e tal. Qual é a principal queixa que você escuta delas no dia a dia?
2: A maioria que eu escuto é dor nas costas. E ultimamente tem aparecido muito caso de fibromialgia, né? Por conta que é uma doença psicossomática. E eu acho que tem muito a ver com o estresse que a gente passa hoje em dia. E essa correria de não conseguir ter tempo pra se cuidar. Então eu acho que somatiza tudo ali. E a mulher não tem tempo pra si mesmo, né? E a queixa que eu mais recebo é essa.
1: Entendi.
2: Nas costas, fibromialgia.
1: Muitas pessoas acreditam que precisam ter mais tempo livre, vai, para cuidar da saúde?
2: Olha, hoje eu tava até abordando isso lá no meu canal. As pessoas...
1: Tipo assim, é possível cuidar da saúde pelo menos com pouco tempo, assim, durante o dia? Qual a orientação que
2: possível.
1: Você dá?
2: O que eu vejo muito hoje, as pessoas dando desculpa. Eu não consigo porque eu não tenho tempo.
1: Certo.
2: Mas assim, uma hora a conta chega, né? Então se você não consegue separar 30 minutos do seu dia para se cuidar, uma hora a conta vai chegar lá na frente. E o bom do Pilates Online é que ele possibilita essa flexibilidade. Então, eu acabei de chegar do serviço, só vou conseguir estar livre, 9 da noite. Mas eu tenho ali 40 minutos, 30 minutos para entrar na aula e fazer uma aula e até dormir melhor depois dessa aula. Eu vou viajar, vou perder a aula. Não, você não vai perder a aula, que você consegue lugar de qualquer momento ali, porque eu faço aula com você. Então, eu acho que junto a essa questão do precisar se cuidar e do online, eu acho que casa muito bem, porque meio que elimina a desculpa, entendeu? Só se a pessoa não quiser mesmo. Se ela estiver com muita preguiça.
1: Tá certo.
2: Mas de resto...
1: E Rafaela, doutora, você acredita assim, qual foi a maior transformação que aconteceu na vida de alguma pessoa que você participou disso daí?
2: Eu tô com uma aluna da Holanda. Ela me procurou por conta de falta de mobilidade nos braços. E muita dor nas costas, que ela falou que tava tomando muita medicação pra dormir e tava ficando dopada durante o dia, porque era medicação muito forte. E aí, eu ofereci pra ela o Pilates, expliquei como que funcionava, e ela falou, vamos tentar aí umas 10 sessões. E em menos de 10 sessões de aula de Pilates, ela conseguiu prender o cabelo. Coisas que o marido dela fazia pra ela, então... Há meses, era o marido dela que vinha arrumando o cabelo dela, prendendo o cabelo dela, porque ela não conseguia. O dia que ela virou pra mim e falou assim, Rafa, depois de 2 aulas de Pilates, eu consegui dormir sem remédio. E eu consegui prender o meu cabelo, isso pra mim foi a maior conquista. Porque a gente sabe que mexe com a autoestima da mulher. Então, foi uma conquista muito grande. Das minhas alunas de fibromialgia, o que eu fico muito feliz é essa questão da qualidade de vida. A gente sabe que é uma doença que não tem cura. mas tem controle, e elas conseguirem trabalhar, uma conseguir até sair para dançar, coisa que ela não fazia há muito tempo, me deixa muito feliz. Tipo, meu objetivo tá sendo alcançado com elas.
1: O nome Pilates Sem Fronteiras chama bastante atenção.
2: Chama.
1: Certo, isso aí. Qual é o significado desse projeto para você? Explica pra gente, pros ouvintes que agora estão aqui ligados aqui no programa do Lincoln. Qual? Porque a gente já vai passar seu Instagram, tá? Houve um atrasinho, mas tá tudo, tudo bem, já estamos aqui. Qual, conta pra gente.
2: É, quando eu comecei, era levar o Pilates realmente sem fronteiras para todos os lugares. Não só aqui pro Brasil, mas fora do Brasil. E eu já consegui isso, graças a Deus. Já tive alunas da Itália, de Portugal, essa da Holanda. E o objetivo do Pilates Sem Fronteiras é acolher mulheres. Mulheres
1: certo.
2: Que às vezes não têm uma autoestima para poder sair de casa, não tem uma autoestima para poder ir para academia, ou vai para um ambiente de academia, se sente muito constrangida. Então, o Pilates Sem Fronteiras não é para abraçar só quem tá ali comigo. É para realmente tentar abraçar todas as mulheres. A gente tem um grupo, nesse grupo uma ajuda a outra. Quem mora aqui mais próximo, a gente faz encontros mensais para conseguir certo. Se abraçar, entendeu? Então, isso que é o mais importante. Então, o Pilates Sem Fronteiras é para alcançar várias pessoas, não é só quem tá aqui do meu lado, quem consegue estar nos encontros, mas sim todo mundo. Porque se você parar para escutar, todas elas têm a mesma queixa. Falta de tempo, e tanto para cuidar das coisas, quanto para cuidar de si.
1: Tá.
2: Então
1: o
2: é para isso.
1: O Cauê veio com você. O Cauê está aqui. Então, eu vou chamar o Cauê, viu, Rosindo? A gente vai entrar pro comercial agora, e aí eu vou chamar o Cauê para apresentar o Cauê. O Cauê pode vir aqui conosco?
2: Bom.
1: Pode, daí a gente já conta. Bom, você que está ligado no programa do Lincoln na 77.5 FM, na 1040M, quem quiser deixar perguntas para a doutora Rafaela Blanco...
2: Pode mandar que eu gosto.
1: Pode mandar perguntas aqui para ela, que ela adora. Na 1040M, o telefone para contato é o 983-34-5777. 983-34-5777.
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1: no ar. Seja bem-vindo ao programa do Lincoln. Estamos aqui na segunda etapa, na 77.5 FM e na 1040M. O telefone para contato é o 983-345777. Doutora Rafaela Blanco, instrutora de Pilates e fisioterapeuta. Conta pra nós a história do Cauê.
2: Cauê é meu noivo, recentemente. Glória a Deus. Depois de 7 anos. A gente tá junto aí um tempo já. Ele é tetraplégico. Mas eu falo que é um tetra meio... Não tetra. Né, amor? A gente tá morando junto há 2 anos. A rotina somos só eu e ele mesmo. Ele trabalha das 7 às 5. Eu também trabalho. E aí, no começo, quando a gente começou a morar junto, foi meio que uma loucura, né? Porque tinha que acertar horário, só somos nós dois, né? Mas no final deu certo.
1: Certo. E aí, Cauê, tudo bem? Como é que você tá? Prazer ter você aqui na rádio.
3: Prazer é meu, obrigado pelo convite. Tô bem, graças a Deus.
1: Conta a sua história de vida, vai, pra gente um pouco. Faz um resumo aí.
3: Um resumo, em 2015, eu trabalhava em buffet infantil, eu tava voltando do serviço. Eu sempre ia de bicicleta, então já era umas 11h30 da noite, tava um pouco cansado e tava acelerado. Ao mesmo tempo cansado, tava acelerado. Aí eu peguei uma ladeira muito íngreme, moleque, botei na marcha pesada, peguei velocidade.
1: Isso numa moto?
3: Isso numa bicicleta.
1: Numa bicicleta, cara?
3: Sim. Aí, o que eu lembro, eu tô indo pro meio da pista, pra poder olhar pros dois lados, porque tinha um cruzamento. Aí eu já não me lembro de mais nada. Mas eu acredito que eu peguei aquela tartaruguinha amarela de rua, sabe? Certo. Perdi o controle, capotei, aí eu quebrei o pescoço. Fraturei C3, C4 e perdi o movimento do pescoço pra baixo. Até então, os médicos desenganaram minha mãe, falaram que eu ia ficar respirando por aparelho, ia precisar de sonda pra me alimentar, pra respirar, tudo iam ter que fazer por mim. Mas graças a Deus voltou alguns movimentos, voltou o movimento do braço, voltou o movimento da perna. Graças a Deus consigo me alimentar sozinho, fazer higiene bucal, consigo ficar um pouco de pé, que isso é super importante para qualquer pessoa.
1: Você tem sentido uma melhora gradativamente?
3: Gradativamente. É uma melhora que a gente vê pouco, por eu estar no caso. Mas assim, gradativamente, sempre tem um pouco de melhora.
1: Eu vejo que você é um cara assim, sorridente, um cara com astral alto e tal. Como que você, após o acidente, em quanto tempo seu psicológico, assim, você começou a entender tudo que estava acontecendo na sua vida? Como é que foi essa transição?
3: É um pouco engraçado até, porque quando eu estava no hospital, eu meio que não sabia o que tinha acontecido comigo. Não teve um médico ou um parente que chegou em mim e falou, ó, você ficou tetraplégico, do pescoço pra baixo, você não vai mexer mais nada. Então, eu tava no hospital e eu falava que eu ia sair do hospital e ia andar de bicicleta. Ia sair do hospital de bicicleta, ia pra casa de bicicleta. Então, eu não sabia muito o que tinha acontecido. Aí, depois que caiu a ficha, isso depois de 2 meses, eu fiquei 53 dias internado.
1: Certo.
3: Depois que eu tive alta, fui pra casa, a ficha começou a cair. Eu falei, poxa, perdi os movimentos. Quando aconteceu isso, eu comecei a chorar, mas assim, graças a Deus, nessa parte, a minha família estava muito comigo. Meus pais, meus primos, minha tia. Então, sempre que eu tinha qualquer recaída, eles estavam ali para me amparar. Então, eu acho que isso no começo fez o total sentido para eu não desanimar. Então, se eu falar para você que eu demorei pra ficar bem, eu vou estar mentindo.
1: Certo.
3: Então eu consegui levar o acidente, por mais que seja um acidente difícil, né? Eu consegui levar ele tranquilamente.
1: Cauê, a primeira vez que eu estive aqui no programa, eu fui entrevistado pelo Vini, um grande amigo aqui, que é o radialista aqui da rádio, é o diretor aqui da Rádio Capital, e ele me fez uma pergunta, assim, que... Foi uma das perguntas mais emocionantes assim, que eu recebi, né? O que representa Deus na sua vida?
3: Ah, eu acho que tudo. Eu acho que sem Ele, eu não estaria aqui, pra ser bem sincero. Porque por mais que ali no leito do hospital, eu não tava entendendo nada, não tava sabendo de nada, lá fora tava minha família inteira. Depois que eles me contaram, a rede de oração que eles fizeram, tipo, pessoas que nem me conheciam, estavam rezando por mim, estavam colocando meu nome em oração. Eu acho que isso também foi uma das coisas principais que... Isso não, né? Deus.
1: Deus.
3: Foi uma das coisas principais que fez hoje eu estar aqui, junto com vocês.
1: Tá. Agora, me fala uma coisa. A doutora Rafaela Blanco, ela é brava ou ela é sempre assim, gente boa?
3: Ela é um pouquinho dos dois. Um pouquinho dos brava, dois. Gente boa. Mas é... Eu falo que a braveza dela me ajudou muito.
1: Certo.
3: Porque quando eu tava em casa, qualquer dificuldade que eu tinha... A gente sabe como é mãe, né? Não, filho, vem aqui que eu te ajudo. Não, filho, pode deixar que eu faço. Então, por exemplo, é partir do comer, partir do passar a sonda, do se virar sozinho. Ela fala, amor, tenta. Se você não conseguir, eu vou e te ajudo. Mas eu quero que você tente. Você não conseguindo, eu vou lá, te ajudo. Então, isso foi uma das coisas que também me ajudou a me enxergar, a ver o que eu conseguia fazer, mas não fazia porque a minha mãe sempre estava ali para me ajudar.
1: Certo.
3: A gente sabe como é mãe.
1: E doutora, me fala uma coisa, vocês estão juntos há 7 anos, certo?
2: Sim.
1: Ficaram noivos recentemente,
2: Tá?
1: E como é que foi esse pedido de casamento?
2: Um susto.
1: É? Foi um susto?
2: Foi uma semana depois do meu aniversário, né? E os nossos amigos da igreja ajudaram nesse pedido. Eu primeiro chorei por conta da flor, não tinha nem me tocado, que era um pedido de casamento. Que eu vejo tanto saco dele, eu quero flor. Que na hora que eu vi as flores, eu falei, nossa, eu comecei a chorar. Aí ele falou, fecha o olho. Eu falei, meu Deus, eu tô, tipo, já tem quase meia hora com o olho fechado. De novo. Aí quando ele pediu, eu falei, tipo assim, demorou muito cair a ficha, né? Muito. Aí na segunda-feira, tadinho dele, já tava vendo tudo do casamento. Já tava vendo um monte de coisa, eu tava enchendo o saco dele já.
1: E outra coisa, como é que é essa rotina puxada, sem essa rede de apoio, como é que você consegue equilibrar o trabalho, o relacionamento, os altos cuidados, como é que é tudo isso?
2: No começo
1: o dia a dia de vocês.
2: Foi bem difícil, né? No começo eu surtei bastante, mas não com o Cauê. O que eu escuto muito, que me incomoda das pessoas é, ai, tadinha dela. Mas tipo, tadinha por quê? Porque eu tô com uma pessoa que não anda. Mas quantos relacionamentos que a gente vê que às vezes o cara anda e não faz nada? Então, por que tadinha? O Cauê tem uma limitação que é visível, mas todo mundo aqui tem limitação. Eu tenho asma, é uma limitação.
1: Você sente algum preconceito?
2: Sinto bastante. Sente? Sinto
1: você
2: bastante.
1: Percebe isso, Cauê?
3: Percebo.
1: Percebe? Em qual sentido?
3: Das pessoas olharem e julgarem do tipo...
1: Porque vocês são um casal bonito. Ponto, tá? É um casal bonito, você é um rapaz bonito, uma boa estampa, sabe, comunicativo, entendeu? Jovem, boa expressão, e da doutora também. Então você explica pra gente como é que vem esse preconceito.
3: Mais uma vez, obrigado. Então, pelo fato das pessoas olharem e já julgarem, tá ali o cadeirante com a cuidadora, tá ali o cadeirante com a pessoa que tá auxiliando ele. Então... A sociedade é difícil olhar e ver, poxa, não, eles são um casal. Poxa, apesar de ele ser um cadeirante, ele tá com uma mulher que, tipo, é a mulher dele, é a namorada dele. Agora a esposa, que foi pedida. Mas é mais esse olhar de julgamento mesmo, do olhar e não e ver como um casal. E sim como o cadeirante e a cuidadora que está auxiliando.
1: Tá, mas isso é uma percepção que você tem do que as pessoas estejam pensando, assim, ou falam
2: já
1: pelo
2: falaram,
1: olhar.
2: Já falaram.
1: Sério?
2: Já falaram. Teve até piada uma vez, né, por parte da sua família
1: também.
2: É que
1: você leva muito de boa, né, doutora?
2: Não levo, não.
1: Não, mas é que você tá dando risada aqui, hein, Rodrigo?
2: De nervoso.
1: Ela tá dando risada. Tuli já falou que chegou pergunta, hein, Tuli? Já chegou pergunta, né?
2: Ai.
1: E já...
4: Oi! O pessoal na live tá mandando mensagem dizendo que a Rafa tem cara de brava, mas já falaram que ela é maravilhosa.
1: Ah, é?
4: A live tá mandando aqui mensagem, na verdade, mais felicitações sobre o rostinho dela, que realmente
1: toda
4: aparenta,
1: simpática.
4: Aparenta, né, uma calmaria. É que não pode falar, depende do horário, aquele a tecla F, né?
1: Ah, tá.
4: Mas nem sempre é assim, eu imagino, né, Rafa?
2: Uhum. A gente já escutou até por parte da família, numa viagem que nós fizemos, né?
1: Por parte da família. Mas da sua, de sua parte ou da dele? Vai, das pode duas. Falar das duas partes. Que, mas que tipo...
2: Primeiro,
1: não aceitavam,
2: minha...
1: é isso? É,
2: não aceitavam por conta que a minha mãe era da área da saúde.
1: A sua mãe já é da área da saúde. É, tá,
2: chegou ao ponto dos meus pais.
1: Você seguiu os passos, vai.
2: É, de reunir, tipo, os dois e falar, você tá louca, que não sei o quê. Eu deixei eles falarem tudo. Depois eu olhei, você vê como eu não sou calma. Uhum. Falei assim, mas qual que é a moral pra vocês falarem de casamento? Vocês são separados, não tô entendendo.
1: Nossa, então, assim, você já deu no meio também, né? Não, mas com razão.
2: Com delicadeza.
1: Porque o futuro só a Deus pertence, exato, né? As pessoas julgam sem saber o que vai acontecer lá na frente.
2: Uhum. E aí, nossa, a gente enfrentou muita coisa no começo, né? Muita coisa mesmo. É, e além do preconceito de achar que eu sou cuidadora, as pessoas barravam o Cauê. Então, chegou ao ponto de alguém falar, ah, mas como ele vai fazer faculdade? Eu falei, online, ele vai se virar. Então foram preconceitos de vários lados, né? Tanto da capacidade dele, até do nosso relacionamento mesmo em si. Hoje em dia, eu já dou resposta na lata. Eu já escutei, por exemplo, que eu era louca de casar com ele e ter um filho, né?
1: Certo.
2: É, já escutei que não podia ter um filho porque ele era como um filho pra mim. Já dei várias respostas que eu não posso dar aqui, por conta do horário. Mas já teve muito preconceito. Hoje, meu pai aceita um pouco mais, aceita bem melhor, né? Melhorou muito.
3: Sim.
2: Ele viu realmente quem é o Cauê. A gente até teve uma conversa nas quatro, né, com a esposa dele. Que ele falou assim, ah, mas a minha mulher tem a questão da idade. Eu falei, pai, mas você tá colocando uma limitação porque você quer. Porque olha o Cauê, tipo, a gente não fica em casa, né? A gente viaja, faz tudo, não dá um jeito, a gente pede ajuda. A gente é bem cara de pau, mas a gente não fica em casa, não. Então, até comentei com ele na semana passada que o nosso relacionamento não é um propósito meu e dele. Mas é um propósito pra quem tá de fora. Porque quantas vezes as pessoas que têm tudo, eu digo em questão física de conseguir andar e se virar, colocam limitação no relacionamento. Eu já fiquei doente, né? A gente tá morando junto há 2 anos. Eu já fiquei 1 mês doente, ninguém foi ajudar a gente. E o Cauê, tipo, não podia levantar, eu não conseguia fazer comida porque eu tava muito ruim. E meu pai, às vezes, ia lá, levava alguma coisa ou outra. Mas assim, ele tem a casa dele, tem as coisas dele. Eu nunca pedi nada também, porque a escolha de estar com o Cauê é minha. Então, eu não quero escutar. Ah, mas é aí, você que escolheu, né? Não, a gente sempre se vira. E assim, o Cauê não anda. Ele foi lá e pediu um iFood. Eu tenho pessoas conhecidas que o marido anda, entre aspas, faz tudo. Às vezes, a esposa tá doente, ele tá sentado.
1: Tá vendo aí, Tuli?
4: Eu ia comentar exatamente sobre isso. Ainda mais como mulher, né? É, se levantar bandeiras, mas justamente como mulher, como a gente pode ser atacada de qualquer jeito.
2: Sim.
4: Porque é mais ou menos assim, te questionam porque é ele, mas se fosse você, ele ia ser questionado de qualquer maneira.
2: Exato.
4: As pessoas acabam questionando o relacionamento dos outros por qualquer tipo qualquer argumento a um questionamento. Então, nesse caso, na cabeça da sociedade, não sei se está certo da maneira de eu falar, tá? Por ele ter essa parte dessa deficiência, vamos dizer assim, eu não sei se está certo, me desculpa. O outro lado não consegue entender e imaginar que podem conviver e viver um casal normal. E você falou uma coisa muito óbvia, Rafa. Quantas mulheres ou quantos homens a gente vê, não é só mulher, só homem, quando a gente vê num relacionamento, vamos colocar essa
1: que
4: palavra...
1: Que não dão certo.
4: Que dão certo, que são saudáveis, sim, aparentemente, mas assim, a mulher tá deitada numa cama, doente, mas o alecrim não pode levantar e ajudar. Ou o cara tá deitado numa cama e a mulher não tem capacidade de ajudá-lo, porque o casamento é uma aliança.
1: É como
4: ele
1: eu falei,
4: é um compromisso.
1: Né? É exatamente, Túlio, como eu falei, né, que aparentemente tá tudo bem, tá tudo certo, né?
4: Mas você concorda, entendeu, que é muito mais fácil as pessoas questionarem vocês sobre o relacionamento, como, na verdade, acho que na cabeça das pessoas deve ser assim, como deve ser. Uhum. É muito mais fácil as pessoas questionarem como deve ser do que bater palma de dizer parabéns, é isso aí, vai dar certo. Então eu acho que estar numa cadeira, o que aconteceu com ele, acho que não possibilita dele ser feliz, de fazer amor, de respirar, de ser feliz e de querer até não gostar do que as pessoas estão acabam limitando ele nessa capacidade, porque ele acham que ele não vai ter outra capacidade de ter um relacionamento. Gente, não é assim que funciona. Às vezes você tem um cara do seu lado, uma mulher do seu lado, que ela tá perfeitamente, mas ela não vai fazer nada, não presta pra nada. Eu vejo, eu falo isso porque eu vejo amigas desse jeito. Não precisa se controlar, não. Aqui no programa do Lico, ele libera a gente pra poder falar isso, né?
1: Falei pra Túlio, pode falar, Túlio.
4: Mas é verdade, então as pessoas acabam se limitando em coisas que não tem nada a ver. Então é muito mais fácil te questionar ou do que parabenizar, ponto. É isso. Exato.
1: Não, show de bola, show de bola. É isso aí, programa do Lincoln 77.5 FM, 1040M. O telefone é o 983-345777. É, doutora, qual conselho que você, assim, um conselho que você dá para as mulheres que querem começar a cuidar da sua vida, da vida dela, mas assim, não sabe por onde começar? Que conselho que você daria?
2: Primeiro, se priorizar, porque se você quer ter uma carreira de sucesso ou qualquer outra coisa, você tem que cuidar da saúde. Então, se você tira tempo para cuidar da casa, dos filhos e do marido, por que você não tá tirando tempo para você? Então, é começar a olhar para você. Então, o que eu posso fazer por mim em 30 minutos, 40 minutos, né? Ah, eu não gosto de academia. Pilates, gente. Ah, eu não tenho tempo de sair de casa. Pilates. Então, eu tô aqui justamente para isso. Para você conseguir ter esse olhar para você e se cuidar. Você tá dentro da sua casa, ou um lugar que você estiver, você tirar esse tempo para você. Porque aí, tudo que você for fazer depois, você faz com excelência, porque você tá bem cuidada. Já pensou? Eu, fisioterapeuta, não ia fazer pilates, não fazer academia. Como que eu ia cuidar do Cauê e da minha rotina?
1: Exato, ó, já
2: tá assim, ó, aqui.
1: E a Tuli, não para lá, ó.
4: Eu queria, você tá falando sobre Pilates sem fronteiras, né?
2: Uhum.
4: É, eu não sei se a minha visão que eu sempre tive, por exemplo, a minha visão sempre foi assim. O Pilates talvez não foi tão procurado, ou hoje em dia está sendo mais procurado, mas antes era uma coisa muito elitizada.
2: Uhum.
4: Eu, na minha cabeça, assim, ah, eu via fazer Pilates, porque é realmente, tudo que se trata de saúde... É um custo a mais, não é que a gente está gastando, a gente, é um investimento na sua saúde. Você acha que o Pilates não era procurado justamente pelo fato dele ter sido muito tempo elitizado? Ou seja, tem pessoas que não têm acesso, que a gente sabe do custo. E
1: tem pessoas que nem sabem o que
4: não
1: é o Pilates.
4: Não sabem nem o que é isso.
1: Se fala de Pilates, elas não sabem.
4: Eu, por exemplo, eu falo brincando que o meu Pilates em casa, o meu CrossFit, por exemplo, é limpar embaixo da cama, fazer, sabe, esticar o corpo. Esse é meu Pilates.
2: Mulher.
4: E a dona de casa, você vai querer me matar com isso, mas a dona de casa tem essa consciência.
2: Uhum.
4: Uma, porque a gente anda muito cansada, porque não é somente vir trabalhar, é tudo. A mulher, ela acaba... A casa depende dela. Mas o Pilates, hoje em dia, ou até mesmo antes, você acha que ele não era muito procurado pelo fato de ele ser elitizado? Não era acesso às pessoas que queriam ter o acesso ao Pilates?
2: Acho que é um pouco dos dois. A questão de ser elitizada, né? Que a gente sabe que tem um custo... É, tinha um custo muito alto antes. Hoje tem lugares que o custo é um pouco mais acessível. E por não saber mesmo o que é Pilates, né? Foi como eu falei lá no início. As pessoas achavam que Pilates era só para idoso ou reabilitação. E hoje em dia, não. É, o Pilates, ele é uma atividade física. Então, ah, eu não tenho dor, não tenho nada, mas quero fazer Pilates, você pode fazer. Entendeu? Ah, eu tenho dor, posso fazer Pilates? Pode fazer também. Né? Então, é, por exemplo, o Pilates Sem Fronteiras, ele é um programa acessível justamente para alcançar todas as mulheres. Não é um programa, assim... com um custo elevado. É acessível justamente por isso, para atingir todas as mulheres, porque todo mundo precisa se cuidar. E foi o que ela falou, a mulher cuida de tudo, cuida da casa, trabalha, e aí quando chega no final de dia ela tá travada, vai fazer o quê? Tomar um Dorflex.
1: Tá certo. Me fala uma coisa, você com o Cauê, o trabalho de fisioterapia, qual é o exercício que é mais feito?
2: Com o Cauê a gente preza muito no alongamento antes de dormir, né? Porque ele fica muito tempo sentado. E nos finais de semana, a gente consegue, quando não tá corrido, fazer a eletroestimulação. Que é um aparelho que eu tenho, que eu uso com os meus pacientes domiciliares. Que é pra, vamos colocar assim, pra acordar o músculo. Então, a gente coloca na perna, né, amor? Coloca nos braços, pra acordar a musculatura, que é o que a gente faz. Mas, foi o que ele falou da questão da independência, que eu sempre incentivei ele. Eu falei, olha, agora você tem que ir pra academia puxar ferro. Você tem que ter força. Foi o que eu sempre falei pra ele. A gente vai fazer aqui o que tem que ser feito, mas você tem que seguir a sua vida, você tem que trabalhar, conhecer outras pessoas. Não estou falando que a fisioterapia não é importante, porque eu sou fisioterapeuta. Mas há muitos lugares que pega a pessoa com deficiência e fala, ó, você tem que ficar aqui de segunda a sexta. A pessoa, ela acorda, vai pro lugar. Volta, dorme. Acorda, vai pro... Ela não consegue ter uma vida, ela não consegue saber o que é trabalhar, ela não consegue saber o que é receber realmente um salário ao invés de um benefício. Ela não consegue ter essa autonomia de fazer as coisas dela, porque tem alguém que está fazendo. Às vezes ela tem a capacidade, mas ela não consegue explorar isso, porque tem alguém fazendo. E assim, o Cauê, ele, na minha visão, ele fez a fisioterapia muito tempo, né, amor? Sim. Melhorou muita coisa, mas chegou um ponto que quando a gente começou a se conhecer, ele falou, ah, eu quero trabalhar. Eu falei, então você vai estudar, você vai trabalhar. E aí ele foi à fisioterapia. Eu falei, Cauê, é academia agora. Agora é academia, e o que a gente puder fazer em casa, a gente vai fazer. Mas você tem que viver fora disso aqui.
1: Certo.
2: Fora desse. Porque eu acho que assim, a reabilitação é importante, mas isso também faz parte da reabilitação, que é incluir o indivíduo na sociedade. Agora, o momento que você tira ele da sociedade pra ele ficar só ali, você não tá incluindo ele em nada.
1: Exatamente.
2: Entendeu?
1: Tá excluindo. E essa academia é onde?
2: É perto de casa, né? Tem
1: Perto de casa, aí tem um personal que acompanha?
2: Tem, a gente fechou com uma personal, aí ele vai as duas vezes, né? Aí a gente faz alongamento toda noite, aí quando dá a gente faz a eletroestimulação e fica de pé.
1: É isso aí, perguntas que não parem, rapidinho, Túlio, rapidinho. Calma aí, qual é o exercício que é o mais chato?
3: O de perna.
1: O de perna?
2: Brincadeira.
1: Até ele me pegou, e aí?
3: Brincadeira, eu não digo que é o mais chato, mas...
1: Aquele que é mais desconfortável, você fala, putz, chegou a hora desse exercício, esse aqui eu não gosto muito não, né?
3: O de tríceps.
1: Tríceps.
3: Ah, assim, tá. No meu caso, é o primordial, é o que eu preciso.
1: O tríceps é o que puxa atrás aqui, é esse ou não?
3: Isso, é o que faz a extensão do braço.
1: Ah, tá.
3: Tudo que faz pra extensão. Então, esse é um dos mais chatos, que eu não vejo tanta graça. Eu não vou ver a musculatura ali, eu quero ver o bíceps grande, quero ver o peitoral grande, então deixa o tríceps de lado.
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0: Tuli, pode mandar as perguntas, Tuli.
1: Aqui quem manda no programa são os ouvintes.
0: Exato.
1: Os ouvintes mandaram o programa, a gente tem que parar pra eles falarem.
2: E o YouTube tá mandando muitas mensagens positivas, eu estou adorando. Tem um áudio aqui que chegou pra vocês, mas eu gostaria de falar uma coisa antes. A Giovana Scarlett, ela está dizendo aqui assim, ó, no nosso YouTube. A cumplicidade dos dois é algo muito lindo. Acompanho o casal de perto e vejo quanto se amam e cuidam um do outro. A Silvana Rocha disse também que a Rafa, pra ela, é uma professora exemplar e o Cauê são da família. E a gente tem um áudio chegando que foi mandado pra vocês, da Ana Pereira. Ana, sua maravilhosa, um beijo.
3: Vou falar uma coisa pra vocês. Parabéns, minha linda maravilhosa, de você cuidar dele. E tá do seu lado, e você não olhar que ele não anda. O meu marido, eu conheci meu marido aí na capital, se vocês querem saber, o Balbino, meu marido. E nós vivemos junto, tem a Vitória hoje com 20, vai fazer 23 anos, dia 19. Meu marido teve mal de Parkinson, teve diabético, teve labirintite, teve mal de Alzheimer. A Vitória minha dava comida na boca do pai dela com 13 anos. E meu marido foi para uma cadeira de roda, durou pouco. Tem 9 anos que meu marido faleceu, 2017. 31 de janeiro de 2017. Se ele tivesse aqui, nós ia viver até o fim da vida, tá bom? Parabéns, viu? Maravilhosa. E você, viu, Túlio? Maravilhosa, viu, Túlio? Maravilhosa que você é. Muito linda. Um beijo na Pereira, Jardim do Mentira. Tchau.
0: Obrigado pela participação. Que legal. Mas, bom, enfim, é aquilo, né? São coisas da vida. São coisas que só... Muitas coisas servem para nos fortalecer. Deus Sim. sabe de tudo em nossas vidas. Tem mais uma pergunta? Tem mais uma pergunta. Vamos lá.
4: É, quero dar uns parabéns aí pro Cauê. É que apesar da deficiência, ele não ficou parado, né? Não ficou esperando, como diz o pessoal por aí, Deus mandar. Eu também não sou diferente de você não, viu, Cauê? Eu sou deficiente visual e moro sozinho e me viro sozinho também. Meto a cara no mundo, viajo por aí, enfrento também preconceitos, mas fazer o quê, né? Em pleno século XXI, existem pessoas atrasadas, né? O mundo está evoluindo, as pessoas ainda estão com coisa do século passado na cabeça. É que hoje em dia, namorar com cego, namorar com aleijado, casar com isso aqui. Né? As besteiras todinhas que a gente ouve por aí. Mas é isso aí, Cauê, um abraço. Um abraço a todos da Rádio Capital. Aqui é o Cláudio de Formosa, Goiás. Um abraço.
0: Fala, Cláudio. Muito obrigado pela sua participação. Obrigado por estar nos ouvindo. Cláudio, Deus sabe de tudo em nossas vidas, tá? Uhum. Ele sabe, ele é o conhecedor de todas as causas e ele vai sempre nos abençoar, tá? Pode ter certeza disso. Muito obrigado Sim. por sua participação. Doutor, eu gostaria que você deixasse uma mensagem final e depois eu vou encerrar com o Cauê, tá? Você, eu tô bravo com você que você chegou atrasada.
5: Tá brincando.
0: Tô brincando. Mas, ó, doutora, deixa uma mensagem pros ouvintes. A gente vai participar do podcast, a gente vai marcar o podcast. Eu gostaria muito da presença de vocês dois. Tá? O podcast do Lincoln, que é lá em Cotia. A gente vai marcar pra ter mais tempo de fala, ter mais tempo pra gente bater um papo. Sim. E agradecer a todos os ouvintes que aí estão, né, participando. No YouTube também. Olha lá, a Tuli tá me dando toque, tá chegando pergunta, uma atrás de pergunta. Então, muito obrigado a todos que estão acompanhando, que entraram em contato pelo nosso telefone. E, doutora, deixa uma mensagem para os nossos ouvintes. Fique
5: Primeiro, agradecer a oportunidade de estar aqui, contar um pouco da minha história pessoal também. E um recado para as mulheres, para parar um tempo livre, assim que você tiver ou não tiver, fazer esse tempo acontecer e olhar para si. O que que eu preciso para cuidar de mim? Porque não adianta você cuidar de tudo e ficar por último. Então, se priorizar mais, se cuidar mais e se olhar com mais amor. Porque não vai vir do outro, vai ter que vir de você.
0: É isso mesmo, é isso mesmo. E aí, Cauê?
6: Da minha parte, primeiramente, eu queria agradecer também pelo convite e pela recepção maravilhosa. E eu acho que o recado que eu deixo é o não deixar para amanhã. Perdoe hoje, faça hoje. Fala que ama hoje, que infelizmente a gente não sabe o que pode acontecer daqui a um minuto. Então, faça o que tenha que fazer hoje. E é isso, vai pra cima.
0: Cara, parabéns. Você é um cara espetacular, doutora, parabéns. Parabéns Obrigado. Ao casal. E quando ela ficar brava, você lembra de mim também, que eu sofro disso também, tá?
6: Ah,
0: Ei, Rosinho, fala a verdade. Você não está sozinho nessa batalha, meu irmão. A gente tá junto. Tá bom? Boa. Gente, muito obrigado a todos que acompanharam o programa do Lincoln. Um grande abraço e que Deus os abençoe sempre.

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0: gente, muito boa noite. Aqui quem fala é Stephanie Dalmazzo e sempre aqui do meu lado, meu digníssimo parceiro...
1: Vini Della Carte. É sempre um prazer estar com vocês aqui todas as quartas-feiras, sempre com um tema incrível e convidados super especiais. Gente, sejam bem-vindos, já compartilha essa live, já manda para os amigos, para a família, para todo mundo, hein? E clica no sininho, porque vem muitas novidades.
0: Exato, já deixa o joinha aí também, gente. E também temos muitos avisos agora para vocês, para todo mundo já, a gente já se livrar, né? Todo mundo ficar avisado. Então vamos começar com o primeiro, nossa
1: Opa!
0: Primeira novidade.
1: E essa primeira novidade é maravilhosa, né? Eu gosto. Que é o nosso
0: Café Zap.
1: O que é o Café Zap, Stephanie?
0: Gente, agora a gente tem um número de WhatsApp que vocês podem também interagir com a gente, além do chat aqui do YouTube. Então, durante a nossa live, vocês sempre vão poder mandar mensagem pra gente. E você também que está nos ouvindo na rádio, fica à vontade para mandar mensagem pra gente aqui no nosso celular. E a gente vai criando os quadros, né, também no Instagram para poder responder vocês.
1: É verdade, né? Olha, então anote o número agora aí, tá? É o DDD 11 93383-2255. É muito fácil, tá? É a linha direta aqui com o Café com Benefícios. 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
0: Ótimo! E lembra na semana passada que eu falei para vocês mandarem

0: aniversariantes. Pois é, gente, temos alguns aniversariantes de maio que recebemos alguns nomes, né, que a nossa produção recebeu pelo WhatsApp, inclusive, que é Cesira Dalmazo, Valéria Dalmazo, que eu acredito que sejam parentes, Bárbara Soldeira, acredito que sejam parentes, gente, tudo minha parente, olha eu aqui fingindo que não conheço. Boa noite, é minha avó, Cesira, ai, maravilhosa. Ai, minha mãe, hoje é aniversário dela, beijo, mãe!
1: Parabéns!
0: Bárbara Soldeira, Maísa Dalmazo, minha irmã mais nova também faz aniversário
1: Nossa,
0: esse
1: todo mundo de
0: mês.
1: maio?
0: Ai, pois é. Pois
1: Olha,
0: é.
1: todo
0: Não,
1: mundo nasceu
0: maio é o
1: em
0: mês que
1: maio.
0: eu vou à falência, meu filho. Eu vou à
1: Muitos
0: falência.
1: presentes.
0: Nossa, meu cartão, ele bate o limite em dobro. Marco Tacconi, da
1: É,
0: rádio.
1: na da rádio. Vai fazer aniversário dia 28 de maio.
0: Vanderlei Lima, Lívia Almeida, que eu fiquei sabendo que é sua
1: Minha
0: amiga
1: amiga
0: querida.
1: Lívia, um beijo pra você, Lívia.
0: E Camila Rocha, gente. Olha, tivemos vários nomes. E ó, mês que vem tem mais, viu? Em junho temos mais, então já vai mandando seu nome aí no chat. Nossa equipe vai estar de olho, já vamos anotando nome e sobrenome para você aparecer aqui na primeira semana de junho, ou seja, mês que vem, né? Pra você ser nossa aniversariante do mês.
1: Já aproveita aí o Café Zap, manda aí no Zap também, você que conhece alguém que faz aniversário no próximo mês de junho.
0: E é claro, né, Vini, que hoje,
1: Ah!
0: sempre, nunca podemos esquecer
1: Não
0: que
1: pode
0: esse papo
1: faltar.
0: sempre vai ser acompanhado de um bom café, gente. Olha, vocês estão vendo a fumacinha?
1: Tá bonito e
0: Ó,
1: tá gostoso.
0: a fumacinha aqui.
1: E
0: Acabou de sair,
1: cheiroso,
0: gente.
1: viu?
0: Quentinho, que isso? Ai, delícia. Amo muito. Bom, enfim, vamos a mais um aviso e talvez um dos últimos, né?
1: É
0: Talvez o
1: verdade.
0: penúltimo. Que hoje vamos falar de um assunto muito delicado, que é a NR1, né? E os riscos psicossociais. E, bom, eu acredito que seja um assunto que esteja deixando muito empresário com insônia, né? Muito
1: Muito
0: empresário
1: insônia.
0: preocupado nesse Brasil. E nesse episódio hoje, gente, nós teremos quatro blocos de 30 minutos, né? Com aquele pequeno intervalo que a gente já dá aqui, já acontece, né? No Café com Benefícios. E terá uma duração de 2 horas do programa de hoje. Então, pega sua janta, seu jantar, sua pipoca, seu café, seu chá. O que for, um sorvetinho, e senta aí para ficar com a gente até o final, porque eu quero que vocês fiquem bem atentos, porque teremos brindes para os participantes que acompanharão até o final a nossa live, tá? E também gostaria de ressaltar que tudo o que está acontecendo aqui hoje vale também, e será válido, na verdade, até sábado, 9 horas da noite, que é quando está acontecendo a reprise na Rádio Capital.
1: É verdade, excepcionalmente, este reprise será de 2 horas, começando às 19 horas no sábado, e a gente precisa contar essa novidade, né? Que são as palavras-chave, gente, que nós vamos contar aqui, vamos contar para vocês, vamos dizer para vocês aqui a cada bloco, tá? Então são quatro palavras-chave. Então você tem que ficar ligadinho aí, você tem que acompanhar do início ao fim para você anotar essas palavras-chave. Chaves, não é isso, Stephanie?
0: Certíssimo, gente. É o final de cada bloco, hein? Anota tudo, que serão quatro bonitinhas. Aparecerá, eu acho, acredito que aparecerá na tela, não tenho certeza, mas vamos deixar muito claro aqui. Vai aparecer, a produção confirmou que vai aparecer na tela para vocês. E também vamos deixar claro aqui, falando bonitinho para vocês, tá bom? Bom, enfim, temos, acho que, não sei, né? Uma última novidade, eu acho que dos nossos patrocinadores. Né? Bem mais familiar, BMSP, né? Que estão aqui presentes hoje. Eles estarão presenteando os participantes com 2 laudos completos de riscos psicossociais para sua
1: Que
0: empresa,
1: maravilha, hein?
0: através de um sorteio. E, além de tudo isso, todos os participantes que se inscreverem receberão uma cartilha sobre todas as principais questões abordando a NR1 e os riscos psicossociais. E para participar é muito fácil. Anota aí e fica atento, hein? Basta vocês acessarem o link ou escanear o QR Code que nossa produção vai estar colocando aí na telinha, tá bom? Na telinha do YouTube para vocês. Então você que está nos ouvindo, talvez não veja, né, essa questão do link e o QR Code, mas é só entrar no nosso canal do YouTube, Café com Benefícios Podcast, e assistir o nosso vídeo que vai estar lá o QR Code, tá bom? Caso te interesse. 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Bom, é isso.
1: E agora chegou a hora da gente entrar nesse tema tão complexo, será? Pois é, gente. NR1. Ignorar o risco e pagar o preço? Pois é, é o que nós vamos saber hoje, neste episódio, né, com convidados incríveis e, é claro, com a participação de todos vocês, tá bom? Hoje temos 3 convidados na mesa, gente, é isso mesmo. E vamos começar apresentando eles para todos vocês. Primeiramente, recebemos aqui o Rodrigo Tognarelli, psicólogo clínico e organizacional, especialista em terapia cognitiva e sistêmica, com vasta experiência no desenvolvimento de pessoas. Já formou mais de 200 terapeutas, hoje une esse olhar clínico à gestão estratégica como especialistas em riscos psicossociais, né? E implementador da NR1, focando na saúde mental dentro das organizações. Seja muito bem-vindo.
2: Agradeço a oportunidade de estar aqui falando desse tema especial. E vamos lá, vamos seguindo juntos para a gente estar debatendo esse assunto. Agradeço.
1: Tem muita coisa para falar.
0: Nossa,
1: hoje.
0: Nossa, hoje vai ser demais.
1: É verdade.
0: Todo psicólogo é calmo, né?
1: Então,
0: a
1: né?
0: A gente aqui, você é praia. Boa noite.
1: É uma voz,
0: gente, vai ser uma calmaria falar com esse homem hoje. Ai, tô até vendo.
1: E também recebemos ela hoje aqui, gente, a Milene Pizzi, formada em gestão comercial e representante da gestora Bem Mais Familiar. Um dos nossos patrocinadores iniciais aqui no Café com Benefícios. E para quem não conhece, é uma gestora de benefícios prevista na Convenção Coletiva de Trabalho, que atua oferecendo soluções voltadas à gestão de equipes, com foco em amparo social, organização e segurança no trabalho, tá? No ambiente de trabalho. Seja muito bem-vinda.
3: Olá, boa noite, muito obrigada, prazer estar aqui com vocês. E a gente veio aqui para somar com vocês.
0: É isso, bora!
1: E nosso último convidado já está aqui, né? Recebemos ele, o senhor Cleberson Ferrari, formado em administração de empresas e hoje é o atual CEO do BNSP. Também um dos nossos patrocinadores iniciais aqui e também como diretor de planejamento da empresa, com o objetivo de levar o BMSP como maior empresa de prevenção na área da saúde do estado de São Paulo. Seja muito bem-vindo.
4: Obrigado, Vini. Obrigado, Stefano. Boa noite a todos que estão nos ouvindo. É um prazer estar aqui hoje.
0: Nossa, é isso, vozeirão, né? A gente não tava preparado, a mesa tá em peso hoje, gente, maravilhoso. Bom, eu queria começar fazendo uma pergunta pro Dr. Rodrigo, Vini, que você foi apresentar ele e falou sobre terapia cognitiva e sistêmica. Doutor, isso tem alguma coisa relacionada com a NR1, né? Eu não sei se é uma formação, né?
1: Sim.
0: Nessa área, tem alguma coisa relacionada com a NR1?
2: Sim. O psicólogo, ele sempre está estudando, então é importante, depois que você termina a sua faculdade de 5 anos, você continuar se aprofundando. E essa é uma pós-graduação, uma especialização. E só para vocês entenderem um pouco, né, da terapia cognitiva, eu acredito que seja interessante a gente falar, é essa relação do pensamento com a nossa emoção. Posso dar um exemplo? Que eu acho que é interessante, a gente conecta também com a NR1. Pensa assim, uma pessoa, ela é demitida sem justa causa, uhum, né? E o empregador, ele tem essa possibilidade. Aí a pessoa pensa assim, nossa, eu sou um fracasso, nada dá certo para mim. Ela vai gerar o quê? Uma tristeza. Quanto mais ela gerar essa emoção, mais pensamento vem. Aqui a gente já vai até começar a entender um pouco da depressão, que é essa pressão para baixo. Mas é interessante, por exemplo, uma outra pessoa passa a mesma situação. Foi demitida sem justa causa depois que trabalhou 2 anos numa empresa. Mas ela pensa assim, ai meu Deus, e agora? O que vai ser de mim? Tem um carro financiado para pagar, tem a escolinha das crianças. Que emoção que ela vai gerar? Ansiedade, preocupação, nervosismo. Uma terceira pessoa, por exemplo, a mesma situação, só que ela pensa assim, isso não é justo. Me demitir dessa forma, isso não vai ficar assim? Já sobe raiva, outra emoção. E com a raiva, junto com isso, segue também sensações corporais, comportamentos. E, por exemplo, uma quarta pessoa, mesma situação. Uhum. Foi demitida sem justa causa, só que ela pensa, já não gostava do que eu estava fazendo, é minha chance de fazer outra coisa. A sensação que ela vai provocar nela é outra. Então, com esse exemplo, eu acho interessante que a gente chama de psicoeducação, que a interpretação da pessoa, ela gera uma emoção. Com essa emoção vem mais pensamentos e desses pensamentos, reações físicas, comportamentos. Então, essa é a terapia cognitiva que eu vejo também que pode entrar nas empresas. A gente chama isso de psicoeducação. Por quê? Depende como a pessoa interpreta, ela vai ter uma sensação. E essa é uma chave muito legal e que a gente precisa trazer dentro dos atendimentos e também agora nas empresas. E só complementando, como também foi falado de sistêmica, é porque a gente não olha só a pessoa, mas a gente também olha o sistema. Por quê? Por exemplo, né? A gente está falando dessa interpretação que a pessoa deu, por exemplo, eu sou um fracasso. Da onde veio isso? Né? Que interpretação é essa? A gente não olha só para o indivíduo, né? A gente olha para esse todo. Por exemplo, né? A gente está falando de NR1 e de trabalho. Qual que é o significado de trabalho para essa pessoa? O que ela ouviu, o que ela viu, o que ela passou dentro da família de origem dela e se foi falado em relação a trabalho? Porque isso vai ser o referencial que ela vai levar. Então, a gente vai falar um pouco em relação à responsabilidade das empresas, mas eu já estou trazendo a responsabilidade do indivíduo em relação aos seus pontos de vista e com esses pontos de vista em relação àquilo que ele vai sentir. É nossa responsabilidade. E também entender o sistema. O que era trabalho nessa família, o que era dinheiro, né, o que era profissão, porque isso também vai determinar os referenciais dessa pessoa. Então, né, falando um pouco de cognitivo e sistêmico, a gente juntando as duas coisas, né?
0: Tem tudo a ver, né? Então, porque a gente vai falar aqui de saúde mental.
2: Sim.
0: É totalmente estudo da mente, né? Psicólogo, né? Estudo da mente.
1: Agora, doutor, diante dessa belíssima explicação, né? Eu já quero começar perguntando, então, desse fantasma que está aterrorizando aí, né? As empresas, os donos de empresas, que é essa mudança na NR1, né? O que, que é, é, qual é essa mudança que aconteceu, né? E como essa inclusão dos riscos psicossociais dentro do gerenciamento de risco das empresas. Mas primeiro eu queria que o doutor explicasse para quem está nos assistindo, nos ouvindo, também o que são riscos psicossociais.
2: Isso, né? Quanta coisa, né?
0: E vocês, muito nome difícil.
2: Sim, e vocês colocam, né, que tem muitas empresas se preocupando com isso, mas também tem algumas não se preocupando, né? É interessante, como sempre tem gente que está ali já na vanguarda, querendo saber, querendo entender de tudo, e tem algumas pessoas que nem estão olhando para isso. Inclusive, eu vi uma pesquisa que fala que 68% das empresas ali que foram entrevistadas não tinha ainda entendido essa norma.
1: Preocupante.
2: Preocupante, porque como é que pega a norma e não consegue entender, né? Porque tem pontos aqui importantes que não estão claros. Mas eu acho que com, né, a gente vai falando disso também, porque eu vejo que é importante. Então, a NR1, ela acrescentou um novo risco. Os riscos já existiam: químicos, físicos, biológicos, riscos ergonômicos, riscos de acidente de trabalho. Só que agora foi acrescentado também o risco em relação à saúde mental.
1: Não estava tão claro antigamente? Não tinha alguma lei? Por isso que eles incluíram esse agora nessa atualização da NR1?
2: Isso. Já existiam muitas empresas que já se olhava para a saúde mental do colaborador, porque havia que isso daqui trazia benefícios para a própria empresa, né? Se olhar e se trabalhar uma cultura de saúde mental. Então, já tinha algumas empresas que se olhava para a cultura de saúde mental dos seus empregados. Só que agora realmente entrou como lei de se identificar os riscos e também se intervir em relação a isso. Então, é uma atualização dessa norma, né, que antes, como eu falei, pegava riscos químicos, físicos, biológicos, e agora temos que também falar da saúde mental, com riscos, né, para a empresa, enfim, né, de multas e outros passivos aí em relação a isso.
1: Perfeito.
0: Perfeito, perfeito, perfeito. E, doutor, você acredita que... Ai, como que eu posso te perguntar? O que exatamente as empresas elas precisam olhar no dia a dia? E como que elas identificariam isso no dia a dia do trabalhador, ali no dia a dia da empresa?
2: Sim. Então, se fala que a empresa ela precisa agora levantar esses riscos. Esses riscos em relação, por exemplo, aos setores. Uhum. Então, a empresa tem vários setores. Esse levantamento de risco, ele não é um levantamento que eu vejo que pode ser feito através de uma observação puramente, porque a gente não consegue, olhando para um empregado, né, para um trabalhador, saber se ele está dentro de uma situação de estresse, se ele está dentro de um sofrimento psíquico, se ele está com uma sobrecarga. Então, a gente vai precisar perguntar para esse trabalhador.
0: Uhum.
2: Só que imagina eu chegando dentro da empresa e estando com esse trabalhador dentro de uma sala e perguntando, fazendo uma série de questionamentos. Provavelmente ele não vai me trazer essas informações, uhum, porque ele acredita que essas informações podem ser usadas contra ele. Né? E a base da psicologia é o sigilo. Né? Então, uhum, se é um profissional psicólogo fazendo esse levantamento, a gente já tem isso como base. Uhum. Né? E como é que a gente vai poder fazer esse levantamento, então? Né? Não está claro dentro da norma como se faz isso, mas dentro da experiência que eu tenho, dos estudos e aprofundamento, eu vejo que a melhor forma é através de questionário sigiloso. Então, é passado um questionário sigiloso no sentido anônimo. Né? A empresa não vai saber o que esses colaboradores, trabalhadores, eles responderam. Com esse questionário, eu consigo fazer, né, um levantamento, colocando num dashboard e chegando essas respostas, uhum, para mim. E tem até ali um questionário, tem até ali um modelo.
0: Você colocou um modelinho.
2: E aí eu acho que a gente pode até pegar ele para falar, mas é interessante também as pessoas que estão assistindo saber, os empresários, que as perguntas elas não são relacionadas a se o trabalhador dorme bem, se ele já passou alguma situação de trauma na infância dele. São perguntas conectadas com o ambiente de trabalho, com o organizacional. Não é sobre o indivíduo, então, uhum, isso precisa ficar claro também, porque como não tem uma norma regulando isso, acredito que, né, vão ter aí pessoas que vão misturar isso, o indivíduo com o organizacional, mas a gente precisa focar. Eu até trouxe aqui uma ou duas perguntas só para vocês verem como o foco precisa ser dentro disso. Por exemplo, ó, você já presenciou ou sofreu comentários ofensivos, piadas ou insinuações inadequadas no ambiente de trabalho? Essa pergunta está falando sobre o assédio, que é um dos 13 fatores de riscos que o Ministério do Trabalho colocou que é necessário investigar. Então, só voltando com vocês, é importante pegar essas informações com o trabalhador, porque observando dentro do ambiente de trabalho, a gente não consegue ter todas essas informações. E precisa ser também, dentro da minha visão, algo que seja sigiloso e passar isso para ele. Né? A gente vai fazer um levantamento, tem toda uma forma de se entrar na empresa e a partir dessas informações a gente vê, né, como é que está esse risco em cada setor. Está baixo? Está médio? Está grave? Né? Ou como é que está isso aqui? Dependendo da gravidade, vai precisar fazer, depois desse levantamento, as intervenções.
1: Eu acho muito importante deixar isso claro, né, para as empresas entenderem, até para não haver esse erro, né, achando que a empresa vai cuidar da vida pessoal do funcionário. E o funcionário também precisa entender que a análise é dentro da empresa, dentro do ambiente de trabalho dele.
0: É,
1: né, doutor?
0: Sobre o ambiente de trabalho, né? Não é uma sessão de terapia também, né?
4: E nada melhor que um especialista específico, né, para identificar isso também, né?
2: Exatamente. Hoje, dentro da norma, não se coloca qual é o profissional que deveria se fazer isso, né? E isso é algo que eu vejo até como preocupante, porque o psicólogo, ele estuda para poder se trabalhar com a saúde mental. Eu comecei falando, são 5 anos. Depois disso, você segue nas especializações. E como é que pode, né, dentro do que está sendo determinado, que qualquer profissional possa fazer esse levantamento com conhecimento, mas não se fala qual é esse conhecimento. Não,
1: mas aí eu já vejo um grande problema, né, doutor? Sim. Eu vejo um grande problema. Eu tenho uma pergunta para fazer agora, depois eu quero voltar até nesse assunto, porque se a lei não me traz um profissional determinado, eu vou ter grande problema, a empresa vai ter um grande problema. Mas eu quero saber se essa empresa, né, não se adaptar até o prazo final que foi estabelecido da NR1.
2: Sim, esse prazo, ele está agora se terminando, porque essa atualização de lei, ela é de 2024, se deu um prazo para adaptação de 1 ano, e depois se prorrogou por mais 1 ano. Então, dia 26 agora, a fiscalização já está valendo, e as empresas vão precisar estar atualizada com o seu PGR. PGR é o Programa de Gerenciamento de Riscos, que as empresas elas já fazem, né, dependendo dos riscos que ela tem lá, e agora todas as empresas vão precisar também colocar o diagnóstico de risco psicossocial, que inclusive é esse modelinho, e a gente pode falar dele agora, mais para o final, enfim, a gente hoje vai ter um tempo aqui para a gente poder seguir juntos. Mas como você perguntou, está aí já e já precisa atualizar o PGR e esse levantamento. Então, como eu falei, né, se faz esse diagnóstico, se coloca dentro do PGR, eu vou mostrar como é um, que eu acredito que as pessoas que estão ouvindo a gente têm curiosidade, né, para ver como é. Inclusive, né, dentro dessa empresa, a gente já está vendo que tem algumas coisas
0: um pouquinho críticas
2: aí acontecendo, né? Em relação ali à má gestão, né, mudanças organizacionais. E a empresa pode olhar isso e realmente ver, falar, ó, que tem algo acontecendo. Mas não é por causa desse levantamento que ela vai ser multada. É preciso fazer.
1: Se não tiver, aí sim.
2: Isso. E aí ela vai falar, ó, o que a gente está fazendo para prevenção disso? Que aí é muito legal que entra os programas e a gente vai falar hoje, né? Porque eles se conectam muito. Porque são duas ações. Uma é, levanta as informações da empresa, né? No sentido dos riscos. Tá, agora eu tenho o diagnóstico, igual você ir no médico. Ele faz o diagnóstico e agora, qual que é o tratamento?
0: Sim.
2: É um outro passo que tem e muito desse tratamento é também a prevenção, que depois eles vão estar falando disso também, né? E que eu acho muito interessante, né, essa soma.
1: Agora, esse documento tem disponível em algum lugar? Esse documento ou cada empresa tem que fazer o seu?
0: Não, boa pergunta.
2: Esse documento, cada empresa precisa fazer o seu. Normalmente, é a área de segurança do trabalho que já fazia dos outros riscos. E aí agora vai precisar também fazer em relação à saúde mental. Né, inclusive ali que está na tela, acho que as pessoas que estão acompanhando a gente também já estão vendo isso, né?
0: Eu acredito que sim.
2: Sim. E ali tem, né, voltando, tem a parte do... Aqui é o próprio risco no sentido do diagnóstico. Então ali a gente já vê as áreas. No outro estava ali,
0: então,
2: área
0: então,
2: administrativa.
0: Crítico.
2: Isso tem ali, né? Opa, já chama a atenção, né?
0: Crítico.
2: Crítico, né? É isso mesmo. Então, como eu estava colocando ali, né? O setor administrativo, as funções, a quantidade de trabalhadores nesse setor, os possíveis agravos à saúde mental, né? Dentro desse preenchimento, ali a síndrome de burnout, depressão, ansiedade e as medidas de controle existente, né? Por exemplo, ações de apoio a saúde mental, que o Bem Mais e o BMSP, eles entram nessas ações.
0: Ah,
2: e é muito interessante, né, da pessoa, né, do empreendedor que está vendo a gente agora, saber que esses dois programas, eles entram, né, aqui nas medidas de controle existente. Eu acho
0: isso
2: muito interessante. Inclusive, caso não consiga pegar todas essas informações agora, pode escrever para a gente, né?
0: Exato.
2: A gente fica de responder, de explicar, né? Vai ser um prazer, né, passar essas informações, porque dentro das medidas de controle existentes, esses dois programas eles já entram. Então é interessante que tem o levantamento e tem também aquilo que a gente já está fazendo, né? E que talvez a pessoa que está assistindo a gente agora está dentro desses programas e nem sabia que isso já é uma forma de prevenir, né? E depois eles vão falar mais disso daí.
0: Ai, gente, que delícia. E, doutor, ontem, né, Vini, na reunião que a gente teve, né, de fechamento aqui, gente, do pessoal do episódio de hoje, foi comentado na reunião e a gente gostaria, né, a gente não entendeu direito realmente o que é, e gostaríamos que o doutor explicasse que foi, entraram com requerimento no Ministério do Trabalho.
1: Como que... Explica um pouco pra gente.
0: Como que aconteceu? Como se deu? O que que é essa base aí? Meu Deus, esse evento?
2: Sim, a gente fez isso juntamente com a equipe jurídica, porque dentro do estudo a gente viu que essa norma, essa nova norma, que pega todas as empresas do Brasil inteiro, uhum, né? As empresas que estão dentro do regime CLT, elas precisam fazer esse levantamento de risco. Agora, né, como eu falei, com diagnóstico e prevenção. A gente vê que isso é muito positivo, né, de agora olhar ainda mais para a saúde mental. A gente ampliar isso. Só que essa norma ela precisa estar clara para que, né, o empregador ele possa, né, se basear nela e fazer aquilo que precisa. E ela não está tão clara. Né, e foi isso, esses pontos que a gente levantou e também, né, protocolou isso para o Ministério do Trabalho, né, para eles trazerem essas respostas que a gente precisa para poder, dentro, né, do nosso ver, fazer aquilo que precisa, um bom trabalho. Né? Por exemplo, ó, uma ausência de um questionário homologado.
0: Uhum.
2: Então, cada gestor de risco, vamos chamar assim, que inclusive essa é uma outra crítica, mas, né, eu já falo disso, ele pode fazer, por exemplo, um questionário ou um levantamento que ele achar, né? Então, ali não traz critérios para poder fazer esse levantamento. Então, isso a gente já vê que é preocupante. Se tivesse um questionário homologado, seria muito mais fácil. Opa, esse questionário aqui tem X perguntas, ele está homologado. Se passa dessa e dessa forma, a gente já teria mais segurança para fazer.
0: Uhum.
2: Porque imagina, né, eu vou fazer o questionário de uma forma, são 13 itens, eu faço 13 perguntas. E aí vem o fiscal e ele fala, não, isso não é o suficiente. Mas na norma não tá falando, não tem algo homologado. Não é complicado
1: isso?
2: Isso
1: me preocupa porque, além disso, a gente comentou aqui no início também que parece que não está muito claro qual é o profissional que vai emitir esses laudos, né? Agora eu pergunto para você que está nos ouvindo e nos assistindo também, né? Como que uma lei desta grandiosidade que vai entrar em vigor, que as empresas precisam cumprir a partir de agora, a partir desse mês agora, né? Porque senão elas serão multadas. Como é que elas não estão tão claras assim? Como que o Ministério do Trabalho coloca algo a ser cumprido por todas as empresas? Isso está me cheirando, mas sabe o quê? Parece que parece que o governo não quer que as pessoas se afastem, né, e querem ganhar para ele não gastar dinheiro e joga a responsabilidade para a empresa. Porque quando você emite algo que as empresas precisam cumprir, porque se elas não cumprirem, elas vão ser multadas, ou estou errado?
3: Sim.
1: Agora, como que essa documentação, como que essas leis que precisam ser cumpridas, elas não estão tão claras e objetivas? Porque quando você me diz que o profissional, não tem um profissional claro ali que precisa emitir o laudo, quando eu não tenho também um formulário que todos vão usar da lei estabelecida. Ah, cada um cria o seu formulário.
0: De base, né? Porque você acrescentar coisas para a sua empresa, né? Ah, eu acredito que esteja faltando isso para minha empresa. Você acrescentar uma coisa. Agora, não tem nem as 13 perguntas básicas que o doutor falou, né? Ah, exigimos 13 pontos. Mas não tem nem 13 perguntas básicas, 13 tópicos, né, estabelecidos.
1: Então como que essa multa vai ser aplicada, por exemplo? Cada critério vai ser diferente para cada empresa?
0: Vai ser o feeling do fiscal.
1: É, o feeling do fiscal. Como funciona isso?
2: Né? Porque ela é muito subjetiva. E aí, como você colocou, vão ter empresas que vão fazer uma pergunta e tem outra que vão fazer 90.
0: Uhum.
2: Né? E aí, o fiscal vai se basear em quê? né? Uma é o suficiente ou 90, então não está claro. E como você colocou também, dentro da nossa visão, que entramos com esse requerimento, é necessário habilitação técnica para isso. Como é que você, né, faz um levantamento em relação à saúde mental e não é um profissional especializado para poder fazer isso? Então, a gente também fez essa pergunta para o Ministério do Trabalho e vamos ver o que, que eles respondem. Né? E me espanta também, né, eu tenho um pouco desse espanto, porque dentro da minha procura eu fui querer saber que outras empresas entraram com
1: isso
2: ações.
1: Isso que eu ia falar, porque o doutor falou que está desde 2024.
2: Sim.
0: Que absurdo, né?
1: Desde 2024.
0: Que absurdo.
1: E aí eu só estou vendo aqui que duas empresas, que é a Bem Mais e o BMSP, que conseguiu, né, dentre as regras aí, identificar, entrar com essa protocolar no Ministério do Trabalho. Sim. E as outras empresas? Ninguém, ninguém viu isso?
0: Os outros profissionais, né? Também,
1: vai passar?
0: Né?
1: Ia passar se vocês não tivessem... Sim. Visto isso?
2: Eu procurei e não encontrei, mas o que me espanta também é o próprio conselho de classe.
0: Sim.
2: Da própria psicologia, que tem isso como norte, como base, dentro da formação, dentro do trabalho, não se entrar com um requerimento para se pegar essas informações. Sim. Como é que abre agora e deixa, né, outros profissionais de outras áreas fazer esse levantamento? Inclusive, agora está se formando até uma nova profissão, por exemplo, gestor de NR1, que é assim que eu me apresentei. Só que não existe uma formação ainda. Então, a pessoa pode se formar em 2 horas de curso online, pode se formar, né, em 1 ano, numa pós-graduação. Então, né, agora tem uma nova profissão que vai se fazer essa gestão de risco, que não é o psicólogo, porque a psicologia ela não entrou com esse requerimento que está falando, e a gente não sabe.
1: Criar o formulário que quiser, ele vai criar o formulário que ele quiser.
0: Ah, né? E a Deus dará,
1: ele,
0: né?
1: Ele vai avaliar do jeito que ele quiser e ele vai aplicar a multa.
0: Minha empresa, minhas regras.
2: E a partir disso, fazer a intervenção. É. Então, imagina profissionais de outras áreas fazendo uma intervenção, né, dentro da sua empresa, falando que aquilo ali está sendo o suficiente para, né, para tratar, né, a área crítica que a gente viu. Então, que conhecimento esse profissional tem para poder tratar disso?
1: Posso,
2: né,
1: encerrar esse bloco com uma frase?
0: Pode.
1: Brasil, mostra sua cara! É bem isso.
0: Ai, eu amo. Gente, ó, vamos para o nosso intervalo. Mas antes, tem a palavra-chave do primeiro bloco, que é fiscalização. Palavra-chave, fiscalização.
1: Tá aí, hein, gente? Fiscalização.
0: 3 minutinhos. Na verdade, vamos para o intervalo.
1: A gente já volta.
0: E voltamos já.
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0: Oi, oi, voltamos. Tá vendo como é rapidinho? Espero que você não tenha saído daí. Imagino que não, né? Gente, lembrando, ó. Palavra-chave do bloco anterior. Fiscalização.
1: Você é bonzinho, hein? Falou de novo.
0: Ai, eu falei. Falei. Vocês não vão... Tá aparecendo QR Code também? Que eu pedi pra produção colocar, porque eu sou boazinha. Gente, e nós recebemos um áudio hoje, no dia de hoje, que gostaríamos de passar para vocês ouvirem. Eu acredito ser uma pergunta para o Dr. Rodrigo. E, produção, tem como colocar o áudio para a gente?
11: Boa noite a todos. Meu nome é Adriana Neves. Eu sou a diretora do CCAESP, sindicato que representa as empresas de conservação e assistência técnica do Estado de São Paulo. Como representante patronal e compartilhando também o desconforto do empresário, eu pergunto ao senhor Rodrigo. Eu tenho duas perguntas, tá? A primeira pergunta, até que ponto que a empresa será responsável pela saúde mental do trabalhador? E onde começa a responsabilidade individual? A segunda pergunta, as empresas querem trabalhadores saudáveis ou apenas trabalhadores produtivos? Porque tem uma grande diferença entre um e outro. A NR1 realmente vai mudar essa resposta? Vai me dar essa resposta?
1: Muito bom, hein?
0: Nossa, gostei.
2: Sim. E ela fala da responsabilidade individual. Porque da forma como tá, e a gente vai olhando e falar, é responsabilidade totalmente da empresa. A empresa tem a sua responsabilidade, mas o individual é sempre primeiro. Eu até comecei com esse exemplo também, colocando para vocês, do cognitivo. Depende como a pessoa interpreta, depende como a pessoa olha, depende como a pessoa crê, aquilo, né, toma uma proporção ou não dentro dela. Né, quantas vezes, né, vem uma criança, fala uma coisa para a gente não liga, por quê? Porque é uma criança. Né? Já um adulto, não, a gente olha o que ele falou, né? Olha o que fez comigo, e aquilo toma uma proporção. Então é sempre o individual. Né? Eu trabalhei também em empresas, e quando para mim ali não estava adequado, eu agradeci e segui o meu caminho. Por quê? Porque eu não estava tendo realização. Então, isso é a minha responsabilidade. E a gente não pode esquecer isso. Eu vejo, né, o que é necessário é trazer essa psicoeducação. Né? Como eu falei do cognitivo. Algo tão simples. Né? Opa, se eu ficar pensando assim, como é que eu vou me sentir daqui a pouco? Não, sai para lá, não quero esse pensamento. Isso é ruim. Né? Isso vai me deixar angustiado daqui a pouco. E isso seguindo em frente, né, pode gerar uma depressão, né, pode gerar ali depois, né, uma ansiedade. Então, está na nossa responsabilidade o bem-estar, está na nossa responsabilidade a nossa felicidade, a nossa realização. Né? Não podemos agora olhar, né, pro trabalhador, ele é vítima da empresa. Não, está na minha mão escolher uma outra empresa para poder trabalhar. Mas isso também, né, não tira a responsabilidade agora, ainda mais da empresa, no sentido também de trazer uma cultura de saúde mental. Porque tem muitas pessoas adoecendo, sendo afastadas, e o trabalho pode ser o gatilho que precisava para esse adoecimento. mas que muitas vezes a origem não é o trabalho, né? A origem é lá atrás a família, embora não é o tema que a gente vai entrar, mas eu gosto muito, né, com esse olhar sistêmico, ver onde está a raiz do problema. Não é nas empresas, né? A raiz do problema está no indivíduo e está nele também a mudança, né? Agora, com as empresas, eu acredito que trazendo psicoeducação, vendo setores que estão mais complicados, treinando líderes também para poder fazer uma boa gestão e começando, né, ainda mais a falar de saúde mental, acredito que possa ir chegando consciência. Mas, né, como ela falou, está no indivíduo. Mas vamos ver, né? Eu também, né, ela faz a pergunta, mas a gente não sabe para que caminhos que vai tomar isso, né? Tem até algumas coisas que se fala no Brasil, né? A lei pega, a lei não pega. Eu sinto que essa lei vai pegar, né? Já pegou.
1: Até porque alguém tem que fazer o papel do governo, né? É. As empresas.
2: Também, é isso. E do governo e também da família de origem, uhum, né? No sentido da própria educação, né? Não é esse tema, mas eu vejo que a educação ela foi levada para as escolas, né? Agora vocês, né, educam, e agora sendo levada para a empresa também, tendo que educar. Né? Empresa é mundo adulto, né? Precisa ter um adulto ali.
4: Também, como você fala, o número de afastamento por doenças psicossociais já ultrapassam mais de 440 mil, né?
0: Meu Deus do céu!
1: É muito.
4: Esse é de 2024, então já passa mais. É um número gigante, cada vez aumentando mais.
2: Ansiedade, depressão, burnout, já é o que mais afasta, já é ansiedade, depressão, do que outras situações dentro do trabalho.
4: Outras doenças, né?
2: De acidente de trabalho e outras doenças. Então, realmente, eu vejo que, né, a gente falou de algumas críticas e podemos falar mais e aprofundar, mas também olhar para isso, né? Porque realmente está muito grande esse número que foi colocado.
0: Concordo. E, bom, falando desse número, vamos falar de empresas boas e maravilhosas que ajudam na parte boa, né? Ajudam na prevenção.
1: Primeiro, eu já quero agradecer e dar um parabéns para vocês, exatamente, né? Que conseguiram encontrar erros grotescos nesta lei e protocolar lá para melhorar, porque a gente precisa melhorar.
0: Ah, com certeza, né? Porque também entrar em vigor, por entrar em vigor, elas por elas, né? Elas por elas.
1: Exatamente.
0: Milene, bom, explica pra gente um pouquinho como que o Bem Mais Familiar, ele atua dentro das empresas e também na vida dos trabalhadores.
3: Ah, uma pergunta muito importante. Stephanie, Vinícius, muito importante essa pergunta. Nós estamos atuando dentro da Convenção Coletiva de Trabalho. Uhum. Então, nós temos aí as convenções, né, o acordo, né, coletivo de trabalho, e nós estamos dentro dessa convenção. E é muito importante falar que a Bem Mais Familiar, ela está caracterizada como um amparo social, que tem tudo a ver com essa nova, né, a adaptação aí, uhum, dentro da NR1. Né? Então, assim, diante de tudo que, né, o profissional aqui, né, Dr. Rodrigo, falou pra gente, tem tudo a ver com o que a Bem Mais oferece, né, tanto às empresas quanto aos trabalhadores, né, uhum, aos funcionários. Então, assim, as empresas que já estão cadastradas conosco, porque elas precisam vir dentro da convenção. Uhum. Então, o que, que significa isso até para o pessoal que está aí nos assistindo, né? Uma vez que eu tenho a empresa, então eu vou contratar Bem Mais. Não. Não é desta forma, precisa vir dentro da convenção coletiva. Então, nós atendemos aí, nós temos vários parceiros, né, patronais. E aí, como foi determinado na convenção, então, a partir daí, a partir desse momento, a Bem Mais vai dar todo o respaldo, toda a atenção para esse trabalhador, né, e para essa empresa também, que precisa, né, se enquadrar aí dentro dessa nova norma.
0: Bacana, bacana, muito bom.
1: E você já acredita que a Bem Mais, ela já entrega o que a NR1 está propondo?
3: Com certeza nós já estamos dentro dessa atualização que nós tivemos. Por quê? Porque os benefícios que nós oferecemos, né,
12: para os trabalhadores, eles, esse amparo social, né, porque há bem mais...
4: Esse
12: ela,
4: acolhimento.
12: Exatamente, esse acolhimento que nós demos em adversidades, né, em momentos tanto de um nascimento de um bebê, ou até mesmo um falecimento, né, de um trabalhador, ele visa amparar, acolher, né, a família. Então, isso é muito importante e isso já vem acontecendo. Então, nós estamos já aí uns passos, né? Um
1: pouquinho à frente. Né,
12: nós já estamos aí encaixados, estamos a um passo à frente. Estamos com esse trabalho de passar para as empresas o quão é importante elas se adequarem dentro do que já está determinado na convenção, né? Porque uma vez que essa empresa ela já está lá inserida, ela já tem esse direito. Então, para algumas empresas aí, né, que já está cadastrado com a gente, fiquem tranquilas, né? É só manter, né? Se tiver qualquer dúvida, entrar em contato com a gente que a gente vai dar todo o respaldo.
2: Sim. E também colocar dentro do PGR isso, né? Por exemplo, entra como atendimento em saúde mental preventiva.
0: Que legal!
2: Então, a empresa que já, né, que está no Bem Mais, por exemplo, ela colocar nesse PGR, né, nesse diagnóstico de risco, onde entra medidas de controle existente. Então, entra ações, né, de apoio à saúde mental, que é o que faz, né, atendimento em saúde mental preventiva.
12: Exatamente.
2: Suporte psicossocial em situações de vulnerabilidade. Então, tudo isso já entra como medidas que já está sendo colocada para os trabalhadores. E é interessante, né, que esses benefícios, eles já estão aí há anos.
12: Então,
2: né, o Bem Mais é uma empresa que já se olha para isso, né?
12: Já se olha.
2: Já se olha e já se está trabalhando dentro da saúde mental preventiva.
1: É um exemplo, né, para outras empresas também, porque quando você olha e você previne, né, você tem qualidade no que você entrega.
12: Exatamente.
1: E é o que, né, vocês estão entregando agora Bem Mais.
13: Eu enxergo a Bem Mais Familiar como uma empresa muito humana.
12: Sim,
13: né?
12: Sim,
13: eu enxergo a empresa de vocês como uma empresa muito humana, que faz literalmente esse acolhimento em situações que muitas vezes as empresas não oferecem nenhum suporte. Né? Por exemplo, acredito que maternidade até ofereça, né, por conta da lei, mas, por exemplo, na questão de um falecimento do trabalhador ou de alguém da família, enfim, você tem esse prejuízo, essa insegurança, esse prejuízo mental, né, também.
12: Exatamente, exatamente.
13: Psicológico.
12: Stephanie, assim, até para complementar o que você está dizendo, né, por quê? Esse benefício, que seria o auxílio funeral, é um benefício de extrema importância para a família. Por quê? Porque essa família, ela está passando por esse momento difícil, né? Muitas vezes, esse trabalhador é o rimo da família, né? É o alicerce da família. E essa família, ela fica totalmente sem chão, vamos dizer assim. Né? Vamos falar bem.
1: Ela fica vulnerável.
12: Exatamente. E aí é onde ela vai ter, com a Bem Mais Familiar, esse suporte financeiro, né? Onde ela, né, os dependentes legais, né, vão estar entrando em contato com a Bem Mais Familiar, uma vez que a empresa está cadastrada. Por isso que é sempre muito importante, né, deixar tudo muito esclarecido para que a gente consiga fazer com que as empresas entendam qual é a importância, né? E aí, que é bem, bem importante ressaltar, até passar aqui para vocês, a avaliação, né, do Dr. Rodrigo dentro desse benefício que a Bem Mais oferece. Então, olha só para vocês verem. Dando esse auxílio funeral, né, a gente ajuda a reduzir o impacto emocional do luto. Isso é muito importante.
13: Nossa, 100%.
12: Porque a família ali, nesse momento, precisa realmente ter esse cuidado. E eu sempre, eu gosto muito de falar, essa é uma fala que eu amo. A Bem Mais, ela está caracterizada como um amparo social mesmo. Porque eu falo, assim, por experiência, né, de ter perdido um alguém naquele momento, eu preciso cuidar do meu emocional, né? Eu preciso cuidar do meu emocional, mas eu não posso me esquecer de todo o financeiro que eu preciso ter
1: para que também mexe com o emocional.
12: Totalmente. Totalmente. Então, aí, o que, que vai acontecer? É, essa família, ela vai ser amparada, o Bem Mais Familiar vai cuidar dessa família, né, com todo cuidado, e essa família, ela vai ser assistida, porque nós temos outros benefícios aqui que eu vou mencionar, de que a gente vai passar por um período aí com essa família. Então, assim, principalmente esse suporte financeiro nesse momento, essa família vai ser muito bem acolhida.
13: Nossa, que bacana. E, bom, você poderia mencionar, então, quais os outros benefícios que o Bem Mais oferece? Falar um pouquinho deles pra gente também, pra todo mundo conhecer um pouquinho do Bem Mais.
0: Sim.
13: Nosso patrocinador maravilhoso, só pra lembrar, tá bom, vocês? Então, pode falar um pouquinho dos outros benefícios.
1: Sabe que eu tô impactado aqui com esse cuidado, porque, assim, eu sou formado, eu sou pedagogo, pós-graduado também, e eu vejo que esse cuidado humano hoje é muito difícil.
13: É muito raso, né?
1: É muito raso, e quando você encontra uma empresa que oferece e que cuida humanamente, você tem que aplaudir. Então, eu aplaudo vocês aqui. Ah, muito obrigado. Porque as pessoas... Eu até falo que empresa não tinha que ter RH, porque ninguém é recurso. Tinha que ter TH, talentos humanos, porque as pessoas são talentos.
13: Ai, vamos entrar com uma ação lá talentos. Em Brasília, para mudarem o termo?
1: Porque, e é assim que eu vejo, sabe, na sua fala, é assim que eu sinto quando você fala, literalmente, do Bem Mais Familiar. Parabéns.
13: Então, a gente vai para um breve intervalo, um pouquinho mais cedo.
1: Mas dá para falar a palavra-chave, não dá?
13: Óbvio, pelo amor de Deus, vamos ter que falar essa palavra-chave. Ah, agora é com você.
1: Prejuízo!
13: Ah, meu
1: prejuízo!
13: Deus.
1: A palavra-chave é prejuízo. Prejuízo, se essa lei não estiver certinha, hein? Prejuízo é a palavra-chave, Stephanie.
13: Vamos pro intervalo e a gente já volta.

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0: Vocês, apareceu para vocês, não me deixaram repetir porque falaram que eu fui muito boazinha. E a gente tem quatro palavras essa noite, então não me deixaram repetir, mas tá tudo bem. Vamos dar continuidade à questão: quais são os benefícios oferecidos pela Bem Mais Familiar? Fala um pouquinho pra gente, Milene, por favor.
1: Falo sim, Stephanie. Então, assim, só para afirmar na verdade, deixar claro aqui para as empresas, né, é uma obrigação, né, a questão de estar enquadrada juntamente com a Bem Mais Familiar. É uma obrigação, porque uma vez que foi determinado na convenção coletiva de trabalho, esta empresa, ela na verdade, é uma obrigação mesmo, tá? Só para passar essas informações aí para as empresas.
0: Sucesso.
1: Então, deixa eu passar para vocês só um minutinho, deixa eu passar aqui para vocês os demais benefícios. Então, eu vou falar agora do renda familiar, que também é um suporte financeiro. É um suporte financeiro, aonde vai auxiliar essa família, né, após o falecimento desse trabalhador, né, dando continuidade. Então, assim, eu tinha falado referente ao auxílio funeral, então,
2: Esse é
1: para
2: diferente, né?
1: exatamente, dando continuidade aí na, no, né, nos benefícios, então eu tenho o renda familiar. Então, vai dar toda essa segurança financeira por um período, tá? Para essa família. E
2: Perfeito.
1: aí, trazendo essa adaptação para essa NR1, né, garante a estabilidade, né, reduzindo aí a ansiedade, a insegurança dessa família, tá legal? Depois nós temos também o cesta básica, que também é um auxílio financeiro concedido a essa família, porque assim, a Bem Mais Familiar, ela entende que apesar de ter perdido aquele trabalhador, a família precisa desse amparo. Ela precisa ser assistida. Então, todos esses benefícios é um suporte financeiro que é concedido, né, aos dependentes legais, tá bom? Ou até mesmo uma incapacidade permanente, tá? A gente também atende nesse sentido. Então, a cesta básica, como eu falei para vocês, né, é concedido aí um valor, né, alimentício aí para essa família. E evitando aí, né, que essa família passe por essas necessidades, então reduz o estresse. Então, isso é muito importante que as pessoas entendam, principalmente as empresas que estão cadastradas e as que não estão, né, por favor, entre em contato para se cadastrar. Por quê? Porque essas empresas, elas vão estar adequadas junto com essa nova norma que, né, que aí, como o doutor mesmo falou, a partir do dia 26 vai ter multas, né? Então,
2: Então, muitas empresas
1: vai
2: estão
1: ser
2: aí
1: bem sério.
2: preocupadas e podem ter vocês ali, né,
1: Sim.
2: aliados a eles,
1: Sim,
2: né,
1: sim.
2: ajudando, né, principalmente na adequação da NR1.
1: Exatamente. E que, na verdade, já tem, né? Já tem. Então, o que que a gente precisa entender, né, é saber a importância, né, de estar mesmo ali cadastrado com a Bem Mais Familiar, tá bom?
0: Não, é incrível, né, a gente relembrar a questão de que foram eles, Bem Mais Familiar e BMSP, que foram praticamente os autores desse requerimento que a gente falou no começo, no primeiro bloco,
2: E
0: né?
2: eu tô engasgado ainda com isso, sabe? Porque, gente, quando a gente fala de lei que vem, né, principalmente do Ministério do
0: Para
2: Trabalho, para
0: melhorar a
2: melhorar,
0: situação.
2: e você falou tudo, né? Veio deles pontuar, protocolar. E aí a minha pergunta, se vocês me permitem, é se esse documento protocolado lá em Brasília poderá ser utilizado pelos departamentos jurídicos das empresas com respaldo em caso de fiscalização.
3: Eu acredito que sim. Embora isso é o departamento jurídico que vai trazer melhor essas informações, mas pelo que eu tenho de informações, sim. Então, isso é interessante também, porque o Bem Mais ele tem um departamento jurídico, tem o departamento, né, onde eu estou aqui também junto com a dentro da psicologia e só voltando numa coisa do Bem Mais, né, que não colocou de benefícios, eu vejo os cursos que tem.

0: porque a gente sempre precisa dos professores para mostrar para a gente. Então, os cursos, eles são riquíssimos, né? E é algo que está ali e que eu acredito que daqui em diante vai precisar ser falado e impulsionado isso, porque são cursos de treinamento para liderança, são cursos de inteligência emocional e outros que a gente vai também estar criando agora para se adequar à nova NR1. Então, muitas das coisas que a gente está falando é o que já tinha, mas o bem
1: Olha só.
0: mais, daqui ele vai mais,
1: Com
0: porque,
1: certeza.
0: né, a gente
1: Fechou.
0: quer esse bem mais, né, levar esse bem para frente, né? Eu gosto muito desse termo, né? Levar esse bem para frente. E a gente leva com educação. Então, acho que tem essa medicina preventiva de saúde mental, mas a psicoeducação, ela é necessária, né? Então, os cursos, eles entram dentro desse pilar, dentro daquilo que a gente pode fazer, né? Porque, como a gente falou, a responsabilidade é individual, é autoconhecimento, né?
1: Concordo.
0: Para adoecer menos. E isso, né, também tem. Eu
1: Com
0: até peguei alguns cursos, falei, nossa, tem isso,
1: sim. O
0: tem
1: Bem Mais
0: aquilo,
1: oferece
0: né?
1: esses cursos?
2: Sim. O Bem Mais ele tem tanto o acesso gratuito, na verdade, para os trabalhadores, né? Quanto a capacitação empresarial.
1: Que
2: Então,
0: bacana. Olha lá.
2: nós temos agora aqui, né? A gente tendo aqui mais detalhado, então nós oferecemos, né, todos esses cursos, desenvolvimento pessoal, né, então comunicação e relacionamento, empatia, gestão de conflitos, que tem tudo a ver com o que o Dr. Rodrigo está
1: Muita
2: falando.
1: gente precisa fazer esse curso, viu?
2: Exatamente,
1: Olha!
2: exatamente.
1: E
2: Autoconhecimento e
1: controle
2: controle emocional.
0: emocional. Nossa, isso é
2: Pronto.
0: incrível.
2: Aí você já fala
1: Só
2: sobre
1: gente
2: tudo, né?
1: louca hoje nas empresas, só gente louca.
0: Não precisa estudar,
1: Tá
0: né?
1: precisando
0: Precisa de
1: estudar.
0: conhecimento.
2: Tem, tem.
0: E precisa alguém mostrar pra gente, né? A gente
2: E
0: chega onde o professor mostrou, por isso os cursos, os
2: Exatamente.
0: professores
1: Isso é um
0: são
1: cuidado que
0: tão
1: vocês têm,
0: importantes.
1: né? O cuidado é
2: Sim,
1: muito importante. Quando a
2: sim.
1: gente ressalta aqui para você que está ouvindo e assistindo, né? Tudo isso que o Bem Mais traz, para mim só tem uma palavra que não é chave, mas é chave na vida das pessoas e das empresas, é o cuidado que vocês oferecem.
2: Ah, isso é muito importante. Isso é muito importante para nós mesmo. E é interessante porque esses cursos, como o Dr. Rodrigo mencionou, a gente atende tanto ao trabalhador, tá? Então nós temos aí uma plataforma, né, toda equipada aí para esse trabalhador. E nós temos também para a empresa,
1: Olha
2: né,
1: só,
2: para ela
1: são
2: também.
1: para os dois, né? Os dois
2: Isso,
1: lados.
2: exatamente. E dando continuidade, nós temos aí o auxílio farmácia, né, que é uma ajuda financeira também para comprar a medicação. E como que funciona isso? É, uma vez que esse trabalhador veio a falecer e de repente essa família precisa, passou, né, por esse momento difícil, e aí precisa tomar uma medicação, então ela vai ter esse auxílio financeiro pela Bem Mais Familiar, e adequando dentro da NR1 garante, né, o tratamento sem gerar preocupação para essa família, né, por conta de toda essa situação. Nós temos também um apoio emocional, né, que também ajuda a lidar, né, emocional dessa família também, tá bom? E aí, o queridinho, né, que as empresas adoram, o benefício natalidade. Esse trabalhador, né, ele tá recebendo essa criança, né, e nós sabemos, não sei vocês, mas eu, como mãe, sei o quanto é importante esse auxílio financeiro para poder receber, né, essa criança de uma forma mais especial, né? E aí trazendo, né, se adequando aí a NR1, né, reduz o estresse, né, financeiro nesse momento, porque é muito difícil lidar com a falta de dinheiro quando se trata de um nascimento, né?
1: Não, com
2: Então,
1: certeza.
2: é assim, eu por isso que eu sempre falo, a Bem Mais, ela oferece esse amparo mesmo familiar, de acolher, de cuidar, né? E nós temos, assim, uma equipe completamente preparada para receber essa família que que vai solicitar nesse momento tão difícil.
1: Perfeito. E lembrando, né, que as empresas que têm convenção, né, os benefícios do Bem Mais e BMSP, elas podem ficar tranquilas, né?
2: Com certeza, elas podem ficar tranquilas, referente até como se adequar nos laudos, né, necessários para que essa empresa esteja preparada mesmo. Elas podem entrar em contato com a Bem Mais Familiar, que nós vamos dar todo o atendimento a essa empresa.
3: Sucesso! Bom, agora vamos falar um pouquinho da BMSP, não é mesmo? E saber como que ela atua, né, com as empresas, dentro das empresas e com os trabalhadores, Cleberson. Fala um pouquinho dela para a gente.
4: É bom falar do BMSP, né? O BMSP hoje ele é inserido dentro das normas coletivas, né? Então, a gente trabalha com alguns sindicatos. A gente tem o Sindilave, CKESP, Sindipet Shop, o SEAC, algumas categorias já fechadas. São exemplos de algumas que a gente já tem dentro do BMSP. Hoje, o BMSP ele cuida da prevenção. Então, a gente tem o Bem Mais, como a Milena acabou de falar, que cuida do acolhimento, do amparo, todo esse cuidado. E o BMSP vem mais para a prevenção mesmo, na área, mais para a saúde. Então, todo esse cuidado com o trabalhador vem através do BMSP. Hoje, o BMSP, ele conta... O BMSP, conta uma historinha dele, ele vem ele surgiu na época da pandemia com a necessidade dos trabalhadores ter acesso à saúde de qualidade e fácil acesso. Hoje o BMSP acaba se tornando uma das maiores empresas de prevenção do estado de São Paulo. Tá? Hoje a gente atende milhares de trabalhadores. Hoje a gente disponibiliza para os trabalhadores a telemedicina. Hoje a gente tem mais de 38 especialidades na telemedicina. Eu até destaquei algumas aqui, né, para falar. Então a gente tem a telemedicina adulta, que hoje o nosso plano ele atinge a criança, o adulto e o idoso. Então é um plano completo hoje para a família. Então no telemedicina adulto, hoje a gente disponibiliza o clínico geral, um geriatra, medicina de família e comunidade. Essa é uma especialidade que ele cuida da sua família, então ele cuida da prevenção. Então é da criança até o adulto e o idoso. Então, já é uma especialidade que ele remete realmente à prevenção. Né? Uhum. Urologista, aí entra na parte da NR1, psiquiatra, psicologia. A gente tem infectologia, ginecologista, nutricionista. E além do 24 horas, 7 dias por semana. Esse é um urgência e emergência. Então, o trabalhador, ele está, às vezes, na casa dele, ele sente alguma dor... Aí ele precisa passar com algum médico, através da telemedicina ele consegue ser atendido. Ah, na hora do almoço, no trabalho, ele consegue ser atendido também. Tá? Nas especialidades infantis, hoje a gente tem um pediatra, um dermatologista pediatra, um gastro, entendeu? Hoje as crianças com espectro de autismo, então nessa parte já no tratamento, às vezes não consegue se alimentar direito, então um gastro para ele já é bem legal. Um neuro também que ajuda, né? E uma psiquiatria infantil. Então, esse é na parte do telemedicina que o BMSP oferece. Além do telemedicina, a gente tem as consultas presenciais. Consultas presenciais, a gente oferece hoje um clínico, um urologista, um proctologista, entre outras especialidades. Tudo isso é sempre próximo à localidade do trabalhador. Como a gente atinge o estado todo, então as nossas consultas elas são sempre dentro de máximo de 5 dias. Então, por isso que a gente fala, a gente cuida da prevenção. Então, não tem aquela... Ah, eu vou agendar uma consulta, vai demorar aqui 15, 20 dias. Então, a gente tenta o máximo fornecer esse atendimento para o trabalhador. Tá?
1: Ô, Cleberson, e aí eu quero estender até a pergunta que eu fiz para a Milene, eu quero fazer para você. Né? Você acredita, então, diante de tudo que você está me dizendo aqui, que o BMSP já está alinhado com essa nova proposta da NR1 quando o assunto é saúde mental no trabalho?
4: Sim, claro. Na verdade, o BMSP já atua antes. Com cuidado e prevenção, bem antes como a gente já vem lá no período da pandemia, então a gente já tem esse cuidado bem antes da NR1. Uhum. Então, a partir agora da NR1, a gente já tem algumas especialidades que já entra dentro da NR1, psiquiatria, psicologia. Então, são atendimentos onde o trabalhador já tem esse acolhimento. Então, com certeza, as empresas que hoje possuem o BMS e o BMSP, elas estão acolhidas e estão dentro da NR1.
3: Ai, que sucesso. Gente, me pediram para avisar que os sindicatos vão aparecer na tela para vocês, tá bom? Só para reforçar aqui, acredito que para todo mundo saber também o que são, porque os sindicatos são siglas, né?
4: Isso, alguns sindicatos aqui, que a gente... Estaduais, né? A gente tem o Sindiconde, o CKESP, que é o patronal, né? Sindiprag, Sindilave patronal, o SEAC também, o Sindicato Terceirizados, né? E o Sindi Pet Shop. Essas são algumas CCTs que a gente tem, o Bem Mais e o BMSP, que está disponibilizado a todos os trabalhadores. Então, assim, assinando essa CCT, todos os trabalhadores têm direito à assistência, na assistência ao Bem Mais e ao BMSP.
3: E quais benefícios que o BMSP ele trabalha e oferece que você acredita que evitem esse adoecimento emocional dos trabalhadores hoje, né, presente nas empresas?
4: Sim, hoje a gente tem um apoio psicológico e psiquiátrico, já cuidando da saúde mental, né, já alinhado à NR1. Então promove o bem-estar físico e emocional do trabalhador. A gente também tem o que pode acompanhar o nutricionista, que cuida do controle de doenças, né, e hábitos saudáveis para o trabalhador. Ai, são especialidades
1: que
4: já cuida da parte da NR1. Então, acho que hoje, para as empresas, né, os dois benefícios, eles meio que se completam, né? Um no amparo, no acolhimento, e o BMSP na parte da saúde mesmo, né, do cuidado, da prevenção.
0: E eu gosto de frisar que esses dois benefícios, eles entram na medidas de controle existente quando a gente faz o diagnóstico de risco.
3: Legal.
0: Então, esse diagnóstico, ele precisa estar no PGR. Então, o que que a empresa está fazendo como medida de controle? Esses dois benefícios, eles entram como medidas de controle.
3: Ah, doutor, então significa, se chega um fiscal lá no, na Exato. Minha empresa e eu demonstrar que eu tenho o Bem Mais e o BMSP na minha empresa,
0: Exato.
3: Significa que eu estou tranquila, então?
0: Sim.
3: Que eu posso demonstrar para ele, olha, já estamos aplicando, claro. Porque eu tenho esses dois benefícios. Exatamente. E está tudo certinho.
1: E já cuidam disso.
3: E já cuidam.
0: Sim.
3: Cuidar, exato. Cuidando.
0: Exatamente.
4: São as ações que as empresas estão fazendo, né?
0: Sim.
4: Uma identificação do risco e as ações que você vai fazer. Eu tenho Bem Mais, tenho BMSP, preciso de um psicólogo, um psiquiatra, o trabalhador ele pode ser assistido. Precisa de um curso, qualificação.
2: Exatamente.
0: E a gente coloca até à disposição para esses empresários saberem aonde é, como se coloca isso, para se aproveitar e colocar isso dentro do diagnóstico de riscos. Né? Então, acho que esse é um benefício grande para todos.
3: Doutor, chegou uma pergunta no chat que eu achei muito interessante, que eu não sei se você vai conseguir me responder, que é por conta daquelas lacunas que temos na querida NR1, que é, esse questionário sigiloso pode ser realizado pelo assistente social também, além do psicólogo?
0: Também pode, porque não determina quem é o profissional habilitado para fazer isso.
3: Uhum.
0: Ele só, dentro da lei, fala assim, precisa de conhecimento técnico.
1: Eu vou fazer, então.
0: Ela precisa
3: de... Vai ser doido esse questionário.
0: Precisa de conhecimento técnico para fazer, mas não se
3: tá
0: fala
3: fora.
0: Quem é o profissional que tem esse conhecimento técnico.
1: Tem esse curso, né? Não estão dando curso agora de NR1? A pessoa faz o curso, mas...
0: Tem muitos cursos
1: então,
0: agora
1: olha aí.
0: De NR1. Agora explodiu isso, é a grande onda. E eu acredito que até os empresários que estão ouvindo a gente vão receber diversas propostas. Né? E a gente se coloca aqui à disposição, até se quiser escrever, tirar dúvidas na semana, podemos estar conversando com esses profissionais, porque eles vão receber... vão receber propostas de...
1: N pessoas.
0: De N pessoas, de N valores, né? E se falando de diversas formas. Então, também, né, ter essa nossa consultoria, eu acredito que seja importante para eles, porque...
4: Eu também acho que trazer tranquilidade para o empresário.
0: Sim,
3: com certeza.
4: Porque, assim, eles... O que já possuem Bem Mais e BMSP, eles já estão amparados, né?
1: E você sabe o que me abre agora uma atenção muito grande? Porque tudo hoje nesse país que a gente mora, que a gente vive,
3: lá
1: é
3: vem.
1: Golpe.
3: Lá vem.
1: Imagine quantos empresários vão sofrer golpes de pessoas que vão bater lá na empresa deles se dizendo, olha, eu vou cuidar da sua empresa,
3: uhum.
1: da NR1, A pessoa está tão desesperada, porque ela já tem milhões de coisas para cuidar, ela fala assim, não, tudo bem, paga-se um valor, e no final a pessoa não é nada. Sim. E ela ainda pode ser multada, porque se chegar a fiscalização lá, né, não tiver conforme... Então, assim, eu acho muito interessante isso que a gente está levantando aqui, até para procurar, né, quem realmente vai respaldar, porque... Escrevam o que eu estou dizendo.
3: Anotando.
1: Já, já.
3: Olha meu caderninho aqui.
1: Nós vamos começar a ouvir sobre o golpe da NR1.
3: Será que você vai lançar uma
4: mais
3: trend?
4: Um golpe.
1: Prestem atenção.
0: Estamos falando do levantamento de risco e depois da intervenção daquilo que precisa ser feito. Então, imagina quantas coisas que a pessoa pode criar. É. Sem o rigor científico, falando que aquilo vai melhorar a saúde do trabalhador. Então, é, vai ter uma série de coisas bem estranhas aí acontecendo.
3: Sim. E, doutor, complementando, a pergunta anterior foi da Maísa, gente, e agora a pergunta da Érica, que eu acredito que tem a ver com o que você, o senhor comentou agora, que é, você acha que essa atualização da NR1 realmente vai mudar algo nas empresas ou vai ficar mais no papel?
0: Sim, eu acredito que algumas vão deixar no papel. E outras realmente vai mudar e trazer uma cultura de saúde mental.
3: Você acredita que vai ter uns que, ó, para fiscalização não dá carteirada?
0: Eu acho que vai ter essas duas coisas, né? Porque quem tá, o empresário que olha e fala, né, isso é uma situação de saúde pública. Tem muita gente adoecida, tem muita gente sendo afastada. E o que que a gente pode contribuir? Porque eu acredito que muitas vezes vai isso também no coração do empresário, de trazer algo positivo para o mundo. Sim. Então ele fala, como é que eu posso contribuir para que essas pessoas elas trabalhem bem na minha empresa, para que elas estejam felizes aqui, né, para que elas se realizam. Até porque esse funcionário ele é muito melhor para a empresa. Né? Você vê aqui no Bem Mais as pessoas estão felizes, sorrindo. Né? Fala, é dessa forma que vai, as pessoas se realizando. Né? E vão ter outras que não estão ligando, né, pro empregado, fazendo de qualquer forma. Então, temos essa possibilidade quando a lei chama atenção. Mas uma empresa onde as pessoas estão bem, isso vai muito melhor. Né? É um clima organizacional diferente.
4: Sim, tem que cuidar da saúde. Né?
3: Eu acredito que ainda tem muito empresário que olha para os trabalhadores da empresa como mais um, né? Como se fosse uma máquina.
1: Recurso,
3: como recurso. Um recurso. Né?
2: Sim.
3: Exatamente.
1: Chegou mais uma pergunta aqui, muito interessante, da Janaína. Ela diz assim: olha, a NR1 contempla todas as categorias de trabalhadores ou ainda existem categorias invisibilizadas, como acontecem com o trabalho doméstico?
3: Já sei até que Janaína que é.
0: Sim. Ela entra para todos os trabalhadores que estão dentro do regime de CLT.
3: Ah, CLT. Né?
0: Sim. Então, estão dentro do regime de CLT, entra. E, por exemplo, microempreendedor individual que só tem um funcionário, não. Né? Tem muitas empresas também PJ, então aqui também vai precisar fazer uma adequação, mas é para entrar em todos os regimes.
3: Nossa, muito bom. Embora,
0: né, essa também é uma crítica, porque como é que a gente vai fazer tudo igual para todas, sendo que cada categoria ou, né, cada função tem as suas especialidades, né?
1: E a empresa,
3: necessidades próprias.
0: As necessidades próprias.
1: E a empresa que trabalha, por exemplo, com os dois regimes, CLT e PJ. E aí eu trato, né, NR1 com o CLT
3: e um aqui super amparado e o outro.
1: Outra falha. Vamos protocolar. Né?
0: Você não responde o questionário, né? Só você.
3: Hoje ele acordou e falou: vou criticar tudo. Ai, eu amo, juro por Deus.
0: Sim.
3: Olha, tem outra pergunta da Maísa. Esses documentos, como o PGR, eles estão disponíveis gratuitamente em algum site para os profissionais ou temos que elaborar nossos próprios documentos? Acho que o senhor falou disso, né?
0: Não, não tem um documento ainda oficial. Então, como não tem um documento oficial, não vai ter, né, o site, por exemplo, do Ministério do Trabalho, onde se baixaria esse documento e se aplicaria.
1: Amanhã vai aparecer. Né?
0: Isso seria
3: depois podcast. De...
0: Né? Um questionário homologado pelo Ministério do Trabalho, onde, né, a própria empresa pode baixar. isso reduziria muito os custos também e traria um rigor científico, né, onde não deixaria, né, os empresários desamparados, porque não tem como saber, será que a gente fez certo? Será que não fez? Né, o fiscal, como é que ele vai investigar isso? Então, se o Ministério deixasse, né, é até uma sugestão boa, eu nunca tinha pensado nisso, né, que a nossa colega escreveu aqui para a gente, baixava esse questionário, se aplicava, fazia o levantamento, e aqui a gente já tinha um bom caminho.
3: Uma base,
0: gratuita. Deixou isso aberto para os próprios cursos de formação. Então, os cursos de formação é o que eles também estão fazendo no sentido, né, de entregar isso. Tá? Você entra aqui no curso, nessa formação, e você tem o questionário para você poder aplicar. Então, é esse mercado que foi criado e que a gente precisa ter um cuidado.
3: Olá, sim. Gente, lembrando, hein, do meu primeiro aviso, que nossos patrocinadores que estão aqui presentes hoje, Bem Mais Familiar e BMSP, estarão participando e presenteando os participantes com 2 laudos completos de riscos psicossociais para a sua empresa. E todos os participantes que se inscreverem receberão uma cartilha sobre todas as principais questões abordadas na NR1 e os riscos psicossociais. Ok? Lembrando que temos esse sorteio para vocês. Então, vocês não vão sair daqui sem nada. Essa é a questão, gente. Vocês não vão sair daqui, ai, nossa, só escutei informações e aí entrou por um lado, saiu pelo outro. Imagina!
1: Eles vão sair mais amparados do que a própria lei.
3: Né? Ah, com certeza, com certeza. E, ó, QR Code na tela pro link de inscrição. Link na descrição também, tá bom? Se você tá no vídeo do YouTube, o link está na descrição. E, bom, vamos para outro intervalinho, né? Gente, tá passando muito rápido. Eu tô meio chocada, assim. Nossa, ai, mas que delícia. Palavra-chave.
1: Qual
3: bloco
1: é?
3: 3. Tan, tan, tan. Riscos.
1: Riscos.
3: Palavra-chave. Riscos.
1: Riscos.
3: Que isso, tá ecoando a minha voz aqui no fundo? Risco. Gente, essas palavras-chave, o pessoal tem que mandar no WhatsApp, né?
1: É isso
3: as
1: mesmo.
3: As 4 palavras-chave tem que mandar no WhatsApp.
1: Risco.
3: Ih, no gente, singular. É risco, é no singular. Olha eu falando errado.
5: Tem formulário também.
1: Olha lá.
3: Ai, tá ali, ó, na tela, gente. Risco. Co. Não cos. Co. É um risco só. Apesar que são vários. Mas é um risco só, tá bom? Nossa palavra-chave. Vamos para o nosso intervalo e já voltamos para o último bloco maravilhoso.
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9: Voltamos! Gente, aqui no nosso intervalo nós estávamos conversando com a nossa representante do Bem Mais Familiar e ela estava comentando sobre os sindicatos que possuem já o benefício, e acredito que deixamos passar esse ponto na nossa conversa. Eu gostaria que a Milene comentasse quais são e... está na tela para vocês.
10: Ah, perfeito, perfeito, Stephanie. É, então, realmente são os nossos parceiros, né? Seria o SIMBIFIR, né? Que seria o Sindicato das Instituições Beneficientes. O SINDICONDE, né? Que seria o Sindicato dos Condomínios. O SECAESP, Sindicato das Empresas de Conservação e Assistência Técnica. O SINDIPRAG, que é o Sindicato do Setor Controle, né, aí de pragas urbanas, e o SINDILAVE, que é o Sindicato Intermunicipal de Lavanderias do Estado de São Paulo. Lembrando que, para todas as empresas cadastradas conosco, né, nós atendemos todo o Estado de São Paulo.
9: Legal.
10: Então, as que não estão cadastradas, mas que atende aí, está, né, prevista nesses sindicatos, por favor, entrar em contato aí, para que a gente possa atendê-los também.
9: Ah, então não são, por exemplo, não são todos os sindicatos que têm os dois benefícios já, os dois juntos, praticamente.
11: Isso, é. Alguns sindicatos, eles fecham um benefício, né? Mas a gente, para os sindicatos que eles têm só um benefício, quiser aderir os outros sindicatos, outro benefício, a empresa é só entrar em contato com o sindicato, que ela consegue formular um acordo. Hoje a gente segue a CCT, né, mas tem um acordo também, um acordo coletivo, que elas conseguem inserir os dois benefícios.
9: Perfeito. Bom, gente, vamos seguir, que a gente tem outro áudio para passar para vocês de outra... Eu não... Você lembra se era uma pergunta?
12: Não sei, mas vamos ouvir.
9: Vamos ouvir.
12: Quem chega...
13: E para todos os empresários de nossa categoria... Porque a união da categoria em torno do SECAESP é a única forma de garantir que as regras trabalhistas sejam adaptadas à nossa realidade, em vez de serem impostas de cima para baixo. Com a força do sindicato, torna o empresário mais forte perante ao Ministério do Trabalho. O custo não é fazer sempre o maior do que o custo de prevenir. A pergunta não é quanto custa o BMSP ou o Bem Mais, mas quanto custa uma condenação trabalhista por negligência de risco da sua empresa, sendo que o SECAESP se adaptou a esses riscos há mais de 3 anos. Então, eu pergunto a você, empresário, quem realmente protege o seu patrimônio? Quem realmente está defendendo toda uma categoria? A resposta é clara. SECAESP, há 23 anos, lutando por você. Boa noite a todos. Muito obrigado pelo Café com Benefícios. Senhorita Stephanie, seu Vini, doutor Rodrigo, foi um prazer participar.
9: Olha!
12: É o manifesto da senhora Adriana.
9: Exatamente, que bonito. Parabéns. Um beijo, Adriana. Né? Gente, olha, a noite tá passando rápido, tá? Não sei pra vocês, mas pra mim tá passando super rápido. Ai, meu Deus do céu. Uhul! Bom, vamos continuar com o nosso assunto, querido NR1. Apesar de denso, está super leve, acredito, né? O tempo tá passando rapidinho.
12: Então eu ainda tô engasgado com aquilo ali, mas tudo bem, eu vou...
9: Você pode engolir, por favor?
12: Vou engolir, tá bom.
9: Que isso, gente? 2 horas e tá aqui ainda. Amigo, você é escorpião, não é?
12: Escorpião, eu sou de escorpião.
9: Putz, tá vendo,
12: como
9: gente?
12: Pode sair uma lei com esses erros? Eu tô... É sério, gente, isso. A gente tá aqui, mas isso é sério.
8: Que não faz sentido.
12: Não,
8: né?
12: Faz sentido.
9: Não faz.
8: Aquilo fala, não desce, não dá, não faz sentido isso
11: mais um
8: pra
11: curso
8: mim,
11: no curso do empresário, né?
8: Sim, é isso mesmo. E também, só entrando um pouco, né, os advogados, eles também vão aproveitar disso no sentido de a empresa, ela fez esse levantamento, a empresa tinha programas, né, de saúde mental, ah, não tinha, ah, tá bom, então vamos colocar aqui dentro da petição que a empresa não fazia isso, então também está pegando esse risco, que eles vão fazer esse sim, levantamento
11: muito
8: também,
11: numa,
8: para poder ampliar ali dentro da ação que eles vão
11: uma
8: entrar, então é importante as empresas elas se adequarem, porque com facilidade, né, o advogado, não tinha, não fizeram nada, ah, então tá bom, né? Vamos colocar isso, né, e trazer aí, né, mais custos, né, pro empreendedor.
9: Exatamente. E vocês acreditam que o governo ele está jogando responsabilidade demais em cima dessas empresas ao cobrar essa gestão de saúde mental sem dar o suporte necessário e completo?
11: Eu acho que até pela quantidade de afastamento, né? O custo que o governo acaba tendo, com certeza
9: com
11: ele
9: certeza
11: quer absorver isso daí e passar para os empresários. Né?
12: E eu vou ficar quieto.
9: Ai, gente! E dito isso, em relação ao governo estar jogando essa responsabilidade em cima das empresas, vocês acreditam que seja também para compensar falhas na saúde pública, de alguma forma?
8: Sim. Eu vejo que também conecta com isso, porque a gente está falando das empresas, mas a hora que você vai para uma escola pública, quantas pessoas adoecidas ali também, no
9: sim,
8: sentido dos professores, né, dessa relação que eles têm também, né, com os alunos e que tudo que acontece ali também, sem suporte também de psicólogos e outros profissionais que poderiam ajudar. Então, a escola pública ou o próprio hospital, entre tantas outras, né, atividades são do governo, não tem saúde mental, ambiente adoecedor, e aí agora vem para as empresas, né?
9: Uhum.
8: Então, as escolas públicas estaduais... Vamos seguir com essa forma, não precisa passar questionário, mas imagina você fazer um levantamento de riscos numa escola.
11: Sim.
8: O que ia chegar de informação desses professores e das áreas, enfim, né, e do que precisava ser feito. Então, nesse quesito, não estão olhando e vão para as empresas, mas era importante o governo também olhar para aquilo que ele está fazendo a gestão e que também não está positivo, né? Exemplo de escola, de hospitais... Né? É um ambiente também que não é saudável, é um ambiente também adoece. Né? Quantos professores sendo afastados, quantos médicos também dentro de uma linha de frente complicadíssima ali.
9: Uhum.
8: Então, já que vai se abrir para as empresas, então vamos se abrir para todas.
11: Todos,
8: não
11: todos
8: é bom fazer isso para todos os segmentos, inclusive para as escolas públicas, estaduais, hospitais e todos, né, que o governo acaba seguindo.
9: É uma questão de direito e dignidade humana, né?
12: Exatamente. É. Agora, quando se fala de pequenas e médias empresas, vocês acreditam que elas conseguiriam dar conta disso tudo ou isso pode acabar pesando financeiramente para elas?
8: Eu acredito que vai pesar, mas como a gente falou, né, esses benefícios, eles já vão entrando.
11: E muitos
8: dos empresários nem sabiam que tinham. Eu acho que esse, né,
9: é um ponto
8: que a gente também queria estar aqui.
12: É um ponto-chave, crucial,
8: né?
14: É um ponto-chave.
10: ponto-chave.
8: Vocês têm esses benefícios, né? Vamos aprender a colocar isso dentro do diagnóstico de risco. A gente até se coloca aberto para se inscreverem para cá, a gente responder, mostrar, né? Fundamentar isso porque para reduzir custos, como sim, você falou, exatamente. Né? Vai aumentar esse custo. Não, mas aqui eu já tenho esse benefício, sim. Então vamos utilizar, aqui tem os cursos que eu posso passar para a minha equipe de treinamento. Aqui tem o psicólogo, né, que a empresa, né, o funcionário pode ligar, né, o psiquiatra, tem um trabalho aqui já. Então, o que a gente pode reduzir de custos que já tem, né, nos dois programas?
10: E na dúvida, entrar em contato, né? Porque é muito importante você entrar em contato com as pessoas certas, o lugar certo, para não ter desvio de informação, né? Porque uma vez que você já tem esse benefício, né? Utilizar.
11: E ter um olhar também para dentro das CCTs, né? Das convenções, o que o sindicato negocia. Porque esses benefícios não são todas as empresas que têm conhecimento. Uhum. Às vezes o contador ele não repassa para a empresa. Então a gente vê, às vezes a gente entra em contato com a empresa, não sabia que tinha direito, às vezes a empresa pede visita, a gente vai até a empresa, a gente explica o benefício, mostra o que tem, a partir desse momento ele acaba aceitando, entendeu? Porque realmente é um benefício onde ele traz mais benefícios para o empregador do que malefícios, né? E agora com essa NR1, com esse cuidado, é muito importante. Então, olhar para a CCT, ver o que lá está descrito, que foi consolidado, e vir atrás e entender o que é o benefício, né?
9: Milene, você comentou sobre as pessoas entrarem em contato, tirarem as dúvidas, mas eu acredito muito que as pessoas têm uma certa soberba de não querer perguntar as coisas, muitas vezes. Uhum. E a gente tem informações tão fáceis em empresas que oferecem tanto igual vocês oferecem, e muitas pessoas não perguntam, não se informam.
10: Não perguntam. Nós tivemos uns casos agora, né, por conta de toda essa movimentação que está acontecendo de algumas empresas, e foi super interessante, principalmente no departamento de benefícios, porque a empresa ela vem completamente assim, perdida, né? Então, mas Milene, como que eu faço, né, para me adequar? Você pode me auxiliar? Vocês podem me auxiliar? E ali, essa empresa foi amparada com informações corretas, né? Então, é muito importante que as empresas, elas procurem, né, lugares que possam realmente auxiliar ela para ela se adequar aí a essa nova norma. Né? Porque para não se perder e até mesmo, de repente, por conta, já está, né, determinado na convenção coletiva. Então, eu já tenho esse benefício, eu já pago por ele, então vou utilizar dele para me adequar. Né? Então, eu acho que é muito importante que elas possam entender essa importância.
9: É, amigo, igual você falou, vai surgir vários gurus da NRM agora.
12: Escreve. Tem uma pergunta aqui muito interessante do Marcos Antônio. Ele diz assim, olha, como eu faço para a minha empresa ter o BMSP e o Bem Mais?
10: Perfeito. A primeira coisa que ele precisa fazer é ver a convenção, né, coletiva, ou então, como o Kleberson falou, entrar em contato, né? Dependendo.
11: Hoje a gente é inserido dentro de uma CCT.
10: Isso.
11: Então, dependendo do Marcos, ver qual categoria que ele é, de repente, dos que a gente já passou, se a empresa dele já segue. Como eu falei, às vezes ele não tem essa orientação. Às vezes já tem de um sindicato que a gente já tem, às vezes é a empresa dele. Então, às vezes um contador não passou essa informação. Então, acho que pode entrar em contato com o benefício, mandar um e-mail para a gente vai estar levantando, auxiliando, e se a gente puder atendê-lo, com certeza.
12: Tá aí, Marcos, então, a sua dúvida.
9: Perfeito.
8: Eu acho interessante, só colocando mais um ponto, né, que o Bem Mais ele continua evoluindo. Aqui é como assim, chegamos aqui, mas a intenção é trazer ainda mais benefícios, trazer ainda mais treinamentos, mais cursos, para se agora, né, ficar ainda mais adequado. Tá adequado? Tá. Mas, né, com o Bem Mais, ele sempre sai na frente. a gente também fazendo essa ampliação, né? A gente até conversando, você falou, precisa também, né? Vai entrar também isso, vai entrar isso, mais cursos, então é muito legal que a gente segue evoluindo.
9: Ai, né? Sempre, né? Estamos Sim. nesse mundo para evoluir, Rodrigo, porque senão, ó, mais uma penada por aí.
11: Até tanto no BMSP, eu falo que é um plano familiar mesmo, esse cuidado que a gente tem através da nossa plataforma de telemedicina. É, hoje a gente já está com mais de 38 especialidades, tem as consultas presenciais, tem os exames de prevenção, isso também são fornecidos pelo benefício. Então, a gente vai agradecendo. Então, tem um cuidado com o psicólogo, um apoio ao estresse, burnout. Então, esse apoio a gente oferece tudo dentro do benefício.
9: E me vem uma dúvida, acredito que pode ser uma dúvida totalmente supérflua, mas pode ser algo implementado, mas vocês acreditam que não seria legal o governo oferecer algum incentivo ou benefício para as empresas que já estão cuidando da saúde mental dos trabalhadores, que já estão investindo nisso, já que agora vai ser oficializado, né, obrigatório?
8: Sim, acredito que seria bem importante isso, né, fazer esse incentivo a quem está praticando a saúde mental, ao invés da punição. Né? A gente vê até que a punição, por exemplo, né, com uma criança, não funciona você grifar o erro. Claro que aqui é uma outra coisa, mas a gente precisa marcar o acerto. Né? E esses benefícios, né, para quem está oferecendo saúde mental, menos afastamento, treinamentos, né, ser uma empresa de referência.
11: Sim, ao invés de já vir com uma multa alta para assustar o empresário.
8: Sim.
9: Sim. É, porque agora está todo mundo desesperado. Né? E chegou uma pergunta do Adriano. Considerando que o PGR, sob a ótica do gerenciamento de riscos ocupacionais, deve ser um processo de melhoria contínua, quais são as melhores práticas recomendadas para que seja efetivamente adotado e não vire somente uma burocracia a mais para a empresa?
8: A empresa agora, né, primeiro precisa fazer esse diagnóstico.
9: Uhum.
8: Com o diagnóstico, você tem informações dos setores, do que está acontecendo com ela, para você propor aquilo que é necessário. É como no médico, né? A gente primeiro precisa fazer esse levantamento. E aí depois a gente vai fazer essa intervenção. A intervenção, ela vai entrar treinamentos de líderes, ela vai entrar palestras, se for necessário, workshops, né? Plantões psicológicos, né? O próprio trabalho que a gente falou de prevenção. É esse caminho que vai seguindo com os fatores, né, de risco psicossociais.
12: Até para não virar um teatro corporativo, né? E as empresas fazendo ali só o mínimo para cumprir essa auditoria, né?
9: Não, que eu acredito que vai acontecer bastante, né? Porque tem, igual eu falei, tem gente que não pensa no outro como uma pessoa, né? Não pensa na parte mental, principalmente, que vem paralisando tantas pessoas hoje em dia. E né, complementando isso que o Vini falou, Rodrigo, você acredita que corre o risco de haver uma banalização desse conceito do risco psicossocial com tudo isso que está acontecendo? Ou não vai ser mais levado a sério? Agora vai ser um termo mais a sério, né?
8: A gente precisa ir vendo como é que vai caminhando. Mas quando fala que tem multa, né, que é necessário, eu acredito que vão precisar colocar o foco. Mas é aquela medida que a gente entrou pegando informações, né, com o Ministério do Trabalho, porque precisa trazer mais clareza. Né? Essa subjetividade, ela traz esse medo. E quem vai fazer esse controle depois de fiscalização? Né? Ele vai olhar essa subjetividade? Né? Então, né, temos aí esse caminho, né? Mas é como a gente estava falando, né? Essa subjetividade deixa margens para que cada pessoa ou, né, o empresário ali faça da sua forma. Mas será que a fiscalização vai entender? Ah, eu fiz dessa forma aqui. Né? Por quê? Porque não estava claro. Ah, tá. Mas não era dessa forma que era para fazer.
9: Nossa.
8: Mas qual forma que é? Isso, se aqui
9: sério?
8: Não está claro. Então,
9: vamos ver. A interpretação é difícil, né?
8: E também pode, né, em breve sair, né, com esse recurso que a gente entrou e com outros, né, que eu imagino que também vão sendo colocados, trazer mais clareza. Então, acredito que possa, ali na frente, vir uma orientação mais direcionada para saber a forma como precisa fazer. Então, são adequações que vão fazendo, também podemos olhar dessa forma. Né? Mas não sabemos se vai chegar, mas também é possível. Né? Adequações, trazendo clareza e a gente se adaptando
9: quase um
8: melhor.
9: Quase tiro no escuro, né?
8: É, vamos.
9: E vamos nessa! E vamos trabalhar! Doutor, me vem uma pergunta durante a nossa conversa.
8: Sim.
9: E eu queria saber se a minha afirmação está correta de que o senhor foi um dos primeiros psicólogos a tomar uma atitude prática em relação a essa NR1 e como ela foi editada. Pelo que eu entendi junto, né, dos benefícios,
8: sim,
9: se ela é verdade mesmo.
8: Sim. Eu acabei procurando e não encontrei outros profissionais e nem o próprio conselho lutando pela nossa categoria também e se pegando isso, falando o profissional adequado para fazer o levantamento de riscos e trabalhar com a saúde mental seria o psicólogo. Né? Então, acredito que a gente seja aí pioneiro. Né? Gostaria de, né, pelo que eu pesquisei, sim, gostaria que não fosse verdade, que o conselho, que outros profissionais tivessem nessa linha de frente. Mas vamos a gente tentando pegar essas respostas.
11: Entra dentro do que você falou no começo, né? Como que você vai separar o emocional dele fora do trabalho, né? O que vem antes e o dentro do trabalho ali, né? Quem que vai identificar isso daí? Acho que realmente tem que ser um profissional.
9: Uma linha muito
11: profissional
9: tênue,
11: da área,
9: né?
11: Sim.
8: Porque
11: senão o empresário acaba absorvendo isso daí, né? Vem uma pessoa já com estresse, ansiedade para dentro da empresa e
8: exatamente,
11: pouco tempo ele sai e entra um advogado, realmente, a empresa não fazia nada, já pega essa questão e já entra com uma trabalhista.
12: Até porque eu já ouvi, né, quando a gente lançou que a gente traria esse tema hoje no podcast, alguns proprietários de empresa me relataram, né, que já tem funcionário falando assim, NR1.
9: Achando que vai ser a salvação, né?
12: Tudo
9: sabe, são flores, gente.
12: Cantando ali dentro da empresa, fazendo musiquinha, paródias, NR1,
9: mentira,
12: né? Então, me relataram isso. Então, por isso que é muito importante todo esse esclarecimento aqui.
9: Ah, Cleberson, tem gente querendo saber como entrar em contato com o BMSP.
12: Ele vai procurar ali e já passa pra gente. Né? Tem o canal.
9: Calma, gente. Tem o canal, sim. Enquanto ele procura pra nós... Ah, não. Já achou?
11: Já achei fácil aqui já. Ó, através do telefone, tá, esse telefone tem o meu WhatsApp, é o 4839-1758. E também temos...
9: Repetindo, gente. 4839-1778. É isso?
11: Isso.
9: Nossa, eu tô boa de memória. Meu Deus, olha o meu magnésio fazendo efeito, gente.
12: Será que você decorou as quatro palavras? Então, falta uma, né?
9: Eu não lembro nem a primeira.
12: Ah lá, tá.
9: Ai, gente, que humilhação, meu Deus.
12: Olha, enquanto ele... Diga...
8: Eu acredito que também com o formulário, né, colocando perguntas, entrar em contato, acredito
9: Verdade.
8: Que também dê pra,
9: exato,
8: pra ir. Coloca o telefone...
9: Entre
8: em contato.
9: Todo mundo
8: quer
9: entrar em contato
8: que tá
9: com
8: ali,
9: a gente,
8: né, o formulário.
9: A gente passa os canais também.
11: Mas se quiser entrar em contato, acho que comigo é mais fácil, né, dependendo da questão que for. É kleberson@vapassessoria.com.br.
9: Vap,
11: VAP. assessoria.com.br.
9: Perfeito.
11: Aí já
9: tá
11: cai
9: ótimo.
11: Direto pra mim, que nem a questão do Paulo, o rapaz que mandou.
12: Do Marcos Antônio.
11: Se ele quiser mandar direto pro meu e-mail, eu posso estar respondendo ele.
9: Olá, Marcos. Atendimento VIP, meu filho. Bora, escreve esse e-mail. Gente, última palavra-chave da nossa live de hoje.
12: Qual é?
9: É no plural ou é no singular essa também? Porque eu posso ter errado.
12: Eu acho que essa
9: é
12: daqui
9: no
12: é no plural, viu? Acho que essa é no plural.
9: São muitas. Multas.
12: Multas.
9: Multas,
12: né?
9: Muitas multas, mas é só a palavra multas, hein? Palavra-chave, anota aí a última.
12: Foram as quatro, já nós dizemos aqui as quatro palavras. Então, anotou? Qual é a última?
9: Multas. Manda no WhatsApp pra gente, mas também no formulário que tá aqui no link da descrição e o QR Code que tá aparecendo pra vocês. Tem lá pra vocês colocarem as quatro palavras-chave e vocês já estão participando. Gente, olha que facilidade, minha equipe é maravilhosa.
12: Vai até?
9: Até sábado, 9 horas da noite, que é quando termina a reprise do na rádio.
12: Olha só!
9: A gente tá muito bonzinho.
12: Então, olha, você que está ouvindo pela rádio agora no reprise, pode mandar no WhatsApp da rádio, 983345777, que você receberá o link para você colocar as quatro palavras.
9: Qual o telefone?
12: 983345777.
9: Adoro esses radialistas, eu acho demais, gente. Ai, bom demais. E bom, antes da gente fechar tudo, é óbvio que eu não poderia esquecer do nosso quadro Café que Inspira. Gente, a gente precisa de uma vinheta.
12: É verdade. Sabe? Eu vou trazer.
9: Ah, eu amo. Eu musiquinha, eu quero musiquinha também.
12: Perfeito.
9: Café que Inspira, que é onde o nosso convidado, ele traz um livro ou sobre o assunto, para a gente poder se aprofundar mais sobre o trabalho dele, ou algum livro que ele gostaria de indicar para as pessoas que têm inspirado ele de alguma forma. Rodrigo, qual a sua indicação de hoje para nós? Gente, ele trouxe até o Kindle. Ai, que graça.
8: E aí você falou do livro, né? Eu falei, não tenho mais livro, agora eu tenho o Kindle, né?
12: Digital.
8: Aqui, aqui a gente consegue, por exemplo, vai viajar, tem 200 livros
9: aqui. Ele é maravilhoso, aqui,
8: tem 100 livros,
9: ele é maravilhoso.
8: Aqui, né? Ao invés de pôr 3, 4 dentro da mala, né? E aí eu trouxe, deixa eu ver se eu consigo abrir aqui a capinha. É um livro antigo, mas é um livro que chama Prosperidade Profissional, né? É um livro do Gasparetto que eu li há 20 anos atrás.
9: Mostra um pouquinho ali pra gente, ó.
12: Prosperidade.
8: Prosperidade profissional.
12: Profissional.
9: E fala sobre o quê? Fala um pouquinho dele pra gente.
8: Esse livro, ele traz a responsabilidade pro indivíduo. Ele fala como é importante o trabalho na nossa vida. Tudo trabalha na nossa, né, dentro do nosso organismo, dentro da natureza, tudo é trabalho. E é através do trabalho que a gente pode encontrar a realização. Né? Que é esse sentimento de preenchimento. Então, ele traz isso para a nossa mão. Né? Não é, né? A gente está vendo agora a importância disso também, de trazer para a empresa, porque realmente tem muitas empresas que, né, tem um clima horrível, né, tem uma série de assédios, né, problemas diversos, mas aqui ele traz para o indivíduo. Ele fala a importância de você se realizar, a importância de você, né, seguir seu coração, sua vocação, né, seus dons, né, e multiplicar isso. Então, prosperidade profissional, trazendo para o indivíduo essa responsabilidade de se realizar, porque tudo trabalha, não é? E a Ai. Gente precisa
9: bonito,
8: seguir esse
9: caminho. Bonito, nossa, eu realmente foi inspirador.
10: Eu vou ler.
9: Essa é a intenção. Bom, gente, primeiro gostaríamos de agradecer os nossos convidados por todo o conhecimento que vocês passaram pra gente, de terem compartilhado com a gente o trabalho de vocês também, que são trabalhos maravilhosos. Agradecer por esse requerimento, né, que olha por tanta gente, né? E espero que abra o olho de diversos profissionais também que estão nos ouvindo, que vão nos ouvir. E que entrem nessa... Ai, não é onda que eu queria dizer. Nessa corrente do bem. Nessa corrente do bem para que a gente consiga ser um canal de melhora. Né? Nós entendemos que nem todas as leis são 100% e nunca vão ser completas. Mas são empresas que olham para as pessoas como o BMSP e o Bem Mais fazem. E também o Rodrigo, que olham para essas pessoas como realmente indivíduos dentro das suas necessidades reais de pessoas humanas. Então, espero que todo mundo esteja com o coração aberto, tenha gostado do que a gente apresentou aqui para vocês hoje. E gostaria de deixar agora a palavrinha para vocês. Se vocês quiserem deixar a rede social de vocês, fiquem à vontade.
8: Eu agradeço a oportunidade de estar aqui, a oportunidade de estar no Bem Mais, né? E de somar junto para levar esse bem para frente. Né? Tem minha rede social, é Rodrigo Tognarelli, né, se der tempo, né, alguém conseguir ali anotar, estamos juntos. É, mas essa gratidão de levar consciência, né, de trazer desse tema. Então, agradeço vocês, foi ótimo estar aqui. Espero estar mais vezes falando de saúde mental. Eu já me
9: convidando. Com certeza, não, vamos novo, falar, porque né? É um tema infinito.
8: Profissional, né? É, e a gente mergulhando dentro desse ponto, aproveitando, né, que esse assunto chegou para ficar. Precisamos,
9: sim,
8: falar de saúde mental e também trazer a responsabilidade para o indivíduo. Uhum. Eu que escolho o pensamento, eu preciso jogar essa crença

0: www.ponto.com.br. Nós estaremos lá prontíssimos para atendê-los.
1: Obrigado, obrigado pelo espaço, né? Acho que é um prazer para estar aqui no podcast desde o começo, desde o início, incentivando esse projeto, né? Acho que o Café com Benefício hoje está bastantes assuntos também relacionados à prevenção, tá? Sigam a gente nas redes sociais do BMSP. E muito obrigado, um prazer estar aqui hoje.
2: Ah, incrível, gente.
3: Muito obrigado, e eu quero dizer para vocês que quem cuida de pessoas entrega mais do que trabalho, entrega amor até nos dias em que ninguém vê. Parabéns.
1: Obrigado.
2: Para, vou chorar.
1: Eu ia falar, acabou, né?
2: Acabou ainda. Gente, agradecer aos nossos patrocinadores, né? Dois estão aqui, mas os outros também são essenciais na nossa vida. Semana que vem teremos um representante também de outro patrocinador nosso, então fiquem ligados. Lembrando vocês de quem mandar as palavras-chave no WhatsApp, por favor, mandar com nome e sobrenome, porque às vezes vem uns nomes aleatórios no WhatsApp e a gente não vai saber elencar ali vocês para poder participar do sorteio, tá bom? Então, nome, sobrenome e as quatro palavras-chave, por favor. Quem fizer já o formulário já vai estar lá para colocar o nome, então é mais tranquilo. 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E é claro que existe o programa maravilhoso que chama Chega Pra Cá de Segunda a Sexta.
3: 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E todas as quartas-feiras eu estou aqui com vocês, com a Stephanie, com os nossos convidados maravilhosos.
2: E se vocês me falarem, ai, não dá pra sintonizar na rádio. Gente, existe o aplicativo.
3: É verdade.
2: Que eu baixei e ele é maravilhoso, tá? A transmissão é maravilhosa e eu escuto o Café com Benefícios todo sábado. Vejo, ouço, né? Ouço a reprise. E é maravilhoso. Gente, é ótimo, tá? E o Pedro é um querido. Então, vocês vão amar os dois juntos. Bom, é isso. Uma ótima final de quarta-feira para vocês. Espero que vocês tenham gostado de tudo que a gente apresentou aqui para vocês. Mais dúvidas? Temos o Café Zap agora. Temos o Instagram, @cafecombenefícios. Pode mandar lá pra gente também. Estamos online o tempo todo. Nossa equipe vai tirar todas as dúvidas, tá bom? Um grande beijo. Até a próxima quarta-feira e ótimo sábado para quem está nos ouvindo. Tchau!
3: Tchau!
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